0: o seu gás para fazer o almoço de todo dia.
1: Podem participar as famílias com pelo menos 2 pessoas em sua composição, renda per capita de até meio salário mínimo e cadastro único atualizado nos últimos 24 meses. Os vales recargas são liberados no dia 10 de cada mês, observando a quantidade de botijões a que cada família tem direito ao ano. A periodicidade varia conforme a composição familiar. Domicílios com 2 ou 3 membros, por exemplo, recebem 1 vale a cada 3 meses. Já as famílias com 4 ou mais integrantes têm direito a 1 vale a cada 2 meses. As consultas das distribuidoras credenciadas, da situação do vale, assim como de outras informações sobre o programa, podem ser feitas pelos canais oficiais da Caixa e do Ministério do Desenvolvimento e Assistência Social, Família e Combate à Fome. O Disque Social, pelo número 121, é uma das indicações. Reportagem Natália Koslick.
2: Você sabe o que fazer diante de um caso de violência contra uma mulher?
3: Quais serviços buscar ou por qual meio fazer uma denúncia?
2: O Agosto Lilás é uma oportunidade para falar sobre esse tema e conscientizar sobre os direitos das mulheres.
3: O tema da campanha deste ano são os 20 anos da Lei Maria da Penha, considerada um dos marcos na proteção dos direitos da mulher no Brasil.
4: Foi para pedir socorro que, há 2 anos, a vítima de violência, que vamos chamar de Maria, entrou pela primeira vez em uma casa da mulher brasileira.
5: Eu cheguei na casa sem esperança nenhuma, sem expectativa nenhuma, sem norte algum. Eu estava só o farrapo humano, né? Tinha violências que eu nem tinha conhecimento que eram violências, né? Mas, assim, é página virada.
4: Criada há 11 anos, a Casa da Mulher Brasileira reúne em um só lugar serviços como apoio psicossocial, delegacia e juizado especializados, defensoria pública, serviço de saúde e alojamento de passagem. Atualmente, há 13 dessas em funcionamento no país, abertas 24 horas por dia, todos os dias da semana. A coordenadora-geral de fortalecimento da rede de atendimento do Ministério das Mulheres, Maura Souza, explica como funciona o atendimento.
6: Primeiro, a mulher passa pelo serviço de acolhimento, atendimento psicossocial, e se for um caso por um alojamento de passagem, a gente oferta esse serviço no âmbito da Casa da Mulher Brasileira, além da brinquedoteca, para que essa mulher tenha condições de ter o atendimento nos outros serviços.
4: No Agosto Lilás, mês de conscientização pelo enfrentamento à violência contra a mulher, a Casa reforça a garantia dos direitos das mulheres. A subsecretária de Enfrentamento à Violência, da Secretaria da Mulher do Distrito Federal, Maíra Castro, destacou que, além do apoio imediato, a Casa da Mulher Brasileira também ajuda as vítimas a alcançarem autonomia profissional e financeira.
7: Elas podem fazer cursos, ter a empregabilidade. Temos mais de 400 mulheres empregadas em diferentes órgãos. Estão sempre visando essa oportunidade, uma porta de saída que elas tenham da violência doméstica.
4: O tema deste Agosto Lilás são os 20 anos da Lei Maria da Penha, considerada um dos marcos na proteção dos direitos da mulher no Brasil. Além da agressão física, a norma abrange outras 4 formas de violência contra a mulher. A violência patrimonial, que se caracteriza pela destruição ou retenção de bens, dinheiro ou outros recursos. A violência moral, que ocorre por meio de calúnia, difamação, injúria ou qualquer conduta que atinja a honra e a reputação da mulher. A violência psicológica, caracterizada por atitudes que causam medo, humilhação, ameaças, isolamento e manipulação, e a violência sexual, que é qualquer ato praticado sem consentimento. Em qualquer dos casos, a mulher deve fazer o registro da ocorrência. Os profissionais são qualificados para esse atendimento, de acordo com Mariana Almeida, delegada adjunta da Delegacia de Atendimento à Mulher 2 do Distrito Federal.
8: Esse policial precisa ter a sensibilidade de acolher essa vítima, de acalmá-la para que assim ela consiga, né, relatar o que está acontecendo, e também ele precisa saber o que de fato vai auxiliar essa vítima para poder encaminhá-la a outros órgãos, a outros serviços públicos, porque a gente precisa de toda essa atuação de rede, como prevê a própria Lei Maria da Penha.
4: Há em todo o país 495 delegacias especializadas de atendimento à mulher. Em 2025, as unidades realizaram mais de 782 mil atendimentos. Além disso, foram registrados 608 mil boletins de ocorrência e mais de 300 mil inquéritos instaurados e medidas protetivas de urgência solicitadas. As vítimas de violência também podem contar com a Central de Atendimento à Mulher, o Ligue 180. A ligação é gratuita e o serviço funciona 24 horas por dia, todos os dias da semana. Os serviços também podem ser acessados pelo WhatsApp 61 99610 0180 ou pelo e-mail central180@mulheres.gov.br. Mas atenção, se o caso for de emergência, ou seja, se a mulher estiver em risco imediato, a recomendação é acionar a Polícia Militar por meio do 190. Reportagem Luana Karen.
2: A Agência Nacional de Proteção de Dados, a ANPD, abriu um processo de fiscalização contra o Discord.
3: A medida busca apurar possíveis descumprimentos das regras de proteção previstas no Estatuto Digital da Criança e do Adolescente.
2: A fiscalização ocorre após episódio que resultou na morte de uma adolescente de 13 anos.
3: A plataforma terá que informar quais medidas adota para evitar situações de risco. Confira com Thaís de Araújo.
9: Muito popular entre os jogadores online, o Discord é uma plataforma que permite a troca de mensagens por texto, voz e vídeo. O serviço também reúne comunidades em que os usuários podem conversar e interagir em tempo real. Para investigar possíveis falhas na proteção de crianças e adolescentes dentro da plataforma, a Agência Nacional de Proteção de Dados, a ANPD, abriu um processo de fiscalização. O objetivo da agência é verificar se a plataforma está cumprindo as regras do Estatuto Digital da Criança e do Adolescente, o ECA Digital, para prevenir situações que possam colocar menores de 18 anos em contato com conteúdos que incentivem ou facilitem a automutilação e o suicídio. Também serão analisados os mecanismos usados pelo Discord para verificar a idade dos usuários e para identificar e retirar conteúdos que violem essas regras, além de comunicação de casos graves às autoridades. A plataforma terá 5 dias úteis para apresentar informações sobre as medidas adotadas para prevenir e combater violações graves contra crianças e adolescentes e aplicar as sanções previstas no ECA Digital. Entre elas, multa de até 50 milhões de reais por infração. A fiscalização da ANPD é um trabalho conjunto com a Polícia Civil e o CyberLab da Secretaria Nacional de Segurança Pública do Ministério da Justiça e Segurança Pública, que atuam para investigar um grupo criminoso suspeito de incentivo ao suicídio e à automutilação por meio do Discord, resultando na morte de uma adolescente de 13 anos no último dia 22 de julho. Thaís de Araújo para a Voz do Brasil.
2: O fenômeno El Niño já é uma realidade e está afetando o clima no Brasil.
3: Ele provoca chuvas acima da média, ventanias e ciclones no sul e sudeste do país.
2: E estiagem que pode levar à crise hídrica do norte, nordeste e centro-oeste.
3: Mais cedo, nós conversamos com o secretário nacional de Defesa Civil, Volney Wolff, sobre como a população e os municípios podem se preparar para as consequências desses eventos. Acompanhe. Secretário Volney Wolff, seja muito bem-vindo à Voz do Brasil, um prazer ter o senhor com a gente aqui. Vamos começar falando sobre os impactos do El Niño, que já estão sendo sentidos, secretário, especialmente ali no sul do país. O senhor pode fazer para a gente um relato sobre como está a situação por lá, quais têm sido os principais problemas decorrentes de eventos climáticos e quais os municípios mais afetados?
10: Sim. Mariana, bem, começando aí do início, né? Na verdade, os efeitos do El Niño já são sentidos no Brasil inteiro, né? De sul a norte do país. O aquecimento das águas do Atlântico, que já passam de 2 graus, nos permitem inferir que nós já estamos vivendo um El Niño no grau muito forte, né? Isso quer dizer que vamos ter chuvas intensas na região sul do Brasil, possivelmente ainda na região sudeste, mas teremos também estiagem estiagem e escassez hídrica muito, muito forte na região amazônica e na região do Nordeste, que a gente já começa a sentir também. Além disso, na região Centro-Oeste, é possível que tenhamos ainda incêndios e também a região Centro-Oeste é uma região que tem escassez hídrica e tem chuvas intensas em alguns períodos, né? E ainda, principalmente ali na São Paulo, Rio, ondas de calor prometem ser bastante fortes ainda no ano de 2026. Bom, a gente viu no último mês, especificamente agora em julho, na região sul, especialmente lá no Rio Grande do Sul, chuvas intensas que duraram mais de uma semana. Aliás, elas perduraram por mais de 10 dias. E isso ocasionou elevação dos níveis dos rios, das principais vales de rios do Rio Grande do Sul, que levam água até a bacia do Guaíba, na grande Porto Alegre, né? Então, isso acabou ocasionando danos e prejuízos à população, né? Em muitos dos municípios, a população teve água em suas casas, né? Isso sempre ocasiona um grande problema à população. E agora, na última semana, né? No último final de semana, estava previsto o ciclone extratropical, né? Que é um ciclone que é formado ali na região leste do Brasil, vindo do sul do país, Uruguai, Argentina, em função daquelas massas de ar frio, que ao chegar no continente, geram chuvas intensas, mas pior que isso, né? Nesse caso, ventanias próximas de 100 km por hora e o que aconteceu ali na região metropolitana de Porto Alegre é que a velocidade dos ventos passaram de 100, chegaram a 115, 120 quilômetros, tanto na região metropolitana de Porto Alegre, como lá no sul, na região de Pelotas, principalmente, né? E isso traz muitos transtornos à população das cidades.
2: Perfeito, secretário. Como o senhor citou, novos fenômenos climáticos, como tornados e ciclones, ainda são esperados, né? Como é que os municípios podem se preparar para esta situação?
10: Então, eu acho assim, é importante que a população, no primeiro momento, busque informações de órgãos oficiais. Então, a primeira coisa é buscar as informações nas defesas civis municipais, nas prefeituras, ou seja, nos órgãos oficiais, nos órgãos do governo do estado e nos órgãos oficiais do governo federal. Como uma segunda medida, é muito importante que as pessoas busquem medidas de autoproteção. Ao ter um alerta de possível chuvas intensas com ventanias, ou seja, que vai haver em potencial a possibilidade de ocorrer um desastre, que essas pessoas busquem medidas de autoproteção. É importante também, Luciano, que as prefeituras busquem, ao longo dos períodos de preparação, botar em prática os seus planos de contingência. Quando possível, e muitas delas têm feito isso, principalmente na região sul do Brasil, fazer simulados com a população. Tirar os planos de contingência da gaveta e transformar isso em simulados, onde, junto com a população, os órgãos de defesa civis, mas mais que isso, dos sistemas municipais, estaduais de defesa civil, fazem um simulado de como é que seria uma situação de potencial desastre em função, por exemplo, de chuvas intensas.
3: O secretário, e os municípios que já foram atingidos, né? Porque a gente viu aí que no Rio Grande do Sul a coisa já começou a escalar. No caso dos municípios que já foram atingidos, como é que eles devem proceder para conseguir a ajuda do governo federal?
10: A Defesa Civil Nacional, ela orienta desde a decretação da situação de emergência, a solicitação de reconhecimento federal e a elaboração de planos. No primeiro momento, ajuda humanitária, quando for o caso, de restabelecimento, quando há alguma avaria pequena na infraestrutura pública, e, em último caso, a orientação sobre a construção de planos de reconstrução naqueles casos onde os danos e os prejuízos na infraestrutura pública foram de maior porte.
2: Perfeito. Secretário, a gente está falando do sul do país, como o senhor colocou, né? Questão de alagamentos, chuvas, tornados, e também o senhor colocou no início, existe o outro lado, né? O agravamento da estiagem em grande parte do país, mais notadamente região centro-norte. Quais são os maiores perigos desta situação?
10: Então, nós não podemos nos esquecer que em 2023, de 23 para 24, num El Niño também muito forte, talvez tenha sido a maior estiagem, a maior crise hídrica que a gente viveu nos últimos tempos na região amazônica, né? Os grandes rios, parte deles secaram, os transportes via navegação ficaram muito prejudicados e nós tivemos que lançar mão, como é que eu vou dizer, de algumas ações para ajudar os estados do norte. Nós temos equipes em todas as regiões do norte, em todos os estados do norte, mais o centro-oeste, reuniões de capacitação de como a gente deve se preparar para que, em havendo essa situação de crise hídrica, a gente possa trabalhar de maneira muito integrada entre os estados, os municípios e o governo federal, para que as pessoas possam ter o menos possível de impacto nessas situações.
3: Muito bem, nós conversamos com Volney Wolff, secretário nacional de Defesa Civil. Muito obrigada, secretário, pela sua entrevista aqui à Voz do Brasil.
10: Eu que te agradeço, Mariana e Luciano. Muito obrigado pela oportunidade.
2: O Ministério das Relações Exteriores prestou solidariedade à Colômbia depois do terremoto que atingiu o país na manhã desta segunda-feira.
3: O tremor de magnitude 7,4 foi o mais forte registrado no país durante a última década, segundo o Serviço Geológico Colombiano.
2: O Itamaraty acompanha os esforços de busca e de assistência às populações afetadas e manifesta disposição de colaborar com as autoridades colombianas. Até o momento não foram identificados brasileiros entre as vítimas.
3: O governo da Colômbia decretou o estado de emergência. Segundo o balanço oficial, ao menos 111 pessoas morreram e 87 ficaram feridas.
2: O plantão consular permanece à disposição para prestar assistência a cidadãos brasileiros em situação de emergência.
3: O atendimento da Embaixada do Brasil em Bogotá pode ser feito por meio do telefone 57-31-0809-6169. Já o plantão consular em Brasília pode ser feito pelo telefone 61-98-260-0610.
2: Começaram as convocações da lista de espera do Fundo de Financiamento Estudantil, FIES.
3: Os inscritos nessa edição que ainda não foram pré-selecionados devem acompanhar a classificação no site do FIES até o dia 24 de setembro para não perder a vaga.
2: A diretora de Políticas de Acesso à Educação Superior do Ministério da Educação, Marina Castro, explica como garantir a vaga.
11: O candidato que for pré-selecionado por meio da lista de espera terá 3 dias úteis a contar da data da convocação para acessar a página do FIES e complementar as informações da inscrição. Na sequência, será a vez de validar a documentação exigida, primeiro na instituição de ensino e depois no banco. Os prazos de cada etapa devem ser observados rigorosamente para evitar a perda da vaga para financiamento do curso.
3: Nessa edição foram disponibilizadas 75.500 vagas, distribuídas em mais de 1.200 instituições privadas de educação superior.
2: Metade das vagas é destinada para estudantes com renda familiar per capita de até meio salário mínimo, inscritos no CadÚnico.
3: Os pré-selecionados devem acompanhar a classificação no endereço fiesseleçãoaluno.mec.gov.br.
2: E estudantes que participam do processo seletivo do ProUni, o Programa Universidade para Todos, e foram pré-selecionados, devem comprovar as informações de inscrição até sexta-feira, dia 14.
3: A documentação exigida deve ser apresentada diretamente na instituição de ensino superior.
2: Os estudantes que recebem bolsa integral do ProUni podem solicitar a bolsa permanência. Saiba como.
12: Estudantes com bolsa integral do ProUni e matriculados em cursos presenciais de turno integral podem solicitar a Bolsa Permanência, auxílio mensal de R$ 700,00, concedido pelo Ministério da Educação. O benefício é destinado ao custeio de despesas educacionais e atende alunos de cursos com duração mínima de 6 semestres e média de pelo menos 6 horas de aula por dia. Para receber a bolsa, o estudante também precisa ter conta corrente individual no Banco do Brasil ou na Caixa Econômica Federal, vinculada ao mesmo CPF cadastrado no sistema do ProUni. O auxílio não pode ser acumulado com outras bolsas públicas de mesma finalidade e pode ser suspenso caso a bolsa principal do ProUni seja interrompida ou o aluno deixe um curso integral. O pedido deve ser feito diretamente na coordenação do ProUni da instituição de ensino superior onde o estudante está matriculado. A faculdade verifica se o curso é elegível, realiza o cadastro no sistema e inclui o aluno na relação mensal de beneficiários, conforme a disponibilidade orçamentária do Ministério da Educação. Claudimário Carvalho, para a Voz do Brasil.
3: Trabalhar desde os 14 anos de forma legal, com remuneração e ainda aprender um ofício.
2: É a aprendizagem profissional, uma modalidade de contratação que combina formação teórica e experiência prática no ambiente de trabalho.
13: Criada no ano 2000, a contratação de aprendizes é voltada a adolescentes e jovens entre 14 anos completos e 24 anos incompletos. O contrato de aprendizagem é registrado em carteira de trabalho, com acesso aos direitos trabalhistas e previdenciários. Entre eles, remuneração proporcional às horas trabalhadas, nunca inferior ao salário mínimo hora, o depósito do Fundo de Garantia do Tempo de Serviço, FGTS, o 13º salário, as férias e o vale-transporte. No entanto, o contrato de aprendizagem tem prazo determinado de até 2 anos e a jornada de trabalho possui regras específicas, de 4 a 6 horas diárias para aprendizes que ainda não concluíram o ensino médio e de até 8 horas diárias para aqueles que já concluíram o ensino médio. Para se candidatar a uma vaga de aprendizagem, o jovem deve estar regularmente matriculado e frequentando uma instituição de ensino. A contratação está vinculada à participação em curso de aprendizagem profissional em instituição habilitada, como SESC, SENAC e SENAT, por exemplo. A contratação de aprendizes é obrigatória para estabelecimentos de qualquer natureza que possuam, no mínimo, 7 empregados em funções que demandem formação profissional. Daniele Popov, para a Voz do Brasil.
3: O custo dos alimentos da cesta básica registrou queda em 26 capitais brasileiras no mês de julho.
2: Foi o que mostrou a pesquisa realizada todo mês pela Conab, a Companhia Nacional de Abastecimento, e pelo DIEESE, o Departamento Intersindical de Estatísticas e Estudos Socioeconômicos.
3: Segundo a análise, na comparação entre julho e junho, as maiores quedas ocorreram em Natal, Maceió e Belo Horizonte. Apenas São Luís registrou aumento.
2: Os produtos que tiveram as principais reduções nas capitais brasileiras foram a batata, tomate, café e açúcar.
3: Ainda segundo o levantamento da Conab e do DIEESE, houve também diminuição no preço da carne em 14 capitais.
2: E essas foram as notícias do governo federal.
3: Fique agora com as notícias do Poder Judiciário e do Congresso Nacional. Boa noite.
2: Boa noite para você e até amanhã.
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16: Em seminário, o presidente do STF, do CNJ, fala sobre transparência e confiança pública.
17: Ministro Fachin participa da abertura das celebrações do bicentenário dos cursos jurídicos no Brasil.
16: STJ reconhece validade de tarifa de adiantamento a depositante prevista em contrato bancário.
17: Boa noite, eu sou Marcela Luiza.
16: E eu sou Walter Lima.
17: Presidente do STF e do CNJ, ministro Edson Fachin, abre seminário O Judiciário em Debate, Integridade, Eficiência e Acesso à Justiça.
16: O evento é uma iniciativa do jornal Folha de São Paulo em parceria com a OAB do Estado. Carolina Chaves.
18: O ministro Edson Fachin explicou que o judiciário já avançou muito na transparência e no acesso à justiça com a ajuda da tecnologia, mas é preciso mais para preservar a confiança nas instituições e exercício responsável da função.
19: Precisamos enfrentar com seriedade a agenda de moralização dos gastos públicos, de aprofundar as investigações de corrupção que ainda permanecem em nosso país, bem como aperfeiçoar os mecanismos de transparência e encontrar soluções públicas, justas e fiscalmente sustentáveis para questões estruturais do Estado brasileiro, inclusive no que diz respeito ao regime remuneratório da magistratura, que é o que faremos com a proposição de uma lei federal de caráter nacional, cuja minuta estará pronta até o final deste ano.
18: Os encontros acontecem nas manhãs de segunda-feira, nos dias 10, 17 e 24 de agosto.
17: O presidente do STF e do CNJ, ministro Edson Fachin, também participou hoje do início das comemorações dos 200 anos dos cursos jurídicos no Brasil na Faculdade de Direito da Universidade de São Paulo.
16: A cerimônia abriu a programação do bicentenário dos cursos jurídicos no Brasil.
17: Na ocasião, Fachin ressaltou o papel da Faculdade de Direito de São Paulo como espaço de defesa das liberdades públicas, dos direitos humanos e da democracia.
16: Os cursos de direito no país foram criados em 11 de agosto de 1827, por decreto de Dom Pedro I.
17: A Polícia Federal deflagrou hoje uma operação para investigar possíveis irregularidades na aplicação de recursos do regime próprio de previdência social do município de Maceió, em Alagoas.

0: 2023 e 2024, que totalizaram 97 milhões de reais. Na decisão do ministro André Mendonça, ele aponta que houve possível direcionamento dos investimentos e exposição desproporcional do patrimônio previdenciário a ativos de risco elevado e liquidez reduzida.
1: É válida a tarifa de adiantamento a depositante prevista em contrato bancário.
2: Esse entendimento é do STJ, Fátima Uchoa.
3: A tarifa de adiantamento a depositante remunera o serviço prestado quando o banco adianta recursos para cobrir pagamentos que ultrapassam o saldo da conta. Em ação civil pública, o Ministério Público de São Paulo questionou a legalidade da tarifa. O juízo de primeiro grau declarou nula a cláusula contratual, proibiu novas cobranças e determinou a devolução em dobro dos valores pagos. E o Tribunal Estadual substituiu a restituição em dobro pela devolução simples. Na quarta turma do STJ, o ministro relator João Otávio de Noronha explicou que a tarifa de adiantamento a depositante não se confunde com os encargos da operação de crédito e a cobrança é permitida quando há previsão contratual clara e segue normas do Conselho Monetário Nacional e do Banco Central, como nesse caso. Assim, o colegiado deu parcial provimento ao recurso especial do banco e julgou improcedente a ação civil pública.
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1: Uma boa noite.
2: E até amanhã.
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6: Eu sou Paula Groba.
7: E eu sou Ricardo Nakaoka.
6: E estes são os destaques de hoje do Jornal do Senado, que começa agora.
7: Senado inicia semana de esforço concentrado.
6: Senadora cobra resultados e transparência no uso de verbas para o povo Yanomami.
7: Projeto proíbe que concursos da segurança pública limitem vagas para mulheres.
6: Boa noite.
7: Boa noite.
6: Mais de 2 bilhões de reais foram destinados desde 2023 à proteção do território Yanomami.
7: Mas como esses recursos estão sendo aplicados? Essa foi uma das questões debatidas pela Subcomissão Permanente dos Povos Indígenas Yanomami durante a audiência nesta segunda-feira. Repórter Rodrigo Rezende.
8: O ministro dos Povos Indígenas, Eloy Terena, destacou que os recursos conseguidos por meio dos créditos extraordinários são distribuídos para diversos ministérios e que, no caso da pasta dos povos indígenas, vários eram os desafios enfrentados na área Yanomami, porção do território brasileiro na região norte do Amazonas e de Roraima, equivalente ao tamanho de Portugal.
9: Quando nós assumimos em 2023, desenhamos ali uma estrutura para fazer frente às demandas que estavam colocadas, né? Garimpo ilegal presente na terra indígena, situação de desnutrição e uma ausência de proteção territorial.
8: A senadora Damaris Alves, do Republicanos do Distrito Federal, afirmou que os recursos ainda precisam ser aumentados, mas sempre com cobrança por resultados.
10: Em 2022, 56% das crianças estavam em estágio de desnutrição. Agora, em 26, depois das ações emergenciais, a gente cai para 46. O valor foi pouco para a gente alcançar as metas de nutrição e combate à fome.
8: Além da compra e distribuição emergencial de cestas básicas, parte dos recursos destinados ao Ministério dos Povos Indígenas foi usada para criar uma estrutura capaz de identificar a origem e o destino do ouro extraído no Brasil, especialmente o retirado do território Yanomami.
6: E em meio às divergências entre governo, oposição e judiciário, está pronto para votação no plenário do Senado o projeto que cria o Exame Nacional de Proficiência em Medicina.
7: A discussão ganhou um novo capítulo após o Tribunal Regional Federal suspender as sanções aplicadas pelo governo às faculdades que tiveram baixo desempenho no Exame Nacional de Avaliação da Formação Médica, realizado em 2025. Repórter Douglas Castilho.
11: A controvérsia principal é entre o atual ENAMED, exame realizado ao longo do curso de medicina organizado pelo MEC, e a proposta do PROFIMED, avaliação de proficiência a ser realizada pelo Conselho Federal de Medicina após a graduação em análise no Congresso. Em debate no Senado, o senador Rogério Carvalho, do PT de Sergipe, afirmou que o processo de verificação não pode se dar apenas ao fim do curso.
12: Eu defendo que tem o teste de proficiência. Mas ele tem que ser a última etapa de um processo mais amplo de avaliação e que tem que gerar consequências para

0: escolas que garantem o ingresso.
1: Já o relator do projeto de lei do Profimed, senador Dr. Irã, do PP de Roraima, reforçou que o Conselho Regulamentador da Profissão, o CFM, deve ser o responsável pela certificação.
2: Colocar o Profimed, a prova de proficiência, no Ministério da Educação, que tem sido responsável pela proliferação desenfreada de escolas médicas no nosso país, produzindo médicos com baixo conhecimento, colocando a população em alta vulnerabilidade, isso é um perigo para a sociedade.
1: Uma decisão do TRF da primeira região, em 5 de agosto, suspendeu as punições impostas pelo Executivo às universidades com resultados considerados ruins no ano passado, com base no Enamed.
3: O Senado começou hoje uma semana de esforço concentrado com votações importantes. Os parlamentares terão uma agenda intensa no plenário e nas comissões, com propostas que podem impactar a indústria, o mercado de trabalho e a relação entre contribuintes e o fisco.
4: Entre os destaques está a criação de um programa de estímulo à indústria nacional de fertilizantes. Os detalhes com o repórter Pedro Pincer.
5: A pauta de votações do plenário para esta semana prevê a votação de pelo menos 10 projetos. O primeiro item que deve ser analisado é a criação do Programa de Desenvolvimento da Indústria de Fertilizantes. O objetivo é estimular investimentos na implantação, ampliação e modernização da infraestrutura voltada à produção nacional de fertilizantes e de seus insumos. Para o autor, senador Laércio Oliveira, do Progressistas de Sergipe, a iniciativa busca reduzir a dependência brasileira da importação de fertilizantes e fortalecer a segurança alimentar, a competitividade do agronegócio e a indústria.
6: O Brasil não pode apenas continuar reagindo às crises internacionais. Precisamos nos antecipar a elas. Precisamos construir autonomia. Precisamos fortalecer a nossa indústria. Precisamos garantir estabilidade para quem produz e segurança para quem consome.
5: Na quarta-feira, está prevista a votação do texto da Câmara para o projeto de lei complementar que cria descontos para contribuintes que regularizarem espontaneamente seus débitos tributários e reforça na esfera administrativa a aplicação de decisões do STF e do STJ, e também a criação de dois estatutos, o do aprendiz, que estabelece regras para a jornada de trabalho, novas hipóteses de rescisão do contrato e direitos para essa parcela de trabalhadores, e o da vítima, que reúne em um único texto direitos e garantias hoje distribuídos em diferentes normas para vítimas de crimes e contravenções, calamidades públicas, desastres e epidemias.
3: E após a aprovação no Senado, foi sancionada a lei que permite a destinação ao Corpo de Bombeiros de emendas parlamentares antes exclusivas da área da saúde.
4: Os recursos financiarão atendimentos de urgência feitos pelas corporações. Repórter Marcela Diniz.
7: 40% das ocorrências atendidas por bombeiros no Brasil em 2025 foram do tipo pré-hospitalar, em acidentes e outras situações de urgência. Isso equivale a mais de 1 milhão de emergências. Com a Lei Complementar 234, sancionada no dia 6 de agosto, parlamentares estão autorizados a destinar recursos de emendas da área da saúde para financiar esse tipo de atendimento. Antes, as verbas recebidas pelos corpos de bombeiros estaduais e do Distrito Federal teriam de estar vinculadas à rubrica da segurança pública. O senador Wilder Moraes, do PL Goiano, um dos relatores do projeto que deu origem à lei, ressaltou que os bombeiros atuam em parceria com o Serviço de Atendimento Móvel de Urgência, o SAMU, e afastou a possibilidade de disputa pelo orçamento da saúde pública.
8: Não transfere recursos da saúde para a segurança pública, apenas permite financiar o serviço de saúde que os bombeiros já prestam gratuitamente todos os dias, salvando vidas em todo o Brasil.
7: O dinheiro das emendas não poderá ser usado pelos corpos de bombeiros para pagar salários nem para custear ações que não estejam ligadas aos atendimentos pré-hospitalares.
3: O Senado pode concluir a votação do projeto que proíbe a limitação de vagas para mulheres em concursos da área de segurança pública.
4: O texto, já aprovado pelas Comissões de Direitos Humanos e de Segurança Pública, também reserva pelo menos 20% das vagas para mulheres nas polícias civis, militares e penais, nos corpos de bombeiros e nas polícias institucionais do Judiciário e do Ministério Público. Repórter Bruno Lourenço.
9: O projeto de lei que está pronto para ser votado no plenário do Senado proíbe a limitação de vagas para mulheres em concursos da área de segurança pública. A iniciativa também reserva pelo menos 20% das vagas nos concursos públicos das polícias e bombeiros para o público feminino. A relatora na Comissão de Segurança Pública, senadora Damares Alves, do Republicanos do Distrito Federal, defende a medida.
10: O que queremos? Uma política de valorização da mulher lá na Polícia Militar, no Corpo de Bombeiro, na Polícia Civil.
9: A proposta cria ainda a Política Nacional de Valorização das Mulheres na área de segurança pública, que será condição para o repasse de verbas do Fundo Nacional do Setor, como explicou o relator na Comissão de Direitos Humanos, senador Alessandro Vieira, do MDB de Sergipe.
11: As mulheres na segurança pública são historicamente discriminadas. Isso é um fato incontestável. Uma realidade que se repete em matérias, em casos que todos nós temos em diversas oportunidades de conhecimento.
9: A nova política estabelece igualdade de oportunidades entre mulheres e homens nas carreiras da segurança pública. O fim da exclusividade ou preferência dessas atividades para homens. A rejeição de práticas, atitudes e crenças discriminatórias. E o enfrentamento do assédio e da violência contra mulheres no ambiente de trabalho.
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4: 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Com edição de Paula Groba e trabalhos técnicos de João Lira, o Jornal do Senado fica por aqui. Acompanhe agora as notícias da Câmara dos Deputados. Boa noite.
3: Boa noite e até amanhã.
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13: Plenário pode votar projeto que prioriza processo sobre crimes de racismo.
14: Câmara retira da Justiça a atribuição de julgar entidade que atende menores.
13: Parlamentares garantem direitos para a pessoa que tem espinha bífida aberta.
14: Boa noite. Os deputados aprovaram uma proposta que busca garantir direitos a pessoas com espinha bífida aberta. A condição resulta de uma falha congênita no sistema neurológico e gera uma série de dificuldades a quem tem a malformação. A reportagem é de Paula Bittar.
15: A Comissão de Constituição e Justiça da Câmara aprovou uma proposta que classifica a espinha bífida aberta como deficiência para todos os efeitos legais. A espinha bífida é uma condição congênita em que há uma falha no fechamento do tubo neural, estrutura que dá origem ao cérebro, medula e vértebras. Essa falha pode deixar partes da medula expostas ou mal protegidas, resultando em diferentes níveis de comprometimento neurológico. O tipo mais grave e conhecido é a mielomeningocele, em que parte da medula espinhal e os nervos saem por uma abertura nas costas do bebê, formando uma bolsa visível ao nascimento e, por isso, é chamada de aberta. Essa condição pode causar paralisia nas pernas. De acordo com a proposta, pessoas diagnosticadas com espinha bífida aberta terão atendimento integral pelo Sistema Único de Saúde, sendo assegurado, no mínimo, atendimento por equipe multidisciplinar, acesso a exames complementares, assistência farmacêutica e acesso a modalidades terapêuticas reconhecidas, inclusive fisioterapia e atividade física. O atendimento integral prevê também a divulgação de informações sobre a espinha bífida aberta e as medidas preventivas e terapêuticas disponíveis. A relatora na comissão, deputada Silvia Cristina, do PP de Rondônia, destacou que o projeto garante mais segurança jurídica e facilita o acesso das pessoas aos direitos previstos na Lei Brasileira de Inclusão.
16: Apesar dos avanços na legislação brasileira, muitas pessoas com espinha bífida ainda enfrentam dificuldades para ter condição reconhecida como deficiência e, consequentemente, acessar direitos garantidos. Como relatora, o parecer favorável foi porque entendo que estamos promovendo justiça social, inclusão e dignidade. Estamos garantindo que crianças, jovens e adultos com espinha bífida tenham maior proteção legal, mais acesso às políticas públicas e melhores condições para exercer plenamente sua cidadania.
15: A proposta que classifica a espinha bífida aberta como deficiência para todos os efeitos legais já pode seguir para a análise do Senado, a menos que haja recurso para votação antes pelo plenário da Câmara. Da Rádio Câmara de Brasília, Paula Bittar.
12: Saúde.
13: Leandre, do PSD do Paraná, apresentou o projeto que assegura às pessoas em tratamento contra o câncer o direito de usar lenço, turbante ou cobertura semelhante em fotografias destinadas à emissão, renovação ou segunda via de documentos oficiais de identificação.
14: Leandre explica que a proposta condiciona o uso do acessório à plena visibilidade dos elementos do rosto necessários à identificação biométrica. A deputada ressalta que a proposta também prevê a atualização gratuita da fotografia após o fim do tratamento oncológico.
12: Educação.
13: Professora Luciene Cavalcante, do PSOL de São Paulo, cobra do Senado a aprovação de projeto que cria um piso nacional para os profissionais de apoio técnico, administrativo e operacional da educação básica. A proposta, já aprovada pela Câmara, aguarda análise desde março.
17: Isso seria hoje, em valores, um pouco mais de R$ 3.800 por 40 horas de trabalho. Infelizmente, a gente não tem ainda leis que garantam o piso e a carreira dos profissionais não docentes. Quem são esses profissionais? São os profissionais que estão nas secretarias da escola, que estão nas inspetorias, que estão na limpeza das escolas, fazendo as merendas. São todos os profissionais que são essenciais para a educação e não são docentes. A escola não é feita só de professores. A gente tem todo um outro corpo de profissionais que precisam ser valorizados e não estão sendo valorizados.
14: Professora Luciene Cavalcante afirma que o Fundo da Educação Básica, o Fundeb, oferece recursos para custear a valorização da categoria. A deputada garante que o Senado já tem assinaturas suficientes para a apreciação da proposta.
12: Trabalho.
13: Marreca Filho, do PRD do Maranhão, é autor de projeto que cria diretrizes específicas para a inclusão profissional de adultos com transtorno do espectro autista. O texto prevê qualificação acessível, adaptação dos processos seletivos e apoio para ingresso no mercado de trabalho.
14: Para Marreca Filho, a contratação isoladamente não assegura a inclusão das pessoas com autismo. Ele também propõe acompanhamento no ambiente profissional, além da orientação de gestores e de equipes, para reduzir barreiras que dificultam a permanência e o desenvolvimento na carreira.
13: Doutor Francisco, do PT do Piauí, é autor de projeto que institui 7 de abril como Dia Nacional do Médico Legista. O deputado ressalta que a data faz referência à regulamentação em 1886 da função médico-policial responsável pela realização de perícias a serviço do Estado.
14: Doutor Francisco explica que o médico legista produz provas técnicas usadas na investigação de crimes e nas decisões judiciais. A proposta incentiva campanhas educativas, homenagens e eventos científicos dos avanços da medicina legal.
12: Previdência.
13: Eduardo da Fonte, do PP de Pernambuco, apresentou o projeto que cria uma política nacional de proteção às mães solo, com prioridade nos programas federais de combate à pobreza. A proposta prevê o pagamento em dobro dos benefícios de transferência de renda custeados pela União.
14: O projeto de Eduardo da Fonte também prevê atendimento prioritário à mãe solo em programas habitacionais, vagas em creches, qualificação profissional, microcrédito e assistência jurídica. Ele argumenta que a integração das medidas estabelecidas no texto amplia a autonomia das mulheres.
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12: Votação.
13: O plenário da Câmara pode votar em breve projeto que dá prioridade a inquéritos e processos sobre crime de racismo. O texto está em regime de urgência e não precisa passar pelas comissões, como explica o repórter Antônio Vital.
19: O plenário da Câmara dos Deputados pode votar projeto que dá prioridade aos processos e inquéritos relativos a crime de racismo na polícia e no judiciário. A proposta também estabelece procedimentos que os policiais devem seguir ao registrar a ocorrência. Uma das medidas determina que a autoridade policial deve registrar a ocorrência com a classificação própria de crime resultante de discriminação ou preconceito de raça, cor, etnia, religião ou procedência nacional. Dessa forma, as ocorrências não poderão mais ser classificadas como crimes diversos, o que faz com que denúncias de racismo não apareçam nas estatísticas de segurança pública, de acordo com a autora do projeto, a deputada Dandara, do PT de Minas Gerais. A proposta obriga ainda o delegado a comunicar o caso imediatamente ao Ministério Público e a justificar por escrito caso opte por não classificar a ocorrência como crime racial. Além disso, dá à vítima o direito de pedir a reclassificação da ocorrência, quando houver decisão nesse sentido. Outro direito da vítima, de acordo com o texto, é ser acompanhada durante toda a fase de inquérito por um advogado ou defensor público. O projeto ganhou o regime de urgência, o que permite que seja votado diretamente no plenário, sem passar pela análise das comissões permanentes da Câmara. O texto contém outras medidas que deverão ser seguidas pela polícia ao registrar e investigar crimes de racismo. Uma das diretrizes é evitar a exposição indevida, o constrangimento, a humilhação ou o questionamento sobre a vida privada da vítima ou sobre a legitimidade da queixa. A polícia terá ainda que evitar interrogatórios sucessivos sobre o mesmo fato. O regime de urgência foi aprovado de maneira simbólica pelo plenário, mas foi criticado por deputados do Novo, Missão e do PL. Para o deputado Cabo Gilberto Silva, do PL da Paraíba, a legislação atual já prevê pena de prisão para o crime de racismo e o projeto aumenta a discriminação racial.
20: São projetos como esse que faz a discriminação às pessoas, senhor presidente. Ele não vale em nada o povo brasileiro. A legislação já existe, senhor presidente. Quem descumprir a legislação vai pagar e pagar caro, simples. Até porque racismo é crime inafiançável, senhor presidente. É só denunciar que a pessoa vai presa. Sem direito à fiança, em flagrante delito. Então eu não entendo por que tanta energia para ser gasta com um projeto dessa natureza.
19: De acordo com a autora da proposta, a deputada Dandara, embora a legislação já preveja punição para o crime de racismo, existe uma lacuna em relação ao atendimento humanizado, especializado e à não revitimização de quem faz a denúncia. Segundo ela, a vítima muitas vezes está sujeita a tratamento inadequado, repetição excessiva de depoimentos e questionamentos indevidos sobre a ocorrência.
21: Orienta como que as forças de segurança devem agir para garantir o cumprimento das leis brasileiras que tipificam o racismo e a injúria como crimes inafiançáveis e imprescritíveis. Nós não queremos a revitimização. A pessoa já passa por uma violência, ela não consegue nem sequer registrar o boletim de ocorrência, não consegue dar andamento no processo no Ministério Público e isso vai acarretando uma série de violências continuadas.
19: Ainda não há data para votação no plenário da Câmara do projeto que dá prioridade aos processos e inquéritos relativos a crime de racismo na polícia e no judiciário. Da Rádio Câmara de Brasília, Antônio Vital.
12: Segurança Pública.
14: Professora Marcivânia, do PCdoB do Amapá, apresentou o projeto que endurece as regras para a concessão de trabalho externo a pessoas privadas de liberdade. A proposta exige o cumprimento de parte da pena, bom comportamento e decisão judicial fundamentada.
13: O texto da professora Marcivânia também obriga o uso de tornozeleira eletrônica durante o período fora do presídio. Além disso, proíbe o benefício para condenados por crimes como feminicídio, latrocínio, crimes hediondos e participação em organização criminosa armada.
14: Daiana Santos, do PCdoB do Rio Grande do Sul, defende o projeto que destina 30% da arrecadação das BETs ao Fundo Nacional de Segurança Pública. O texto também reserva pelo menos 30% de todos os recursos do fundo para prevenir o feminicídio e enfrentar a violência contra a mulher.
13: Daiana Santos avalia que a ampliação do financiamento pode interromper o ciclo de violência antes do desfecho fatal. A deputada cita o monitoramento de agressores, as patrulhas Maria da Penha e as casas de acolhimento entre as ações possíveis.
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12: Justiça.
14: A Câmara aprovou o projeto que retira da Justiça a atribuição de julgar entidades de atendimento a crianças e adolescentes. O texto agora será analisado pelos senadores. A repórter Maria Neves tem os detalhes.
0: A Comissão de Constituição e Justiça da Câmara dos Deputados aprovou o projeto da deputada Laura Carneiro, do PSD do Rio de Janeiro, que retira do Poder Judiciário a tarefa de avaliar a qualidade do trabalho das entidades de atendimento a menores em conflito com a lei. Atualmente, o Estatuto da Criança e do Adolescente determina que essa atribuição cabe aos conselhos tutelares, ao Ministério Público e à Justiça da Infância e da Juventude. As avaliações periódicas são pré-requisito para renovar a autorização de funcionamento das instituições que atendem menores em cumprimento de medida socioeducativa. Na opinião de Laura Carneiro, uma vez que a Justiça é responsável por julgar possíveis irregularidades no funcionamento dessas entidades, o acúmulo das funções de avaliar e julgar pode comprometer a imparcialidade do processo. A deputada também argumenta que os conselhos tutelares e o Ministério Público são os órgãos em melhores condições de avaliar as instituições que atendem crianças e jovens.
1: O Ministério Público é o grande fiscal da lei, fiscal da probidade. Também é uma maneira que os conselhos tutelares, que trabalham com as crianças e adolescentes, podem auxiliar nessa fiscalização. É no Ministério Público e nos conselhos tutelares que você tem as equipes multidisciplinares que sabem fazer esse papel.
0: O Estatuto da Criança e do Adolescente determina que os programas de acolhimento em execução serão reavaliados pelo Conselho Municipal dos Direitos da Criança e do Adolescente, no máximo a cada 2 anos. Para receber o atestado de qualidade, que com o projeto passa a ser de responsabilidade apenas dos conselhos tutelares e do Ministério Público, a instituição deve comprovar que atende todos os requisitos previstos na lei. Dentre as obrigações das entidades de acolhimento, estão a oferta de atividades educativas, não separar irmãos, promover a participação da criança ou adolescente na vida da comunidade local e incluir pessoas da comunidade no processo educativo. Ainda de acordo com o Estatuto, no caso de programas de acolhimento institucional ou familiar, os avaliadores devem considerar também os índices de sucesso na reintegração ou de adaptação à família substituta. Da Rádio Câmara de Brasília, Maria Neves.
2: Economia.
23: Vander Loubé, do PT de Mato Grosso do Sul, é um dos autores do projeto que cria a figura jurídica das cooperativas solidárias. A proposta estabelece regras próprias para a constituição e o funcionamento dessas organizações voltadas à economia solidária e à inclusão social.
14: O texto também prevê incentivos para fortalecer o setor. Entre as medidas citadas por Vander Loubé estão prioridade em compras públicas, criação de um fundo de fomento e normas específicas para cooperativas de plataformas digitais e de finanças solidárias.
23: Projeto de Valdemar Oliveira, do Avante, de Pernambuco, cria o Sistema Nacional de Comunicação Preventiva e Gestão de Riscos de Regularidade Federativa. Ele explica que o objetivo é reduzir bloqueios provocados por pendências de estados, Distrito Federal e municípios.
14: De acordo com Valdemar Oliveira, os entes federados vão receber alertas antecipados para que regularizem dívidas antes de sofrerem restrições. Na visão do parlamentar, a medida busca fortalecer a gestão pública e ampliar a transparência no uso de recursos públicos.
2: Agricultura.
23: Sérgio Brito, do PSD da Bahia, quer promover a discussão sobre os impactos do fenômeno climático Super El Niño na agricultura brasileira. Segundo ele, o debate também deve abordar os reflexos no preço dos alimentos e na segurança alimentar.
14: Sérgio Brito propõe a participação de representantes do governo, de órgãos de meteorologia e de entidades do setor agropecuário. O deputado informa que o objetivo é elaborar estratégias de adaptação às mudanças climáticas e subsidiar políticas públicas para reduzir os impactos sobre a produção rural.
2: Cultura.
23: Proposta em análise na Câmara reconhece a Axé Music como expressão da cultura nacional. A autora da matéria, Lidice da Mata, do PSB da Bahia, argumenta que o gênero conquistou projeção em todo o país e se consolidou como um dos principais movimentos da música brasileira.
2: A música baiana tomou conta do Nordeste, tomou conta do Sudeste, através dos seus principais compositores e cantores, que executam, interpretam a chamada música baiana, ou axé music. Então, na medida em que esse movimento se transformou num movimento de reconhecimento nacional na prática, é muito importante que nós possamos reconhecer.
14: Lidice da Mata lembra que o axé surgiu na Bahia a partir da mistura de ritmos como samba reggae e se expandiu por todo o país. A parlamentar acredita que o reconhecimento fortalece a cultura e o mercado musical brasileiro.
23: Termina agora o Jornal Câmara dos Deputados, produzido pela Rádio Câmara, com trabalhos técnicos de Everson Urani e apresentação de Márcio Aquiles Sardi e Val Monteiro. Boa noite.
14: Uma boa noite para você. 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

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Zezé de Camargo e Luciano na nossa programação. É o Minha Saudade a Você, o programa mais romântico do Brasil. Seus recadinhos já já, aqui em áudio ou texto, a música da sua vida. Também tem tradução. Tem você do outro lado com suas histórias, com suas paixões e amores, talvez com suas mágoas, com sua falta de perdão. Se tem falta de perdão, libera esse perdão, tá? Às vezes a pessoa pensa, ah, o perdão, eu não vou perdoar porque o perdão é uma escolha, você tem que saber disso, tá? Então, na verdade, há um paradoxo aí, porque quando você perdoa alguém, na verdade você está se livrando de um peso muito grande, né? Aí é que mora a mágica do perdão, que é uma escolha. Assim como o amor, o perdão é uma escolha. Você escolhe perdoar e segue em frente, segue a vida bem, segue sem os resquícios, né? De um desgaste que você está proporcionando a você mesmo. E o amor é a mesma coisa. Você escolhe amar aquela pessoa todos os dias, não é verdade? 11-3509-9290, liberado o nosso WhatsApp do amor, para você tanto pedir alguém em namoro, quanto pedir perdão, mandar um recadinho para aquela pessoa que está do teu lado, ou que está em outro estado ou cidade, ou até bairro, né? Muitas vezes está no outro bairro e não se vê todos os dias, e uma forma de conversar com ela é através da Massa FM. Fique à vontade, tá? História de hoje, a gente confere a partir de agora. Se você, claro, puder parar um tempinho para ouvir a história, porque depois eu quero que você dê sua opinião e também faça um comentário, compartilhe algo que, de repente, semelhante à história, talvez você esteja vivendo. Ou simplesmente dá um conselho. Boa noite, Dilson. Boa noite. Confesso que fiquei até sem jeito de contar minha história, porque a gente fala em relacionamento tóxico. Parece que o homem sempre aparece como o culpado, né? Mas hoje eu preciso contar o outro lado. Estou casado há mais de 20 anos. Tenho filhos, trabalho muito, e durante toda a minha vida tentei estar presente para minha família. Talvez eu não tenha sido o pai perfeito, talvez tenha errado, mas nunca deixei de querer participar da vida dos meus filhos. O problema é que dentro da minha própria casa, muitas vezes senti que não tinha voz. Minha esposa sempre encontrou uma maneira de me deixar de fora. Eu queria participar das decisões, queria acompanhar os filhos, queria saber o que acontecia dentro de casa, queria simplesmente sentir que também era pai. Mas muitas vezes parecia que eu era apenas alguém que estava ali para trabalhar, pagar as contas, cumprir com minhas obrigações. E isso foi me destruindo aos poucos, porque eu sempre quis família, não apenas morar na mesma casa. Queria presença, queria parceria, queria sentir que minha esposa caminhava ao meu lado. Só que nosso relacionamento foi ficando cada vez mais complicado. Ela tem muito ciúme, desconfia, questiona, e pequenas coisas que deveriam ser resolvidas em uma conversa acabam virando grandes brigas. Mas existe outra coisa que sempre me incomodou: a família dela. Às vezes tenho a sensação de que minha esposa nunca saiu completamente de casa onde cresceu. O quarto onde ela dormia quando era adolescente continua sendo tratado como se fosse um território dela. A família dela está sempre presente nas nossas decisões. Mãe, irmãos, opiniões, problemas. E muitas vezes sinto que qualquer coisa que acontece entre nós passa primeiro pelo julgamento deles. Eu não quero afastá-la da família. Nunca quis. Mas acredito que quando duas pessoas se casam, precisam construir uma nova família juntas. E eu sinto que isso nunca aconteceu completamente conosco.
existe ainda uma ferida que talvez explique muita coisa. O pai dela traía a mãe. Ela era muito jovem quando tudo aconteceu. Viu coisas que uma criança ou adolescente não deveria precisar entender. Viu a mãe sofrer. Viu a família desmoronar. E hoje eu tenho a sensação de que ela trouxe aquele medo para dentro do nosso casamento. Como se estivesse sempre esperando que eu fizesse aquilo que o pai dela fez. Como se todo homem fosse igual e capaz de abandonar, mentir ou trair. Eu passei anos tentando provar que eu não era ele. Mas parece que nunca foi suficiente. E existe uma contradição que está acabando comigo. Ela exige fidelidade. Exige honestidade. Exige transparência. E eu sempre tentei entregar isso. Mas eu também preciso receber. Porque casamento não pode ser uma investigação permanente. Não pode ser um lado cobrando segurança enquanto o outro vive sem se sentir seguro. Hoje, depois de mais de 20 anos, eu olho para trás e me pergunto: onde foi que nós nos perdemos? Eu ainda amo minha esposa. Isso é o que torna tudo mais difícil. Se eu não amasse, talvez fosse mais simples. Mas eu amo. Amo meus filhos. Amo a história que construímos. Amo as lembranças dos momentos bons. Só que também estou cansado. Cansado de tentar provar que sou um bom marido. Cansado de sentir que preciso disputar espaço dentro da minha própria família. Cansado de engolir coisas para evitar mais uma discussão. E talvez essa seja a parte mais triste. Eu não quero destruir meu casamento. Eu quero salvar o que ainda existe. Mas não sei se é possível salvar uma relação quando apenas uma pessoa está tentando reconstruí-la. Talvez minha esposa também esteja ferida. Talvez ela nunca tenha aprendido o que é confiar em um homem. Talvez eu tenha minhas próprias falhas que não consigo enxergar. E talvez nossos filhos tenham crescido vendo duas pessoas que se amam, mas que nunca aprenderam realmente a viver em paz. Hoje eu não quero apontar o dedo para ela. Quero entender. Quero saber se ainda existe um caminho para nós. Depois de mais de 20 anos, eu não quero terminar dizendo: eu tentei. Quero poder dizer: nós conseguimos. Mas para isso, talvez ela precise deixar de lutar contra o homem que imagina que eu sou e começar a enxergar o homem que passou mais de 2 décadas tentando ficar ao lado dela. Dilson, eu ainda acredito que exista amor aqui. Mas será que amor é suficiente quando o passado de uma pessoa entra no casamento e começa a decidir o presente? Será que duas pessoas que se machucaram durante tantos anos ainda conseguem aprender a confiar uma na outra? Ou chega um momento em que, por mais amor que exista, a única forma de encontrar a paz é cada um seguir seu próprio caminho? Eu não quero desistir. Só não quero mais desaparecer dentro da minha própria família. E essa foi a história de hoje. E claro que eu sei que muita gente se identificou com a história. Muitos até estão vivendo a mesma coisa. Então vamos discutir esse assunto? 11-3509-9290. Você manda áudio de até 1 minuto, pode ser texto também. E eu pergunto a você, família Massa: amor ainda salva esse casamento ou 20 anos de ferida já é demais? Você lutaria pelo casamento ou escolheria a paz? Participe com a gente no 11-3509-9290, que está liberado a partir de agora para você dar o seu conselho, compartilhar a sua história também. Talvez você esteja vivendo algo parecido. É muito especial sua participação. Fábio Júnior, aproveita que você está aqui e eu peço para você: senta aqui.

0: 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Foram não. Ele ainda vive esse relacionamento. 20 anos de casamento, ele diz que ama a esposa, mas se sente sem voz, sem espaço e sem confiança dentro da própria família. Ela carrega os traumas da infância e desconfia dele, enquanto ele sente que nunca conseguiu construir uma família de verdade com ela. E você? Amor ainda salva esse casamento? Ou 20 anos de feridas já é demais? Você lutaria pelo casamento ou escolheria a paz? 11-3509-9290, áudio curto de até um minuto, e você pode enviar texto também, fique à vontade. Maria Cecília, bem-vinda, menina, obrigado pelo carinho. Dilson, eu fiquei arrepiada com essa história. Ele não quer abandonar a esposa, mas também não pode continuar vivendo sem voz dentro da própria casa. Eu acho que ainda vale uma última tentativa. O João Vitor diz assim: Dilson, uma coisa que me chamou a atenção foi ele dizer que passou 20 anos tentando provar que não era o pai dela. Isso é muito pesado. A esposa precisa entender que o marido não é responsável pelos erros do sogro. Obrigado, João Vitor. Dilson, boa noite, sou Ana Paula. Oi, Ana Paula, boa noite. Eu entendo o lado dela também. Quem cresceu vendo traição pode carregar um medo enorme. Mas trauma explica o comportamento. Não dá direito de controlar e desconfiar de quem está tentando fazer dar certo. Obrigado, Ana Paula, um beijo para você. Oi, boa noite.
1: Boa noite, Dilson. Boa noite aí, a família massa. Rapaz, eu tive um namoro na adolescência e a gente namorou quase por 3 anos e depois acabou não dando certo. Ela casou, eu casei. Esse marido que ela tinha era muito ciumento. Ela vivia um relacionamento, assim, abusivo. Ele tinha muito ciúme, não deixava ela sair, não deixava ela estudar, não deixava ela trabalhar, enfim. Depois de quase 20 anos, a gente terminou o relacionamento. Ela ficou quase 14 anos, eu fiquei 11 casados. E a gente se reencontrou, cara. E a gente sempre existiu o sentimento, a gente sempre se amou um outro.

Muito obrigado, Sandra. 11-3509-9290. E você? Amor ainda salva esse casamento? Ou 20 anos de feridas já é demais? Lutaria pelo casamento ou escolheria a paz? Participe com a gente, dê a sua opinião.

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tem uma paz. Tem uma paz que a gente só encontra quando a gente busca lá no fundo do coração. Lá no fundo do coração.

0: Massa FM, a minha rádio é Massa, 10:37 na linha do tempo, Victor e Léo.
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0: Música da minha vida chegando. Oi, Gilson. Boa noite, meu amigo. A música da minha vida marca o ano de 1997. Eu namorava a Letícia há quase um ano, mas a gente era muito novo. A cabeça era outra e eu acabei terminando o namoro por pura imaturidade. Achei que ia ser fácil seguir a vida. Uma semana depois do término, eu estava no meu quarto, num silêncio absurdo. Liguei o rádio e começou a tocar para dizer adeus dos Titãs. Gilson, quando a música chegou no refrão e o cantor falou que era impossível não lembrar dela, o meu mundo simplesmente caiu. Eu percebi na mesma hora a burrada imensa que eu tinha feito. Fui pro orelhão da esquina, liguei para ela chorando, engoli todo o meu orgulho e pedi para voltar. Hoje a gente ri muito disso. Já somos casados há 25 anos. Mas essa música me deu um tapa na cara que eu precisava para virar homem e dar valor na mulher maravilhosa que eu tinha. Que relato, hein, Fernando? Parabéns. O orgulho destrói muita coisa, sabia? Mas ainda bem que a música te acordou a tempo, né? De resgatar o amor da sua vida. A Letícia com certeza sorri toda vez que lembra desse orelhão. Sente só a letra, aliás, o peso dessa letra. A gente vai curtir agora para dizer adeus de 97, Titãs.

0: Massa FM 10h46, desejo imortal, Gustavo Lima. Minha saudade é você, o programa mais romântico do Brasil. Enquete de hoje do Minha Saudade em cima da história dele. Ele não falou o nome. Ele apenas narrou a história. 20 anos de casamento. Ele diz que ama a esposa, mas se sente sem voz, sem espaço e sem confiança dentro da própria família. Ele carrega os traumas. E você? Amor ainda salva esse casamento ou 20 anos de feridas já é demais? Você lutaria pelo casamento ou escolheria a paz? Ela carrega os traumas da infância e desconfia dele, enquanto ele sente que nunca conseguiu construir uma família de verdade com ela. 11-3509-9290. Boa noite, Dilson. Meu nome é Valdemir. Estou vivendo uma história parecida com a sua e sei muito bem o que você está sentindo. Sei como é difícil passar por uma situação assim quando ainda existe amor. Eu acredito que, enquanto existir amor, ainda existe uma chance para o casamento. Eu também amo muito minha esposa e continuo tendo a esperança de que as coisas possam se resolver. Por isso, meu conselho é: não desista sem antes lutar por esse amor. Converse com ela, abra seu coração, diga tudo o que você está sentindo e tente entender também o lado dela. Às vezes, uma conversa sincera pode mudar muita coisa. Antes de dizer adeus, lute pelo amor que ainda existe. Que Deus abençoe vocês e dê sabedoria para encontrarem o melhor caminho. Valdemir, muito obrigado pela sua participação e o seu conselho para a nossa pergunta de hoje. Oi, boa noite, quem fala?
1: Boa noite, Gilson. Aqui quem fala é o Vigilante Isaías, falando aqui diretamente de Curitiba. E a respeito da sua enquete, meu amigo, olha, eu acho que depois de tanto sofrimento, eu acho que ele deveria partir para outra, se ainda tiver condições, né? Se ainda tiver espírito para relevar um relacionamento e deixar a vida correr, porque insistindo no que está aí há 20 anos, insistindo sempre a mesma coisa, eu acho que já passou do tempo de dar um basta nisso, né? Valeu, meu amigo.
0: Valeu, obrigado pela participação. Oi, boa noite, quem fala?
2: Boa noite a todos, noite de massa. Então, como ele já próprio disse, ele tentou há quase 2 décadas e acredito que quando há resistência de um lado, se não tiver um tratamento, acredito que isso não melhore. Então, não sei se ele já procurou algum tipo de tratamento psicológico, né, com algum especialista, né, que seria muito importante. Mas também não adianta você tentar insistir em algo que a pessoa do outro lado não quer, ou assim você também não quer, e vai se ferir, e o tempo vai passar, e vocês nunca vão ser felizes, tá? Júnior de...
0: Muito bem, Júnior, muito obrigado pela sua participação. 11-3509-9290. Já as últimas respostas da enquete de hoje. A maçã, Débora Blando. 10h49 agora.

Massa FM 10h56, Amor Clandestino, com João Mineiro e Marciano. Muito bem, as últimas respostas de hoje para nossa enquete. Amor ainda salva esse casamento ou 20 anos de feridas já é demais? Boa noite, Dilson. Meu nome é Mari. Ouvi a história e, sinceramente, acredito que é muito importante ele conversar abertamente com a esposa antes de tomar qualquer decisão. Na minha opinião, dentro de um casamento, os dois precisam caminhar juntos, conversar e tomar decisões em conjunto. Pelo que entendi da história, parece que ele acabou se sentindo como um fantasma dentro da própria casa. E isso deve ser muito doloroso. Mas se ele ainda a ama, não pode guardar tudo dentro de si. Ele precisa sentar com ela, abrir o coração e contar tudo o que sempre sentiu e viveu dentro de casa, na relação com ela, com os filhos e com toda a família. Ela precisa conhecer os sentimentos dele e entender o quanto ele está sofrendo. Só assim poderá perceber o que está acontecendo e, quem sabe, também mudar algumas atitudes. Se ele continuar guardando tudo em silêncio, acredito que o casamento possa acabar se desgastando ainda mais. Antes de desistir, ele deve dar ao amor uma última oportunidade através de uma conversa sincera de coração aberto. Espero de verdade que eles consigam se entender e encontrar juntos um caminho. Boa noite, Dilson. Se eu tivesse no... Ah, já foi esse, né? Esse já foi. Boa noite, eu sou o Valdo de Florianópolis. Minha opinião é que não adianta ele ficar, que ele vá buscar a felicidade. Muito obrigado. 11-3509-9290. As últimas respostas de hoje a gente conferiu agora. E daqui a pouquinho tem o seu recado do coração, seu beijo especial. Já participe aí, tá? No 11-3509-9290. Tem tradução também, tem música da minha vida.

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9: Massa FM 11.1, boa noite. Eu sou o Gilson Campos, te acompanho até 10 para meia-noite. Vamos juntos? Muito obrigado pelo carinho da audiência. Abra seu coração, deixe o amor dominar.
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Agora você sabe que está liberado o nosso WhatsApp para você abrir seu coração. Recadinhos de amor, paixão, de amizade, de declaração de amor, de pedido de namoro, pedido de perdão, pedido de desculpas. Enfim, você pode pedir em noivado, em casamento. Aproveite o nosso clima romântico. Aproveite para homenagear quem você ama de verdade. Fique à vontade no 11-3509-9290. É o nosso WhatsApp do amor. Vou repetir para você que está chegando agora. E se é a primeira vez, me conte, tá? Para receber você com toda a pompa que você merece. 11-3509-9290. Momento de música internacional traduzida. E a gente confere agora a tradução da noite.

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0: Bonança FM 1110, boa noite pra você. Já não sei mais nada, versão ao vivo, Bruno e Marrone.
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0: É verdade. Qual música que marca a sua vida? Aquela que tem uma história. Oi, Gilson. Boa noite. Sou apaixonada pelo meu marido, o Rodrigo. E não perco minha saudade a você um só dia. A nossa história começou em 1999. A gente era da mesma turma de amigos e sempre se reunia no domingo à tarde na porta da casa de um deles. Eu sempre fui caidinha pelo Rodrigo, mas ele era muito desligado, nunca percebia. Num desses domingos, o rádio do carro dele estava ligado, com as portas abertas, tocando o Farol das Estrelas do Soweto. Do nada ele veio, sentou bem pertinho de mim, na calçada. Ai, como é bom lembrar, né? Ele olhou no fundo dos meus olhos e cantou o refrão baixinho só para mim. Gilson, minhas pernas tremeram. Ali eu soube que ele sentia a mesma coisa e estava só esperando o momento certo. Foi o nosso primeiro beijo. E anos depois, a música que tocou na nossa entrada no salão de casamento também. Ô, Amanda, que linda história. Que momento de cinema, não é verdade? Na calçada de casa, hein? Rodrigo não era desligado, não. Ele estava só esperando a trilha sonora perfeita para dar o bote. Não é? Que o farol de vocês continue sempre iluminados. Agora vamos ouvir essa música que marcou época, Soweto, Farol das Estrelas, de 1999.
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Nossa FM, Adalberto e Adriano. Você só me faz feliz. 11h22, boa noite pra você. Os primeiros recados da nossa noite. Antes, quero beijar, né? Quero abraçar você. Renata, beijão. Um beijo pra Rúbia Silvani. Beijão pra Marilene Gomes. Rosileide de Jesus, um beijo pra você. O Sidney tá em Guarapuava. Ô Sidney, ele que é motorista de aplicativo. Sidney, parabéns, ele diz aqui, pelo programa. Obrigado, Sidney. Obrigado mesmo pelas palavras. Marcela Andressa, beijinho pra você. Janete, beijo. Maria Alves Maciel, beijão. Ana Regina de Oliveira, beijo. Ô Priscila Dias, beijão, menina. O Daniel Portela também tá aqui na massa. A Vanessa Cardoso, beijão pra você, muito obrigado. O Rodrigo diz assim, passando somente para deixar um abraço bem apertado, cheio de carinho e mais uma vez dizer o quanto você se tornou importante na minha vida. Sinceramente, nunca imaginei que pudesse nascer dentro de mim um amor tão bonito por alguém em tão pouco tempo. A vida às vezes nos surpreende de maneiras que não conseguimos explicar. Quero que você saiba que mesmo em tão pouco tempo você já conquistou um espaço muito especial no meu coração. Hoje você já mora nele e faz parte dos meus pensamentos, dos meus sentimentos e dos meus dias. Obrigada por ter chegado à minha vida e por despertar em mim um sentimento tão especial. Com muito carinho, a Carol. Muito obrigado, Carol, pela sua participação. Maria Eduarda, para os ouvintes da Massa FM, todas as músicas do programa ela oferece, né? Todos os ouvintes que conseguem dormir pensando num grande amor. Obrigado, Maria Eduarda. Um beijo pra você. Tudo de bom. Tem mais recadinhos aqui. Rosângela, eu te amo muito. Amo você e amo também seu filho. Mesmo ele não sendo o meu de sangue, tenho um carinho enorme por ele e quero fazer o bem pra você. Pra você e pra ele. Mas também preciso falar do meu coração. Eu amo muito meus filhos, Amanda e Mariane. Elas são tudo para mim e às vezes fico triste por sentir que elas não gostaram dessa situação ou não aceitam bem meu relacionamento. Eu não quero escolher entre vocês. Meu amor por você não diminui. O amor que sinto pelos meus filhos, assim como o amor que sinto por elas, não diminui o que sinto por você e pelo meu filho. É o seu filho. Só quero que com o tempo todos possam entender meu coração. Quero viver esse amor com você sem perder o amor, o carinho e a presença dos meus filhos. Vocês são pessoas muito importantes para mim, cada um de uma maneira diferente. Obrigado por fazerem parte da minha história. Rosângela, eu te amo muito. 11-3509-9290. Fique à vontade para abrir seu coração.

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0: E tu?
1: Boa noite pra você. Já voltamos na nossa segunda-feira, comecinho de semana. Que bom ter você aqui junto com a gente. Use e abuse sem moderação. 11-3509-9290. 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A minha rádio é massa.

Massa FM. A minha rádio é Massa, 11h33. Boa noite pra você. Obrigado pelo carinho, pela audiência, pela companhia. Você tá passando por aqui pela primeira vez? Eu quero saber, tá bom? Me conte. 11-3509-9290. Patrícia Morotti, um beijo pra você. Ana Cláudia, beijo na bochecha. Oi, Milena, beijinhos. A Jerusa também tá aqui, um beijo.

0: Crisley Mendonça, beijão para você. Karina da Silva Aguiar, um beijo. Janaína Santos, beijo também. Edilene, tudo bem? Um beijo para você. Alessandra Ribeiro, beijão. Nívia Maria de Moraes, beijo. Eliane, um beijo também. A Flávia Nunes, beijo. Maria Ângela de Araújo, beijão. Suzy Santos, beijo para você. Janaína Paiva, beijo, viu, menina? Tainá, beijão, obrigado pelo carinho. Micaele Marcos, um beijo na bochecha. A Daiane tá mandando aqui algumas palavras pro Rômulo. O Rômulo, ela diz que te ama muito. Tá morrendo de saudade já. Diz pra você ficar com Deus e pensar nela, sonhar com ela, tá bom? Oi, Dilson, meu nome é Utiele. Tudo bem, Utiele? Queria deixar um beijo pro amor da minha vida e dizer que estou morrendo de saudade. Quem será o amor da vida dela? Ele tá ouvindo então, né? Obrigado pela participação. Vamos te ouvir aqui também. Oi, boa noite.
1: Oi, Dilson, boa noite, tudo bem? Aqui é a André. Dilson, gostaria de mandar uma boa noite a todos os ouvintes, a você. Especial com meu esposo Rafa, dizer que eu tô morrendo de saudade, que eu amo ele muito. Obrigada, Dilson, boa noite a todos.
0: Imagina, a gente que agradece, viu, André? Um beijo pra você. Daqui a pouquinho tem mais recadinhos do coração. Quem sabe o seu não vai ao ar hoje, não é? Não desista jamais. 11-3509-9290. Já tem mais beijinhos especiais também. E mais uma vez eu te chamo. Se é a primeira vez, quero falar contigo, tá? Não é verdade? Quero te receber com toda a pompa que você merece. Água com açúcar, Luan Santana.

0: Massa FM, a minha rádio é massa. Patrícia Marx, Quando Chove. É o programa mais romântico do Brasil. Tem recadinho do coração, mas antes, Márcia Medeiros, um beijo pra você. Elis Alves, beijo pra você também. Marcela Andressa, beijão. Maria Ângela de Araújo, um beijinho. Serenita Maria, beijo. Catiene Muniz, um beijo. Regiane Ribeiro, beijão. Giovana Bonfim, um beijo pra você. Joyce, beijão. Renata Sarri, beijo. Tainá Ferreira Schiavo, um beijão também, muito obrigado. Oi, boa noite, quem fala?
1: Oi, boa noite, aqui é a Gabi. Eu quero mandar o meu recado pro Douglas. Meu amor, um beijo, um abraço bem apertado pra você. Você é muito importante pra nós e nós estamos aqui de braços abertos esperando por você, tá? Fica bem, eu te amo muito.
0: Muito bem, tem mais um áudio, quero ouvir você. Olá, boa noite.
2: Boa noite, Dilson. Boa noite, bonito, bonitas, ouvintes. Ô, Dilson, queria que você mandasse uma mensagem pra mim. Amanhã eu faço 50 anos de idade, terminei um relacionamento muito tóxico e eu coloquei na minha cabeça que eu vou cuidar mais de mim, me amar mais e não ter crises de ansiedade, de síndrome do pânico, igual eu ando tendo, por falta de uma pessoa que não me deu valor. Me dei o amor todinho a ele e não recebi nada em troca. Por mais que eu ame, é melhor ficar separado. Queria que você mandasse uma mensagem pra mim. Linda, com essa voz linda, tá? Obrigada, minha rádio massa.
0: Obrigado, bonita. Parabéns pra você nesse aniversário. E o que eu desejo pra você, bonita? É que você se sinta inteira, né? Quanto aos episódios de ansiedade ou de ataque do pânico, procure orientação, né, orientação médica, procure tomar medicação, porque tem momentos que você realmente precisa tomar a medicação, porque a medicação ameniza aí uma grande dor e evita ataques, e ninguém merece ficar tendo ataque de pânico, né? E quanto ao seu aniversário, ao seu relacionamento, você fez bem, né, em se amar. Eu acho que todos nós deveríamos fazer uma coisa simples na manhã, logo quando acordamos. Chegar em frente ao espelho e, assim como a música do Michael Jackson, Man in the Mirror, né, que ele canta sobre o homem no espelho, sobre a responsabilidade nossa, né, você, woman in the mirror, a mulher no espelho, falar com você mesma sobre questões, né? Eu vou ser inteira, eu me basto, o meu amor me basta, né? Não, as pessoas que chegarem serão para agregar, né? Agregar a nossa vida, que as pessoas que cheguem para você agora, que elas cheguem para agregar, né? Que você já esteja inteira, você já esteja se amando, que você já esteja bem, tá bom, bonita? Deus te abençoe e feliz aniversário mais uma vez. Tá chegando aí a madrugada mais divertida do Brasil, é a madrugada massa, a companhia da massa, que você vai curtir a partir de agora, não é? Wesley Oliveira já tá por aqui, daqui a pouquinho, né? Terça-feira. O tempo tá passando rápido, quero deixar um beijo no seu coração, um abraço forte, que Deus te abençoe fortemente, que amanhã, se ele permitir, a gente vai estar aqui de novo, a partir das 6 da tarde, comecinho de noite, pra gente falar no Giro Massa, depois vamos fazer o nosso enigma e, enfim, às 10 da noite vamos falar de amor novamente. E você, minha convidada, meu convidado especial. Se algum recadinho não foi pro ar hoje, se alguma mensagem faltou, amanhã você tenta de novo, porque são muitas pessoas, muitos áudios, e a gente vai colocando todos na medida do possível. Tá bom? Espero que você compreenda a gente aqui do Minha Saudade, tá? Edson Hudson, Mil Razões para Chorar.

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7: Massa FM, faltando 8 para meia-noite.
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0: Eu sou Wesley Oliveira, até as 4, tamo junto.
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0: A minha rádio é massa, simbora meu povo. Amor e alegria, tudo de novo. Já vamos entrar na terça-feira, hein? Simbora até as 4 da manhã.

0: tudo bem? Tudo tranquilo? Mas que bom ter você aí do outro lado do rádio em mais uma noite. Finalzinho já da segunda-feira, né? Coisa boa. Um abraço pra você que tá voltando pra casa. Você, trabalhador da madrugada, que vai junto comigo até as quatro, hein? Enfrentar mais uma madrugada que não é fácil, né? Você das estradas, você da insônia também, que vai junto comigo, rolando para um lado, para o outro. Tamo junto também, vamos se divertir bastante, porque daqui a pouquinho tem o tema para você interagir, participar. Tem muitos quadros também, a Máquina da Verdade. Ai, meu Deus do céu. A nossa disputa musical. Vou abrir a linha para a gente papiar e já te convido a mandar mensagem pro nosso WhatsApp, que tá liberado aqui no 11-3509-9290. Já tem aí o WhatsApp da massa? Anota aí, 11-3509-9290. É o nosso companheiro da massa, só começando!
1: Uma conta de mim!
0: Eita, não! Umas musiquinhas eu já volto.

0: E aí, Wesley?
1: Vamos?
2: 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Vai começar.
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4: FM. Estamos chegando para mais uma madrugada. Tá tudo bem? Tudo tranquilo? Já pode mandar seu áudio aqui, aquele boa noite bem animado. 11-3509-9290. A partir de agora é festa e alegria no rádio até às 4 da manhã.

0: só o caramelo. Vamos lá, manda seu boa noite aqui. Olha quanta gente aqui na Massa FM, quero te ouvir, vai.
1: Bom dia, Wesley. Bom dia, pessoal aí que tá ouvindo a Rádio Massa. Mas, Lei, eu gostaria de pedir uma música, Amor Rural, do cantor Gabriel. Toca aí pra nós, por favor. Quero dedicar aos homens que escutam a Rádio Massa.
0: Você já fez Amor no Mato, Dilson? Boa noite.
2: Amor no Mato?
0: É.
2: Ah, todo mundo já fez Amor no Mato.
0: Não, todo mundo fale por você.
2: Ah, você nunca foi?
0: Nunca fez Amor no Mato?
2: Ah, já fiz várias vezes. É? No mato, na floresta.
0: Caramba.
2: Você já fez em pé?
0: Em pé já?
2: É, já fiz em pé no mato.
0: Nossa, Dilson.
2: Pra não sujar a roupa.
0: Caramba, Dilson.
2: Sou o garanhão da madrugada, meu amigo.
0: Não, percebi. Você é uma máquina, viu, Dilson?
2: Parabéns. Máquina.
0: Caramba, olha aí, o Dilson.
3: Deus me livre.
2: Que venham as mulheres.
0: Rei do amor.
4: Bom dia, Wesley, tudo bem? Você pediu só áudio animado.
0: Ah, não.
4: Parece desanimado, né, Wesley?
0: Parece.
4: É brincadeira, pô. Tô muito feliz porque começou o melhor programa da madrugada. Tamo junto até as quatro.
0: Nós, querido, é bom. Eu sou muita gente mesmo aqui no nosso Companheira Massa que tá só começando, hein? Vai.
5: Boa noite, Wesley, meu gordinho parrudo. Bora, bora. Até 4 horas da manhã aí com nós. Vamos que vamos. Boa noite, bom trabalho a todos aí.
2: Ô Wesley, parrudo e gordinho é a mesma coisa.
0: É?
2: É, parrudinho.
0: Não, ninguém me respeita nessa cidade, né? Puxa vida.
6: E aí, Wesley, beleza? Fala disso. Olha, o Dilson gosta de transar no mato, é um verdadeiro Tarzan do amor, hein?
2: Aú! Não, aí é lobo, né?
0: Não é lobo,
2: ei, ei, ei,

0: Canela.
1: O cara começou o programa tocando meia hora de música, vem essa desgraçada pedir mais música. Ô filha, vai escutar no YouTube, ô infeliz.
2: Não fala assim. Mas
3: que isso, gente.
2: Os caras ficam bravos, né? As musiquinhas aí, ó.
4: Ô Wesley, boa noite, meu lindo.
2: Boa noite.
4: Vem com muita saúde e paz.
2: Amém.
4: Trazer alegria pra esse povo brasileiro. Dilson,
2: você
4: é lindo também. Parabéns por essa voz fantástica. Adoro vocês, todos os locutores
3: eu
4: da
3: sei
4: Massa
3: quem é.
4: FM.
3: É a Zema.
4: É a Zena de Osasco. Beijo. Vamos ficar juntos até as 4 da manhã.
3: Não. Wesley, você entendeu errado.
2: Não, cara.
3: Você entendeu errado. É porque como ela participa... Eu te falei que eu falo os nomes dos ouvintes, não falei?
2: Sim.
3: Eu tenho uma memória boa pra isso.
2: Ah, tá.
3: Ah, eu lembrei da Zena.
2: Não tá se envolvendo com nenhum ouvinte, né?
3: Nunca me envolvi com ouvinte nenhum.
2: Você topa passar pela máquina rapidamente?
3: Topo. Ah, não vem com máquina, não. Logo no início, já estamos na máquina.

0: Wesley.
1: Para com isso.
0: Para!
2: Agora descobri, né?
1: O cara fala com você, tesão na voz.
2: Agora eu quero ligar a máquina e eu pergunto pra você. Liga a máquina.
1: Vou ligar.
2: Liga.
1: Pera aí, deixa eu colocar aqui.
2: Máquina da verdade.
1: Você quer me testar na máquina?
2: Vou testar, porque agora um ouvinte, né? Esse ouvinte aí falou que, né?
1: Ok.
2: Vamos lá, atenção. Wesley Oliveira. Diga-me. A máquina não mente? Jamais me... Eu querendo mentir, não consigo. Você já ficou com algum ouvinte?
1: Não.
2: Máquina?
0: Verdade.
2: Ah! Essa máquina tá quebrada, meu. Já ficou, não?
1: Não.
0: Verdade.
1: Tá aqui, ó, tô vendo, não minto.
2: Eu também vou falar, eu nunca fiquei com ouvinte nenhum.
0: Mentira.
2: Não, essa máquina tá com problema. Pode mandar pra manutenção na máquina, meu amigo.
1: Não é, Edilson. Qualquer coisa que você perguntar pra ela, ela te responde.
2: Responde. Eu sou lindo ou não sou máquina?
1: Não.
0: Mentira.
2: Tá aqui. Tem alguma coisa errada? Tem alguma coisa errada?
1: Tem nada errado. Vamos lá.
3: Oi, Wesley. Bom dia. Como vai você, Ivaneres? Oi, Dilson, seu lindo, seu gostoso, meu garanhão da madrugada. Que voz maravilhosa que você tem. Nossa. Estou arrepiado dos pés à cabeça só de ouvir essa voz, Dilson. Não. Você é maravilhoso, Dilson.
1: Não, tá vendo?
3: Te amo, te quero, te desejo. Oi. E Ivaneres, nada melhor como um dia após o outro. Uau!
2: Eu tô vendo.
1: Ó, um falou pra mim, você empatou. Empatou.
2: Não, mas... eu não tenho nada de... A máquina está quebrada.
1: Não tá, não. Isso
2: é óbvio.
3: Mentira, você já ficou sim, Wesley.
2: Aê!
1: Nunca fiquei.
2: Finalmente.
1: Nunca
2: testemunha
1: fiquei.
2: Testemunha ocular.
4: Boa noite, Wesley. Boa noite, Dilson.
2: Boa noite.
4: Fer por aqui. Boa noite, galera da madruga. E é nozes.
1: É nós. E mais uma madrugada. Simbora, meu povo. Amor e alegria, tudo de novo. Já entramos na terça-feira, hein? Dia 11 de agosto de 2026. Mas que bom ter você aqui na Massa FM. Bora se divertir. Tá chegando o tema, hein? Pra você participar aqui no 11-3509-9290. Você já sabe, né? Um dia sem sorriso é um dia perdido. Então vem pra Massa FM. Até às 4, tamo junto.

0: Ô, Wes, bom dia!
1: Bom dia!
0: Agora a noite cabe passar, hein, seu bolota?
1: Bolota é você, vagabundo!
0: Esse camarada aí que falou que pegava mulher no mato aí, ó, em pé, pra não sujar a roupa. Com certeza ele ficava, era por baixo, que fosse por cima, não sujava a roupa não, hein? Minha rádio é massa.
2: Mas aí vai sujar a roupa da garota? Não, eu sou um gentleman.
1: É o quê?
2: Gentleman.
1: Olha.
3: Isso é uma bichona.

0: tudo bem com vocês aí?
1: Sim.
0: Aqui é a Terezinha, de Laje Santa Catarina.
1: Terezinha!
0: Manda um abraço aí para as parentes, para o zap das parentes, para minha filha Micaele e para meus netos, Gabriel e Benjamin. Eles estão dormindo, mas amanhã eles vão saber que vocês mandaram um abraço para eles.
1: Olha aí.
0: Beijão para todos.
2: Grupo da família, hein?
1: Já grava no...
2: A família tem uma falsidade, né? Nossa. Grupo de família, eu sou falso. Tudo só bem, nossa.
1: É briga o tempo todo,
2: é
1: né?
2: É briga.
1: Fofocaiada,
2: desfaz esse
1: né?
2: grupo, querido. Desfaz.
1: Fofocaiada.
3: Bom dia, meu gordinho gostoso. Paraíba da Bahia na área. Tava com saudade de você, delícia.
2: Ah, não.
3: Rapaz, tô aqui em Serrinha, Bahia, na cidade de Serrinha. Acabei de chegar, de Ilhéus. 450 quilômetros, parei.

0: Aqui agora eu vou entrar no cabaré da Kalila aqui. Wesley, toca isso? Aí Calcinha Preta, Baby Doll, pra me ouvir com as garotas lá dentro, viu? Ah, valeu, não, forte é... abraço. Paraíba da Bahia.
1: Eu não acredito.
0: O Ricão da Bahia.
1: Eu acho que Paraíba tá mentindo. Se ele tá falando sério, ele tira foto das meninas e manda.
2: Ah, pronto. Ó o bronheiro.
1: Não.
2: Não, o cara que eu faço a trilha sonora dele na zona, não é possível.
3: Ô Wesley, fala a verdade, que você já ficou com o ouvinte.
2: Nunca.
3: Eu gastei duas latas de leite condensado com você. Ah! Fala a verdade, seu cachorro.
2: Olha, eu nunca nem te vi, querido. Sai fora. Nem sei quem é você, cara. Olá, mais alto.
4: Bom dia, Wesley. É o Edson da Fazenda Rio Grande. Bom dia, Adilson. E aí, tudo bem com vocês, meninos? Hora aí pra mais uma viagem aí pra Londrina, hein? Positivo? Até as 4 da manhã, curtindo essa rádio que é massa.
2: Boa, rapaz, tudo de bom aí. Ô, Dilson, vamos pro tema. Vamos pro tema.
1: O tema.
2: O Enzo Dudu quer falar, deixa eu ver.
5: Sou hétero.
2: Muito obrigado, Dudu.
1: É que nem na novela, o hétero sensível. Sou hétero. Lembra?
5: Sou hétero.
1: Teve uma novela que tinha um hétero sensível, não sei se você lembra disso.
2: Não lembro, é mesmo?
1: É, ele trabalhava ali, ele era o cozinheiro do cabarezinho ali da novela, aí ele falava que ele não, eu sou hétero sensível.
2: Ah, tem bastante hoje em dia.
1: Tem?
2: Tem.
1: Será que criou um fã-clube assim, tão
2: rápido?
1: Eu
2: acho que sim, sim. Ó, a enquete de hoje é o seguinte, o Alessandro, ele viajou de Goiânia a Trindade para um encontro.
1: Ah, pertinho.
2: Mas foi bloqueado pela mulher ao chegar no local, precisando retornar para casa sem conseguir encontrá-la. Apesar da frustração, ele conseguiu um ônibus de volta e o caso viralizou na internet, dividindo opiniões de quem achou a situação triste e quem a considerou inusitada. Então ele pegou um busão, falou, vou aí te ver. Quando ele chegou lá, a mina bloqueou. Ou o rapaz, não sei o que.
1: É, não dá pra saber, né?
2: Não dá, mas bloqueou ele. Deixou ele lá na rodoviária.
1: Nossa, mas isso é sacanagem, hein?
2: Mancada.
1: Conversando ali o tempo todo. Talvez, será que ela pensou que ele não ia?
2: Ou era um fake, fez de sacanagem, né?
1: Será que ele mandou pix pra ela?
2: Pode ser. É. O cara, quando ele fica apaixonado, fica bobo.
1: Fica mandando dinheiro e tal.
2: Presente.
1: É, olha aí.
2: Já mandou presente pra alguém?
1: Não, pra minha mulher.
2: Tudo bem.
1: Tô parecendo rabugento aqui. Tô parecendo rabugento. Já comprei cestas de café da manhã pra minha mulher. Buquê de rosa. Eu sou um exímio romântico.
2: Eu percebi. A pergunta de hoje é a seguinte. Você acha que relacionamento pela internet, sem nunca ter visto ou encontrado pessoalmente, dá certo ou não? Você já teve um relacionamento à distância? Ou já fez alguma loucura, né? Como esse cara aí viajou quilômetros pra encontrar alguém e se arrependeu? Conta pra gente aqui no 11-3509-9290. 11-3509-9290. Já fez alguma loucura, Dilson?
1: Eu nunca fiz nenhum tipo de loucura, mas eu penso o seguinte. Antigamente era mais tranquilo esse negócio de você encontrar alguém pela internet. Ali na época que a internet foi chegando, né? Agora, hoje em dia, você não sabe quem é quem. Inclusive, com o advento da IA, você nem sabe quem é. Porque pode aparecer, o cara pode ser mulher, pode ser homem, que você não vai saber nunca.
2: Então, verdade.
1: É um perigo isso. Mas
2: perigo.
1: Não deixe de buscar meios de saber se é real o negócio lá, porque de repente é real.
2: Um amigo meu, ele foi pro encontro, marcou pelo Tinder, falou, baita gostosa, vou lá.
1: E aí?
2: Foi... quadrilha do Pix, levaram tudo.
1: Meu Deus do céu.
2: Mas também eu falei, meu, foi numa baita de uma quebrada, numa periferia.
1: Ele viu uma baita de uma gostosa
2: uma viela.
1: E achou que a menina morava na viela?
2: Uma viela. Entrou, dançou. Um abraço, tudo
1: de bom. Ele ficou cego, então.
2: Tá vendo como a pessoa fica...
1: fica bobando, abobalhado, né?
2: Aí recebe umas fotos, nossa.
1: Ah, é complicado. Não,
2: ó, 12:39, você manda aí a resposta do nosso tema... E olha, o Dilson, porteiro soneca.
1: Porteiro soneca?
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1: É, e o menino aí, ele ganhou presente também?
2: Ele
1: ou não?
2: Ganhou a caixa de som.
1: Que isso?
2: Hoje tem um montão de presente. Tem um rapaz que ganhou a creatina.
1: Quer dizer que dependendo, acaba ganhando alguma coisa.
2: Exatamente. Pediu.
1: Tem que ligar, tem que
2: ganha
1: ligar.
2: Ganha presente. O frete é por minha conta. Olha, chega de só. Graça pro em qualquer Wesley lugar.
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2: Ô, Dilson, ó como tá, Dilson. Quer olhar?
1: Quero olhar nada, rapaz.
2: Dá uma olhada, Dilson. Dá uma olhada aqui.
1: Tô indo embora.
2: Ó, depois no Viritron, Dilson. Dá uma olhada.
1: Indo embora, meu.
2: Gostou, Nilson?
1: Falta de respeito, pô.

0: Morse FM, Zé Neto e Cristiano, amigo taxista. Faltando 5 para 1. E o nosso tema de hoje: você acha que relacionamento pela internet dá certo? Já fez alguma loucura? Né? Viajar quilômetros aí pra encontrar alguém? Conta pra gente aqui no 11-3509-9290. Quanta gente aqui interagindo. Quero te ouvir na madrugada.
1: Bom dia, Wesley.
0: Bom dia.
1: Wesley, eu não acredito. Pra mim, namoro à distância pela internet, não.
0: É mesmo?
1: Mas eu tenho uma amiga que ficou viúva há 2 anos. Que ela conheceu um cara pelo aplicativo de namoro, já tá noiva e tudo pra casar.
0: É.
1: Só que estão namorando ainda à distância. Ele é de Belo Horizonte, ela é de Linhares. Mas eu não quero namorar com ninguém de aplicativo de namoro, não, de internet, não. Eu tenho medo.
0: Tem medo, querida?
1: A minha rádio é massa.
0: É nóis, tamo junto, viu? Mais gente querendo falar aqui sobre o nosso tema. Relacionamento à distância.
2: Bom dia, bom dia.
0: Bom dia,
2: Wesley. Bom dia, Gilson. Sou bem quieto, meu querido. É o seguinte, eu não confio, não, viu? Hoje em dia tem muito golpista, viu?
0: Tem mesmo.
2: Eu prefiro mais quando eu consigo conversar com a pessoa, pelo menos numa videochamada. Aí eu fico mais tranquilo.
0: Uhum.
2: E eu procuro muito marcar encontros em locais públicos. Né? Nunca vou na casa da pessoa.
0: Não, vai lá na comunidade.
2: Ei, meu pai. Santo André dos Santos aqui de Londrina, no Paraná.
0: Obrigado.
2: Ô, Gilson, larga a mão de ser fresco, rapaz. Porque olhando aí o resultado do Viriton do Wesley.
0: Ele deu uma manjada, rapaz. Você viu? Pena que não tem imagem. Aliás, daqui a pouquinho tem a nossa live. Vou abrir aqui pra você papear com a gente também, vai.
3: Boa noite, boa noite, boa noite, Wesley.
0: Boa noite.
3: Wesley, é o Pretão, na paz? Deixa eu falar pra você. Eu acredito sim, mano. Eu acredito que é o seguinte, cara. Eu já conheci umas doidinhas aí pela internet, cara. Fiquei de 1 mês a 2 meses conversando com elas. Ou com ela, no caso, né? E eu saí daqui, cara. Fui lá pra Osasco, mano. Fui lá pra Osasco conhecer.
0: Olha.
3: Conheci, curti, tomei uma gelada. Só não vingou o relacionamento, tá ligado? Mas uma amizade legal, mano, vingou, assim, entendeu?
0: É
3: então
0: mesmo,
3: dá certo,
0: rapaz.
3: Sim, cara. Só tem que acreditar.
4: Ô, Wesley, essa mulher aí que fala aí direto, não sei se você já percebeu. Ela fala direto. Ela já falou que ela é viúva. Ela já falou que ela é casada. Ela já falou que ela tá namorando. Agora ela fala, pelo que eu entendi, ela deve estar solteira, né? Porque que ela não namoraria. Oxi, que onda, hein, mano? Tem que ser na Massa FM mesmo. Minha rádio é massa. Você tá doido, tubarão? Chama!
0: Você é bem fofoqueiro, hein, querido? Você quer que a vida da mulher, ó?
5: Ô Wesley, você vive relacionamento à distância sempre, né?
0: Por quê?
5: Com essa barriga aí, as mulheres sempre ficam longe de você. Seu porquinho da Telecena.
0: Ah, pro inferno, vagabundo. Vem aqui, cheio de soco.
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0: Já estamos de volta, Companhia da Massa, até as 4 da manhã.
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0: 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Volto já pra gente papear aqui. Muita bagunça aqui na madrugada, não sai daí não. 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

0: Hits FM, César Menotti, Fabiano, nuvem de lágrimas, 1:03 na nossa madrugada, já estamos de volta, hein? E ó, a nossa enquete de hoje é a seguinte: você acha que relacionamento pela internet à distância dá certo? Você já fez uma loucura? Igual o cara aí viajou quilômetros pra encontrar alguém, como é que foi, hein? Conta pra gente, loucuras de amor. 11-3509-9290. E a nossa live tá ligada aqui, ó. Pode entrar aí no TikTok, Wesley Oliveira Rádio. Entra aí que você vai achar. Nada a ver. Vai achar nossa live pra interagir e participar, tá bom? Wesley Oliveira Rádio. Entra lá, já uma mulherada já chegando por lá. Pode crer. Ó, os caras já falaram: oi, gatinha, ó, tá vendo? Parece uma mulher aqui. Vai.
1: Bom dia, bom dia, bom Wesley. Dia. Wesley, não liga não. Esses caras aí estão tudo com inveja de você. Você é lindo, maravilhoso.
0: Você é maravilhosa. Obrigado, querido. Tudo de bom, hein?
2: Então, Wesley, eu já namorei à distância.
0: Já?
2: Há uns anos atrás. Olha, deu certo até um certo ponto. Porque quando... ele veio pra minha casa, né, da minha família, passar um final de semana. Ah, eu não gostei.
0: Por quê?
2: Não bateu aquela química juntos. E a minha família adorou ele, meu pai gostou dele. Nossa, foi um caos. E todo mundo querendo que eu casasse com o menino.
0: É mesmo?
2: E foi, mas foi bacana, foi legal. Ele era um cara... excepcional, mas não bateu a química, não deu certo.
0: Bateu a química.
2: Hoje em dia, nem sonhando, né? Hoje em dia, a distância é complicado. É isso.
0: Querida, ele tinha um pinto pequeno, né? Fala a verdade. Não, fala a verdade, mas esse negócio de química, não, fala. Seja honesta aqui comigo. Não esconde nada de mim. Não, que a química... Não.
3: Quero seus lábios.
0: Você era um cara bom. Família gostou, que é o mais difícil. Ah, não, a química, não. Você não me engana, não.
4: Manda ela se encontrar comigo que dá química, que meu pinto é grande.
0: Cala a boca. Fica quieto aí. Eu te perguntei. Vamos lá, vai
5: pensar. E aí, cabeção, depende muito da pessoa. Se ela respeitar, tá certo. Eu sou o tipo da pessoa que eu espero a pessoa. Não sei os outros. Mas tá certo assim, se os dois quiserem.
0: Obrigado.
6: Acho que o pai dela gostou do rapaz, porque tinha o pingolim pequeno, não ia machucar a filha dele, né? Isso então.
0: Ah, é muito estranho o negócio de química, né? Eu achei estranho, mas bom, já foi.
7: Bom dia a todos os ouvintes da Rede Massa.
0: Bom dia.
7: Wesley, tudo bem com você? Como em Curitiba? Wesley, respondendo a sua pergunta, eu penso assim, tem casos e casos, né? Tem casos que dá certo, tudo bonitinho. Agora, tem casos que a gente sabe que a pessoa só sabe usar a pessoa, né? Por exemplo, tem casos aí que a pessoa só sabe pedir dinheiro, ai, vou te encontrar, e não sei o quê. Engana a mulher ou engana o homem, né? Então, tem que tomar muito cuidado com redes sociais, tem que ter cuidado com coisas assim, né?
0: Mas... sabe que tinha um cara lá, eu trabalhava com ele, ele era da faxina. Ele falou: meu, olha a mulher que eu tô conhecendo. Aí era uma atriz americana. A foto do Tinder, eu falei: meu, isso aqui é uma atriz americana. Não, é a pessoa mesmo. Eu falei: meu. Aí eu peguei o nome lá, falei: ó, joguei no Google, falei: ó, aí, ó. Aí eu entrei no Instagram da atriz americana, falei: ó, ela tá agora, ó, olha onde aqui, ó. Hollywood, ó, tá vendo? Não tem nada de. Aí ele ficou decepcionado, você acredita? Que coisa, hein? Não, mas acontece muito. Saiu até esses dias recentemente uma matéria da mulher que foi encontrar. Não lembro se era o Brad Pitt. Era um desator, assim, bem, bem famoso. Ela achava que tava conversando com ele, ele só arrancando dinheiro. Realmente, não, acontece, né? Acontece. Vamos lá, mais áudio chegando aqui. Hoje o tema: relacionamento à distância.
8: Ô Wesley, tira uma dúvida aí. A Fê, com essa voz maravilhosa, que faz faculdade, que tem comércio, trabalha no comércio, algo assim, e fica a noite inteira no rádio, essa mulher não descansa. O que que tá acontecendo? Fala comigo, se abra.
0: Você é fiscal da vida alheia agora? O que você quer saber da rotina. O que vai mudar pra você saber da rotina? O que ela faz, deixa de fazer? Olha, vai cuidar da sua vida. Vamos lá, mais gente querendo falar aqui, bora.
3: Bom dia, Wesley. Aqui quem fala é o Vigilante Isaías, falando aqui diretamente de Curitiba.
0: Curitiba.
3: Frio do Jânio. Mas estamos aí ligadinho na massa, né, meu querido? E a respeito da sua enquete aí, meu amigo, olha, já aconteceu isso comigo, de eu estar conhecendo uma menina de uma outra cidade, né? Não tão distante de onde eu moro aqui, mas a gente marcou de se encontrar e quando eu cheguei no local do encontro, né, do tal encontro, eu fui mandar uma mensagem para a menina quando eu vejo o celular bloqueado.
0: Ah, mentira.
3: Aí eu falei, tá... É assim, né? Então tá bom. Peguei, voltei pra casa, de boa. Porque era uma cidade perto, né? Agora, quando é cidade longe, aí não tem como, né? Valeu?
0: Caramba, será que tem gente que tem prazer? Ela conquista e faz a pessoa ir até a cidade e aí bloqueia. Tanto de gente que falou que aconteceu com, né? Aconteceu com esse rapaz que saiu a reportagem, que é o nosso tema de hoje, que ele saiu, ó, de Goiânia a Trindade para um encontro e foi bloqueado pela mulher ao chegar no local. Então ele falou, ó, tô aqui. Aí a foto já sumiu, né?
9: Olha, com relação à enquete, depende, sabe? Hoje em dia é meio complicado. Eu já namorei uma pessoa que eu conheci através da internet, uma pessoa maravilhosa.
0: Certo.
9: Um caráter que, olha, é difícil de encontrar hoje em dia, sabe? E namoramos por 2 anos.
0: Aí, ó.
9: Sabe? Só que ele queria casar.
0: Casar?
9: E a gente morava em cidades separadas. E na época eu não podia sair da cidade onde eu estava.
0: Uhum.
9: Entendeu? Então, daí a gente acabou terminando. E hoje eu já me relaciono com uma pessoa, tenho um namorado, e conheci também através da internet.
0: É.
9: Já fazem mais de 1 ano que a gente tá namorando.
0: 1 ano?
9: Só que ele também mora numa outra cidade, sabe? E ele vem pra cá quando ele pode, por causa que ele trabalha, né? E
0: certo.
9: Tudo bem.
0: Bom.
9: Eu acho que vai depender muito do caráter da pessoa, sabe? Quando a pessoa tem uma boa índole, ela não apronta, sabe?
0: Entendi.
9: Eu acredito nisso.
0: A moça experiente...
9: Vai de ambos.
0: Em relacionamentos à distância. Ou é a Johanna. Relacionamento à distância é igual a orelha de boi. Longe do rabo e perto do chifre, viu? Vou mandar um alô pra Ana Paula. Obrigado, Ana Paula. Tá junto com a gente aqui. Mais uma companheira das madrugadas. Obrigado, Ana. Tudo de bom aí pra você. Seja bem-vindo aqui a Massa FM, a nossa live também. Vamos lá, áudio chegando, pois não?
10: Não é, Wesley. É quando você marca um encontro assim, nas escuras, e quando você chega lá, a mina aparece com a Fer, com a Mari de Sorocaba, o desespero bate, mano.
0: É.
10: O cara fala, puta, não vale a pena, vou embora e vou bloquear.
0: É mesmo?
10: É a mesma coisa com a mulher, quando ela chega lá e vê que é você, vão palestra, Mago de Pirituba, as minas bloqueiam e voltam.
0: Vai pro inferno, rapaz, sou simpático. Deixa eu ver aqui, ou é essa história verídica que aconteceu comigo?
11: Fala, Wesley. Bom dia, Luciano, aqui de Natal.
0: Fala,
11: cara, eu acredito nesse negócio aí de relacionamento pela internet.
0: Não.
11: Né? Inclusive, aconteceu comigo. 20 anos atrás, eu conheci uma pessoa no bate-papo da UOL. Aí comecei a conversar com ela pelo MSN, né? Trocas de cartas, telefonemas. Enfim, né? Vim conhecer ela em 2004. Voltei noivo. 2005, ela foi conhecer minha família em São Paulo, né? É, marcamos a data do casamento. Em 2006, nos casamos e tô aqui. Já faz 20 anos que eu tô aqui, então é verdade, isso daí existe sim, eu acredito, né? Só que nos dias de hoje já é mais complicado, que tem muito golpe, né? Mas eu acredito.
0: Golpe do Pix. Golpe do Pix, você vai lá e fala, não, ó, vou pegar uma mulher mó gata. Aí os caras te cercam e te levam.
12: Ô Wesley, bom dia, meu amigo. Bom dia, aqui Chicão de Bauru novamente aqui, ó. Ô Wesley.
0: Diga.
12: Desde 2010 pra cá, todos os meus relacionamentos foram conhecidos por internet.
0: É, hoje...
12: Via Facebook, todos. Uma eu namorei 2 anos, outra que fiquei casado 6 anos. E essa uma que eu tô agora faz 3 anos que eu tô com ela já, todos por internet. Dá certo sim, pra quem quer, dá certo.
0: Então, e tem gente que não sabe nem mais chavecar. Eu, por exemplo, se eu sair na rua pra chavecar alguém, como é que eu vou curtir uma foto dela andando na rua, pessoalmente, né? Como é que eu vou comentar linda nos stories? Então, assim, eu sou um que não sei chavecar. Né? Eu acho que a internet ajuda, mas relacionamento à distância, complicado.
13: Bom dia, Wesley. É Nádia de Chapecó, tudo bem?
0: Bem.
13: Então, quanto à enquete de hoje, né? É claro que sim, é possível a gente se relacionar à distância, sim, conhecer uma pessoa, né? Mas eu acredito que sempre tem um prazo determinado. Não dá para ficar a vida toda à distância, né? Então, para se conhecer à distância, conversar, conhecer bem o outro... É possível sim, eu sou o caso vivo, né? Eu conheci o Cláudio, ele estava nos Estados Unidos, há 24 anos lá, e eu conheci ele através da massa, através da companhia da massa.
0: Sério?
13: Ele ouvia também a rádio lá, ele é de Curitiba, na verdade, né? E ele ouvia a massa de Curitiba lá nos Estados Unidos e ouvia... Eu participava das enquetes, gostava do que eu falava, nossa, gostava da minha voz... E um dia a gente começou a conversar e a gente está junto há quase 3 anos. Ele já veio para o Brasil ano passado, veio definitivo. Ano retrasado ele veio me conhecer pessoalmente, né? Nós ficamos juntos 3 meses viajando. Então, dá certo sim, mas é preciso ter muito cuidado, né? A gente conversava muito por vídeo também, então a gente sabia muito bem quem estava do outro lado. Grande beijo pra você, Wesley, e pra todos que estão ouvindo.
0: Tá vendo? Esse programa promove casamento e bimbada também, aí, ó. Aí, rapaz, tá vendo? Maravilhoso. Obrigado, querida, por dividir aí a sua história com a gente.
14: Bom dia, bonito. Bom dia, bonitas. Minha rádio massa. Wesley. Depois você canta parabéns pra mim, tá? Ouvindo você aqui hoje, meu aniversário, 50ão. Tô aqui te ouvindo, curtindo. E eu acredito que sim. Amor à distância, se tiver o respeito, dá tudo certo, sim.
0: Tá vendo? Ela acredita em relacionamento à distância. Parabéns, querida! Feliz aniversário e tudo de bom, viu?
15: Que legal, Teresópolis. Um abraço pra você aí. E todos os ouvintes, né? Sobre a enquete, aconteceu comigo que eu conhecia pela internet mesmo e fui até Salvador, né, Bahia, para encontrar. Eu encontrei, beleza, mas só que não durou. Quando eu voltei, me bloqueou.
0: Putz!
15: Me arraga nada.
0: Ah, você foi lá, viveu uma história com ela, você voltou, ela te bloqueou. Que ordinária, rapaz! Vamos ver, que o Wesley aconteceu comigo.
16: Alô, Wesley, beleza? Bom dia. Wesley, deixa eu te falar.
0: Diga.
16: Rapaz, o negócio é meio complicado, esse negócio aí de você não conhecer a pessoa só pela internet e tal. Uns casos dá certo, outros também é meio crítico, né? Então, já no meu caso, irmão, eu conheci uma mina, mano. Tô trocando um papo com a mina 2, 3 dias. No 4 dias, mano, a menina já tava pedindo pra me pagar a conta de luz dela, a conta de água, falando que o gás tinha acabado. Rapaz, o negócio foi meio complicado. Eu falei, filho, seu caso acabou, hein? Que coincidência, o meu também acabou, mano. E aí? Porra, que treta, né, cara? Ah, meu perfume acabou, o meu também acabou. Ah, pelo amor de Deus, cara, esse negócio é meio complicado. Minha rádio é Márcia, Marcelo de Guarulhos aí.
0: Ou é, às vezes, sair com uma moça pela internet, tive que mandar o... Não. Ah, cara, mas aí você vacilou. Ele falou assim, tive que mandar o valor do gás, o valor da unha, e ainda ela me pediu R$100 pra fazer, comprar mistura. Não, cara, mas aí você tem que entender que, meu, tem muito golpe, tomar cuidado. Você nunca encontrou a pessoa. Ela falou, não, manda o dinheiro da unha. Não, não. Igual aconteceu com o rapaz aqui, ó.
17: Bom dia, Wesley, tudo bem?
0: Bem.
17: Tainá, aqui das lives do TikTok, normalmente eu nunca...
0: Ô, Tainá!
17: Entro em contato aqui, mas bem-vinda. Hoje eu vou participar da enquete. Sobre a enquete.
0: Diga.
17: Até dá certo o relacionamento à distância. Até funciona conhecer uma pessoa à distância, mas o único problema é o caráter da pessoa, né? Se for uma pessoa que não tem um bom caráter, tu pode ter certeza que tu vai tomar um par de guampa bem bonitinho na tua testa, que foi o que aconteceu comigo. Eu namorava um menino, né, que morava em outro lugar, e eu moro aqui em Passo Fundo. E a gente namorou um bom tempo, até que eu descobri, por curtidas no Instagram, que ele tava ficando com uma menina, e a menina, eu fiz um fake e entrei em contato com a menina e descobri a traição.
0: Caramba, que babado, querido. Aliás, ela falou que veio da nossa live do TikTok. Você pode entrar lá também, ó. Enquanto ela falava, ó, que voz maravilhosa, que voz gostosa. Você pode acompanhar o chat lá, que é a melhor parte, ó. A Ana falou, Wesley, que voz deliciosa. Até as mulheres, tá vendo? Então entra agora aí na nossa live no TikTok. Procura lá, Wesley Oliveira Rádio. Faça parte também do nosso Companhia da Massa, com imagem, e você pode acompanhar o chat lá também. Chega uma moça, o pessoal já vai pra cima, ó. Wesley, que voz maravilhosa, que guria boa, tá vendo? Wesley Oliveira Rádio, entra lá, faça parte do Companhia da Massa.
18: Fala, Wesley, bom dia, Danilo de Botucatu. Começando a ouvir vocês aí, meu amigo, sentido São Paulo. É, eu tinha meus 18 anos, eu tinha um comércio na cidade de Botucatu. E era na frente, tinha linha corredor de ônibus, né?
0: Certo.
18: Tinha uma moça que todo dia passava na frente e ficava só olhando. Daí um dia tocou o telefone, era o telefone fixo ainda, você já faz tempo, né? Era o telefone fixo. Ela me ligando, falou que queria me usar. Eu falei, como é que você achou o telefone? Ela falou, eu peguei a lista telefônica, antigamente era a lista telefônica, pela lista, pelo endereço, achei o número e liguei. Olha que coisa, né? E hoje tem as redes sociais, que é muito mais fácil, né, cara?
0: Caramba, rapaz.
18: Tudo de bom, meu amigo.
0: Lista telefônica.
19: Bom dia, Wesley. Wesley, é o Edson. Rapaz, eu tive um relacionamento aí, quando eu separei da minha primeira esposa, coloquei meu número na rádio, fiz uma boa amizade, casei com uma doida aí, tive dois filhos com ela. E aí, ó, não deu certo, né? Separemos aí, já vai fazer 11 anos, tô separado aí, cuidando dos meus filhos. Graças a Deus, foi o que sobrou de bom do casamento aí, do relacionamento com ela. Mas também, cara, mas ajuda bastante, sabia? Tudo vale você pegar a pessoa certa, né? E você também ser certo, né?
0: Obrigado, rapaz. Tudo de bom aí pra você. Homem 21, nosso companheiro da massa. Bora animar, hein? Muita friaca em boa parte do Brasil. Madrugada gelada, mas simbora. Até às 4 da manhã, hein? Vou abrir a linha daqui a pouquinho. Tem, claro, a nossa máquina da verdade. O Gilson já passou, né? Alô, Isaías, vigilante de Curitiba.
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0: você.
1: Oi.
2: Fala, Wesley, beleza? Boa noite.
1: Boa noite.
2: Bom dia. Sobre namoro na internet, o avô da minha esposa perdeu uma nota muito alta.
1: Quanto?
2: Mais ou menos aí 300 mil reais.
1: Putz,
2: o velho perdeu.
1: Caramba!
2: O golpista lá do outro lado mandando foto de mulher bonita e tal, e ele gamou. E começou a mandar dinheiro e a mulher foi enrolando ele, enrolando o golpista, né? E ele sempre mandando dinheiro.
1: Nossa!
2: E ele teve que vender uma casa.
1: Mentira!
2: Pra pagar a agiota. Mais ou menos aí 300 mil reais ele perdeu. 300 a 400 mil reais.
1: Rapaz! Ah, olha o que o tesão faz, tá vendo? Começa a mandar dinheiro.
0: Ela avisou, ela beijou.
1: Ó, nosso tema de hoje: você acha que relacionamento pela internet dá certo? Já teve ou tem um relacionamento à distância? Já fez alguma loucura por alguém? Viajar igual os caras que foi pro Nordeste. Chegou lá, passou com a mulher, quando voltou, a mulher bloqueou ele. 11-3509-9290.
0: Eu juro que eu dou meu Chico Preto de presente pra você. O bico do peito do Chico Preto é preto.
3: Bom dia, Wesley, beleza, cara? Wesley, sobre a enquete aí, cara, aconteceu com a minha irmã. Ela conheceu um rapaz lá do Rio de Janeiro, né?
1: Rio de Janeiro?
3: É, a gente é aqui do interior do Paraná. Daí ele veio de lá pra cá. Ficou uma semana lá na casa da minha mãe lá. Gastou uns 2 mil reais com ela, cara. Aí, né, ele foi embora pra casa dele. Bloqueou ela, nunca mais conversou com ela. Ela entrou até em depressão, cara. Agora ela tá bem, mas que coisa louca, né?
1: É mesmo, o cara foi do Rio pra lá. Pegou sua irmã e depois bloqueou. Caramba. Márcia de Guarapuava, obrigado, viu? Tudo de bom, Márcia. Na nossa live do TikTok, Wesley Oliveira Rádio. Entra lá.
4: Wesley, bom dia.
1: Oi.
4: Aquela, a respeito daquela mulher, né? Tão pertinho ali, eu moro em Chapecó. Ela foi buscar justo nos Estados Unidos, homem.
1: Você viu? Buscou nos Estados Unidos e casou, velho.
5: Wesley, bom dia.
1: Bom
5: meu
1: dia.
5: Paulo, aqui de Rio de Janeiro, Paraná.
1: Paulo.
5: Cara, eu não acredito que dá certo esses relacionamentos à distância aí, respondendo a enquete. Pelo seguinte, até agora, todos os participantes que, falaram aí sobre a enquete aí, um só que tá casado com a mulher até hoje, conheceu pela internet. Os outros, tudo, nenhum deu certo.
1: Golpe.
5: Só fizeram fio, tchaca-tchaca na butiaca e estão tudo um longe do outro, novo, separado.
1: Verdade. Ó, vou abrir a linha aqui, 11-4369-9290. Você pode entrar em contato aqui, fica à vontade para participar, tá bom? Manda ver aí!
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7: E você, Wesley, já teve algum relacionamento pela internet? Conta pra nós também.
1: Pela internet? Vários, né? Ah, mas teve um que foi marcante. Eu sou aqui de São Paulo e aí teve uma moça, acho que era Arujá. Ela falou, não, vem aqui, tem um lugar legal. Eu falei, pô, vou, né? Aí eu cheguei lá, meu, não cheguei, uma hora e meia de carro, passou Guarulhos inteirinho aqui em São Paulo, né? Eu falei, não chega nunca esse cacete. Aí cheguei lá, ela ficou falando do ex. Aí deu 25 minutos e eu fui embora. Eu falei, não. Aí foi esse, né? Furado, né? Ela falou tanto do ex que até eu fiquei com saudade. Eu falei, não. Eu juro pra você, eu falei, você quer que eu te levo lá? Pra você... Então não dá, né? Ai, que beleza, hein? Quanta gente aqui no 11-3509-9290. Boa noite, Wesley. A companhia com você é a melhor, a Fabiola. Obrigado, Fabiola. Bem-vinda aqui à nossa madrugada.
8: Fala aí, Wesley. Tudo certinho, beleza, meu
1: beleza.
8: Brother? Boa noite pra você e para todos os ouvintes, meu lindo. É, antes de mais nada, obrigado aí. É 97.1, estou em Campinas aqui hoje.
1: Campinas!
8: Faz uns passageiros pra cá.
1: Boa.
8: Eu tô retornando para São Paulo. É, a respeito do tema de hoje, relacionamento à distância dá certo sim, cara. Basta você pegar uma pessoa ponta firme com você, né, que te respeita, que você respeite ela, tá certo. Eu tô com a minha esposa, já tá indo pra 17 anos. Ela nasceu em São Paulo, com 9 anos foi morar em Juiz de Fora. Aí ela voltou para São Paulo, nos reencontramos, porque eu conheço minha esposa desde quando ela tinha 4 anos de idade. Eu tinha 12, eu sou 8 para 9 anos mais velho que ela. E ela, ficamos namorando, eu e ela, de São Paulo a Juiz de Fora, 550 quilômetros. Durante um ano e meio,
1: longe.
8: Ela veio para São Paulo depois, ficamos mais um ano e 3 meses namorando e casamos. Estamos casados já uns 14 anos praticamente. Então agora temos uma bebezinha linda, a Mariana. E a vida é assim, cara. Sou muito feliz, graças a Deus. Tá bom? Então dá certo.
1: Relacionamento dá certo, sim. Obrigado pela sua história. Um abraço pra todo mundo aí, Massa FM Campinas. Vai.
9: Ô Wesley, boa noite. O Marcelinho Uber não tem moral nenhuma pra falar de ninguém, não, hein?
1: Por quê?
9: Ele é, o apelido dele é pagar lanche, você tá ligado, né?
1: Não, mas foi uma vez só.
9: Levou a mina lá, rodou, pagou o lanche pra mina, depois que cobrar o lanche da mina, a mina pisala com ele.
1: Lógico.
9: Tem moral nenhuma pra falar, não.
1: Olha, quase tomou tiro, foi numa periferia buscar a mulher, pagou o lanche, era o mínimo, né? Foi só uma vez só.
10: Ô Wesley, já namorei um rapaz de Campinas. Deu certo. Mas foi também só até um certo tempo, devido à distância mesmo.
1: Achei que você ia falar, não deu química também. Ah, ticataque. Negócio de química até.
11: Mamãe, não quero ser prefeito. Pode ser que eu seja.
12: Então esse vagabundo do Marcelinho Uber é casado e só pagou o lanche pra palestrina pra.
1: Não,
12: bondade. Vagabundo.
1: Não, foi só.

0: Marcelinho tentou te traçar, não. Nunca.
1: Ô, Fer, você já parou pra pensar que o problema dos relacionamentos não tá nos caras, tá em você? Um foi embora pra Espanha, o outro não deu química, esse outro aí não durou muito.
0: Uhum.
1: Eu acho que você tem alguma coisa errada, hein, mano?
0: Também acho.
1: De repente, pode ser esse batom vermelho que você passa na boca e fica parecendo a boca de linguiça que afasta os caras, né, não?
0: Não fala assim, cara. Cara, é uma mulher exigente, pode ser isso. Pode ser isso, a mulher...
2: Eu sei o que ela tem de errado.
0: Não.
2: A cara.
0: Não.
3: Ué, se a Fer querer namorar comigo à distância, vai ser por pouco tempo. Eu vou até onde ela mora, até na toca.
0: Ó, a moça mandou aqui pra mim, o Wesley, não acho certo não, eu já namorei e o tarado pegou meu dinheiro todo pra gastar com a ex. Hoje já estou casada com um homem decente, é isso, querido.
4: Papai não quer.
0: Não mandou o nome dela aqui pra mim, mas compartilhou aqui, obrigado, viu?
4: Todo mundo cobra.
5: Mais bonita, deve ser muito bonita, mas é uma vassoura também, hein, Fer? Toma vergonha, menino.
0: Olha a Fer sendo criticada aqui, né?
6: Nossa, amigo, que maldade. Não, não, é porque não encontrei ainda.
0: Não encontro, vai encontrar.
6: Quem é pra ser?
0: É isso, vai encontrar.
4: Sou vacinado, eu sou cowboy.
0: Homem 31, hein?
4: 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Quando só existe no gibi.
7: Ô, Wesley, em 2018, quando eu vim embora pra Bahia, né?
0: Uhum.
7: Aí teve uma coroa lá em São Paulo que ficou mandando mensagem pra mim, conversando comigo, que eu... Teve uma vez que eu tracei ela, né? Aí ela ficou querendo que eu voltasse pra São Paulo, falando que queria ficar comigo. Aí eu falei pra ela, se você fizer um Pix aí, eu volto, né?
0: Ah, não é possível.
7: Pra pagar a passagem aí, que eu não tenho dinheiro, não. Eu falei que não tinha, né? Aí ela pegou e fez um Pix pra mim de R$2.000, eu fui e bloqueei ela.
0: Ah, mentira.
7: No Face, no Instagram e no WhatsApp. Nunca mais falei com ela.
0: Seu golpista,
7: gastei o dinheiro.
0: Safado. Vamos atrás de você, golpista, vagabundo. Para que você perca. Aliás, esse mesmo cara que mandou essa mensagem, ele veio para São Paulo, acho que em 2024. Quando ele desceu ali no aeroporto de Guarulhos, a Polícia Federal tava esperando ele. Por quê? Pensão. Tá vendo? Você pagou já o que você fez com essa moça, não é? Vagabundo. Tá? Ficou um mês guardado. Um mês guardado lá. Ai, que beleza, vai.
8: Ô Wesley, boa noite. Então, Wesley, não dá pra namorar pessoa à distância, não. Uma vez eu conheci um cara aí à distância, ele mentiu tudo. Aí quando eu cheguei lá no encontro, ele falou pra mim que tinha 1,75m, mas ele batia na minha cintura. Oxi!
0: Quê?
8: Dá não, Wesley. Aí fica complicado, entendeu?
0: Patina assim, é um anão, então... Ô, querido, mas olha, tem um lado bom.
4: Papai, não quero provar nada.
0: Se ele ficar de pé... Bom, deixa pra lá. Vamos lá, mais áudio chegando aqui no 11-3509-9290.
4: Ó, coitado, foi tão cedo. Pra mim, eu tenho medo. Correr de pendurado no...
9: Wesley, manda ela se deitar com ele na cama que fica tudo do mesmo tamanho.
4: Sou vacinado, eu sou cowboy, cowboy fora.
0: Não, mas o cara fala que tem 1,70m bater na cintura. Aí já não dá, né?
10: Então, Wesley, em 2016 eu conheci uma guria pela internet. Eu moro em Foz do Iguaçu, ela morava em Cascavel. Conversamos, ela falou, vou aí te ver. Fui e paguei uma passagem pra ela, comprei a passagem e mandei pra ela. Ela veio, ficamos, tal, rolou um negócio bom, pau, beleza. Aí, segunda vez, ela falou que ia vir de novo. Aí, comprei outra passagem, mandei pra ela. Fui pra rodoviária pra esperar ela, a mulher não apareceu.
0: Não?
10: Voltei pra casa, era uma sexta-feira. Quando foi na terça-feira, ela apareceu, me mandou mensagem. Dizendo que tinha ela tinha parado não sei aonde pra comprar um negócio lá. O irmão dela tava levando ela pra rodoviária. Disse que estouraram o vidro do carro lá e roubaram a bolsa dela, com celular, com carteira, com um monte de coisa. E aí ela não conseguiu vir.
0: Miguel.
10: Aí passou aí e tal, e a gente nem se falou mais daí.
0: Você perdeu.
10: Mas, né? Nunca.

0: tive nenhum problema com isso daí.
1: Mas você perdeu a grana da passagem, quanto que era?
2: Para comigo casar.
1: Caramba, queridos, eu... tem que pedir, manda de volta aí, ó.
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1: Caramba, tá vendo? Relacionamento por internet. É difícil, é difícil. 1h35, a nossa madrugada. E hoje falando sobre relacionamento à distância e relacionamento pela internet, né? Esse jovem, o Alessandro, que viajou de Goiânia a Trindade pro encontro, chegou lá, foi bloqueado pela mulher. A mulher sumiu, né? E aí a gente tá perguntando, você já fez alguma loucura? Ou já teve um relacionamento à distância também, né? Então responde aí pra gente no 11-3509-9290. O Wesley mandou um alô pra mim, José Roberto de Ponta Grossa.
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1: Haja amor, haja amor.
4: Bom dia, Wesley, tudo bem? Bom dia, junto com vocês, amo, amo a rádio.
1: Ah, você é maravilhosa, obrigado.
3: Haja amor, pois batuqueiro é batuqueiro e cantador é cantador. Haja amor, haja amor.
1: Ô, Wesley, você gosta de Ponta Grossa? Nunca fui, não.
3: Haja amor pra sorrir.
5: Wesley, boa noite.
1: Boa noite.
5: Wesley, relacionamento à distância é igual a boi.
1: Oi?
5: É longe do rabo e perto do chifre.
3: Anjo no céu.
6: Ô Wesley, eu acho que namoro à distância dá certo sim, ainda mais quando a mulher estiver na TPM. TPM, quanto mais distância você tiver dela, melhor fica.
1: Isso é verdade.
6: Senão, vai dar roubo.
1: Isso é verdade. Vai ficar cada um pro seu canto, né?
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1: Ô, você quer conhecer a Ponta Grossa? Não, não, tô bem aqui. Não, não precisa, não.
7: Bom dia, Wesley. Bom dia, Rede Massa.
1: Bom dia.
7: Aqui é o Igor de Lisboa.
1: Fala, Lisboa.
7: Wesley, nunca pedi, cara. Queria pedir uma música aí.
1: Pede.
7: Pro pessoal aqui da empresa Santos e Vale, aqui em Portugal, aqui em Lisboa. Pra gente curtir aqui nessa madruga enquanto a gente trabalha. Da Roberta Miranda, chama Meus 15 Anos. Toca aí pra nós, Meus 15 Anos, de Roberta Miranda. Valeu, Wesley, um grande abraço. Um abraço pro Brasil aí. Todos na paz, uma boa semana pra nós. Vamos que vamos.
1: Será que eu tenho aqui Meus 15 Anos?

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1: Bom dia, Wesley.
2: Bom.
3: Bom.
1: Então, sobre a enquete. Conheci minha esposa aí através da internet.
3: Hã?
1: Na época lá que era discada ainda.
3: A época discada?
1: A gente se conheceu, casamos, temos um filho de 3 anos. Isso já faz mais de 25 anos. Dá certo, sim. Basta querer e dar uma chance. E vai dar certo.
3: Haja amor.
4: Wesley, bom dia, bom dia, bom dia, Massudinho.
3: Cheeseburger,
4: fala com nós.
3: Massudinho, tem nariz.
4: Love aqui ligado com você, irmão. Vamos até as 4 da manhã aí ligado com você. Tamo aqui na usina no Puxo da Vinhaça, na usina Nardim, interior de São Paulo, Wesley. Sobre a enquete, uma coisa pra você, Wesley. Nem de perto tá dando certo, cara. Imagina de longe, hein? Ele tá doido, sai cachorro.
3: Tá mal, hein, rapaz. Vai,
5: então, Wesley, tu perguntou o valor da passagem. Na época, acho que foi R$40.
3: Barato,
5: é, perto barato. Aqui, a cidade aqui. Então,
3: tá tudo bem.
5: R$40 aí, tá de boa. Valeu a pena a primeira vez. Primeira vez, valeu a pena. Sabia que não ia dar muito em nada, não, mas... Deu pra dar aquele picotezinho, sabe?
3: O ouvinte, uma rádio que eu trabalhei, que eu gastou 800. A mãe falou, não, minha tia morreu, não deu pra eu ir. Desculpa. E não foi, não, mano.
6: Fala, Wesley, como é que você tá? Zezé de Curitiba aqui. Não da minha pessoa falar, eu vou falar da minha sobrinha, que achou um rapaz de São Paulo, conversaram ali e tal. E aí se encontraram e tal. E namoraram, casaram, hoje estão bem. Então tem o lado bom e o lado mal, né? A pilantragem da internet, mas estão casados hoje também. Aquele abraço.
3: Um abraço. Vamos abrir a linha aqui, 11 São Paulo. 4369-9290. Telefone fixo para você ligar aqui e participar, viu? Alô, Daniele. Pedrão também na nossa live lá, Wesley Oliveira Rádio. Você pode entrar lá e interagir com a gente, hein? Mais áudio.
7: Boa noite, Wesley, tudo bom? Aqui é o Júnior. É, Wesley, dá certo sim. Eu morava em Macapá e conheci pela internet a minha esposa, que é hoje, na Guiana Francesa.
3: É?
7: Eu fui lá buscar, né?
3: Foi buscar?
7: Estamos juntos já há 19 anos, Wesley, dá certo sim.
3: Tá vendo?
8: Oh, Wesley, meu filho, eu não entendi esse rapaz que conheceu a moça através da internet discada. Eles têm um filho de 3 anos a 25 anos? Como assim, meu filho? Deus abençoe, um abraço. A minha rádio é massa.
3: Não, querido, não é disca, é aquela. Lembra aquela que. Não, não vou explicar, o vovó. Aquela lá que. Sabe aquela internet? A primeira internet de escada, não é? Não é? Enfim, é isso. Vamos atender aqui pelo telefone, já tá tocando, ó, todas as linhas tocando. Massa FM, alô.
9: Alô.
3: Quem...
9: Boa noite.
3: Quem
9: boa madrugada.
3: Fala?
9: O Léo Mineiro. E aí, certinho, gordinho?
3: Tudo bem, e você? Como é que estão as coisas?
9: Tudo bem, chovendo, frio.
3: Você guardou uma chuvinha nas costas, rapaz?
9: Ainda não.
3: Não, né? E você já teve um relacionamento à distância? Ou já fez alguma loucura por causa de mulher?
9: Rapaz, eu sofri muito, tá?
3: O quê? O que você fez?
9: Eu aqui no Espírito Santo conheci a minha lá em Goiás.
3: E aí?
9: Eu peguei e fui pra lá.
3: Putz.
9: Eu fui, pá, deu certo, conheci a família dela, apesar de falar, tô ligando o rádio aqui agora, eu tô vendo os povos comentando, nem sei o que aconteceu. Aí, pá, eu fui pra lá, de boa, fiquei lá na casa da família dela, rolou tranquilo, nós deu namoradinha, pá. Aí eu vim, pá, aí quando foi quinta-feira, foi na sexta, quando foi na quinta-feira eu vim embora. A hora que eu cheguei na rodoviária de Goiás, pra mim pro aeroporto, a hora que eu cheguei na rodoviária que eu fui pra mandar mensagem pra ela, cadê a foto da Nina no contato?
3: Te bloqueou.
9: Me bloqueou. Aí depois apareceu outro contato, né, no meu telefone. Falando que tinha roubado o telefone dela. E tinha sequestrado ela, queria que eu pagasse o resgate, não sei o quê. Pá, e ficou aquela história. Aí eu peguei, fui e voltei. Na hora que eu voltei lá, que eu cheguei lá na casa do pai dela, a mulher tava bem lá com o marido dela. Tranquilo, eu só voltei pra trás com o rabo na frente, eu tô pra trás. E ela dor de cabeça, crescendo o chifre.
3: Peraí, deixa eu ver se eu entendi. Você saiu da casa dela como um suposto namorado, certo? Lá dela.
9: Isso.
3: E os familiares estavam juntos.
9: Tranquilo, tava de boa.
3: Caramba, e aí você foi pra rodoviária, foi bloqueado, recebeu uma mensagem, não, sequestramos. Aí você voltou pra casa dela, tava com o marido?
9: Ela tava com o marido dela lá dentro de casa. E eles eram casados, já tinha dois filhos.
3: Você tá chorando, é impressão minha?
9: Rapaz, toda vez que eu lembro dessa história, eu choro, velho.
3: Não, calma. Calma, calma.
2: Lembro que ela disse.
9: Foi a pior coisa da minha vida.
3: E que
9: eu mais nunca. Não, quando. Eu lembro da história da Nádia, que quando eu assisti a rádio da Massa, com outro locutor, eu lembro da história dela. Nossa, foi a coisa mais linda, aquela coisa mais gostosa ouvindo ela. Ela agradecendo o locutor e tudo mais. Eu falei, então já que é assim, então vai dar certo. Ai, ai.
3: E aí, qual foi a reação quando você chegou lá e pegou o marido e todo mundo lá? Qual foi a reação deles?
9: Ah, o irmão dela falou comigo. O irmão dela chegou e falou comigo. Falou, cara, você vai entrar no enrascado. Porque que o cara, porque que ela tá com o marido dela aí, ela tem dois filhos. E o camarada é assim, assim, assim. Só que os pôs de Goiás é meio doido da cabeça, né?
3: Você tá chorando ou é impressão minha?
9: Imagina. Eu não fico chorando, não. Eu só fico triste, só.
3: Olha, gente, que drama na madrugada. Esse guerreiro.
9: É como...
3: Ó, a moça.
9: Eu liguei o rádio aqui, era 1h15. Eu tava vendo isso aí. Eu falei, vou tentar ligar pra ela pra não contar toda a história.
3: Olha, que história, querido, emocionante. O Brasil tá emocionado. A mulher falou, Wesley, eu vou consolar ele com um beijo, pode? Olha lá, tá vendo?
9: É, depende da distância, eu tô aqui vindo, velho, se ela quiser vir pra cá.
3: DDD19.
9: Fala com ela que eu sou marido de aluguel, eu faço de tudo de casa.
3: Olha, que maravilha.
10: Caramba, que puta história triste, mano. Bem feito.
3: Ó o que o cara falou pra você, ó.
10: Bem feito.
3: Não liga pra isso. Calma. Ô, rapaz, olha, você emocionou o Brasil. Queria agradecer aí pela sua história, viu? Realmente,
9: uma das mais tristes
3: que eu já ouvi. Tá bom?
9: Isso
3: acontece. Olha lá, a mulher falou assim, ô Eza, que maravilha. Aí, rapaz, vai arrumar outra, olha lá.
9: Ah.
3: Vai arrumar outra, hein? Eu tô sentindo.
11: Ô Eza, ninguém que eu tô com um serrote bom amolado pra serrar o chifre dele.
9: Fala que eu tenho curso de agropecuária, eu sei mostrar boi, eu já mostrei a boi.
3: Olha lá,
9: natural.
3: Você é completo, querido. Mais uma aqui, ó.
12: O Wesley, ele é marido de aluguel, opa.
3: Olha, mais uma, querido. Aí, ó.
9: Uai, passa o telefone dela que nós não troca que trata, eu moro com o vinho.
3: Pai. Ela falou que é casada e tem 5 filhos, olha lá.
9: Não tem problema, não. Onde estava a galera, caiu no cabo espírito também.
3: Aí, ó, galera. Você vê que ele aprendeu bastante com os erros, né? Maravilha.
9: Aprendi muito com... Rapaz, eu fazia tudo um pouquinho, um pouco mais.
3: Entendi, não, dá pra ver, cara, dá pra ver. Ô, Wesley, tudo bem? Adoro um rapaz que faz tudo dentro de casa. É, querido, eu não sei fazer nada, viu? Querido, eu não sei nem trocar um chuveiro, viu?
9: Rapaz, eu cuido de eletricista de prédio alto. Eu coloco energia em 15 prédios, tranquilo, de boa.
3: Nossa, que você é bem completo, hein?
9: Ah, eu tenho curso de pediatra, tenho curso de doma, tenho curso de agropecuária, tenho curso de terminação.
3: Ó, a Fabiola perguntou aqui se você faz massagem.
9: Faço.
3: Mentira.
9: Do jeito que ela quiser.
3: Mentira.
9: Do jeito que ela quiser, eu faço. Mentira, velho.
3: Você é louco?
9: Eu faço do jeito que ela pedir.
13: Sou hétero.
14: Ô Wesley, minha prima ficou afim desse guerreiro.
3: Ah, é?
14: 1,60 de altura.
3: Hã?
14: 50 anos e pesa 139 quilos.
3: A prima do rapaz. Vai querer, mano?
9: Não tem problema. Eu fiz dar uma cara pra ela, rapidinho ela esmagrece.
3: Aí, ó. Você é maravilhoso, rapaz. Você é um cara completo.
9: Eu tenho que dar um jeito nisso. Eu tenho
3: que dar um jeito
9: nessas coisas.
3: Aí, ó.
9: Eu sou o tipo de pessoa que se a mulher chegar em casa, topa comida feita, roupa lavada, cama arrumada, ainda recebe café na cama.
3: Tá vendo?
13: Oi, amor. Tô afim de você. Moro aqui em São Paulo, hein? Opa, esqueci de fingir a voz feminina pra enganar esse trouxa mais uma vez.
3: Não, não liga pra ele, rapaz. É inveja. Você é um cara...
9: Rapaz, o máximo acredita em mim, né? Na minha sombra eu confio. E essas pessoas que estão falando isso pra mim, tanto faz.
3: É, não, não, não liga pra esses caras.
15: Ué, é completinho mesmo, rapaz, hein?
3: Então, o cara falou que você é completo, tá vendo? Mais um aqui. Vamos lá, ó.
12: Nossa, Wesley, ele é um homem completo.
3: Tá vendo?
10: Esse é o problema. Ele faz tudo em casa e não tem tempo de comer a mulher. Por isso que se lasca.
9: Ele que tá enganado.
3: Mais uma moça que vai.
16: Tá bom demais esse homem. Foi se enganar de novo. Lavando roupa, cozinhando, levando café na cama pra mulher, vai ser corno dessa vez.
3: Nossa, que tá vendo? Insensível. Tá vendo? Quando aparece um homem completo, igual esse rapaz que tá na linha, ela falou que você vai ser corno, rapaz. Pode responder ela aí.
9: Não, mas hoje em dia é normal, filho. Hoje em dia, um homem que não é corno não é feliz. O homem daqui é completo.
3: Não, pera aí, um homem que não é corno não é feliz, fale por você, rapaz.
9: Não.
3: Tá louco? Não, afinal, você tá maluco. Quem não é corno não é feliz?
9: Ah, não, pô. Vamos ter que ter o homem ter completo, tá? Tem que ter defesa também, pô. O homem não pode ter defesa, não.
3: Rapaz, você tá muito louco também.
17: Wesley, esse rapaz é tão completo que até chifre ele tem. Minha rádio é massa.
3: Ele falou que é feliz com esse chifre.
15: Ô, Wesley, já que o amigão aí faz de tudo, fala pra ele que se ele quiser, eu atraso a janta dele.
3: Não precisa responder, não.
18: Falar um negócio pra você, Wesley. Chapéu de otário é marreta.
3: Calma.
18: Bom. Só falta esse filho da mãe ter a giromba grande.
3: Ó, o que o cara falou aqui, ó.
18: Só falta esse filho da mãe ter a giromba grande. Aí lascou, aí é perfeito mesmo.
3: Você tem a giromba grande?
9: Mais ou menos. Até o lado, 18 centímetros.
3: Quanto?
9: 18.
3: Você é bem mentiroso também, né, querido? Você fica mentindo.
9: Não, é verdade. É verdade. Se você quiser, eu tiro a foto com uma trema agarrada.
3: Não precisa. Ô, querido, olha, tudo de bom. Eu te amo, viu?
9: Te amo, meu nego, velho.
3: Ó, pergunta...
9: Eu te amo muito.
3: Pergunto o que faz uma mulher feliz na experiência que ele tem de vida. Não entendi essa pergunta. Pergunta o que faz uma mulher feliz na experiência... que ele tem de vida. Eu não entendi essa pergunta, querida. Reformou e manda de novo.
9: O que sente a mulher feliz ao lado de uma pessoa assim pra ela viver a vida toda do lado?
3: A sua resposta me não entendi. Então, olha, querida, tudo de bom, viu? Eu te amo.
9: Tudo de bom pra você também, meu garotinho.
3: Você é maravilhoso.
9: Estamos
3: juntos, qualquer coisa,
9: faz o contato
3: pra alguém
9: pedir aí pra ela trocar ideia.
3: Ó, apareceu uma mulher aqui, deixa eu ver se é
19: pra
3: você.
19: Oi, Wesley. Bom dia. É a Joyce. Eu sou trans.
3: Oi, Joyce.
19: Fala pra esse rapaz se a mulher pode ter surpresa. E é uma surpresa boa, viu? É uma surpresa boa.
3: E aí, rapaz?
9: A surpresa do trans, a mulher tem um negocinho mais ou menos. O trans, O tamanho de diferença que do homem são os peitão, né?
3: Cê, ó, tô vendo a foto que bonita, hein? Cara ou não?
9: Meu filho, eu tenho umas amigas. E, cara, é aquela coisa mais linda. Mas, cara, é tanto, cara. Se você for bêbado, você pega. Porque que é bonita. Cara, mas trans. Trans é um homem, pô. Você pega a metade de um coco e coloca dentro do sutiã, fica igual um trans, pô.
3: Olha, preconceituoso, machista.
9: Não.
3: Opressor, homofóbico.
9: Se você
3: é homofóbico.
9: Olha aqui. Se você abrir o meu e-mail, tem uma foto do unicórnio. Você sabe o que é o unicórnio?
3: Sei.
9: O quê?
3: Olha, querido, você já se complicou. Olha, um abraço pra você, viu? Ó.
20: Sou hétero.
3: Finalizei a ligação com esse meme aqui.
20: Sou hétero.
3: Faltando 6 para as 2, viu?
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0: A minha raiva é Márcia.
1: Ai, mamãe, por que eu faço isso?
2: Ô Wesley, você ainda não encontrou a minha música Na Maldade?
3: Não.
2: Simone Morena?
3: Não encontrei. Não achei. Wesley, parabéns pelo programa. Nunca me diverti tanto nas madrugadas. E olha, eu tô há 15 anos.
4: Mas,
3: ah, muito obrigado ao Agnaldo. Ô Agnaldo, obrigado. Vamos marcar um dia pra eu lhe comer. Achei lindo as suas palavras. Muito obrigado, viu? Tudo de bom, tudo de bom.
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3: Bom trabalho, mais um companheiro das madrugadas aqui.
5: Ô Wesley, você não tá mais agradando tanto a Fê, né? Não sustentou o personagem, né, desgraçado?
3: Mas não, que eu não achei aqui, não tem na rádio isso aí.
1: Dizem que sou um belo homem.
3: Não tem aqui, ó.
6: Vai escutar música no YouTube, desgrameta.
1: Meu compromisso.
3: Só não fala assim com ela.

0: Wesley, ele tá falando que tem a jorumba grande, mas é mais pra menos do que mais pra mais.
1: Não fica falando não, que ele falou que ia mandar foto, eu não quero.
2: Não é no YouTube, é no Spotify.
3: Rapaz, manda essa mulher aí baixar o Deezer, que ele encontra lá.
4: Wesley, a impressão minha é ou tu tá cortando a fé?
1: Não, não tô não.
5: Pô, esse gordo só toca música ruim.
1: Por quê?
5: Aí vem a outra querendo mais música ruim. Pelo amor de Deus, cara, tá louco.
1: E só áudio ruim seu também. Desgraçado. Você não apumenta o inferno, hein, rapaz?
6: Ô, Wesley, a Fran falou que não encontrou o homem da vida dela. Eu tô aqui esperando ela.
1: Aí, ó. Aí, querido. Não é Fran, é Fer, viu? Ó, vou pra um rápido intervalo, daqui a pouquinho tem mais, hein? Companhia da Massa, muita música boa, muitos quadros também. Tô esperando você através do nosso WhatsApp. Manda aí, ó, 11 São Paulo, 35099290. Manda sua mensagem pra mim aqui. Você nunca participou? Manda mensagem, 11 3509 9290. Madrugada é sempre Massa FM.
7: Ah, Fer não é tão ruim não, um saco de pão na cabeça da parede.
1: Cala a boca, cara.
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1: Ô, gente, então, confirmado, eu vou...
2: Não, você não vai, não.
1: Eu vou mais, não. É, mas eu ia, viu?
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0: der. A mensagem pro Divino. Professor Divino, a prova de imuno vai tá fácil. Ele só viu luz e avisou. Ele só visou, vializou. Ele visou e avisou. Oh, meu Deus! Ele viu, visar. Ele visou, vializou. Ele visualizou. E não respondeu nada.
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0: Wesley, adoro na budinha, viu? A Renata, que isso, querido? Ô, Renata!
1: Budinha, na budinha, na budinha.
0: Ao nabo, né? A nossa enquete de hoje, já fez alguma loucura por amor? Já teve um relacionamento à distância? Conheceu alguém pela internet? Conta pra nós aqui no 11 3509 9290, tô te esperando aqui.

0: fiz um...
1: Meu amor, Wesley, é R$200 uma passagem dessa. Wesley.
0: O quê?
1: Não, para, não chega a isso.
0: Pra onde?
1: Para com isso, meu amigo.
0: Pra onde?
1: É o preço do programa.
0: Ah, pro inferno. 2h19 na nossa madrugada, todo mundo ligado por aqui, hein? Que maravilha. Ô, Wesley, tem muita vontade de conhecer a Fer, viu? Não, ela vai pra Espanha, final do ano. Não se ilude, não.
2: Ô, Wesley, boa noite.
0: Oi.
2: Sou Mauro de Vila Velha.
0: Tudo bom?
2: Cara, sobre a enquete, eu já conheci também uma moça pela internet, em 2 anos atrás. Foi uma história parecida com a da ouvinte aí. Não deu muito certo, não. A química não bateu. A conhecer minha família e tal. Mas não deu muito certo, não. E o pinto dela era maior que o meu. Eu fiquei
0: tá
2: preocupado.
0: Bom. Vai te catar, vai.
2: Minha rádio é massa.
0: Ah, meio
2: cachorro!
0: Laine, na nossa... Laine, olha a Laine na nossa live. Vou contar quantos segundos vai aparecer alguém pra chavecar ela. Wesley Oliveira Rádio, acompanha lá junto comigo. É uma loira... Laine, tem uma foto de um tigre. Vamos ver quando. Olha lá. Pepe Silva, gata. Tá vendo? Olha lá, já começou. Wesley Oliveira Rádio no TikTok. Laine mandou aqui um bom dia. Olha lá. Oi, Laine Chuchu. Tá vendo? Olha lá. Eu falo. Os caras não perdoam nada. Olha lá. Entra aí, Wesley Oliveira Rádio, pra você acompanhar.
3: Ô, Wesley, vou falar pra você que a maior loucura de amor que eu já fiz foi me declarar pra Feira aqui no rádio e levar um gelo dela.
0: É, te deu um gelo. Você tentou de tudo, né? Ó, o cara mandou minha loira. Não é possível, cara. Vai.
4: Wesley, eu vou dar uma dica pra esse pessoal que quer arrumar relacionamento à distância, principalmente pros homens. Pessoal, quando vocês veem um perfil de uma mulher só o rostinho, fique esperto. Ou então quando você vê a mulher que tira a foto de cima pra baixo, mostra só a pontinha do dedo, fica esperto, viu? Que é tudo um bujãozinho de gás.
0: Fica quieto você, rapaz, vai.
5: Wesley, vou enviar você pra Espanha. Ele casou, vou nada. Tá muito bom aqui. Brasilzão que fala.
0: Você vai sim, querido. Você vai pra Espanha. Aqui, ó.

0: casa, eu tentei namoro à distância e só levei chifre. A Jaque de Curitiba. Ela falou que tá na live também. Obrigado, Jaque.
1: Ô Wesley, desculpa a minha ignorância, mas eu não sei mexer muito nessa merda desse TikTok.
0: Como
1: a hora
0: não?
1: Que eu abro lá, onde que eu vejo que você tá ao vivo? Eu não consigo ver lugar nenhum lá, meu filho.
0: Como não? Oh, olha, o Van Palestra vai te ensinar, viu? Ó, você entra, você coloca na lupinha lá. É Wesley Oliveira Rádio no TikTok. Aí vai aparecer lá, você clica na minha foto, aí vai estar um quadradinho vermelho. Aí você clica lá, live, entendeu? Não? Eu também não sei explicar. Aí você, uma hora você consegue lá, rapaz. Tem a, clica na minha foto lá.
2: Ô, meu amigo, não esquenta. Segue o passo a passo. Eu também passei por isso.
0: Olá.
2: E eu, pra eu conseguir entrar, o Van Palestra teve que mandar o link pra mim, viu?
0: Tá vendo aí, ó? Vou postar. Será que eu postar no Instagram, dá? Vou ver se eu consigo, tá bom, querido? Tudo de bom, tudo de bom. 11-3509-9290.
3: Ô, Wesley, você tá muito lindo hoje, viu? Beijo.
0: Obrigado, querido. Vamos marcar um dia pra eu lhe... levar pra jantar, pra... Pra eu te pagar um vinho, né?
4: Ué, bem, fala pra Fez. Se ela quiser vir pro Capar, eu trago ela.
0: É mesmo? Oi.
5: Ô, Ué, entrei no TikTok aqui pra ver sua live, mano. Pô, mas me desculpa aí, cara. Apareceu uma live de uma mina aqui, mó da hora, rapaz. Deixa quieto. Eu vou ver o dela aqui, desculpa aí, viu? Tchau.
0: Ô, seu bronheiro, vai pro inferno, seu... Nossa, vai morrer na bronha. 12h24!
6: Ô Wesley, eu tava vendo você lá na live lá. Eu acho tão bonitinho quando você faz esse biquinho pra beber água nesse copo Stanley seu. Ah, eu queria tanto que você fizesse esse biquinho na minha frente, de joelho.
0: Desgraçado, tava bebendo a água aqui. Vagabundo, né?
7: Ô Wesley, dá pra fazer uma espanhola com a Fer? Conta pra nós.
0: Não sei. Você quer saber demais também. Vamos lá, 11-3509-9290. Pode ligar também. 11-4369-9290. Pode ligar no telefone um pouquinho diferente, ó. 4369-9290. Telefone fixo. Pra você entrar em contato, tá bom?
8: Ô Fê, pode chamar você de Fernanda? Ô Wesley, parabéns aí pelo programa, tá uma beleza, a gente se diverte muito mesmo.
0: Okay.
8: E eu gosto de ouvir esses ouvintes aí.
0: Obrigado, viu? Tudo de bom. Um dia eu ainda vou lhe traçar, tá bom?
9: Ô Wesley, pô, quantos áudios mandei, você não... Solta os áudios aí, meu amigão. Puta vida. Só dá essa, mais ou menos, tímido, umas 10 pessoas que falam com você aí na noite. Essa feira de Curitiba.
0: Aí, você pega o seu áudio, você manda pra cá. Aí, quando eu coloco, você não fala nada demais. Por isso que eu coloco só os... Você pega o seu áudio, aproveita o seu momento pra falar alguma coisa que presta. Você não fala nada que presta. Massa FM, alô. Alô.
10: Boa noite.
0: Boa noite, quem fala?
10: Aqui é o Rivaldo de Santa Catarina, 3 Barra.
0: Tudo bem, querido?
10: Ô, tudo bem, é o Rivaldo, mais conhecido por Tico.
0: Ô, Tico, tudo bem? Como é que você tá aí?
10: Tudo bem.
0: Ô, Tico.
10: Eu tô bem, tô deitado, mas tô ouvindo teu programa desde a meia-noite e 20.
0: É, mesmo que você tá fazendo aí, Tico?
10: Tô deitadão aqui de costas, escutando teu programa, a voz dessa menina linda. Que Deus, que essa voz, as vozes dessa menina.
0: Você gostou da voz dela?
10: Que é muito bonita a voz dessas meninas que estão aí, né, participando do teu programa. E eu também tô escutando aqui. Eu sempre risou, mas eu gosto do teu programa.
0: Ô, Tico, você tá deitado de costa?
10: Tô deitado de costa porque é uma posição que eu gosto. Ficar bem apoiadão, bem esticadão.
0: Bom, bom. E você gostou da voz da feira, é?
10: Minha nossa, que linda voz essa menina. Olha, eu queria que você me mandasse o telefone dela aí no zap meu pra me fazer amizade com essa menina. Que não, linda voz essa menina.
0: Não seja por isso, ela tá te ouvindo. Manda um recado pra ela. Pera aí, deixa eu preparar o clima aqui. Eu vou preparar. Pera aí, rapaz, vou te ajudar.
10: Deixa eu baixar um pouco meu rádio aqui.
0: Baixa o rádio enquanto eu vou pegando a música aqui. Vai dar certo, rapaz. Olha, você não é um espanhol, mas vai dar... você vai ver. Pera aí. Aqui.
10: Eu não sou espanhol, mas eu sou mais do que espanhol.
0: Aqui, ó. Vai lá, Tico.
10: Oi, Fernanda. Tudo bem com você, menina? Que linda tua voz. Eu estou aqui deitadão, moro em Santa Catarina, Três Barras. Só que eu moro no interior, mas é um interior gostoso. Eu moro aqui pertinho da BR-280, dá uns 30 metros a BR. Então tem hora assim que é um movimento, um formigueiro da carraiada, e buzina e coisa lá. E daí agora eu comecei a escutar o programa desse piazão querido aí, que voz linda também dele. E eu gostei muito do programa dele. Eu já ouvi o programa dos outros locutores, só que esse aí, olha, tá sendo nossa, uma benção. E daí a voz de vocês, meninada, de você, Fernanda, e das outras mulheres, outras meninas, Deus abençoe vocês, dê muita saúde, riqueza, e tudo de bom pra vocês.
0: Chorando.
10: E eu queria o teu telefone, Fernanda, pra nós fazer amizade, conversar, que você vai mandar aqui no meu WhatsApp.
0: Que lindo.
10: No meu WhatsApp, nota aí.
0: Tô chorando.
10: 47.
0: Não, calma, não passa. Calma! Calma! Ó, você passar o número, é melhor mandar direto pra ela, por quê? Porque senão os homens vão te ligar aí também, entendeu? Calma. Calma.
10: Mas é que eu tô falando assim porque eu sou deficiente visual, sabe? Então eu falo aqui que pra mim é a melhor ligação, tá?
0: Entendi, é melhor ligação. Então, vamos ver, ela vai responder aqui. Vamos ver.

0: Oh, ué, deixa ele passar o número, ué, deixa ele passar. Já tô com um negócio duro aqui pra mandar pra ele.
1: Aí, tá vendo?
0: Deixa ele passar o número.
1: Não. Que que foi?
2: De homem eu não quero o número.
1: Então, tá vendo? Te salvei de uma boa. Olha, a feira até agora não respondeu. Vamos ver se ela tá gravando. Vamos ver. Ai, meu Deus do céu. Gravou o áudio aqui. Posso colocar?
2: Sim.
1: Posso pôr?
2: Sim, pode.
1: Posso introduzir?
2: Sim.
1: Vamos lá.
3: Ô, querido, muito obrigada pelo carinho, tá? Que Deus abençoe você grandemente. Todos aqui temos abertura no programa do Wesley. Ele é maravilhoso.

0: Isso, ofereço pra Fernanda aí com um grande carinho pra ela.
1: Da cor, deixa eu ver, dos seus olhos. Quem canta, hein?
0: Terceira dimensão.
1: Terceira dimensão, acho que eu não tenho.
0: Isso.
1: Mas eu vou procurar, tá bom, querido Chico?
0: Você não se toca essa música que eu ofereço pra ela, esse cara sou eu, do Roberto Carlos.
1: Tá bom, tá mandado então. É? Olha, um beijão pra você. Obrigado pela companhia de sempre aqui na
0: obrigado,
1: massa, hein?
0: Obrigado, um abraço forte pra você.
1: Vou tocar uma música em sua homenagem agora, posso?
0: Bora.
1: Vamos lá, fica ouvindo aí, tio. Olha lá.

0: Tadinho dele, Wesley. Logo, logo ele vai achar uma moça tão linda quanto a Fer.
1: A Fer deu uma broxada, né? A Fer tá séria hoje.
2: É um gato que a Maria quer bem. Não dá, não troca, não vende.
3: Já tava preparando o manjolo pra mandar a foto pra ele.
1: Eu sal...

0: Ele gostou da voz da Fer e é deficiente visual. Eu aposto que vai dar certo.
1: Às 12h33 na nossa madrugada oeste, comia pra caramba, hein? A nossa live lá bombando. Obrigado a você que tá mandando aqui. Alô. Andressa Veloso, Thiago Joaquim, Juninho Camargo, a Jaque também. Van Palestra, Ronaldo Reiki, a Laine também. Toda a galera lá.
2: Ô, Wesley, não é que a Fer tá séria. É que descobriram o segredo dela.
1: Que segredo?
2: O povo tava achando que ela era a Bela, mas ela é a fera.
1: Não, não é não. É maravilhosa. Olha, uma voz dessa aí, meu Deus do céu. Garotinha me ensinou o que é o amor. Oi.
3: Oi, Wesley, boa noite. Boa noite. É o Valval aqui de Tapetininga. Wilson, já rolou um fio terra aí?
1: Onde?
3: Qual foi a sensação?
1: Ah, tá fazendo a pergunta pro Wilson, né? Érica Massagem Unissex mandou mensagem. Mandou boa noite. Ela disse pra parar. Ó, ô, querida, quanto tá a massagem? Tô meio tenso, hein? Quanto tá, mano? Conta pra mim, quanto tá. Não diga nada para sua mãe. Fala pra mim aqui. Tá na nossa live lá, Wesley Oliveira Rádio. Você podia falar pra gente as massagens que tem? Entre em contato aqui.
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5: Ô, Wesley. Toca uma música pra nós aí. Boa, hein? Um modão bom, hein, do J. Hernani com o Edson Hudson. Surtei o nome da música. Moda boa. Você vai gostar. Põe aí pra nós aí. Mas bota tudo, hein?
1: Ô, Wesley, 160 a massagem, viu? Quero fazer. Fazer uma massagem. Mas qual que é o tipo de massagem, querida? Você podia entrar no ar aqui e falar, né, pra gente. Eu tenho muitas dúvidas, né? Você podia falar pra gente.

0: Pô, essa aqui é uma massagem, eu faço bem. Quero. Mas você faz bem mesmo ou só enrola?
1: Wesley, passa o meu número pra feira aí.
0: É?
1: Eu moro em Araucária, eu moro pertinho de Curitiba aí.
0: Pertinho.
1: Quem sabe dá pra nós trocar uma ideia aí.
0: Aí, ó.
2: Verdade, Wesley, acabou o encanto da Fê. Eu tô bem, entrei lá no perfil do Instagram dela. Tem muito filtro, cara. Não precisa de tanto filtro assim, Fê.
0: Não, vou mostrar. Ela mandou uma foto pra mim. Eu vou postar aqui, vou colocar na nossa live.
3: Ô Wesley, meu lobisomenzinho da madrugada, deixa eu te falar. O Cleitinho Padeiro faz é força pra gostar de mulher, cara. A Feira é linda. É pena que ela não quer nada comigo. Mas você poderia me dar uma mão, né, cara? Já que ela não quer nada comigo, poderia tentar arrumar uma caminhoneira daquelas bem brutas, assim, cara. Meu sonho é pegar uma caminhoneira bruta. De preferência, aquelas motoristas de dois eixos.
0: Vou mostrar a live dela agora. A live dela, uma foto dela. Entra aí o Wesley Oliveira Rádio. Ela falou, mandou uma foto aqui, deixa eu ver.
4: Verdade, amigo, você disse certo. Pelo menos alguma coisa tinha que me salvar, né? A voz, pelo menos, já que a beleza não é tanto.
0: Vou mostrar o Wesley Oliveira Rádio, a foto da Fer. Vocês vão analisar, né? Vou mostrar. O pessoal tá entrando aqui, vai. Lá a gente vai ter, você vai ver a opinião sincera no chat. Ou essa Fer tá chorando, a impressão minha?
5: Wesley, é impressão minha ou a Fer tá chorando?
0: Deixa eu perguntar.

Olha, não tá chamando, infelizmente, mas vamos lá então. Quase 300 pessoas na nossa live para ver a foto. Vou mostrar agora. Vamos lá. Clima. Mais um clima. Vamos à foto.

0: Aí, ó. Pronto, olha, os comentários eu não posso ler no ar. Vai tá aí, mostrei lá pra quem tá na nossa live. A Fer, nossa ouvinte mais famosa aqui da madrugada. Ela que tem essa voz aqui, ó.
1: Verdade, amigo, você disse certo. Ó. Pelo menos alguma coisa tinha que me salvar, né? A voz, pelo menos, já que a beleza não é tanto.
0: O Eze Bonito, Daniel Caetano. Rafaela Dutra, 2024 também. Obrigado aí pela mensagem. O Eze Rogério Mato. Paulo Todinca também. Obrigado, Paulo. Tudo de bom, viu? Tudo de bom, vai.
2: Ô, Wesley, você falou que ela vai pra Espanha? Bom, é. Se ela for pra Espanha, o pessoal vai sentir saudade do Daniel Alves.
0: Vamos lá, mais mensagem chegando. Bora.
3: Ô, Wesley, a Fê aí, ó, tem uma voz muito linda. Mas essa voz dela aí parece voz de pessoa tarada.
0: Não, não é. Voz fofinha, macia, né? Vamos abrir a linha aqui também. 11-4369-9290.
4: Ô, Wesley, passa meu número pra essa princesa.
0: Gata. Aí, ó. Passa meu número também. Os caras ficam loucos.
5: Ô, Wesley, o Greg de Londres aqui. Wesley, eu dei vendo a foto da Fer aí. É o seguinte, irmão, ela não é feia igual o Bruno tá falando, não. Não dá é. Pra pegar, mas andar de mão dada no shopping não dá, não.
0: Para
5: viu?
0: Com isso. Minha
5: rádio é massa. Tchau, obrigado.
0: Cala a boca, vai, sai daqui. Sai daqui, cara, vai. É maravilhosa, pai. Uma voz dessa, nossa senhora.
6: Fala, Wesley, beleza? Aqui é o Foguinho, de Blumenau, Santa Catarina. Comecei a escutar a sua programação semana passada, quando mudaram de roteiro das entregas. Muito bom, parabéns aí, sucesso. E a Fê aí tem uma voz sedutora, né? Mas o pessoal tá falando aí que é o contrário, né? Sua voz, né? Aquele abraço. Aqui de Blumenau, SC, terra da October Fest.
0: Bom, rapaz, ou ela faz polidense, verdade. Verdade mesmo.
7: Olha, é melhor ela não namorar com ninguém, com nenhum cara, porque senão vai acabar com os homens aqui do Brasil, vai tudo pra Espanha. Deus me livre.
8: Ô Wesley, tanto a voz dela é linda como a beleza dela.
0: Aí.
8: Aí o
0: que aí? Tá vendo? Você é um homem que sabe reconhecer uma mulher, né?
9: Ô Wesley, eu acho que eu encaro a Fira, hein? Eu não sei se ela me encara. A minha rádio é massa.
0: É massa. Alô, Oscar. Obrigado, Wesley. Tudo bem? Tá na sintonia rachando de rir, viu? Todas as madrugadas. Qual que é o telefone? É 11-4369-9290 pra você ligar aqui, tá bom? Telefone fixo da massa pra você entrar em contato.
10: Assunto aí. Motora é de... É, o motor é dentro do motor do caminhão.
0: Do nada. Vai!
11: Ô Wesley, você tá usando até o repertório da Antena 1.
0: Qual?
11: Tá querendo tirar o audiência de todo mundo mesmo.
0: Todo mundo, é aqui.
11: Ô bicho ruim.
0: Programa completo, rapaz. Um pouquinho de cada. Todo mundo se lasque, né? Ou é, coloca a foto dela no Instagram. Márcio FM, alô.
12: Alô, bom dia.
0: Bom dia, quem fala?
12: Adelino.
0: Tudo bem, Adelino?
12: Tudo jóia, e você, como é que tá?
0: Tranquilo também, o que você tá fazendo aí, Adelino?
12: Rapaz, eu tô trabalhando segurança aqui no galpão aqui.
0: Segurança de
12: galpão? Vigilante.
0: De galpão?
12: É.
0: Galpão vazio ou tem coisa dentro aí?
12: É, tem um bocado de caminhão aqui.
0: Ah, e já teve algum BO aí de madrugada?
12: Oi?
0: Teve algum BO aí de madrugada ou não?
12: Graças a Deus até hoje não.
0: Ah, tá sempre de boa aí, né, rapaz?
12: Ah, que é só de boa, que eu só fico com nós passando aqui no meio da rua aqui, mas não. Não pula não. Se pular pra dentro é triste pra ele.
0: E você vai até que hora aí, rapaz?
12: Eu vou até às 6 da manhã.
0: Até às 6 e você entrou que horas?
12: Entrei às 6 horas da tarde, ontem.
0: Caramba, 12 horas puxado, hein?
12: 12 horas puxado, tá.
0: Puxar. Ih, rapaz.
12: Mas eu amo essa profissão. Eu amo essa profissão.
0: Você já fez alguma loucura por mulher, rapaz?
12: Rapaz. Eu já fiz algumas, tá?
0: O quê? Conta pra mim.
12: Eu já subi de palco de cantor, porque eu já trabalhei muito segurança de eventos. Eu subia no palco de cantor, pegava o microfone lá, eu fazia declaração pra namorada.
0: Fazer a declaração?
12: É, fazer a declaração pra namorada lá no meio do palco, sem ela saber, no meio da galera.
0: E aí, rapaz?
12: Ué, e aí como é, porque todas as mulheres gostam disso, né? As mulheres gostam que o namorado, o marido, seja declarado, mostra o sentimento por elas.
0: E hoje você tá casado ou solteiro?
12: Estou namorando. Tanto que a minha namorada, eu conheci ela pela internet.
0: Ah, você conheceu ela pela internet?
12: Conheci ela pelo Facebook.
0: E ela mora longe ou ela mora aí perto de você?
12: Ela mora aqui perto de mim.
0: Ah, ainda
12: ela
0: bem
12: que... Ela veio embora de São Paulo e mora aqui perto de mim.
0: Olha, rapaz, que maravilha. Tá quanto tempo com ela já?
12: 6 anos.
0: 6 anos, maravilha, então. Você quer pedir um modão pra nós aqui, meu amigo segurança?
12: De homenagem aos caminhoneiros do Brasil e os motoristas de ambulância. A música elétrica Magro Céu, linda, linda.
0: Linda, linda? Deixa eu ver se eu tenho aqui. Linda, linda. Deixa eu ver. Linda, linda. Deixa eu ver. Zezé Luciano. Deixa eu ver. Linda, linda. Deixa eu ver. Zezé. Ah, não. Tão linda e tão louca. Deixa eu ver como é. Deixa eu ver. Linda, linda. Eu não achei aqui não, rapaz. É isso o nome mesmo? Achei. Linda, linda. Achei. Tá aqui. Tá certo. Coloquei aqui na nossa playlist. Já, já a gente toca pra você, tá bom?
12: Você toca, eu agradeço muito. Eu sou fã dos caminhoneiros. Se não tiver caminhoneiro no Brasil, o mundo para.
0: É isso aí. Posso tocar pra você já já?
12: Pode tocar, com todo prazer.
0: Tá certo. Te amo, viu?
12: Também te amo, meu velho.
0: Tudo de bom.
12: Você tá falando com a mulher que tá querendo fazer malhação? Rapaz, eu tô fazendo malhação não, pô.
0: Que foi?
12: Você falou com a mulher que você tá querendo massagem?
0: Ah, eu queria uma massagem.
12: Pra fazer malhação, você não pode fazer essas coisas não, porque senão você não vai ficar gostosinho igual você é, uai.
0: Não, preciso fazer sim, cara. Preciso fazer sim, a madrugada engorda muito, eu preciso me cuidar, viu, rapaz? Antes de tomar o Monjaro, eu nem conseguia ver meu pinto, sério mesmo.
12: Rapaz, não fala isso não, que pra mim, pra mim chegar aos Juarez, eu tenho que olhar pelo espelho, velho.
0: Posso fazer uma pergunta pra você?
12: Pode.
0: Como é que você tá vestido?
12: Eu tô vestido de colete, uhum. A calça social, uhum. A blusa de frio,
0: uhum.
12: Eu tô com a bota.
0: Bota.
12: Eu tô com uma cuequinha.
0: Que cor?
12: Que é de praia.
0: Que cor?
12: Oi?
0: Que cor?
12: Verde. Verde e amarela.
0: Tá bom. Olha, muito obrigado. Bom trabalho, viu?
12: Valeu, meu garoto. Um abraço para os caminhoneiros, para os enfermeiros, ambulantes.
0: Obrigado. Tudo é bom, rapaz. Não, cueca verde e amarela não dá. Não dá, não dá. Ô Wesley, tudo bem? A moça da massagem tá na sua live, eu apaixonei, viu? Sumiu, tá aí ainda? Chegue, Mara Duarte, boa noite Wesley, tô na área, viu, olha só esses homens aí, devem ser tudo Brad, Florianópolis, Santa Catarina, ele aproveitou a bandeira e fez uma cueca. A Érica, tá lá, ó, vamos palestra, eu tô fazendo uma massagem com ela no privado, viu.
13: Ô Wesley, você tem que parar com essas perguntas, cara. Tô aqui imaginando o Vigia com a barriguinha saliente de coturno e de cueca verde.
0: Ai, meu Deus do céu. Miguel Martins, parabéns, sucesso, escuto sempre. Itapeba, São Paulo. Sandra da Brasilândia. Leandro Freitas também tá junto com a gente aqui. O César Alves. A Jaque. Todo mundo ligado na massa, hein?
14: Copa acabou, pô. Já era a Copa. Cueca verde e amarela.
0: É verde e amarela.
14: É.
0: Tem
14: mulher, esse homem?
0: Não. Tem, 6 anos já. Pô, eu já falei que te dou uma massagem. Minhas mãos são macias. É mesmo, querida? Atender aqui, Massa FM. Alô?
15: Alô?
0: Quem fala?
15: É o índio da Marônia aí, puxando aí
16: puxando aí a Carrefour aí no dedicado.
0: Bom, rapaz, você já fez loucura por causa de mulher?
16: Nossa, mãe do céu, eu já fiz, viu? Fiz uma loucura. A pior loucura que eu fiz foi ter conhecido uma mulher pela internet. E fui pra lá umas 7 da noite, saí de lá 6:30, a mulher não veio. Levei uma caixa de chocolate e uma rosa pra ela.
0: Nossa.
16: Pensa pro mendigo, acredita? Porque ela não apareceu.
0: Você deu pro mendigo?
16: Não, a rosa e a caixa de chocolate.
0: Ela não apareceu, rapaz?
16: Não apareceu, mas aí eu insisti. Insisti, fui novamente, outro encontro com ela. E aí ela foi, nesse dia ela foi. Bebeu, fumou, dancemos, mas na hora H ela foi embora e sumiu de novo.
0: Nossa, pai, caramba.
16: Não, e o pior não é isso, é a segunda mulher que eu conheço pelo Facebook.
0: Você não aprende?
16: Conheci ela pelo Facebook. Essa já é a segunda. A primeira foi mais complicada ainda, porque a primeira eu trabalhava com um colega meu, né? Trabalhava com ele lá na empresa. E aí um dia ele me convidou para o aniversário. Eu disse, rapaz, eu vou te apresentar minha namorada que eu conheci pelo Facebook. Muito linda. Adivinha quem era a mulher?
0: Ah, era a mesma.
16: Não, ela é irmã dele, acredita?
0: Caramba!
16: Cheguei lá e falei, olha, eu vou te apresentar minha namorada, muito linda e tal. Caramba, traz aí pra festa do aniversário. Cheguei lá, era a irmã dele.
0: Aí você deu pro mendigo de novo.
16: Não, mas não deu pro mendigo. Né? Lá ele, agora pro mendigo.
0: Tá certo.
16: Não, é sério mesmo. Não, é sério.
0: Sério,
16: eu fiquei com a primeira, né? A primeira. Inclusive foi até a enquete falando sobre esse relacionamento que eu tive. Fiquei 6 anos com a primeira, conheci no Facebook.
0: Uhum.
16: Essa história é verdade mesmo.
0: Verdade.
16: E a segunda também. Agora já tô 3 anos com ela. Também conheci no Facebook, que foi a que fez eu tomar um chá de cadeira. Fiquei até 6:30 esperando ela não apareceu. E aí eu fui numa praça aqui na cidade de Barueri. E nada, e deu 6:00, nada. E aí, rapaz, tinha um menino lá passando um frio danado. Falei, você comeu hoje? Ele, não, comi não. Falei, vai comer agora. Deu uma caixa de chocolate pra ele.
0: Você falou pra ele, você vai comer agora?
16: Vai comer agora a caixa de chocolate.
0: Olha, que legal. Você é maravilhoso. Você é maravilhoso.
16: Você só pega as coisas por trás.
0: Não,
16: velho.
0: Mas eu tô falando de você que falou aqui. Falou pro mendigo, ó, vou te dar, você vai comer agora. Não, Tatu, você vai comer. Aí, rapaz. Aí. Tem a mulher aí que era da academia que também, mulher do personal que também fez isso. Você não é o primeiro. Ela falou, você vai comer agora. Aí eu...
16: Foi mesmo?
0: Foi mesmo. Ô, rapaz, olha, tudo de bom pra você. Obrigado pela imensa audiência em todas as madrugadas, viu?
16: Obrigado, todas as madrugadas. Olha, eu acho que essa madrugada aqui, sem você, não tem como, viu? Não tem como. Eu não lhe como, viu?
0: Eu te amo, viu?
16: Eu te amo. É um prazer imenso, minha rádio é massa, não troco essa rádio por nada.
0: É isso.
16: Eu me divirto, eu trabalho sem sono. É muito da hora, viu? Gostei mesmo, eu te amo.
0: Eu também te amo, você é maravilhoso.
16: Olha, cara, e cuidado com esse negócio. Escolhendo aí massagem, viu?
0: Não, vou fazer massagem com a mulher ali, ó. Tô tenso.
16: Mas não é mulher de trouxa, não, é?
0: Eu acho que não.
16: Cuidado.
0: Não, tá certo.
16: Cuidado.
0: Um beijo, rapaz.
16: Um beijo, coloca o modão pra nós aí.
0: Quer ouvir?
16: Olha, eu quero Milionário José Rico, qualquer um, viu? Qualquer uma música.
0: Demorou, vou tocar. José Rico, viu? Vou tocar um Zezé e vou colocar o Milionário pra você. Vou tocar uma pra você, tá bom?
16: Não, toca não. Pra mim mesmo não, lá ele.
0: Tocar uma pra você e pro mendigo, tá bom? Vou toca falar pra ele. Você... Pra vou tocar não. Agora, vou falar pra ele. Tudo de bom, rapaz.
16: Tudo de bom.
0: Valeu, tudo de bom, valeu.
17: Bom dia, Wesley, tudo bem? Eu tô aqui ligadinha na...
0: Olha o Tico.
17: Na massa, tá? Eu tô vendo você aqui pela live. Enquanto via você, estava aqui tomando meu banho, né?
0: Ah, tava no banho?
17: Mas respondendo aí a sua enquete, eu já namorei uma pessoa por internet. Eu aqui de Nova Esperança, no Paraná, e ele em Ribeirão Preto, né? Mas não deu certo, mas chegamos... Na época, chegamos até ficar noivos, né? Mas tudo passa. E hoje nós somos só apenas bons amigos.
0: Bons amigos, tá vendo? Bons amigos. Ô Wesley, pior fui eu que conheci um cara na internet. Apresentei pro meu pai. Ele bebeu tanto. Não. Ele acendeu um cigarro de maconha na frente do meu pai e colocou Gabriel Pensador. Minha mãe teve que segurar ele. Ah, não é possível. Não. Onde vocês estão conhecendo esses caras? Lá pensou o cara lá?

0: Que família fresca da porra. Se fosse comigo, eu estourava a bomba junto com ele.
1: Olha os maconheiros. Dizem que é do bom.
2: Eu imagino o pai da menina, meu, vendo uma situação dessa. A minha filha é meu orgulho. Ela leva um cara lá, o cara enche a cara, tira do bolso um cigarro de maconha, muda o som pra Gabriel Pensador.
3: Só que quando ele voltou, sujou. A Polícia Federal preparou uma cilada. O cachimbo da mãe foi proibido.
2: Não é possível. O Wesley, conheci um cara pelo Facebook, ele me dizia que tinha 1,80m. Quando chegou perto, era menor que eu, viu? E eu tenho 1,60m. É a Regina que mandou aqui,
4: ó. Hoje em dia isso é normal, cara. Eu tenho um filho de 22 anos, eu entrei lá nas redes sociais dele, eu peguei o celular dele, aí eu vi o chaveco dele com uma moça.
2: Quem?
4: Aí a pergunta que ele fez, e aí, mina, você fuma maconha? Ao invés de perguntar o que a menina gostava de fazer, não, perguntou se ela gostava de uma maconha.
2: Foi seu filho que foi lá, né?
3: O senhor bebeu uísque demais, acordou com travesti, assassinou o coitado.
2: Ai,
3: viciado no jogo, apostou a mulher, perdeu a aposta e ela foi...
5: Ô, Wesley, eu sou índio, mas eu não fumo esse cachimbo da paz.
2: Cê
5: aí não,
2: assim,
5: viu?
2: Você fuma assim, rapaz, você fuma.
5: Tô fora.
2: Você fuma assim.
3: Delegado, fumava um charuto fedorento e acendeu...
6: O pior já é se mudar do som do Bob Marley, aí.
3: E um chute naquele lugar, foi mandado pro presídio no caminho, assistiu um acidente provocado por excesso de...
5: Ô, Wesley, liga lá pro Gago lá, Wesley. Liga pro Gago lá pra nós falar, prosear com ele, deixar ele nervoso.
2: Quem é Gago?

0: Boa madrugada, Wesley. Tudo bem? Wesley, eu não sou usuária, não fumo maconha, mas tive a oportunidade de experimentar e de fazer um amor depois.
1: Ah,
0: E foi muito bom.
1: Maconheira desgraça.

0: pra fumar, não. Basta ela me procurar.
1: Olha!
2: Maconheiro? Maconheiro! Essa é pra você, maconheiro! Pra você, maconheiro! El.
1: O quê?
2: Todo maconheiro dá o anel. El. Todo maconheiro dá o anel. Que mão? El. Só vocês, agora só vocês. Que mão?
3: Mas tive a oportunidade de experimentar e de fazer um amor depois. E foi muito bom.
2: Criançada! Muito bom, linda música. Mais uma que tá no CD, Siqueira para baixo.
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0: Obrigado, gente.
1: Obrigado.
0: Mais um, Marquinhos.
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0: Hits FM, Bruno Marrone, Fruto Especial, Vida Vazia, e já estamos de volta! 3h16, hein, gente? 3h16, já tem a nossa disputa. Hoje não deu tempo de fazer a máquina, né? O programa tá tão embalado, polêmica, uma polêmica atrás da outra. Mas estamos de volta aqui, tô esperando a sua mensagem no 11-3509-9290. Galera da live também, mais de 200 pessoas entrando lá, ó. Wesley Oliveira Rádio no TikTok, você vai ver o nosso estúdio aqui com imagem. Vai chavecar as mulheres aqui. Olha, eu racho de rir, eu fico entre as músicas aqui, aparece uma mulher. Aí os caras, oi gatinha, tudo bem? Eu não sei, fingiu, escorreguei. Tem um cara que falou, chama. Você venha. Dani, bom dia, manda um abraço aí pra Lindóia do Sul, Santa Catarina. Obrigado, tudo de bom, hein? Você tá no... Walter Júnior, Tupaciguara, isso, Minas Gerais, tá junto com a gente também, obrigado pela mensagem, Fazenda Joinha. Um abraço pra todo mundo aí da Fazenda Joinha.
1: Ué, você tá bem, Wesley? Nós tá aqui ouvindo sua rádio, entregando melancia, você quer uma? Melancia? Só pra lembrar, minha rádio é massa.
0: Ah, você é maravilhosa. Eu quero comer uma melancia. Dá uma melancia.
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0: Manda um abraço pra Mirante do Pará. Puta, essa palavra é difícil. Paranapanema, acesse São Paulo. Eu já quase comprei um terreno lá, mas é muito longe. E eu não tinha dinheiro. O Elze Afer faleceu. É, ela ficou meio triste, viu? Notei assim, eu não sei se ela tá chorando, é impressão minha, né? Mas é sumida, uma sumida assim, né? Meu. Infelizmente, olha, vocês espantaram a voz mais bonita da madrugada, viu? Infelizmente.
3: Manda essa criança ir dormir, isso daqui não é pra ela, rapaz.
0: Não, é criança? Não, não é criança, é? Homem, vai dormir, meninas. Não é possível.
4: Sumi nada, estou aqui.
0: Ela tá aí, ó, tá vendo? Ela tá aqui. Ela é maravilhosa.
5: Wesley, bom dia, bom meu dia. Amigo. Como é que você tá, beleza? Rapaz, eu tô aqui na padaria sozinho hoje, tá um breu da pega, rapaz.
0: É?
5: Tá dando até medo de ficar aqui sozinho, tá fazendo uns barulhos doidos aqui.
0: Ô, querido, traz uma rosquinha pra mim. Massa FM, alô!
6: Alô, Wesley, meu gordinho.
0: Quem fala?
6: É o Lalau.
0: Tudo bem, Lalau?
6: Tudo bem.
0: Que nome diferente, viu? Adoro seu nome.
6: Eu também.
0: Lalau, nome de...
6: Ó.
0: Não posso falar. Não posso falar o que eu penso. Ô, Lalau, vamos participar da nossa disputa?
6: Bora, vamos perder a primeira essa semana?
0: Não, você vai perder hoje, viu?
6: Não, eu nunca ganhei de você, mas vou ganhar hoje.
0: Vamos lá, Lalau! Lalau, qual música você vai escolher?
6: Zezé de Camargo e Luciano, Dou a Vida por um Beijo.
0: Acabou de tocar. Acabou de tocar, Lalau.
6: Ah!
0: Acabou de tocar o Zezé.
6: É, vamos lá. Chico Rei Paraná.
0: Qual?
6: A melhor que você tiver aí.
0: Não, você tem que escolher a música, Lalau.
6: Aquela Degrau na Escada.
0: Um Degrau na Escada.
6: Isso.
0: Música de boi, hein, Lalau?
6: Ah.
0: Um Degrau
6: combina
0: na Escada.
6: Combina com você.
0: Que foi, rapaz? Repete!
6: É que você é roliço, entendeu? Roliço que nem um boi, entendeu? Por isso.
0: Música um Lalau, um Degrau na Escada... É essa aqui, ó.
6: Não vem com música de agroboy, não, senão você vai perder, hein?
0: O que você falou, rapaz?
6: Não vem com música de agroboy, não, senão você vai perder, mano.
0: Cartão amarelo Lalau por querer palpitar na minha música.

0: Tá aí a música do Lalau, Um Degrau na Escada. Você gosta de Chico Rei Paraná, Lalau?
1: Gosto, eu escuto desde pequenininho.
0: Então deixa eles cantar, cacete.
1: Ô, calma, pô, a gente tá de madrugada, meu. Calma,
0: desculpa,
1: meu.
0: Perdi a cabeça, desculpa.
1: Você é grosso, hein, meu?
0: Desculpa, querido, perdi a cabeça.
1: Aqui pra você aqui, ó. Aqui pra você aqui, ó.
0: Pô, velho, vai te catar, vai. Bom, vamos lá, então. Eu escolhi a música mais nova.
1: Ah, lá vem a Groboy.
0: Não.
1: Credo.
0: Que eu sou vaqueiro.
2: Em nome da CS Hans,
0: eu sou vaqueiro. João Gomes, ó.
2: Sérgio Gomes, alô, Salzinho.
0: Eu sou vaqueiro, eu sou da roça, lá. Alô, você da roça, lá.

0: sou da roça. Eu vou pra vaquejada.
1: Segunda-feira com certeza vou por cá. Pessoal e uma galera.
0: 11-3509-9290. Qual que você quer ouvir inteirinha? Música do Lalau, Chico Rei, Paraná, Um Degrau na Escada, ou João Gomes, Eu Tenho a Senha.
1: Eu tô perdido, nosso rádio, uma morena.
0: Bora lá, 11-3509-9290. Vão Palestra, já tá anotando. Tá preparado, Lalau?
2: Preparadíssimo, você vai perder, gordinho.
0: Cartão amarelo, Lalau, por tendenciar o voto. Mais um, perde, hein?
2: Poxa!
0: O que foi?
2: Ele tem essa agora,
0: é? Lógico que tem. É a arbitragem aqui do quadro. Fica, anda na linha, viu, maluco?
2: Hã? Se eu ficar na linha, o trem me pega.
0: Engraçadinho, vamos lá.
3: Wesley Música 2. Porque se tem uma coisa que eu tenho vontade é de dar uns pega nesse João Gomes.
0: Nossa! Nossa, querida. Que mau gosto
2: direto
0: da...
2: ela, né?
0: Que mau gosto da porra.
2: É, meu.
3: Olha, música 2, João Gomes sempre, né, Wesley? Acertou dessa vez.
0: João Gomes, música 2.
4: Música 1.
2: Um a um, hein, Gomes?
4: Pra cima. Fer, eu te amo.
0: Como um a um se a Fer e a outra votou, você é burro?
2: Não, é a mesma pessoa, não vem não.
0: Que mesma pessoa? Uma foi a
2: não
0: Vânia.
2: Não vem não, você tá roubando, cara. Sempre você rouba, cara.
0: Não, você está equivocado.
2: Que nem semana passada, você já tinha perdido faz tempo e você
0: falou que
2: você tinha ganhado.
0: Ó,
2: eu escuto você todo dia, cara, não vem não.
0: Não vem não, você está querendo me roubar, pai. Foi a Vânia e depois a Fer.
2: Ó, a voz é igual, cara.
0: Não é, ó, aqui, ó.
3: Wesley Música 2.
0: Olha a da feira agora, ó. Olha lá a da feira.
3: Música 2, João Gomes sempre, né, Wesley?
0: Aí, o senhor...
2: É porque ela tava segurando o pum, cara.
0: Que segurando? Cala a boca, vai. Deixa eu continuar minha votação aqui, mano. Por meio do inferno, lá, vai.
2: Ah, mano, você rouba, mano.
5: Vai. Eu vou comer uma carne assada. Depois vou no banheiro dar uma barrigada. Música 2.
0: Música 2, Montanha.
6: A minha é a número 1. Marcos e Celos.
0: Ok. Aí,
7: número 2, Wesley. Lalau, vem pegar no...
0: Oh, calma.
8: Wesley, eu voto na música 2, não pela interpretação do João Gomes, mas sim pela letra da música.
0: Ok.
9: Não quero nem saber qual que é a segunda, já tô votando, é a primeira.
0: Vai pro Mocreia, ordinária.
10: Wesley, música 3, porque as duas é uma bosta, principalmente João Gomes.
0: Bom, não votou.
2: Ah, corno.
11: Música 2, Wesley, homenagem a nós da roça.
0: Ok.
11: Tamo na estrada.
0: Eu sou da roça também, viu?
2: Só se for da roça bunda, né?
12: Oi, Wesley, eu vou no Lalau. Uau! Oi, Lalau! Te amo, Lalau! Meu gatinho!
2: Sai fora, rapaz! Sai pra lá!
13: Não votou?
14: Wesley, vou votar na 2 porque a Fê votou nela.
0: Okay.
2: Ah, que bandido!
15: Bom dia, Wesley! Chicão de Bauru por cá! Música número 1, hein? Chico Rei Paraná!
2: Okay. Aí, Wesley, tá 6-4, hein? Tá 6-4, hein?
0: O placar é o Van Palestra, não fica apitando aqui não, viu?
2: Eu tô contando aqui também, ô Gordinho.
0: Contando o quê, ô?
16: Ô Wesley, você não é controlador de acesso, mas essa noite eu quero ouvir a sua inteirinha, música 2.
0: Obrigado.
2: Esse quem, hein, Wesley?
15: Eu vou votar no Lalau, música 1, mas depois ele vai ter que puxar a cabeça do meu... meu Lalau.
17: E odeio mais ainda o João Gomes, então voto na sua, Wesley.
0: Obrigado. Mais votos chegando aqui, vamos ver.
18: Eu vou votar na música 1 porque eu queria comer o Lalau.
2: Ai, seu bandido. Seu queima-rosca.
0: Calma.
19: Oi, Brasil, cheguei. Pode ser Chico Rei Paraná? Para tá. Todos os caminhoneiros, principalmente.
0: Tá.
19: Para maravilhoso amor mim, Wesley.
0: Obrigado.
19: Beijos, Brasil.
0: Obrigado, querida. Tudo de bom. Vamos lá.
20: Eu vou na música... Na música
13: do Lalau, Chico Rei Paraná. Mas Lalau, não vai mexer com o celular das pessoas na rua não, viu? Mas eu vou votar na sua música, Chico Rei Paraná.
0: O placar aqui, segundo Van Palestra, 9-9. Não, que 9-9?
2: Não vem não. Não tá 9-9 mesmo.
0: Não tá não.
2: Tá sim, eu tô contando aqui, cara. 9-9. Não vem não.
0: Não, como 9-9?
2: Tá 9-9. Eu contei aqui, ó. 9-9.
0: Não, não tá.
2: O voto lá da Baitola vale duas. Porque ele falou que ia pegar no meu. 9-9, não vem não.
0: Olha só. Olha, Van Palestra tá fora.
2: O Van Palestra... Tá fora o quê, mano?
0: Tá fora.
2: Tá de fora, mano.
0: Tá fora. Tá todo dia 9-9. Não é possível um negócio desse. Todo dia 9-9.
2: Ele conta certo, você não.
0: Não é possível isso.
2: Você só sabe contar hambúrguer, cara.
0: Olha, você... Advertência. Vamos lá. Votos. Pô, eu não concordo, mas...
2: Ó, eu voto em mim mesmo. Número 1.
0: Olha lá, Laura, eu tô quase te mandando pra...
2: Ó. Oh.
0: Tá? Se eu tivesse passado meu período de experiência, ia ver, só. Deixa eu ver. Vamos lá, então, vai. Vamos clicar aqui.
2: Ó o coração, cara.
0: Cala a boca.
2: Num calo. Número 1.
0: Vou clicar.
2: Clica, Wesley, clica, clica.
0: Vou colocar.
2: Põe tudo.
20: Bom dia, Wesley. Música 2. Chora, Lala, pega no meu dedo.
0: Eu sempre te amei.

0: Chupa, Lalau!
1: Não, não vou chupar, não.
0: Chupa, Lalau, seu trouxa.
1: Não vou, não vou.
0: Ah, seu vagabundo. Chupa.
1: Não vou.
0: Seu trouxa. Foi. Vai, ô bandido.
1: Monjaro.
0: Sou vaqueiro. Sou vaqueiro, rapaz. Eu vim da roça.
1: Ah,
0: eu catei laranja.
1: É, só de quatro.

0: Morse FM, João Gomes. Sou vaqueiro. Eu carpi muito lote aí. Ganhei. Tem como. 3h34, tamo junto aqui na madrugada, até as 4, hein? Já tem pé na estrada, já o trucão chega por aqui, vai estacionar seu caminhão na Avenida Paulista, daqui a pouco ele tá por aqui. Ô, Wesley, você nunca viu uma enxada na vida? Ó, já vi. Eu já vi umas enxadas. Que...
1: Conselho de seu pai.
0: Vamos abrir a linha aqui, 11-43-69-9290. Liga aqui, bora bater aquele papo. Daqui a pouquinho tem o quadro Topê da Vida. Ai, já entramos na terça-feira, hein, rapaz? Dia 11 de agosto. Massa FM, alô!
2: Você ganhou perdendo, viu?
0: Não, sai fora, tchau.
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3: Uai, pra ser vaqueiro ele tem que capim,
0: é? É.
3: Vaqueiro não é apartar vaca, tirar leite?
0: Ah, é?
3: Não sei não, tá meio equivocado, hein, Wesley?
0: É, não consegui mentir, né? Ô, Wesley, já aprendeu a trocar pneu? Não. Não sei, rapaz, não sei utilizar o macaco lá, os negócios tem que fazer, né? Eu chamo o seguro pra trocar. Márcio FM, alô!
4: Alô, bom dia!
0: Bom dia, quem fala?
4: O Leonardo.
0: Tudo bem, Leonardo?
4: Tudo jóia.
0: Ô, Leonardo, como é que tá o Zé Felipe?
4: Oi?
0: Nada não. O que você tá fazendo aí, Leonardo?
4: Rapaz, o Zé Felipe só tá levando chifre.
1: Seu sonho de...
4: Pior, hein?
0: Tava ruim mesmo. Ô, Leonardo, tá trabalhando ou tá em casa, hein?
4: Eu tô em casa.
0: Tá em casa de boa, só coçando?
4: Só coçando o botuinho, de bunda pra cima, só felicidade.
0: Ah, isso. Pois não, meu amigo, o que que manda aí, hein? Tem alguma história pra contar pra nós, uma fofoca?
4: Rapaz, a fofoca que eu tenho de contar é pro cara que o Suda ouviu o Muro dizer que os pegam viola já correr, né?

0: Tá fofoca aqui na minha rua, velho, que tá quase dando morte, velho.
1: O quê?
0: Ah, pá, o negócio é sinistro, tá? O cara chegou em casa. Aí tinha um homem dentro da casa da mulher dele. Eles estão investigando, eles vão ver se o cara é viado mesmo. A hora que o cara chegou em casa e topou o doidão em cima da cama da mulher. A hora que ele viu o cara chegando, ele foi e tinha uma calcinha pra falar que era viado.
1: Ah! Tá bom! Eita, que coisa, hein? Olha que bom! Tá certo! Tá certo! Ó! Chegou um áudio aqui. Desse cara aí, ó.
2: Sou hétero.
1: Ó, um abraço pra você. Boa bronha aí, viu, Nax? Tá deitado. Boa bronha aí pra você, viu?
0: A gente falar um negócio. Já acabou o programa. Você já acabou. Mas tá com a música aí, homenagem às mães?
1: Qual?
0: De Sintonia Chororó, Fogão de Lenha.
1: Pode deixar. Já vou tocar daqui a pouquinho o Fogão de Lenha. Pode ser?
0: Pode ser. Quer dizer, precisa tocar, né?
1: Vou tocar uma pra você daqui a pouquinho, tá bom?
0: Você vai tocar pra mim?
1: Vou. Você pensa em mim.
0: Perto da boquinha.
1: Tá bom,
0: você... Perto da boquinha.
1: Tchau. Tchau, querido. Tudo de bom, viu? Nova, os bronheiros da madrugada. Ele foi com sua... Já a gente toca o Fogão de Lenha, né? 11-4369-9290, telefone fixo da massa.
3: E, Wesley, como que você consegue entender o que esse cara tá falando aí, irmão?
1: É.
3: Valeu, um abraço, a minha rádio é massa.
1: Obrigado. Ô, Wesley, aperta a tecla SAP do rádio, hein?
4: Toca uma homenagem à mãe dele, toca uma homenagem à minha tia, Jetro Durval, te amo, piranha.
5: Ô, Wesley, eu tô vendo você falar de massagem, né?
1: Massagem.
5: Uma vez eu fui ficar com um carinha mais rolicinho, né? E eu passei um olhinho nele.
1: Ah, não.
5: Wesley,
1: não.
5: Eu não fiz nada porque eu só conseguia rir, Wesley.
1: Não.
5: Parecia que eu tava nadando numa piscininha.
1: Ah, querido.
5: Só escorregava pra um lado, escorregava pro outro.
1: Ah, querido.
5: Embaixo. Coitado, broxou, tadinho. Ai.
1: Você é bem gordofóbica, né, querida? Desgraçado, você é bem... Que piscininha? Como é que você fala que o cara parece uma piscininha? Ô, Wesley, a Fer tá triste aqui, o Vampalé. É mesmo? Puxa, cara. Tá triste aí? Não sabia, não.
6: Ô, Wesley. Ela passou um óleo no gordinho aí, passou um óleo e Oi? Colocou ele dentro do forno. Depois comeu ele.
1: 11-4369-9290 é o telefone fixo pra você ligar aqui na Massa FM, viu?
4: É claro que a Fer tá triste, nesse programa só tem feiofóbico.
1: Lucas de Rondonópolis tá junto com a gente, obrigado, hein, Mato Grosso. Tudo de bom, hein, vai.
7: Ai, Wesley, agora fiquei com dó de você. Como que você tá se sentindo? Ouvir o relato dessa mulher que passou óleo no gordinho, broxou.
1: Eu fiquei super chateado. Pareceu um comentário que ela não deveria ter feito, né? Falar que o cara parece uma piscininha que broxou depois. Porra, não dá, né, meu?
8: Fala, Wesley, bom dia, tá bom? Ô, Wesley, esse cara aí é gay?
1: Quem?
8: Cara, ele tem uma voz de gay, foi engraçado, hein? Acho que esse cara é gay.
1: Reta final, gente. Daqui a pouquinho, pé na estrada.
8: Ô, Wesley, toca qualquer uma dos Chitãozinho Chororó, menos fio de cabelo, porque do fio de cabelo tô de saco cheio já.
1: É, não, enjoou já, né? Deu umas músicas que enjoa, ouve todo dia, né? Pode deixar, mas eu vou tocar fio de cabelo, também encheu o saco também. Tem umas músicas. Fica tranquilo, rapaz.
9: Amigo. Todo mundo já entendeu que você me acha feia. Beleza é relativo. O que é feio pra você é bonito pro outro.
1: Nossa, toma essa esfregada aí, ó. Nossa. Nossa. Olha a Fer maravilhosa, hein?
7: Wesley, a menina passou óleo nenhum em mim e eu brochei do mesmo jeito?
1: É?
7: Ferrou, né?
1: É, ferrou. Olha lá, gordofóbica aqui, olha lá.
5: Ficou chateado. Esse programa é bullying atrás de bullying. Não, gordofóbica. Olha o que vocês estão fazendo com a Fer aí, ó.
1: Desgraçada. Ah,
5: não, aqui quem não tem a moral não entra, não. Vai. Não aguenta. Tem que aguentar. É bullying atrás de bullying. Aqui.
1: Cadê sua foto? Por que você tá sem foto no perfil? Ai, ó. Baranga, vai. Falando dos gordinhos aqui, ó. Uma mocréia dela. Não tem nem foto no perfil aqui, ó. Pronto, meu.
2: Wesley, eu tinha até um certo fetiche, assim, na Fê, né? Pela voz dela.
1: Não.
2: Ficava pensando em coisinhas. O rádio é muito imaginativo, né, cara? Mas depois que eu fiquei sabendo que ela tem 38 anos...
1: Ah, pronto. Acabou. Só tem louco, né? Não vou nem falar nada. Não, nada.
5: É mesmo, beleza é relativo. Eu acho a Fer mó delícia. Eu vou não sei, viu, Fer? Bora, Wesley, pra Curitiba?
1: Não, não vou. Com você eu não vou fazer mais nada. Não, você besuntou o gordo de óleo e ficou zoando o cara do pai. Tô de mal. Eu...
10: Fica frio, amiguinho. A panela velha é que faz comida boa.
1: É isso.
10: O que, Brasil?
1: É isso. Exatamente! Panela vem que faz comida boa!
4: O final do áudio do cara entrega por que ele não queria a Fê. O problema não é a feiura, não, é que ele é viado. Né? Trago.
1: Oh, cuidado com essas palavras, você viu? Cuidado!
11: Bom dia! Ah. Falar pro seu negócio, viu? Eu sou gordinho, essa mulher que falou o negócio aí, eu duvido a passar esse óleo em mim, rapaz. Se eu tirar três nela, se tirar de dentro, troca o meu nome, você tá doido.
1: Aí, ó.
11: Dia massa.
1: Valeu,
12: criança. A honra era tradição. Meu pai era um gaúcho. Quem nunca conheceu luxo?
13: Ô, viu, vim de Califórnia.
1: Ô, Preg, tá ruim, seu. Manda de novo aí.
14: Panela velha até vai. Agora toda torta, amassada, requenguelada, não dá, né, velho? Assim.

0: Aí sim, mas essa música representa nós aqui do sul. Aqui.
1: Aí, rapaz! Eu
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1: Às 3h44.
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3: Não esquenta não, Evelyn. 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
1: Obrigado, querido. Você é maravilhoso.
4: Não, e pode que as pessoas falam, Fê. Feiura, não se põe à mesa. O que importa é seu caráter, seu respeito, seu amor e seu carinho.
1: Olha aí.
4: Vem pra mim, coisa linda. Não importa o que você seja, o importante é nada ser amar e ser feliz. Venha!
1: Essa é a história de um casamento. Emenda mais uma aí, ó.

0: Toma aí minha foto aí, ô seu cabeçudo. Quero ver você falar que eu sou feia, que eu sou
1: Horrorosa.
0: uma
1: Vou
0: mocréia.
1: mostrar aqui.
0: Se você
1: Olha aí.
0: falar também, tá falado, tô nem aí.
1: Olha lá. Vou mostrar aqui, peraí. Quero ver os. O Wesley Oliveira Rara, entra aí. Nasceu.

0: quando se atraca no namoro com a velha.
1: Olha, eu mostrei a foto dela, apareceu aqui, ó. Exposição corporal e comportamento sexualizado.

0: Reta final já, hein?
1: Porra, mas olha o que o cara fala. Não esquenta não, Fer. Feiura não se põe a mesa. O que vale é o caráter, não sei o quê. Cara, com a defesa dessa aí, quem precisa de inimigo?
0: Então, você viu? Márcio FM, alô!
2: Alô!
0: Quem fala?
2: É o Chicão de Bauru.
0: Fala, Chicão de Bauru, tudo bem?
2: Você tá bom?
0: Bem, melhor agora falando com você.
2: Eu, nós agradecemos, é recíproco.
0: O que você tá fazendo de bom aí?
2: Tamo na rodagem aqui, indo pra Bauru, saindo de São Paulo agora.
0: Saindo de São Paulo agora?
2: Positiva.
0: Que hora que você chega lá em Bauru?
2: Eu vou chegar em Bauru por volta de umas 7:30, 8 horas.
0: Caramba, é 4 horinhas até Bauru só?
2: 4 horas e meia.
0: Ah, tá certo, rapaz. E o que que manda aí na madrugada? Alguma novidade?
2: Ah, de boa aqui, viu? Rodovia tudo tranquilo aqui, viu?
0: Ah.
2: Fala pra sua moça que eu canto ela, meu. Eu vi a foto lá no TikTok, viu?
0: Qual? A última que eu mostrei?
2: É lógico.
0: Ó, essa moça aqui, ó. Deixa eu ver.
3: Eu tô disponível. Eu acho que não existe gente feia quando você tá de costa. Só
2: aquela que mostrou a foto, que você mostrou a foto agora no TikTok.
0: Ó, essa, ó o que ela falou.
3: Eu acho que não existe gente feia quando você tá de costa. Só acho.
0: Caramba, é.
2: Você viu?
0: É. Mas ela besuntou o gordo de óleo. Tô de mal dela.
2: Não tem problema, não. Eu passo óleo nela.
0: Ó, o Fabiano falou que você é roda presa, viu?
2: Tô louco.
0: Falou que você é roda presa, falou que tá tudo liberado. E você
2: tá
0: é
2: tudo
0: roda,
2: liberado.
0: É roda presa, falou aqui.
2: É, eu ando no limite aqui, né, Vi?
0: No limite, tá certo. Ô,
2: e eu ganho pra fazer merda de combustível ainda.
0: Ah, pra economizar combustível, né?
2: A minha meta é R$600 por mês, tá bom também.
0: 600 conto por mês?
2: Exatamente.
0: De caminhão?
2: De caminhão. Não, pra gente fazer a média só, né?
0: Impossível. Como é que você... Quantas viagens você faz?
2: Eu faço uma viagem por noite.
0: E como é que você gasta R$600 por mês?
2: Não, eu ganho R$600 por mês, pra mim economizar.
0: Ah, pra economizar você ganhou. Ah, tá, entendi.
2: Eu ganho comissão.
0: Ah, tá bom, entendi, tá certo. Opa, então boa rodagem pra você aí, tudo de bom, viu?
2: Valeu, Wesley.
0: Eu te amo.
2: Eu também te amo, viu?
0: Quando você chegar em Bauru, você pensa em mim?
2: Com certeza.
0: Então tá bom, um beijo.
2: Valeu, outro abraço.
0: Tchau, valeu.
4: Wesley, mas o que importa é você. Seja sincero. Eu sou feia. Se você me encontrasse, se você olhasse, o que que você acharia? Frente a frente.
0: Vou olhar pra câmera e vou falar. Você é maravilhosa. Na lente da verdade... Passei pela lente da verdade. Ô, Wesley, máquina.
5: Mentira.
0: Não.
6: Estão pondo fogo no planeta.
0: Eu olhei pra câmera aqui.
6: E quem não tá vira careta. Afina
7: a máquina da verdade, se eu tivesse ligado uma hora dessa, ela tinha explodido com tanta mentira.
0: Não, ô, para
5: com mentira.
0: Isso. Para com isso.
5: Mentira.
0: Para! Vamos pro último quadro do programa aqui pra gente entregar pro Trucão. É, o programa, entregar. Entregar o programa. Programa pro Trucão. É, vamos lá, 11-3509-9290. Eu, ou Wesley, eu vou. Você vai pra Curitiba? Lógico que eu vou. A feira é maravilhosa. A voz dela, ela tem um sorriso bonito. E outra, ela faz pole dance. Já viu a elasticidade de quem faz pole dance?
1: Então responde essa, Wesley, de musa pra musa. Lucy ou Fer?
0: Trucão, vem aí, hein, daqui a pouquinho.
8: Esse padeiro queima-rosca deve ser casado com a mulher mais bonita do mundo, né? Pra tá falando que as outras é feia.
0: É. Ou essa é a é bailarina também, verdade. Lembrou que verdade. Vamos pro quadro Pé da Vida, você vai se abrir pra mim a partir de agora e contar por que que você tá pé da vida. É no seu trabalho, relacionamento, seja lá onde for, se abre pra mim e conta, vai. Conta aqui. Vem te embora. Ou essas são muito loucos, viu? É o Correia, ô Correia! Correia tá assumido, hein? Obrigado, Correia, tudo de bom, hein? Tudo de bom.

0: Wesley, eu tô pé da vida. Por quê? A Freya não mandou o telefone dela pra mim.
1: Não mandou ainda? Não, ela vai mandar. Você vai ver que ela vai mandar. Amanhã eu vou postar lá no Instagram. Amanhã sem falta, fica tranquilo, viu? Vamos lá.
2: Pé da vida que você não leu nenhuma mensagem minha hoje. Ah, meu Deus.
1: Nenhuma. Mas tá bom. Poxa vida, desculpa.
2: Mas tá tudo tranquilo, amanhã à noite nós volta.
1: É nóis.
2: E nós perturba de novo.
1: Eu te amo, viu, querido? Vamos lá, 11-3509-9290. Últimas mensagens aqui. Daqui a pouquinho tem Paula Toco e o Pé na Estrada.
3: Pô, tô pé da vida porque o carro já vai acabar. Ah, tava ficando muito bom. Mas tá bom.
1: Olha, 4h25, eu tô entrando no banho já. Tem que acelerar pra eu cumprir meu cronograma. Né?
4: Eu tô pé da vida, Wesley, com o seu cinismo em falar que a feira é bonita.
1: É maravilhosa.
4: Mas até aí, tranquilo, eu entendo o seu raciocínio. Que pra tirar a zica do couro tem que pegar a feinha de vez em quando.
1: Não é isso, cara. Ela é maravilhosa. Tô falando. Quer ver? Ô, Paula, tô com bom dia. Tudo bem?
5: Bom dia, tudo bom?
1: Tranquilo também. Olha que voz, Paula. Você não imagina uma pessoa maravilhosa? Ó.
6: Wesley, mas o que importa é você. Seja sincero.
1: Olá.
6: Eu sou feia. Se você me encontrasse, se você olhasse. O que você acharia?
1: Não é feio.
5: Ó, eu, por essa voz, até eu achei gatíssima.
1: Aí, ó.
5: Gatíssima.
1: Tá maravilhosa. Tá vendo? Então, assim, o pessoal tá falando que eu não é. Tô maravilhosa, bonita.
5: Não, maravilhosa. Deve ser linda. Tem cara de... Tem voz de linda.
1: Voz de linda, não é?
5: É.
1: Tá vendo? Paula, tu me ajuda aqui. Ô, Paula, o que teremos no programa de hoje?
5: Ah, hoje vamos falar muito de salário de motorista.
1: Salário de motorista?
5: Quanto você acha que um caminhoneiro tem que ganhar? Fala pra mim, um salário bom pra ser.
1: Olha, depois que eu peguei a estrada na chuva e com neblina, eu acho que tem que ganhar muita grana. Eu não sei a média de salário de um caminhoneiro.
5: O que é um salário bom? Assim, um salário bom? Fala,
1: Vintinho.
5: Vintinho.
1: Vintinho.
5: No CLT? Ou não?
1: É que CLT, meu, come uma grana, hein?
5: É.
1: Olha, todo mês eu fico triste que tem uns descontos.
5: Tem, não tem jeito. Tem uns descontos, né?
1: Até o busão que eu pego tem desconto.
5: Então, pois busão, é.
1: Eu juro pra você.
5: E fora a parte que fica que você nem vê, que é a parte que o empregador paga, você não fica nem sabendo que ele pagou um montão.
1: Exato. E pra empresa, 20 conto. Custa 40.
5: É isso mesmo.
1: Não é mais fácil pegar um vai. Por isso que PJ, esse também, 35 PJ, pronto.
5: Mas aí, quando você é o PJ, você tem que também saber lidar. Porque, por exemplo, você não vai ter o FGTS, você tem que saber guardar. Você não tem o INSS, então você tem que saber contribuir. Né? Eu acho que quando você administra bem seu dinheiro, ser PJ é vantagem. Mas você tem que saber administrar bem. Senão, depois, quando você parar de trabalhar, você tá lascado.
1: Mas se bem que esse valor que a gente recolhe aí é meio que forçado.
5: É forçado. Não, e o rendimento dele é horrível.
1: É horrível. Guarda meu dinheiro sem minha autorização.
5: É isso mesmo que ele faz. Então, ele assume que você não sabe guardar. Então,
1: exatamente.
5: Ele guarda. Então, assim, pra quem não sabe mesmo, né, não é tão ruim, porque você ia ficar sem nada mesmo, então o governo te ajuda. Agora, pra quem sabe, aí é desesperador ver o dinheiro rendendo 3% ao ano.
1: Você é uma pessoa consumista?
5: Não, eu sou zero consumista. Eu sou uma pessoa muito mão de vaca.
1: Ô, Paulo, esse dia eu paguei R$18 na coxinha, fiquei. Quase chorei.
5: É, eu tô com você.
1: Eu perguntei e falei, não vou nem perguntar o preço. Não, coxinha 18, mas o refrigerante 12.
5: Nossa.
1: R$30 uma coxinha, uma coxinha.
5: Esses dias eu e o Paquinho, a gente foi pegar o avião lá. Aí eu pedi, falei, 2 cafés com leite e 2 pães de queijo, por favor, né? Aí veio a conta, R$76. Falei, não, moço, acho que você errou. Eu pedi 2 cafés com leite e 2 pães de queijo. Ela falou, não, isso mesmo. R$76. Nossa, R$20 cada café com leite.
1: Não,
5: uma coisa louca, não tem condição.
1: Não. Eu vou lá colher, R$20, eu vou lá colher. Não dá.
5: Não
1: 20
5: tem.
1: Reais, não tem condição. Fala, bom programa, viu?
5: Valeu, bom descanso.
1: Tudo de bom, tô de volta na próxima madrugada. Te encontro sempre aqui na massa. Até lá, tchau, gente. É hora de...

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1: Bom dia! Vamos chegando, é mais um Pé na Estrada que começa a partir de agora. Você vem com a gente nesta terça-feira, dia 11 de agosto. Vem com a gente que tá só começando.
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1: É isso aí, chegada com sucesso hoje no dia 11 de agosto. Hoje, inclusive, dia do garçom. Então, parabéns a todos os garçons que estão nos escutando, para quem já foi garçom. Hoje também dia do estudante, dia do advogado e dia da televisão. Então, se você não assiste a gente lá no Pé na Estrada, todos os domingos no SBT, fica aqui o convite para assistir às 7 horas da manhã. Hoje também dia do advogado, que é um profissional muito importante, né, para a gente também ter acesso aos nossos direitos. E dia do estudante. Você que já parou de ser estudante, pode não. A gente tem que ser estudante a vida todinha, porque quando a gente para de evoluir, a gente vai ficando no acostamento. É, por aqui eu, Paula Toco, muito bem acompanhada de Marcos Monange. Bom dia, Monange.
4: Bom dia!
1: É, e você vem com a gente. Paula, cadê o trucão, Paula? Tá indo pra Chapecó. Tá indo, tá aí ali fazer um bate-volta em Chapecó, Hélio Paquinha. Então, se você... Tô em Chapecó, achei que era o trucão, hein? Provavelmente era ele mesmo. Já para e já dá aquele alô. Por aqui você dá o seu alô pelo nosso WhatsApp. 11 é o DDD, 92.000-5454, 11-92.000-5454, fala com a gente.
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1: Vem dando um carona para Jorge Matheus com a gente, para começar bem o programa.

0: na estrada, você que tá com a gente, muito obrigada pela beira. Vamos ver quem já mandou a luzinha aqui no nosso WhatsApp.
1: Bom dia, Paula Cloco, bom dia, Monange.
0: Bom dia.
1: Bom dia. Filha, da capital do Bang Bang. Continua ali a Santana do Parnaíba. Paulo comenta agora é Rodovia Ayrton Senna. Da 4 de Setúbal, que é o palco, hein?
0: Boa!
1: O Paulo Atuco, manda um cafezinho pra nós, um ponto serrote aí. Deus abençoe a todos aí, da rodagem, você da Rádio Massa. A minha rádio é Massa FM, a melhor do Brasil, hein?
0: Aí sim, hein? Valeu, bora que bora, muito obrigada. Quem também aqui mandou um alôzinho, falou bom dia, Paula, bom dia, Monange. Dá um alô pro pessoal de Bastos, pro pessoal do Grupo River, 36 anos de história, o Silvio Taxista tá lá mandando aquele alô. Vamos que vamos, quem mais?
2: Bom dia, Paula Toco, bom dia aí de massa.
0: Bom dia.
2: Cortando Floripa aqui agora. Sentindo Tubarão, Criciúma e Araranguá.
0: Boa!
2: É, na minha região aqui, que é Itajaí, salário de carreteiro, diretora de 2.560, 2.600 e pouquinho, mais uns benefícios. A empresa que eu trabalho, o salário é 3.800, não tem muito benefício, mas também não tem muita o que reclamar. Faz umas horinhas. Eu só acho que eles passam um pouco a perna, né, no valor das diárias, porque seria, a gente começa a trabalhar às 2:30 da manhã para as 4 da tarde e não recebe a diária cheia.
0: Porque,
2: como não dá o horário da janta, aí eles pagam só café da manhã e almoço.
0: Mas na minha opinião, se eu começo a trabalhar às 4 da manhã, eu vou trabalhar, eu vou tomar café da manhã às 4. Às 9 da manhã eu tô almoçando já, né? E aí depois, às 3 da tarde, eu já tô já jantando, não é? Então, olha só, isso aí é muito louco, né, o que ele falou. Ele ganha, então, a média é 2,5, a ilha dele é 3.500. Varia muito de região pra região. Mas quem tá em grandes centros consegue atingir valores maiores. Acho que foi sexta-feira, a gente colocou uma pergunta lá, né, numa enquete lá, né, e no nosso Instagram. E aí, quanto que deve ganhar um caminhoneiro? E aí teve um transportador que mandou assim, eu achei muito engraçado. Ele falou, Paulo, eu quero ver as respostas, hein? Aqui na minha empresa, ele é o dono da empresa. Ele falou, aqui na minha empresa é entre 8 e 9... mais 2 mil de salário, mais plano de saúde. Ele falou, e aí, tá bom ou não tá bom? Então você me responda. Entre 8 e 9 por mês, mais 2 de diária, mais plano de saúde. Aí você me responde se tá bom ou não tá bom, você quer que eu mande seu currículo pra ele ou não quer. Manda aqui que eu quero saber se esse salário tá bom.
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0: 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Olha Chitãozinho e Chororó vindo lá.

0: Tá bom, Chitãozinho e Chororó não tem erro. Pediu Chitãozinho e Chororó, tá bom demais. Vamos ver aqui o um recadinho.
1: Bom dia, Paula.
0: Bom dia.
1: Um abraço aí pra Elite Leiteira aí, ó.
0: Alô, galera da Elite Leiteira.
1: Leitinhas mimosas. Tô cortando o chão preto aqui, passando Garapuava aqui no Paraná. Nós estamos ligadinhos na massa aí, ó.
0: Valeu.
1: Manda um modão aí do Nando Moreno, ó. Subministro a você, pra nós curtir aqui.
0: Valeu, um abração, muito obrigada pela beira. E daqui a pouco, quando tiver café, você manda um leite pra nós.
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0: Opa, é a gente dando carona, você dando carona pra gente, tamo feliz demais. Monange, quem mandou aí um alôzinho pra gente?
4: Bom dia, Paula Toco, bom dia, Monange.
0: Bom dia.
5: Bom dia.
4: Do salário pouco, viu? Aqui é Flávio, de Cachoeira Tapimirim, Espírito Santo. E aqui é aquilo, né? Eu tô aqui vigia noturno e durante o dia professor de história. Brasil não é pra amadores, não, gente.
0: Vambora
4: lá.
0: Rapaz.
4: Pau no burro.
0: Mas me conta, o salário de professor e o salário de vigia tá se equivalendo? Dá conta? Você consegue ficar acordado, né, nas duas situações? Não é fácil mesmo, não. Você vê que a pessoa tem que fazer tem que fazer essas duas profissões, porque assim, uma coisa é você não consegue estar acordado nos dois momentos, né? Então, o Brasil realmente não é para amadores. 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
0: Cafezinho em dose dupla. Eita, cafezinho é bom demais. 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Quer um pãozinho de serrote? Tem. Quer um cuscuz? Tem. Quer uma tapioca? Tem. Vai falando que a gente vai mandando. Vamos ver quem quer.
1: Bom dia, fala Tuco.
0: Bom dia,
1: Monange.
5: Bom dia!
1: É a Riazina aqui de Vargem Grande, Pose.
0: Pose!
1: Estamos aqui fazendo um descarrego aqui. Posto Zé das Pedras aqui, KM39. Pose.
0: Boa!
1: Paulinha, só fazer uma pergunta. Tô vendo no celular aí que o pessoal tá chamando muitos motoristas pra trabalhar nos Estados Unidos, trabalhar de fazenda, no agro, trabalhar de caminhão. Será que isso é verdade mesmo, Paulo? Responde pra mim aí, minha rádio é massa.
0: Olha. Tem muita gente que tá indo mesmo. A gente tem até, não sei se você já viu aqui, uns parceiros nossos que estão na Lituânia, tá, né, que escutam a gente aqui e mandam recado. Tá faltando motorista em todo lugar. Então, tem lugar que tá importando mesmo motorista. Então, de fato, é possível sim. Então, você, aliás, que tá por acaso em outro país, conta um pouco como é que tá por aí. Vamos ouvir aqui quem mais quer tomar um café.
6: Bom dia, Paula Toco. Bom dia, Monange.
0: Bom dia.
6: Eu por aqui, o Sisoto. Está indo no Piracicaba, contato direcionado, baixada do sofrimento, hein?
0: Eita!
6: Agora ali se carregar o implemento ali. Caterpillar, hein?
0: Aham.
6: Uhum. Ô, Paula, sobre a enquete aí. Falar do rapaz não é ruim, não. Mas quanto tempo fora de casa? Será que tem que abandonar a família?
0: Então, essa aí que é a grande questão, não é?
6: Sei lá, hein? Terça-feira abençoada pra todos aí.
0: Valeu.
6: Galera da prancha.
0: É isso que é
6: uma... Bom dia, bora ali.
0: Bora ali. Isso é uma coisa que a gente... Né, eu coro, o pessoal fala assim, ah, porque motorista ganha mal. Ganha mal em relação a quê? Essa é uma pergunta que a gente tem que se fazer. Porque, por exemplo, a média de salário do brasileiro é R$2.500. Essa é a média do brasileiro. Então, quem ganha R$3.500 está bastante acima da média. Qual que é o problema? Na média, as pessoas dormem em casa todo dia, né? Na média, as pessoas têm final de semana, ou pelo menos um dia da semana em casa, né? Toda semana garantida. Então, a questão é o salário versus as condições de trabalho que o caminhoneiro enfrenta. Vai mandando seu alô aí, quanto você ganha, quanto que ganha aí na sua região, quanto que o caminhoneiro deveria ganhar. E me fala, você quer que eu mande seu currículo pro rapaz que mandou recado pra gente que ele paga entre 8 e 9 mil por mês, mais 2 mil de diária, mais plano de saúde? Vamos discutindo esse assunto enquanto a gente toma um cafezinho, que é sempre em dose dupla, e hoje é com Bruno e Barreto.

0: Eita, você escuta com a gente, Bruno e Barreto, e toma um cafezinho com a gente também. Quem já mandou alô?
1: Bom dia, Paula Turco, bom dia, Monange,
0: bom dia
1: a todos os ouvintes da Massa FM. É o Carlos de Mirandópolis, sintonizado
0: tá bom,
1: na 91.3. Manda um bom dia pro Paraná.
0: Alô,
1: e um bom
0: Paraná.
1: Dia pro Celso, lá na chácara Nossa Senhora Aparecida. E assim que você puder, manda um pãozinho de serrote e um café sem açúcar. Minha
0: com
1: rádio
0: certeza.
1: É massa.
0: Cafezinho mandado, enviado, entregue. Paula Monange, tudo bem? Aqui é o Edson Carioca. Paula, me tira uma dúvida. Aqueles óleos iluminados que o pessoal coloca no para-brisa, pode causar multa? O que você acha? Fala a verdade pra mim, Edson. O que você acha? Paula, manda um alô pra todos da Giaço e Ferro de Deus. E também aquele café com pão de serrote pra todos da rodagem. Com certeza aquilo pode causar multa, gente. Mas é com certeza, tá bom? Por que que pode causar multa? Porque ele tampa a sua visão. Ah, Paula, mas é só um pouquinho. Não importa, porque no trânsito qualquer coisinha faz diferença. Então ele tampa a sua visão e ele distrai outros motoristas, né? Que vem na outra direção. Então sim, aquilo pode dar multa. Não faça essa instalação, que é um dinheiro que você vai gastar pra instalar. Aí depois você vai gastar outro com a multa e outro pra retirar. Então guarda o dinheiro, que o dinheiro tá escasso. Não gaste com isso. Quer tomar café? Aqui sempre tem.
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0: gente vai botando o pé na estrada. Você quer tomar um cafezinho com a gente? Boa, vem tomar esse café. Vamos ver quem já mandou alô.
1: Bom dia, Paula Toco. Bom dia, Morange.
0: Bom dia.
1: Bom dia a todos os ouvintes da Rádio Massa.
2: Bom dia.
1: Rádio do Brasil, aqui é o Milton.
0: Você tá bom, Milton?
1: E aí, a poeira. Olha aqui, Osasco, tô indo ali pra Jaú fazer um
0: linda
1: carreira,
0: e maravilhosa, Osasco.
1: Vou voltar pra Guarulhos. Uma ótima terça-feira abençoada para todos, Paulo. Um ótimo programa aí pra tudo se alegrar todas as manhãs. Você e o seu pai, o Pedro Tucão aí, ó. Alegrando a gente aí, dando ótimas notícias pra nós, dia a dia aí, ó. Melhor programa que tem aí, hein? Tá bom, Paula?
0: Aí sim!
1: Ótimo programa aí, fique com Deus, continue desse jeito aí. Tudo de bom!
0: Valeu, tudo de bom pra você também!
3: Fala, Paula Toco, fala Monange, bom dia especialmente pra vocês dois.
0: Bom dia pra você.
3: Realmente, o país nosso... Professor aí, o vigilante doutor Naí, é um guerreiro, porque esse país nosso que infelizmente judia, hein? Você tem que chupar a cana e assoviar ao mesmo tempo.
0: É
3: infelizmente,
0: tipo isso.
3: Paula Toco. Forte abraço. Alô, galera massa, curte a Massa TM, tamo junto, aquele abraço.
0: Aquele abraço e tem mais cafezinho com Bruno e Barreto.

0: Você tá botando o pé na estrada com a gente, quer tomar um cafezinho, pode pedir que a gente serve. Vamos aqui ouvir um.
1: Ô, Paula, bom dia.
0: Bom dia.
1: Meu nome é Manuel.

0: depende dos exames dela. Então, ainda mais num momento de falta de motorista, é capaz que arruma sim, né? É, mas, claro, você tem que ver as condições, tem que ver o quanto você está disposto, por exemplo, ah, quero viajar, não vou viajar, né? Às vezes o pessoal prefere, quando vai ficando mais velho, prefere ficar mais perto de casa. Então, tudo isso tem que ser observado, mas com certeza você não deve parar de procurar. E aí, Monange?
1: Opa, Lautuco, bom dia, bom dia, bom dia, Trucão, bom dia, Monange. Olha, Lautuco, se esse salário aí, o cara, se for verdade, pode mandar meu currículo pra ele.
0: É.
1: Que o cara ganha mais de 12 mil reais, não acredito nisso, não. Eu sou caminhoneiro, não dá pra tirar isso aí, não. Antigamente a gente conseguia fazer esse valor, mas agora não dá mais, não. E o outro rapaz aí da diária aí, eu não ficava nessa empresa nem ferrando. Deus o livre.
0: É isso mesmo, eu concordo. Porque ele até falou, ele falou, Paula, mas se ele tá pedindo currículo é porque é, não é verdade. Mas ele não tá pedindo currículo, não. Eu é que tô falando mesmo se é pra mandar o currículo. Ele só mandou falando quanto que os motoristas lá recebem. Geralmente as melhores empresas, elas não ficam, né, assim, nessa loucura pra contratar. Por quê? Porque como elas pagam bem, faz geralmente a fila, né? Geralmente tem a fila, do quem tá fica. Um ou outro acaba saindo, mas no geral, geralmente o pessoal fica. E essa é verdade, até porque esse transportador, eu conheci ele uma vez num evento para transportadores, e ele tava lá no palco dando uma explicação, e aí eu ouvi ele falar assim, ele falou, ó, esse negócio de motorista trabalhar 15, 16 horas por dia, tem gente que fala, ah, mas essa é a profissão de motorista, isso é normal. Aí eu falo assim, isso foi normal. Isso era normal 20 anos atrás, 30 anos atrás. Ele falou, hoje em dia não é. Hoje em dia existe lei do caminhoneiro. Ele falou, você quer acabar com o problema de frete? Segue a lei do caminhoneiro. Se todas as empresas seguissem a lei do caminhoneiro, ele falou, ia sobrar frete. E aí o preço do frete aumentava. Ele falou, então nós transportadores é que estamos complicando o preço do frete quando a gente não respeita a lei do caminhoneiro. Foi aí que eu vi que ele era também um transportador diferenciado, né? E, mas enfim, e tem outros desses. Como o parceiro fala, Paulo, não acredito. Tem, gente. Não é só um, são vários. É maioria? Claro que não. Não é maioria. Mas eles existem. E a ideia aqui é que vocês sempre vão atrás desse tipo de vaga. As melhores do mercado.
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0: E a gente vai botando pé na estrada. Ó, vamos ouvir aqui um outro alô de outro parceiro.
3: Bom dia, Paula Toco. Bom dia a todos, né, de Massa.
4: Bom dia.
3: Eu, Luiz Vanderlei, falando de Fogueiras. Situação aqui na Europa, aqui, eu tô já um ano e pouco aqui. Vim com visto, certinho aqui pra Portugal. Até fazer a troca motoria, a troca da carta, fazer todas as coisas que tem que fazer. Cartão cidadão, todas as coisas aí, a residência. Isso aí já levou um ano e pouco. Agora comecei o curso CAM, trabalhando em fábrica de calçado, trabalhando em obra. Aí hoje, graças a Deus, estou num servicinho aqui que cuida de uma frota de automóveis. É um serviço mais leve, né? Mas não é fácil. Não é fácil, né? Para qualquer um. Então as pessoas sonham muito. Vindo para cá é uma coisa, né? Mas sem visto, sem tudo, sem ter dinheiro. E obrigado a sair fora da profissão. Até que não tem como sustentar, né? Quem é que vai te segurar alguma coisa aí? A gente precisa de contrato de trabalho, precisa de contrato de moradia. Então tem que se virar no que tem. Não tem o que fazer. Tá bom? Um abraço a todos. É o Luiz Vanderlei aqui. Estou mais um dia aqui. E hoje temos o curso CAM. Online, 2 meses e meio. Mais a marcação, mais 3 meses. Então já viu o que funciona aqui. Vai depois ir para os caminhão.
0: Muito bem, tá vendo? É isso daí. Muito obrigada pela explicação e a gente vai botando o pé na estrada.
5: Bom dia, bom dia, bom dia, Paula Toco, bom dia, Monange. Aqui quem tá falando é o Oséias, Zeinha, da transportadora didática aí. Manda um abração aí pro povo aí da transportadora didática de Jaborá, Santa Catarina, meio oeste catarinense, entre Concórdia.

0: Joaçaba aí, Santa Catarina. Mandando um grande abraço aí a todos os ouvintes, todos os amigos aí da estrada que estão cedo na boleia. Poderia estar nos concedendo um cafezinho aí, com um pouquinho de açúcar aí. Boa. E estamos aí na escuta desse maravilhoso programa. O tempo que tá meio pra chuva. E é assim mesmo, carreguei ontem em Concórdia, Santa Catarina, que é cidade vizinha, para Fraiburgo também, cidade vizinha. Tamo aí com o cargueiro aí. Deus abençoe, um ótimo programa a todos aí.
1: Valeu, muitíssimo obrigada pela beira. Quem também mandou um recado falou, Paula, mão de onça por cá. É, eu tô aqui em Segunda Bastos. Ô Paula, fala pra mim, onde é que tem esse café pé na estrada tão gostoso que vocês estão servindo? Aqui na Castelo Branco, o Trucão disse que não tinha. Pior que na Castelo, acho que não tem mesmo. Tem é na Fernão Dias, lá em Empório Santa de Virges, na Fernão Dias tem. E também pelo site cafepenaestrada.com.br, aí tem também. E você, conta mais como é que tá por aí o seu salário e um salário de 8 a 9 mil, mais 2 de diária, mais plano. Vai bem ou não vai bem? 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
1: E a gente vai botando o pé na estrada pra você que tá com a gente. Muitíssimo obrigado. E olha, tem um projeto de lei que tá rolando por aí para tornar obrigatória a instalação de radares e medidores em locais visíveis. Visíveis, né? Isso já está mais ou menos na legislação hoje, né? Essa é a questão. É, o que o pessoal entende é que sempre que o radar estiver em condição de não visibilidade, ele tem que anular a multa. Na teoria, isso já tem, né? Hoje, assim, na teoria já deveria ser dessa forma. Ah, tem duas coisas aí para mim. A questão é que quando o radar ele é instalado de forma a ser visto antes, ele é muito mais educativo. Ele faz com que as pessoas diminuam, isso são estudos que comprovam, as pessoas diminuem a velocidade quando o radar está visível. Quando ele não está visível, ele com certeza é mais arrecadatório, né? Porque ele não vai funcionar para segurança, só para punir quem for acima da velocidade. Paula, então a indústria da multa, você pode até considerar assim, mas ó, ele não multa se você passar dentro da velocidade. Então, se você andar dentro da velocidade, não tem perigo, ninguém vai ser multado.
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1: É, a gente vai botando o Pé na Estrada, você também? Vamos ouvir uma música, vamos? Quem que tem lá? É César Menotti e Fabiano.

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1: Boa demais, César Menotti e Fabiano aqui no Pé na Estrada. Pra você que tá com a gente, muito obrigada pela beira. E tem mais alô.
2: Bom dia, Paulo Atoco.
1: Bom dia.
2: É o William, vigilante,
1: cê
2: aqui
1: tá
2: de
1: bom?
2: São Bernardo. Avisar pros caminhoneiros aí que Anchieta aqui, ó, tá uma neblina danada. Tá fechado o tempo, hein? Muito cuidado na estrada, já tá muito molhado, hein?
1: Valeu, muito obrigado. Você já sabe, né, gente? Neblina, você tem que usar farol baixo, não usa farol alto, que piora a visibilidade. Ah, Paula, eu tenho farol de milha, uso? Não. Se você tiver farol de neblina, você usa. De milha, não. É, não liga o pisca se você estiver andando. O pisca é só pra quem tá parado. Diminui a velocidade, aumenta a distância do veículo da frente.
3: Bom dia, Paulinha. Bom dia, Monange. Aqui
1: bom
3: é Nivaldo,
1: dia.
3: Do Laranjal Paulista.
4: Bom dia!
3: É... sobre o salário aí, eu ganho o piso do motorista. E sobre as diárias aí, eu saio de casa 1h da manhã.
1: Benza Deus.
3: Eu tenho que sair 2h da firma para vir para a capital. Porque a gente tem que passar a marginal antes das 5h da manhã, porque depois das 5 é proibido o caminhão. Eu trabalho com areia sanitária. A nossa diária é de R$45,80 por dia. O café e o almoço. É pouco demais, porque a gente para num posto para tomar um café, você gasta aí para pegar um café, tomar um café e um pão aí, você gasta mais de R$20. E um almoço, uma marmita que a gente pega, é de R$38 a R$40 uma marmita. Então a diária já é pouco. Tanto que a gente nem. Eu nem tenho como eu comer na estrada. Eu já trago minha alimentação da minha casa, porque senão eu passo fome.
1: Então, é bem isso. Olha só, vamos fazer a conta. Ele falou R$45,90, né? Vezes. Desculpa aí, gente. Vamos supor que ele trabalhe 26 dias no mês. Eu tô contando 4 folgas. Isso dá R$1.193, né? Eu tô aqui fazendo a comparação com o transportador que falou pra gente que lá são R$2.000 de diária. Se for R$2.000 de diária, dividido por 26 dias de trabalho, se for assim, dá R$77 por dia. É uma diferença já bastante razoável. E é isso, porque se você sai 1h da manhã, no mínimo você precisa tomar 2 cafés da manhã pra mim, né? Você precisa tomar 1 na hora que você sai. E você já, quando dá 7h da manhã, você precisa tomar outro, porque que já seria o almoço. Né? Essas são essas coisas que não fazem sentido. É a pessoa pensar, ela te pagar, ou ela pensar no seu trabalho como um trabalho comum, daquele que entra às 8 e sai às 5, só que exigir uma carga horária que é totalmente incomum. Né? Não faz nenhum sentido. É isso que as empresas não estão entendendo, né? E essas empresas, gente, elas vão ficando para trás. Porque vai faltar gente mesmo. Daí, se é para ganhar pouco, o pessoal vai fazer o quê? Ah, vou fazer outra coisa, né? Já que não é para ganhar bem, então eu vou fazer um trabalho que eu esteja em casa todo dia. Por isso que tem que pagar cada vez melhor para trazer a galera para a estrada. 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
1: É, e o agro sempre em movimento, mas sabe que o agro, ele depende muito de crédito, né, para estar em movimento. Porque imagina, se uma safra não chove, ou chove demais, e a pessoa perde grande parte, o capital de giro que tem que ter é muito grande. Por isso que o agro depende tanto de crédito, né? E a agricultura como um todo, né? A agricultura empresarial, né? Como geral, contratou aí 28,2 bilhões de reais em crédito rural só no mês de julho, viu? Só no mês de julho, que foi o primeiro mês da safra 26-27, né? Isso daí reúne o Programa Nacional de Apoio ao Médio Produtor Rural, que é o PRONAMP, né? Outros também com dados aí do Sicor, que é o Sistema de Operação do Crédito Rural e do Proagro. Então você vê que precisa muito, né, de sem essa todo esse valor destinado a crédito, o agro fica muito comprometido, né? E aí quando a gente fala de agro, é muito louco, porque a gente pensa, por exemplo, no boi. Aí eu falo, tem o boi, então a gente né, vou pensar aí no processo da carne, às vezes pensa no processo do leite, mas pouca gente, por exemplo, lembra do couro. O couro também faz parte do agro, né? Por quê? Porque você precisa ali, depois que passa pelo leite, depois que passa pela carne, você tem a produção do couro para poder fazer, completar esse ciclo, né, do agro, esse ciclo de aproveitamento, né, do animal como um todo. E aí vai abastecer automóvel, vai abastecer móveis, vai abastecer calçado, cosmético, até fertilizante. Olha que coisa maluca, né? Então a gente vê que o agro, ele vai muito além, e aí ele precisa muito também de tecnologia. Porque a tecnologia para produzir o couro também é todo um processo. Olha que coisa maluca e coisas que a gente nem lembra que são do agro. Mas aqui a gente sabe sempre, porque a gente está sempre acompanhando a movimentação de tudo que gira no agro. 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
1: É, e a gente vai botando o pé na estrada. Bora ouvir aqui um outro alô.
6: Bom dia, Paula Toco. Bom dia, Monange.
1: Bom dia.
6: Aqui, bom dia. Motorista Claudinei.
1: Você tá bom, Claudinei?
6: Aqui de Osasco, a nossa linda cidade Osasco.
1: Lindíssima. Quem fala
6: um abraço
1: para
6: você, Paula. Tudo de bom. Um abraço aos amigos aí, ouvintes da Rádio Massa. E um grande abraço aí pros meus amigos da Lima Transportes. Bora ali carregar, fazer um carregamento em Guarulhos. A Uberaba, quando Boa. Puder, manda aquele pãozinho com serrote e um café.
1: Valeu.
6: Mais ou menos. Nem muito doce, nem muito amargo.
1: Muito boa. Nem muito doce, nem muito amargo. Tá servido. Peraí que tem mais um aqui.
7: Ô, Paula, bom dia.
1: Bom dia.
7: É Paulo aqui de Curitiba. É, vocês estavam falando aí com o Wesley sobre essa questão dos preços aí em aeroporto e E na estrada, existe algum meio de um tabelamento, um preço, ou que seja, isso aí tinha que ser fiscalizado. Rapaz. Porque quando a gente se acha que está em um lugar com preço abusivo, a gente tem todo o direito de reclamar. É, quando é na cidade, por exemplo, você vai numa padaria tomar um café de manhã, o preço é um. Sai na estrada pra você ver, o preço é totalmente abusivo. Eu acho um absurdo, né? Os postos que tem tanto movimento, esses restaurantes de postos, tipo na Anhanguera, na Bandeirantes, qualquer um que você pare ali, você não consegue tomar um café ali com pão de queijo por menos de R$35, que eu acho um absurdo. É, na Dutra, na Regis Bittencourt, nessa rede grande de postos que tem na Regis aí, você não consegue tomar o café ou almoçar ali que não seja um preço abusivo.
1: Então, a questão de tabelar, isso não existe. Por quê? Porque a gente tá no que a gente chama de livre mercado, né? No livre mercado, você não pode tabelar. O que que tabela... Vai. Qual que é a sua forma de reclamar? A sua forma de reclamar é não parar naquele local, né? Então, assim, quando o preço tá acima do que você entende que você pode pagar, ou que você deveria pagar, nem do que você pode, mas às vezes do que você acha que é justo pagar por aquele produto. O que você, a arma que você tem é não parar ali naquele local. Aí o que acontece? Então, gente, se eu parar do nada aqui é porque eu quero espirrar, tá bom? Aí, mas o que acontece? Então, assim, você não tem como num local de livre mercado você fazer esse tipo de coisa. E no aeroporto, por exemplo, eles se aproveitam exatamente disso. Você não tem como sair dali para poder comer, pra poder tomar um café. Então, eles se aproveitam disso, que ali você tem é muito menor a sua possibilidade de conseguir ir para uma concorrência. Num local aberto, você já tem mais formas de ter, né, de ir para a concorrência. Então, essa a concorrência é o que traz a melhoria de preços, inclusive a melhoria dos próprios produtos em si, né? Quando um concorrente faz um pouco melhor, te obriga a fazer melhor também, né? E aí é isso que é a complicação. Paula, mas às vezes a gente não tem o direito da escolha porque, sei lá, a gente tá num ônibus com a família. É verdade, eles também se aproveitam disso, né? Tanto é que as paradas de ônibus geralmente têm um preço maior do que os postos que não são parada de ônibus. Que eu faço? Você tem que levar a sua comida. É a sua forma de não cair nessa é levar comida para evitar parar nesses locais. O que você pode fazer? Existe, por exemplo, teve um aumento repentino de preço por sei lá, que não é justificado. Né? Às vezes, vai faltar combustível e aumenta o preço do combustível. Isso daí o Procon prevê. Isso daí você pode ir atrás. Agora, o preço daqui é sempre maior. Isso não tem o que fazer. Porque você nem sabe quais são os custos que eles têm para funcionar. Então, a forma que você tem de protestar contra preços é não comprando naquele local.
8: Bom dia, Massa FM. Quem que é a melhor radialista? A melhor radialista, quem que é? É a Paula Toco, a melhor radialista do mundo.
1: Muito obrigado.
8: Paula Toco, quero desejar uma ótima terça-feira, que Deus nos abençoe. Estamos por cá, né? Estamos na Fernão Dias, sentido Paraná. Vamos que vamos, né?
1: Boa!
8: E amanhã nós está de volta. Que Deus nos abençoe e proteja todos nós na estrada.
1: É isso aí, um abração pra você, que seja uma boa viagem. Já que você tá na Fernão Dias, aí tem lá no Santa de Virgens, lá em Cambuí, tem. Aí você pode parar lá e comprar um cafezinho, pé na estrada. 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
1: É, a gente vai botando o pé na estrada. Andrazielmo tá lá. Ô, Paula, dá pra tocar a filha do caminhoneiro? Vamos ver aqui. É que a única questão é que essa música é bastante longa, né? E aí isso às vezes complica. Quem mais mandou alô?
2: Bom dia, Paula Toco. Bom dia, Monange.
1: Bom dia.
2: Aqui é o Josileide de Alencar falando aqui de Porto Feliz.
1: Você tá bom?
2: No momento da puxada do palito doce.
1: Boa.
2: Paula Toco, a próxima música oferece aí pra galera do gesso lá em Trindade, Pernambuco, lá na região do Araripe, no Polo Gesseiro. Abraço aí, Rádio Massa.
1: Valeu. Bora que bora. A próxima tá encomendada então, mais um aqui.
3: Bom dia, Paula Toco. Bom dia, Monange.
1: Bom dia.
3: Bom dia, Rede Massa.
4: Bom dia.
3: Ô, Paula, uma perguntinha, Paula.
1: Manda.
3: Eu sou motorista, sou terceirizado. Sou terceiro. Trabalho meio por conta, arrumo carga aí das transportadoras. O que que dá pra fazer com uma transportadora que pega um frete de 17 mil e quer me pagar só 7.800? Tem o que eu fazer com essa transportadora, ô Paula? Bom dia.
1: Bom dia, ó. Oh.
3: Não tem fiscalização pra isso aí, Paula? De repente você vai me dizer que eu peguei porque eu quis, mas eu preciso trabalhar.
5: Ele falou que na minha empresa...
1: Então, o que que acontece? Você tem a lei do frete mínimo. Se o caminhão é seu, ela precisa pagar o frete mínimo, né? Para emitir o documento do transporte, ela já tem que pagar o frete mínimo. Ah, como que ela te paga se ela não paga o frete mínimo? Como é que ela consegue? Porque hoje não tá dando nem para emitir. Ela faz alguma fraude para poder não te pagar o frete mínimo? Aí o que você pode fazer é denunciar essa fraude na NTT, né? E aí sim, agora de fato, Paula, mas eu que não deveria pegar, mas eu preciso trabalhar. Então você tem que buscar outras empresas. Você pode pegar esse enquanto você tá apertado, mas você não pode ficar nessa. Você tem que ir conversar com a galera, conversa com os parceiros, falou: oh, onde que você tá agregando, onde que tá melhor. Vai buscando outras coisas, outras alternativas, enquanto você fica nessa, que você tá no desespero, você fica nessa. Mas você não pode ficar nela sem uma estratégia. Você tem que ter uma estratégia para não pegar, não aceitar mais uma carga que não paga o custo do seu caminhão e o seu lucro. Então, de fato, gente, a questão do livre mercado é isso. A gente, ao mesmo tempo que pode fazer os nossos cálculos, usar nossas estratégias e ganhar muito mais do que a gente ganha hoje, do mesmo jeito, a gente não pode ser... O mercado não pode obrigar ninguém a pagar mais ou menos. É a partir do momento que as pessoas aceitam... Por que que tá subindo o salário de caminhoneiro? Por que que hoje tem empresas pagando 8, 9 mil reais para caminhoneiro? Porque tá faltando. Porque ninguém quer. Porque a pessoa disse, não, eu não quero. Então você tem que falar, não, obrigado. Porque aí, quando falta, o salário aumenta, o valor do frete aumenta. 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
1: Eita, e a gente vai que vai. O coração é como? É a diesel. Ixi, tá, vai tá caro então, hein, agora.

0: estrada. E olha, muita gente mandando recado. A questão tá boa hoje, mas agora tem um outro recadinho que é importante a gente dar.
1: Bom dia, minha princesa.
0: Bom dia.
1: Caminhoneiro aqui, Vitória, Espírito Santo. Só avisar aqui, tem uns meliantes aqui na rodovia do Contorno que colocou a moto deitada perto da BR. Né? Tá um rapaz e uma menina. Não é pra parar, é assalto. Entendeu? O pessoal para e eles vão lá e assaltam. Tá bom? Só pra avisar aí o pessoal aí. Aqui próximo a Nova Rosa da Penha. Eles não se acidentaram, eles estão fazendo isso aí só pra o pessoal parar pra prestar socorro. E aí eles vão e roubam. Eu acabei de ver eles colocando a moto deitada no chão.
0: Olha só, né? Se aproveitando total da boa vontade de quem resolver parar. A pessoa para uma hora dessa no escuro pra ajudar e ainda é assaltado. No... Dá uma raiva, né? Como que pode ser tão ruim assim? Pelo amor de Deus. Mas obrigado pra quem avisa. Agora, 5 e 4.
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0: Papo de Boleia. Sabe quem tá sempre com a gente? É Pedro Trucão.
3: No trecho, como sempre, lá do parceiro, como é que você chama?
4: Josenilton.
3: Josenilton é pernambucano. Você nasceu onde, pernambucano?
4: Lá no Cabo de Santo Agostinho.
3: Você tem a prisa na estrada?
4: É o Tom.
3: Tom, mora onde hoje, Tom?
4: Mora no Recife.
3: Você falou que você tem um canal no YouTube.
4: Isso, é dia a dia na estrada com Tom. Eu mostro o meu dia a dia e é voltado pra instrução, né?
3: Uhum.
4: A gente vê uma juventude agora, a molecada chegando e às vezes quer... Tirar de bacana, às vezes termina causando um acidente, até tirando o pai de família, né?
3: Então, ajuda?
4: Com certeza. Aí a gente passa ali umas instruções para conscientizar, né? Que ali também vai um pai de família, vai um trabalhador também. E aí, quanto mais ser mais dirigente no que ele faz, aí vai trazer mais resultado até
3: pra
4: ele.
3: Você falou garotada. Uma coisa que pega muito hoje, uma garotada faz parte de uma tribo e até andar inclinada no traseiro do cargueiro, bota duas antenas penduradas pra frente... Tudo em seu filmado e bora que bora. E aí, como é que você vê esse povo?
4: Cara, eu não sou a favor disso, né? Principalmente quando o banco também é rebaixado. Porque até esse caminhão aqui, por exemplo, aqui é muito alto, né? E daí, como é que vai ver um cone, uma criança que é geralmente comparada a isso? Eu acho que estilo não quer dizer que ele vai ter uma boa condição, né?
3: Aí, você também instruiu isso?
4: Com certeza.
3: Tá certo. Quanto tempo de Marvel você tem?
4: Vou fazer 3 anos.
3: A tocada é boa por aqui?
4: Positivo.
3: Então tá bom, aproveita, manda um alô pra turma. Pede um café também.
4: Falou, galera, manda um café pra nós aí, tudo de bom pra vocês aí. Juízo na estrada, hein?
3: Como sempre, eu continuo no trecho, mano, de capricha.
0: É, inclusive eu ouvi falar também que a Marvel é uma das que paga bem o caminhoneiro. Depois você me conta.
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0: É, e a gente vai botando pé na estrada. Você que tá com a gente, muitíssimo obrigada pela beira. E ó, gente, hoje começa a Latibus, hein? Você que tá no ônibus, né? Você que no mercado de passageiros. Então hoje começa a Latibus. A gente foi na semana passada conhecer alguns lançamentos da Scania. Então a gente conheceu ali o novo veículo a biometano, que é um ônibus padrão com piso baixo, né? Então vai ser um dos detalhes, dos destaques que eles vão apresentar, que a Scania vai apresentar. É um ônibus encarroçado pela Caio. Já tem matéria dele lá no nosso site também, já foi no nosso programa de TV, então né, você já pode conferir lá no Pé na Estrada. E também vai, enfim, vai ter um monte de gente. Hoje a Thaís Correia, nossa repórter, estará lá cobrindo essa abertura do Latibus. Trucão e eu estaremos na quinta-feira por lá também, gravando, vendo novidades. Então, se você estará por lá. Hoje procure a Thaís, ela tá sempre com a camiseta do Pé na Estrada. Na quinta-feira, eu, Trucão e Paquinha estaremos por lá. Agora, 5:08.
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0: A gente sempre botando o pé na estrada. Vamos ver aqui um recado rapidão.
6: Bom dia, Paula Tuco.
0: Bom
6: aqui
0: dia.
6: Aqui por Barrão, nós estamos aqui na Suzano, papel e celulose aqui no Barra do Riacho, Aracruz, Espírito Santo aqui.
0: Boa.
6: Tudo começou ali no Linhares ali, tá eu e meu amigo Kenneth aqui, nós vamos lá agora, lá em Costa Dourada, buscar mais uma carrada de pau.
0: Boa. Muito. Ah, já foi, acabou. É porque achei que ele ia falar mais coisa. Quem também mandou alô falou, Paula, eu faço aqui a linha Jaguará do Sul Brusque, tudo em Santa Catarina. Sempre eu tomava café num posto, o misto quente eu pagava R$18,90. Daí eu rodei um pouco mais, parei em um restaurante na beira da estrada, eu pago coxa e sobrecoxa no pãozinho e café por R$15. É o Renato que mandou esse recado de Jaguará do Sul. É mais ou menos isso mesmo. É, você tem que ir procurando. Ah, tá, eu acho que ficou. Era caro pra mim o R$18,90. Achei por R$15, tô achando gostoso. Então é ótimo, tem que ir procurando, buscando. Ó, o Trucão, na última que ele foi ali no, em Congonhas, aí ele chegou lá, mulher, R$20 o cafezinho. Ele falou, ah, não, pode suspender, vocês estão me achando com cara de palhaço. Não. Aí, o que ele fez? Foi naquelas barraquinhas que tem fora, é, que aí, sabe o pessoal que monta uma barraca? Ele falou, comi pão com ovo, café com leite, não deu nem o preço do café com leite lá, e eu ainda comi o café com leite mais o pão com ovo. Ele falou, então é isso, a gente vai tentando, né, buscar, é pra isso que existe a concorrência.
7: Bom dia, Paula Tuco.
0: Bom dia. Paula Tuco,
7: por que o salário tá ruim do motorista? E muito ruim. Vamos pro primeiro ponto. Olha o patrimônio que você tá gerenciando, o valor de um caminhão. Você passa, então, o segundo ponto, né, que é a profissão de risco. Olha o salário de um piloto de avião. Por que ele ganha bem? Porque tem um risco. Então eles também tiraram o risco da profissão do motorista. Porque, se você olhar com a questão de risco, o nosso salário é um lixo, né? Agora vamos lá contando com por que o salário com isso. Se você pegar 20 anos atrás, como que era o salário do carreteiro? O carreteiro chegou a ganhar 5, 4, 3 salários mínimos. Hoje o salário não chega a 2 salários mínimos, o salário do carreteiro. E eu falo salário. Eu não estou falando comissão disso ou comissão daquilo. As empresas e esse sindicato vagabundo coloca o quê? Coloca cesta básica, coloca ticket de alimentação. Ticket não é salário, mas ele é complemento do salário. Só que quando essas pessoas vão aposentar, que vai ser um problema futuro, vão passar fome. Porque quando aposentar, eles não têm o ticket, não têm cesta, não têm plano de saúde e têm um salário de fome que vai ter. Esse é o grande problema que ninguém vê.
0: Ó, oh, muito bom o seu recado. Eu recomendo duas coisas. A doutora Maria Faioc, que é a advogada que cuida de questões de previdência, né? Que fala muito com a gente. A gente fez um podcast com ela, muito bom, que tá no nosso YouTube, que é no programa Pé na Estrada, né? O nosso podcast, que é o Pé na Estrada Cast. Ela falou muito sobre essa questão, inclusive da periculosidade do caminhoneiro. E você que é caminhoneiro, é muito importante que você assista. E a doutora Maria Faioc vai estar na nossa imersão esse ano. Então, esse ano, na edição passada, a gente falou sobre leis da profissão. Esse ano, a gente vai falar sobre questões previdenciárias, né? Então, para você que é motorista, para você saber como é que é essa questão do INSS, como é que tá, como é que você vê se as empresas estão, de fato, pagando, como é que você faz para pagar se você é o motorista autônomo, tudo isso vai ter na imersão deste ano. Já tem vendas abertas, aliás. Se você quiser, manda recado, né? Já foi mais da metade dos ingressos, já foram. Então corre, vai ser no dia 3 de outubro, a nossa imersão Caminhoneiro que Lucra. Porque é o que a gente fala o tempo inteiro. Gente, a gente tem que evoluir o tempo inteiro. Tem que estudar o tempo inteiro. Né? Ah, Paula, mas não aguento estudar. Tem que estudar, gente. Qualquer que seja a sua profissão, você tem que estudar o tempo inteiro, tá o tempo inteiro antenado. Quando o Monange chegou aqui... Monange, faz quanto tempo que você é... Você trabalha como operador de mesa? 40 anos. Quando você começou, era assim? Deus que me livre, claro que não era. Era no disco, né? Imagina como é que tocava no disco e colocava efeito. Imagina a loucura. Pra operar essa máquina que tá aqui hoje, o Monange treina. veio pra cá, teve treinamento quando foi mudar pra rádio. Tem que treinar. Eu, quando aprendi a ser jornalista, não tinha Instagram quando eu fiz faculdade. Eu fui fazer curso de Instagram, porque hoje eu tenho que estar no Instagram. Eu, mas não faço aleatório, eu fui lá e fazer curso de Instagram. Qualquer um pode abrir o Instagram e fazer? Pode. Mas se você quer fazer bem feito, você vai fazer com quem sabe. Então, tem que fazer curso, gente. Não tem jeito, tem que aprender o tempo inteiro, não importa qual seja a sua profissão. Agora, 5h13. Vamos de Jean Giovanni? Bora!

0: Eita coisa boa, Bruno e Marrone aqui, ô, não, Bruno e Marrone, não, errei, tudo bem? Então bora que bora, Jean, Giovanni, Edson e Hudson.
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1: É, e a gente vai botando o pé na estrada. Bora ouvir aqui um alôzinho.
2: Bom dia, Paula. Bom dia, Monange. Satisfação. Um abraço pra vocês aí. Bom dia, bom dia.
1: Opa, satisfação
2: certo,
1: é nossa.
2: Certo, Luísmo de Caxias do Sul. Tô aqui junto com meu parceiro Edinho. Tu começou no Caxias do Sul aí, parado agora aqui na terra da sogra, cidade da sogra, Cascavel, em direção a Cuiabá. Bom dia pra todo mundo aí, abraço.
1: Valeu, um abração pra você. Eu já falei Bruno e Marrone naquela hora, mas o Cícero pediu a 2 graus do Bruno e Marrone. Se tiver aí, toca pra gente. Ele, Paulo, eu tô aqui na Marone, aqui é só prêmio. Salário 3,245, o restante é prêmio. Né? Aí tem a câmera, tem a média, tem ticket, tem diária, junta tudo, dá 6,5 no mês, mais ou menos, que é o parceiro que mandou esse recado aqui, que não se identificou, o parceiro que mandou esse outro alô aqui, que é lá da Transmarone. Então, 6,5 mais o salário, 3,245, né? Então, isso é uma coisa também que a gente estava falando, né? A gente gravou um programa na sexta-feira, um podcast com um motorista de caminhão, e aí ele falando, eu falei, quanto que seria bom o salário? Ele falou, Paula, pra mim 5 mil de fixo tem que ser bom, a partir de 5 mil de fixo, e aí entram o restante, como o parceiro aqui que não falou o nome, né, falou, então câmera, média, ticket, diária, tudo isso teria que ser depois, né? E você, como é que você tá? Como é que você entende isso? O Anderson tá lá em Uruçanga, no dele é na ambulância, né? E aí, ambulância, então, outro assunto também. Mas deixa eu ouvir aqui, ó. Tem um rapaz aqui que mandou um alô, vamos ouvir.
3: Bom dia, Paula Toco, bom dia, Monange,
1: bom
3: vocês estão
1: dia.
3: Bem?
1: Bom dia, tamo e você?
3: Tá indo de viagem mais uma vez pra Chapecó. Pegar as aduras daqui a pouquinho, né?
1: Boa!
3: Vamos pra Chapecó, vamos gravar lá um bate-papo com o pessoal que tem TX, que é a turma da Transportadora Toso, e depois da Toso, uma parada da Marvel, conversar com a turma por lá também. Você que é de Chapecó, tá na região, quem sabe nos encontramos ao longo do dia hoje, por volta das 10h30, estou por aí. Creio eu que até umas 16, 17 vou estar por aí, depois eu puxo o carro de volta para São Paulo. Bota um cafezinho pra mim aí, por favor. Pra quem vem, Café? Café. Então bota aí pros dois.
1: Vintão café pra vocês.
3: Pãozinho de saúde. E boa tocada pra vocês. Obrigado, hein, turma. Obrigado, Paula. Obrigado, Monange. Tchau, turma. Tamo junto, beijo. Bora pra Chapecó.
1: Bora. Que mais?
3: Paula, tem Jaguará do Sul. Tem Jaraguá do Sul.
1: Ah, desculpa. Travei a língua aqui. Valeu, beijo, tchau.
4: Bom dia, Paulinha, beleza? Francisco Campos falando.
1: Tudo bom, Francisco?
4: Saindo daqui de Anápolis, deixando ali a Brasília. Positivo?
1: Boa.
4: Ô, Paulinha, isso aí não tá ruim não, tá bom.
1: Ah, opa.
4: Se o patrão quiser meu currículo, eu mando pra você, beleza, Paulinha? Pra você passar pro patrãozinho aí.
1: Ah, positivo? Boa, né? De 8 a 9 mil, né não? Esse salário não tá ruim não, tá bom mesmo. Quem mandou aula falou, Paulo, manda um abraço aqui pra Pato Branco, no Paraná. Você já veio pra cá? Não fui ainda, rapaz. Ainda não conheço Pato Branco, né? Quem sabe logo mais. Agora, 5h24. Alan Aladim vem cantar pra gente.

0: você tá botando o pé na estrada com a gente. Vamos ver aqui um alôzinho.
1: Ô, Paulinha. Bom dia, bom dia.
0: Bom dia.
1: Esse companheiro, caminhoneiro.
2: Bom dia.
1: Tudo acompanhando a gente aí. Paulinha, concordo plenamente com o assunto relacionado a salário. Tem que procurar salário melhor mesmo. É sempre procurar evolução pra gente, né? Até uma coisa, Paulinha. Muitas vezes a gente só quer salário, mas não vê a nossa parte, né?
0: Ah,
1: a gente acaba se acostumando, não estuda.
0: É.
1: A gente não se atualiza as novidades do mercado aí. E a empresa que paga 9 conto, 10 conto, ela paga, mas ela quer um profissional bom também, né?
0: Exatamente.
1: Então, cabe a gente e deixa o incentivo aí. Vamos estudar, turma. Vamos estudar que faz bem pra gente mesmo. Se der, Paulinha, toca Nosso Amor é Ouro, do Zezé de Camargo e Luciano. Leonardo Birrer, de Osasco. Um abraço.
0: Grande Leonardo, você vai estar com a gente na nossa imersão Caminhoneiro que Lucra? Que é isso aí, ó. A gente tem que estudar. Ah, vai ser do seu ladinho ali, na Raposo Tavares, ali no 11 da Raposo Tavares. A gente fez essa imersão exatamente por isso, porque a gente entende que tem que estudar, né? Ah, Paulo, o que vocês falam lá? A gente fala de educação financeira, a gente fala de legislação, a gente fala de comportamento, né? Assim, como é que eu me comporto numa entrevista no dia a dia, como é que eu me arrumo. É um monte de coisa que você tem que saber, tem que estudar. Não tem jeito. Porque senão, gente, a gente fica parado. Quando a gente fala dessas empresas, eu falo muito que assim, a empresa fala assim, Paulo, como que eu me dou o valor? Você tem que virar pra empresa e falar assim, escuta, quanto é que custa pra você? Quanto é que você ganha se eu não te der nenhuma dor de cabeça? Se você souber que quando sou eu que tô no seu caminhão, a carga vai chegar com segurança, eu não vou ter problema com o cliente, eu vou saber me comportar no cliente, eu vou... Quanto custa isso pra você? Quanto que isso ganha pra você? A empresa vai falar, pô, isso aí é bom, porque a gente contrata a gente pra trazer solução e não problema, né? E aí você fala, não, então vamos lá. Só que você tem que se garantir. Aí você fala, não, eu quero salário, eu quero isso, eu quero aquilo. Ah, não, mas eu não sei preencher macro, não. Não, e nem quero aprender. Ah, não, câmera no caminhão, eu não quero. Ah, não, o quê? O que vai ficar pitando toda vez que eu for acima de 80 por hora? Eu não quero também. Então, assim, mudou o perfil do caminhoneiro. Não tem o que fazer, não tem jeito, mudou o perfil. E aí você tem que se adaptar a esse novo perfil. E tem que estudar, porque tudo que é novo, a gente tem que estudar. 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

0: beira. Vamos que vamos botar o pé na estrada. Paula, tô aqui em Andradina. É, fica a 640 quilômetros da capital. Você sabe me informar se existe um curso de Instagram online? É o Alessio. Ô Alessio, você quer dizer um curso para aprender a mexer no Instagram, para aprender a criar conteúdo no Instagram, por exemplo? Tipo, o que eu faço, né? O meu Instagram é um Instagram de conteúdo. É, você quer saber isso? Se for isso, tá lotado, eu te indico alguns aqui. Agora, se você quer saber curso de motorista, aí você me explica melhor que eu te falo também.
1: Aí, Paulinha. Bom dia, Monange. Audiência total.
2: Bom dia.
1: Por Camarçal, sal, sal. Temos aqui no São Paulo, terra capital da garoa. Manda aí um chá do urubu pra nós. Estamos em busca do Ribeirão. E um pão de queijo. É daquele
0: chazinho
1: jeito, né, Paulinha?
0: De urubu,
1: tá ligada, né? Tá ligada.
0: É daquele jeito. Tem jeito, não.
1: É aquele jeito, correndo sentado devagarote pra não cair água do corote, né? Tudo de bom, porca Marçal, cambiar.
0: Marcel, um abração pra você, pro Tico também de Criciúma. Falou, Paulo, uma ótima semana pra todos nós. Tô ligado na melhor rádio do Brasil, ziu, ziu, ziu.
3: Vamos... Bom dia, Márcia FM, que é o índio da Marone.
0: Você tá bom, índio?
3: É... Sobre a respeito que você falou aí, sobre o estudo, sim, é bom a gente se atualizar, porque, inclusive mesmo eu, gosto sempre de atualizar meus cursos.
0: Boa! Né?
3: Atualizar aí minhas legislações, é como você falou mesmo, para ter um salário bom, tem que estar atualizado, não é só dirigir, né?
0: É.
3: Porque até mesmo as câmeras, as velocidades, é... pela nossa segurança, mas também a empresa tem que reconhecer o desenvolvimento do motorista, né?
0: Com certeza.
3: Como eu trabalho num dedicado que sequer não, a gente não tira do bolso para vir. Então, isso a empresa tem que reconhecer, a nossa dedicação do transporte, né?
0: É. E ó, se você é um motorista experiente e você tá perto de um grande centro, não aceite mais salário ruim, gente, porque tem vaga boa, né? Você procura, escuta aqui, escuta dos amigos, pergunta pros colegas, porque quem tá em grande centro, quem tá mais longe, é mais difícil acessar as vagas boas. Não, né? Assim, não é todo local mais longe que tem empresa que paga bem. Mas em São Paulo, por exemplo, tem bastante. Então, não aceite esse salário. Não fica preso nesse salário por um longo tempo, porque não vale a pena.
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3: É, você tá dando carona pra gente, tá muito bom o papo hoje, hein, galera? Muita gente mandando recado, já peço até desculpa que não consigo colocar tudo no ar, porque como o pessoal tá falando bastante, são recados mais longos, né? Porque é um assunto, né, que exige uma discussão maior, então já peço desculpa pros recados que eu não vou conseguir colocar no ar. Deixa eu ouvir aqui mais um.
4: Bom dia, Paula Tô. Bom dia, Monange.
3: Bom dia!
4: Aqui é Ian.
3: Você tá bom, Ian?
4: Chieto, Espírito Santo. Largada foi dada ali no Limeira, coisarada de argila, embicada aí, sentida capital do chocolate.
3: Já deu até vontade.
4: Daqui pra mais tarde, no braço da Cristal.
3: Aí sim,
4: nosso
3: hein?
4: Merecido. Fazer o desfecho ali na quinta-feira, tá bom? Um abraço aí pra todos os motoristas da Armani Transportes. E pro meu tio, Gané, que sempre tá ligado na Massa FM.
3: Muito
4: um abraço
3: bom.
4: A todos e um bom dia.
3: Um abraço pra você também, ó. Quem mandou é o Tuca. Falou, Paula, tô na Polimix. Meu salário livre, 4.500, entre 4.500 e 4.700. Todo dia eu tô em casa. Às 5h30 da tarde eu tô em casa. Eu pego às 7, vou até às 17. E aí, 5h30 já tô em casa, 4.500 por mês. Ou seja, né, ele tá ali na região de Barueri, tá bacana, a minha rádio é massa. É isso aí, você tem que buscar onde tá bacana. Por quê? 4.500, tá todo dia em casa, é um salário que é muito acima da média de outras profissões, né? E sendo que ele tá em casa todo dia, como outras profissões também estão, né? Então, muito bom, muito obrigada aí pela beira.
5: Bom dia, Paula Toco. Aquele abraço da galera da padaria Nuno Tony.
3: Tudo
5: mandou
3: bom, galera?
5: Pra nós aí, Paulinha. Aqui de Blumenau, Santa Catarina, Adilson, padaria Nono Tone.
3: A padaria que me deu até vontade de comer pão agora. Você pediu. Zezé de Camargo e Luciano, a gente toca.

Nascimento mandou um alô pra gente. O Fernando lá em Luanda, no Paraná, também. Valeu, um abraço. Diego Oliveira também ouvindo a gente.

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0: Olha lá, hein? A transportadora Boa Viagem, na filial de Porto do Açu, eles estão com carvão saindo de Porto do Açu, no Rio de Janeiro, para Vespasiano, Matozinhos e São José da Lapa, tudo em Minas Gerais. É, eles estão precisando de LS, Vanderleia, Sete Eixos e Rodotrem. Todos esses está valendo. Vá, fale lá com o Fabrício Tavares, da Boa Viagem. O Fabrício Tavares está no 21 964441363. 21 é o DDD. 964441363. A Freilic Transportes, de São José dos Pinhais, está com vagas para agregar. Então, precisando de cavalo mecânico 6x2 e 4x2, tem que ser ano pelo menos 2008. Vai engatar em carreira Sider para fazer São Paulo e Minas. A Daniele lá da Frelic que tá nesse recadinho. A Daniele tá no 419-9729-4421. 41 é o DDD, 997-29-4421.
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0: É, e a gente segue botando pé na estrada. Paula, olha, eu trabalho numa empresa de mineração, mas infelizmente eles pagam muito pouco diante dos riscos que a gente corre. Quando a gente pede aumento, eles não pagam. Aqui na região de Sorocaba, o sindicato, eu também entendo que não nos ajuda, que eles só nos enganam. Então, aí, parceiro, como ele não se identificou, eu não sei o nome dele, mas ele... É o que, que você tem que fazer? Você, pelo jeito, é uma pessoa que tem experiência. Não fica parado, gente. Não, às vezes a gente tem medo. Ah, não, mas vai ser tudo igual. Outra vai ser pior. Se você tem experiência, o mercado tá querendo você. Quando o mercado quer você, você que dá o preço. Entendeu? Você é que consegue, você que consegue barganhar, né? Você que consegue fazer a negociação. Porque é o mercado que quer você. Então, esquece esse negócio de, ah, mas o patrão não quer pagar, o patrão falou que todo lugar, que ele arruma outro rapidinho, ele que arrume outro, você encontra outro lugar. É igual, gente, namorada ruim, namorado ruim. Ah, mas você não vai encontrar outro se me largar, melhor ficar sozinho do que namorado ruim. Aí se ele vem com esse papo, você larga ele do mesmo jeito. A empresa também, você demite a empresa. Né? Por quê? Porque, ah, vou demitir agora? Não, você vai buscar outro trabalho, você vai organizar o seu currículo, vai deixar ele bonitinho, né, todo organizado. Você vai dar um Google, né, e vai colocar como deixar o meu currículo organizadinho. Aí você dá o Google, deixa o seu currículo organizado. Aí você vai, quais empresas pagam bem o motorista? Você pergunta, não é perguntar pro chat GPT, você pergunta pro Google, porque o Google vai te dar as fontes das coisas, né? Aí você vai atrás dessas empresas. Você faz ali ó, uma triagem, você pergunta para os amigos. Você tem que ter um plano de ação para você sair da situação em que você está para uma situação melhor. Se você ficar parado, a valorização e o salário, eles não vão chegar até você. Você tem que se colocar em movimento.
3: Bom dia.
0: Bom dia.
3: Bom dia, Paula. Tudo bom?
0: Tudo bem.
3: É assim, eu... Falando do salário aí, vejo, sou o André aqui de Diadema aqui. Eu vendo o salário aí, vocês falaram aí, aqui eu ganho o piso. Só que eu trabalho com caçamba.
0: Ó, o mesmo que nosso parceiro.
3: Carreteiro, normal. Só que o salário, o patrão não desconta nem fundo de garantia, nem INSS. E eu ganho média de 8 a 9. Tem mês que chega a 10, porque eu ganho. É, sempre viagem, a média que eu faço é 3, 4 todo dia. Ainda ganho R$50 de diária por dia. Abraço.
0: Olha aí, ó. Tá vendo que interessante? Você falou que ele não desconta nada disso, mas ele tá pagando o INSS, tudo isso, só pra conferir, né? Se ele tá pagando tudo isso. Mas olha aí, tá vendo? Existem as opções. Né? Você tem que ir atrás das opções. Né? Você tem que ir atrás. Ah, Paula, mas não, esse trabalho eu não quero porque isso, porque aquilo. Tudo bem, você vai atrás de outro, mas você tem que sempre se colocar em movimento. Ana, já tem de ouvir mais um aqui? Deixa eu ouvir aqui.
4: Ô, Paulinha, bom dia, Monang, bom dia, galera. Deixa o Batatinha aí na capela da fumaça na área.
0: Boa!
4: É, Paulinha, nós, igual o Fábio falou aí, nós temos que vestir. Se reeducar, né? Porque nós não temos comodismo.
0: Quanto é que você ganha se eu não te der nenhum? Tem que, exatamente. Se você... acho que eu tô ouvindo mais eu do que ele. Mas é isso, a gente tem que se reeducar sempre, né? Porque aí é que a gente vai conseguindo. Ó, Paula, hoje eu trabalho com fretamento, faço um dedicado. Salário 5 mil, atendo contrato de segunda a sexta, das 5 às 20. Hora extra ajuda bastante. É o Alex, o fretado lá de Guarulhos. É isso aí, bora sempre procurar as oportunidades. 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
0: Parceira falou assim, Paula, você falou algo importante. Se é pra ganhar pouco, o povo prefere viver de Bolsa Família. Então, Bolsa Família, e aí é pouco mesmo, né? Porque dá o quê? Bolsa Família 650, 700, eu sei que no máximo é R$900. Então é bem pouco. O que que o Bolsa Família consegue fazer pela pessoa? Que ela não aceite um salário de fome, né? Ela consegue ficar no programa e ir atrás de um salário melhor. É isso que eu falo pra vocês fazerem dentro da profissão de vocês. Ah, hoje eu tô num lugar que me paga muito mal. Você fica ali, mas você fica procurando outra coisa melhor. Pra você não se acomodar. Ah, mas tá dando pra pagar os boletos. Não, isso não é o suficiente. Você tem que ter uma qualidade de vida. Então você, enquanto tá ali, você procura coisa melhor, faz um plano pra conseguir um trabalho melhor. Vamos de Felipe Rodrigues.

0: Essa música é muito boa. Adoro, adoro essa música. Ô, JG Silva, desculpa, não coloquei seu recado, tá bom? Fica pra amanhã, mas obrigada pela beira, você que vem com a gente. Vamos que vamos? Microfone aberto, vem chegando com mais um monte de coisa boa pra você. A gente se vê amanhã. Boa terça, fui!
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0: Muito bom dia! Começa mais um Microfone Aberto. E como você está, meu querido, minha querida, que está ouvindo a gente aqui, né? Muito bom dia nesse dia 11 de agosto. E vamos, que olha só, essa aqui é uma curiosidade que achei até interessante. Ó, dia 11 de agosto de 3114 antes de Cristo. Nossa. Segundo a correlação mais utilizada do calendário maia, esta data corresponde ao início de uma chamada de longa contagem, o sistema utilizado para registrar grandes períodos de tempo. O que significa isso?
1: Relógio?
0: Não sei.
1: Não é criação do relógio?
0: Sobre isso. Não, brincadeira. Sabe o que é isso aqui? Eles começaram a contar o calendário. Lembra que deu aquele fim do mundo em 2012? Uhum. Que o calendário ia só até o dia 21 de dezembro de 2012?
1: Sim.
0: Então é isso. Que coisa, não.
2: E de 99?
0: Quando começou... Eu vou falar de 99. Em 1934... A prisão federal de Alcatraz era inaugurada, né?
3: Ah, sim.
0: Ela que teve famosos presos, como Al Capone, nela, né? E também, em 99, que passou o último eclipse solar, né? Do século 20.
1: Mas ele anunciou um mês passado.
0: Não, esse foi...
1: Ah, não, é outro?
0: Vocês não, estão mentindo pro povo. Pera. É que tem eclipse o ano inteiro.
3: É.
0: Pode ser que esse aqui foi a parte da Europa.
1: Eles lançaram até um carro eclipse Mitsubishi, lembra?
0: Não, tinha mais antigo ainda. Tem ainda.
3: Bom dia, então, para você. E o Banco Central adia nova regra do Pix contra golpes e fraudes para outubro.
4: Pressão alta. A doença afeta cerca de 50% dos idosos no Brasil.
1: Tem Olha fofoca. Só, famoso posta fotos e diz que não é ajuda da inteligência artificial, não, e nem cachaça.
5: Aham. Uhum. Pressão de sangue está alta relativa. Boa saúde para você.
6: Pensamentos do Zé Coió.
2: Pensamento do dia. Dizem que o amor é cego, mas o casamento devolve a visão rapidinho.
7: O DJ Tatu é demais.

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1: E as apostas online retiraram cerca de 62 bilhões e meio de reais do orçamento das famílias brasileiras em 2025. Os dados são de um estudo do Comitê Nacional de Secretários de Fazenda, que aponta que esse valor representa 0,68% da renda disponível das famílias. No mesmo período, as chamadas bets movimentaram mais de 350 bilhões de reais em transações via Pix, reforçando o impacto crescente das apostas no orçamento dos brasileiros.
0: É, o que a gente tem que começar a fazer, não a gente, mas o governo mesmo, é educar as pessoas, ensinar melhor a usar as bets. Por quê? Ai, vamos proibir as bets. Não vai adiantar. Daí vai entrar através do aquele VRN que fala, né? VRN que fala que da internet, que mesmo assim o cara consegue acessar os jogos de aposta. Vai, então, um não jeito, adianta. Né? O que tem que regularizar melhor e ensinar o povo a falar, ó, isso aqui vicia, isso aqui não é, não deixa você rico. É ensinar as pessoas a não usar assim, achando que ali vai ficar milionário e que não vai.
2: Sai da frente, minha gente, o bicho
3: Alexandre
2: louco,
3: Nero, de 56 anos. Ai, ai. Viralizou nas redes sociais ao aparecer com uma imagem com um físico exatamente musculoso. O ator falou que ele não está tão forte, mas que usou um pouco da inteligência artificial. Segundo ele, tem
4: uma... Essa foi boa.
3: Um pouco. Eu olhei pra ele, mas da onde que ele tirou tanta força? O imperador, né, que ele fez aquela vez que foi marcado, né? Então ele disse assim que ele falou que nem toma anabolizante porque ele toma muita cachaça. Ele falou que não tem como misturar as duas coisas, mas que ele precisa manter um físico bom, que todos os personagens pedem pra ele ser galã de novela. Eu lembro dele na época do Daniel Rex 80 aqui em Curitiba. Nossa. Né? Ele era sofrido, né? Ele é feia, né? A Globo muda as pessoas assim.
4: E o dinheiro também, né?

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0: E o governo federal sancionou uma nova lei que endurece as penas para crimes de violência sexual contra crianças e adolescentes cometidos no ambiente digital. A legislação cria a chamada ronda virtual e permite a infiltração policial online para investigar suspeitos. Também aumenta as punições para crimes praticados com inteligência artificial e torna algum desses delitos hediondos. A medida reforça a proteção às vítimas e já está em vigor.
1: Mas podia também liberar a gente dar um cacete nesses caras também, né?
0: Que
1: vontade!
0: Que vontade que
1: tem
0: dá mesmo.
1: Tem um cara que faz um... Nesse, no Instagram, nas redes sociais, que ele faz atrás dos pedófilos. É tão gostoso ele dar uns tapão na cara daqueles pedófilos. Nossa, é bom de ver.
0: A gente tem essa, né?
1: Eu tenho uma vontade de chegar na voadora. Deve ser muito gostoso. Vagabundo.
2: Olha só quem apareceu. Um veículo Mercedes-Benz GLC 300, no nome de Deolane Bezerra, foi apreendido pela Polícia Militar na noite desse domingo pra madrugada de segunda, na Avenida Salim Farad Maluf, na altura dali da Anália Franco, na Zona Leste de São Paulo. O carro de luxo, avaliado em mais ou menos 260 mil, era conduzido pelo Anjinho Giliardi, Vidal dos Santos, filho da MC, cantora e tudo mais, né?
1: Traficante!
2: Filho mais velho da influenciadora, né?
3: Gente boa!
2: A namorada dele, Bruno Duarte, também estava no veículo. Segundo o 21º Batalhão de Polícia Militar Metropolitana, uma equipe estava em patrulhamento enquanto recebeu um alerta de criminosos, que ele estava acelerando e desacatando nas autoridades em volta do local. Então, ele foi pra cadeia de novo. Tá todo... Meu Deus, eles gostam do xilindró, né?
1: Parece que pede, né? Foi preso.
2: Eles gostam do xilindró, né?
1: A mãe já tá na cadeia.
2: 3 meses já, né? 90 dias.
1: Já tá
2: dias.
1: Na cadeia. O moleque começa a fazer cagada com o carro no nome da mãe.
2: Aí
1: é muito idiota, né?
2: Ele sempre se lascar. E ela sempre passou a mão na cabeça dele, né? Agora a mamãe não pode passar a mão na cabeça
1: agora
2: dele.
1: Mas como?
2: Só pelo nosso crédito.
1: O dinheiro tá aprendido, não pode mexer na conta, não pode pagar mais fiança.
0: Ai. Era um ótimo exemplo também.
2: Não sei como ele tá sofrendo pela mãe empresa, né? Dando cabelo de pau com o Mercedes. Eita,
1: lasqueira. Ah, eu tô fazendo isso pra... Como é que é? Pra desabafar. Só falta ele dar uma dessa.

0: 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Tamo velho mesmo, né? Fica pensando em cada coisa, né?
1: Fica pensando em catarata. Ai, pensando...
2: problema nosso é melhor
3: agora. Ele tá seco. Tem algum médico vendo o que faz pra você cura do olho voltar?
0: Presente. Não, ele falou que foi no médico. Ele tá com a receita pra fazer o óculos, mas tá. Ele não tem... quer fazer.
3: Ele não tem tá dinheiro.
0: Caro. Tá caro.
3: A que ponto que chegamos, né?
2: Tá, então tá bom.
0: Se alguém quiser doar um óculos pro Tatu, ele tá aceitando.
1: Um descontinho que seja, né?
3: Depois das 7 nós pedimos desconto, agora tá todo mundo dormindo na ótica.
0: Os doutores estão todos dormindo, né? É verdade.
1: E falando em saúde, a hipertensão arterial, conhecida como a pressão alta, é a doença crônica que mais afeta os idosos no Brasil. E segundo dados do Ministério da Saúde, o problema atinge entre 40% e 50% das pessoas nessa faixa etária. A doença pode se desenvolver silenciosamente e está relacionada a fatores como sedentarismo, alimentação inadequada, obesidade, tabagismo e ao próprio envelhecimento. Por isso, especialistas reforçam a importância de manter os exames em dia e acompanhar regularmente a pressão arterial.
3: Porque tem 12 fofoca. Por 8 já é preocupante. Qual que é a pressão por 8? Meu Deus do
2: céu. Tudo, né?
3: Depois falaram que o jejum de 12 horas não precisa mais. Né?
0: Aí eu exame,
3: tomei,
0: né,
3: um cafezão, fui no exame, minha mulher está em jejum. Falei, ah, não, disse que não precisava mais, pode voltar pra casa. Que aquele...
1: Olha! Difícil, né?
3: Tava tomando uma injeção, não podia mais, porque eu vou fazer a operação, não pode. Fica 3 semanas sem tomar ela. Aí o que engorda, ninguém fala.
1: A médica tava falando.
0: A injeção é pra emagrecer, né?
3: É, mas trava o estômago. Diz que trava o estômago. Daí você fica 3 semanas, 21 dias sem tomar nada, né?
1: Se precisar fazer algum procedimento com anestesia,
3: isso,
1: né?
3: Isso, é,
1: tem que parar um tempo antes.
3: 3 semanas.
0: Tô tomando ela.
2: Não era melhor morrer e nascer de novo?
3: Olha só, Globo fará uma proposta para tirar Roberto Cabrini da Rede Record de televisão. A intenção da emissora é fortalecer a Globo News com um programa jornalístico de reportagens e colocar o jornalista num quadro fixo no Fantástico. Eu acho que, como ele está muito bem posicionado na Rede Record de televisão, ele não sai.
0: Ah, mas é, vamos dizer assim, ali seria aposentadoria, né? Se aposentar bem...
3: Ele já é, bem. Voltou de novo ciclo, né?
0: É,
3: tipo, já. Faustão era da Band, foi pra era da Globo, da Band. Band
0: foi pra Globo.
3: Voltou e fechou o ciclo.
0: Aí eu já não sei, hein, se vale pra ele, não valeria a pena, hein?
3: É, pra ele pode ser.
2: Mas o Faustão deu um arrombo na Globo, né?
0: Na Band?
3: Na Band.
2: É que ele trabalhou, daí guardou o dinheiro dele pra outras coisas, né? Pra se aposentar.
0: Pra comprar três. Para! E você que fala que ele comprou três.
3: Eu falei, não.
0: Você falou no salamista.
3: Falei que ele tava com problema de saúde. Vai pagar
0: o
3: overtime.
0: Qual é que comprou três? Ah, não, falou fora do ar, é verdade.
3: Viu?
1: Ixi, agora falou no ar.

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3: Muito bom dia para o ouvinte da Massa FM. Você que vem de Fazenda Rio Grande pela 116 já encontra trânsito pesado, ritmo mais lento no início desta manhã. Nos contornos, fluxo também já começando a se intensificar. Lembro você, motorista, que transita também ali pelas imediações do terminal do Capão Raso. Tem bloqueio na Valdemiro Pedroso, entre a República Argentina e a Via Rápida. Então, passou por ali, redobre a atenção e também a paciência, motorista. 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

0: O Banco Central adiou para 26 de outubro a entrada em vigor de uma nova regra do Pix criada para reforçar o combate a golpes e fraudes. A medida permitirá que os bancos acompanhem com mais precisão o caminho do dinheiro transferido por criminosos entre diferentes contas. A expectativa é facilitar a localização e o bloqueio dos valores desviados e aumentar as chances de devolução às vítimas. A regra começaria a valer nesta segunda-feira.
1: Muito bem, lembrando que vai entrar o imposto aí do Pix, que vai ser complicado, né, a partir do ano que vem. Vamos dar um exemplozinho básico, assim, se você gasta R$1.000, não está no restaurante, gastou R$1.000, vamos dizer, vai ser, é que eles não sabem quanto que vão cobrar ainda disso, mas vamos lá, você gastou R$1.000, na hora que você passar o cartão, o dono do restaurante vai R$300 pro governo. Agora não tem esse valor específico.
2: Não tem valor desenhado.
1: Chutou o número ainda. É. Mas vai ser mais ou menos na hora. O dinheiro já vai cair direto pro governo. Quer dizer, o dono do restaurante não vai nem conseguir trabalhar, fazer um fluxo de caixa ali, bonitinho, pra ele trabalhar.
2: Por exemplo,
1: vai
2: cair uma coisa, na hora. Uma coisa que eu já acho injusto com o consumidor. Ah, o parcel. O quê, John?
1: Não, mas ele não.
2: Graças a Deus o Tatu fica sem microfone. Graças a Deus. É uma coisa que eu acho errado, por exemplo. Por exemplo, você vai comprar alguma coisa parcelada em 3 vezes, aí tem os juros da maquininha. Eu não tenho que pagar como consumidor os juros da maquininha.
3: Pagar o preço,
2: você acabou, tem que fazer, né, o cálculo. Sim. Já ajustado. Eu acho chato isso, você tem que pagar o custo da maquininha. Então, além de ele ganhar com o valor da mercadoria, ele parcela pra você, você tem que pagar o custo da maquininha ainda dele trabalhar. Eu acho isso errado. Aí ele está defendendo. Meu pai tem comércio e a gente cobra. Não cobra o custo da maquininha.
1: Não acha?
2: Não. Eu fui fazer uma... Levei minhas cachorrinhas lá.
1: Se chegar com o dinheiro vivo, ele não precisa dar um desconto, né?
2: Damos sim. Cheguei lá pra consultar minhas cachorrinhas. Cheguei esse final de semana pra consultar granola, R$300 medicamento. 10% pra parcelar em 3 vezes. Quase deixei a cachorra lá. Quase falei, pega
0: pra vocês. Quase doou.
2: 10% pra fazer em 3 vezes. É injusto.
1: Não, vamos, não acho.
2: Não, vamos começar a ver esse negócio aí. Vamos começar a ver. Olha só, perrengue no ar. Passageiros de um voo da China relataram uma corrida aos banheiros após um serviço de bordo no último dia 1º de agosto. O que aconteceu, Rafael? O pessoal começou a voar no avião. Querem tomar um suquinho? Todo mundo tomou o suquinho. Só que, de repente, pirim, pim, pim, pim.
1: Ai, o suco tá estragado.
2: Pirim, pim, pim. Um passageiro contou que pensava em tomar o suco e tomou. E o que aconteceu? Uma diarreia coletiva.
1: Agora pensou, o avião tem 5 banheiros, 200 passageiros?
0: Meu Deus!
2: Aí o que aconteceu?
3: O avião teve... E 1 metro encheu a garrafa.
1: Nossa senhora!
2: O avião precisou fazer um voltar, porque não tinha banheiro suficiente para o passageiro. O que eu quero saber de você, o Vitibassa? Qual foi o maior perrengue que você passou precisando utilizar um banheiro?
1: Nossa. Só uma curiosidade, você sabia que dentro da cabine dos pilotos, vamos lá, tem lá, eles oferecem massa, né, nesses voos, massa ou carne ou peixe, né, geralmente alguma coisa assim. O comandante come um e o copiloto come o outro.
2: Ah, pra não dar mesmo problema.
1: Pra se der problema nesse caso, não, imagina. Nesse caso, uma comida tiver estragada, um come uma coisa, outro, mas não dê problema.
0: Grávida com vontade de fazer xixi presa no trânsito.
2: Nossa,
0: tem coisa pior, mano, do que isso.
2: Criança dentro da bexiga. Eu no meu carro, eu carrego debaixo do banco uma garrafa e uma sacola.
3: Sim, bacana.
2: Já cagar na sacola, eu cago na sacola. Depois que eu quase perdi a guerra semana passada, eu quase perdi a guerra. Aí que eu vi que eu tô justinho.
1: Mas tem um produto. Agora estamos falando várias coisas aqui ao mesmo tempo. Tem um produto que você faz pra fazer xixi, né? Que você coloca o membro lá dentro, ou a mulher que encaixa certinho ali, no meio do trânsito, que ele tem um pozinho que não deixa cheiro. Faz ali, você lacra e deixa no cantinho.
2: Olha que maravilha! Que legal! Você ouvindo, mas qual foi o pior aperto que você já passou na vida?
1: Nossa,
2: no carro,
1: uma
2: no
1: vez, cara, tava uma vontade no banheiro, nessa. Cheguei, mas saí do colégio desesperado. O elevador não chegava. Olhei o banheirinho dos funcionários. Ah, vai aqui mesmo. Foi lá. Cadê o papel? Não tinha papel. Eu tinha o quê? 13 anos? Celular ali não era muito. Não tava em alta, né? Ai, meu Deus. Quando eu olhei, Olhei meu caderno. Você pega e começa a amassar as folhas, bem, Pode deixar
2: tira, o macio. Tira a celulose, tira a celulose dele.
1: Porque o papel sulfite não é pra mim. Deu, caramba, tá demorando muito. Olhei, é cueca. Foi a cueca de
0: pior, né?
1: Foi a cueca de fora, que é mais fácil.
0: É o jeito.

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3: Atenção estudantes, os pré-selecionados na segunda chamada do ProUni 2026 para o segundo semestre têm até esta sexta-feira, dia 14, para comprovar as informações apresentadas na inscrição. A documentação deve ser entregue diretamente à instituição de ensino, presencialmente ou pela internet, conforme as orientações de cada faculdade. A lista dos selecionados está disponível no Portal Único de Acesso ao Ensino Superior. E quem não foi convocado ainda pode participar da lista de espera com manifestação de interesse nos dias 26 e 27 de agosto.
4: Bom dia, Massa FM.
2: Oi.
4: Geral, cara. Um belo dia no passado aí, tava fazendo exame de colonoscopia e precisava fazer a dieta, né, o exame.
5: Que coisa, hein?
4: E trabalhava de busão. Aí eu saindo lá de Curitiba, vindo para Araucária, apertou no meio do caminho e tive que descer no Capão Raso. Cheguei no Capão Raso, entrei correndo no banheiro e, assim, outra coisa, não tinha papel, né? E na hora que eu soltei a bufa, né, colonoscopia pra limpar o intestino.
2: É.
4: O homem saiu correndo e saiu xingando aí.
2: O homem que tu ajuda ele, né?
3: Que
2: eita, lasqueira. Alô?
6: Alô? Clerinha da Mar, Antônio de Tamandaré. Então, o perrengue mais perrengue assim que eu passei, eu tava fazendo um servicinho no banheiro, sabe? Na obra. Daí... tem aquelas arquitetas que vêm na obra, estagiárias, só tirando foto e pra anotar os defeitinhos,
3: ai,
6: sabe?
3: Meu Deus.
6: Que aguenta nós. Daí ela tava beirando ali o banheiro e eu trabalhando ali numa vontade de soltar um peido, mas vontade, sabe? Daí eu me segurando, eu falei, ah, vou soltar, ela não vai vir aqui mesmo? Daí eu me segurando ali pra soltar aquele peido baixinho. Daí, bem na hora que eu soltei, ela chegou na porta.
2: Nossa!
6: Saiu baixinho, deu aquele estralinho, sabe? Põe. Daí eu peguei, dei aquela risadinha, saiu mais três sem querer. Pensa na coisa de risada que essa mulher deu, viu? Até hoje, essa mulher me vê, não aguenta. Começa a dar risada. Pensa no perrengue, pense num neguinho que ficou branco.
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2: Ai, ai, ai, gata, você acredita em destino? 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
8: De volta aqui pela Massa FM, trago boas notícias pro motorista que circula pela região do Tarumã. A alça de acesso, ali que fica debaixo do viaduto da Vitor Ferreira do Amaral, foi liberada. Agora quem vem pelo sentido Pinheirinho Atuba, da linha verde, pode fazer o retorno direto para seguir rumo ao bairro Pinheirinho. Então o motorista, ao passar pelo local, redobre a atenção perto do trecho em obras. 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

0: ótima terça-feira pra você hoje, 11 de agosto. 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
1: Muito bem, é realmente, Massa FM, primeiro lugar no Ibope. O programa aqui já era primeiro lugar, agora a massa sempre inteira tem primeiro lugar, isso é muito bom, de ponta a ponta,
2: até
1: primeiro lugar.
2: Até o
1: Amaury tá em primeiro lugar, tá todo mundo em primeiro lugar.
3: Mas agora faltou, Zé, eu cheguei aqui, não tá.
1: Até o Alan Júnior, tá todo mundo, a Massa FM, primeiro lugar da audiência, muito obrigado pelo carinho, Curitiba, região metropolitana, a gente faz a rádio pra você se divertir, informar. Tudo aqui na Massa FM, os prêmios que não tem nesse programa, né? Não sei porquê, nesse o único
3: que nós estamos preparando uma coisa bem gorda. Nós vamos fazer uma coisa bem gorda, acho que nós vamos dar um boi, né? Vamos dar um boi pra estar aqui
1: no carro,
3: essas coisas.
1: Você, eu não vou pagar boi,
3: né? Falei que nós estamos pensando. Nós estamos pensando.
1: Tá bom, então. Mas agradecer o carinho de todo mundo aí pelo primeiro lugar de audiência. Muito obrigado! Vamos para a temperatura, Celso?
4: Vamos, e a temperatura para terça-feira, 8 a mínima, nesse momento 9, igual ontem. Chega a casa de 11, com previsão também de chuva.
3: Olha só, nós estamos falando sobre perrengue, né? Aconteceu um perrengue no ar lá na China, onde um avião precisou voltar, porque o pessoal tomou um iogurtinho lá para dar uma acalmada, e o negócio viralizou dentro de uma bactéria lá. E quase matou todo mundo.
1: Que caganeira. Vai
3: fazer o piriri.
1: Todo mundo teve caganeira no voo.
3: Piriri, piriri, vai pra lá e vai pra cá, aperta aqui, coxa ali, o avião teve que voltar porque não tinha rosca pra todo mundo pra tampar, né? Não tinha o negócio.
1: Pensa no sufoco da galera. 200 passageiros.
3: Isso, e dois banheiros ainda.
1: 5 banheiros dentro do avião.
3: É.
1: E todo mundo querendo cagar.
2: Ô, Rafael, o pessoal que anda de avião caga na gente, Letícia?
1: Não, tem uma caixa que guarda ali.
3: Conta então, pra nós.
1: A gente quer saber o perrengue que você já passou. Aí não precisa ser de caganeira,
3: pode,
1: né?
3: Ser geral.
1: Mas pode ser de outras coisas também que aconteceu com você aí numa situação meio que complicada, né? Manda seu áudio pra gente, 41-3297-3297.
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2: Pensamento do dia: mulher casada é igual milho de beira de estrada. Se ninguém estiver olhando, pode pegar.
6: O DJ tá tudo
0: isso, Zé.

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1: E Curitiba ampliou a vacinação contra a gripe para toda a população com mais de 6 meses de idade. A vacina está disponível nas 109 unidades básicas de saúde da capital, sem necessidade de pertencer a um grupo prioritário. A medida busca ampliar a proteção contra a influenza, principalmente durante o período de maior circulação do vírus. Para receber a dose, é importante levar um documento de identificação e a carteira de vacinação.
2: Sai da frente, minha Olha gente, só, a... nossa, ela tem só isso. Aí. Aos 38 anos de idade, André Surak será avó pela primeira vez. A influenciadora recebeu a notícia de que a nora Maia Braga, de 20 anos, está grávida de 4 meses do seu filho Arthur, de também 20 anos. Fico triste, tomara que essa criança tenha um psicológico muito bom.
1: Eu ia falar a mesma coisa, não sei se é a
3: mulher. Mulherzinha é rodadinha, né?
4: Eu não sei porquê, mas ele já reparou que eu sou o underlog que fala da vida Surak. Eu não vejo nenhuma outra rádio falar.
2: É, eu vou gravar um vídeo.
4: Gosto de fofoca, só você que fala. Você só fala da Andressa Surak e da presa lá, Cristiano.
1: Da Deolane.
2: Tá vendo o jeito do Rafael?
4: Por quê?
2: Porque tem coisas entre linhas que só eu e o noticiado vão entender.
1: Eu não tenho mais,
2: né? Mas normal. Então, olha aqui, ó, ela vai ser vovó, né? Eu fico pensando, quando dá essa notícia, eu fico pensando na criança, né? Que vai entrar no celular, tomara que consiga não absorver o que a avó faz, o que o pai faz, essas... É, difícil.
1: Mas pra quem já botou até o filho nos filmes pornô pra gravar ela fazendo...
2: E é esse filho dela.
1: Eu não duvido
4: câmera, né?
1: De nada.
4: E
1: é
4: esse filho dela. Câmera, era ator.
3: Aí a criança pergunta, vovó, se fez alguma coisa na vida? Nossa!
5: Que horror. Eu tenho uma situação que eu estava em São Luís.
2: Oi, amor.
5: E durante a semana que eu estava lá, eu provei o arroz de cuchá e gostei muito.
2: Eu?
5: Quando eu voltava no sábado, eu pensei, na sexta-feira eu vou comer arroz de cuchá de novo, porque depois em Curitiba vai ser... muito difícil ter essa oportunidade. E fui no restaurante, comi muito arroz de cuchá. Quando eu embarquei no sábado pela manhã, vindo de São Luís para São Paulo, eu comecei a passar mal.
2: O cuchá original começou a atrapalhar.
5: Chegar lá em São Paulo, mas em São Paulo eu não teria uma conexão, apenas uma escala. Então eu pensei, depois que os passageiros que vão descer em São Paulo desembarcarem, eu vou no banheiro. Terminou o desembarque, entrou o pessoal da limpeza e começou a limpar os banheiros. E eu apertadíssimo. Quando eles saíram, eu tive que voar no banheiro e aí fui descarregar todo aquele arroz de cuchá.
1: Aí ele ficou nessa vida. Cuchá.
3: Imagina o fedor do avião.
6: Bom dia, Rádio Massa.
2: Oi.
6: Quero passar e dedicar aí um feliz dia dos advogados, a todos os advogados aí do nosso Brasil, do nosso Paraná, da Grande Curitiba aí, pessoas que trabalham com a justiça, resolvendo o problema dos outros e muitas vezes se tornam até amigos dos clientes. Em especial para minha esposa, que é uma excelente advogada.
4: Ah, tá. Um abraço, Thaís,
1: parabéns. Parabéns.
4: Parabéns a todos os advogados. E é uma coisa, né? Depois dos 40 anos, você tem que ter dois telefones decorado, né? É do
1: cardiologista.
4: E do advogado, né? Que, a gente sempre faz cagada.
2: Mas não vou ter advogado, porque é 10%. Olha, se lê esse papel aqui pra mim, 10%.
4: É, mas ele tem que ganhar, filho. Tem que ler.
2: Calma! Que é bom de amigo advogado.
4: Eu não, pior que não, cara. Eu só me ferro.
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8: Sentimento displicente. Conta essa história pra nós, pai.

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1: E a ANTT prorrogou por mais 15 dias o prazo para receber sugestões sobre a nova concessão da Malha Sul, que inclui os trilhos que passam por Curitiba. Agora, as contribuições podem ser enviadas até o dia 25 de agosto. A discussão envolve, né, a possibilidade de retirar cerca de 40 quilômetros de trilhos da área urbana da capital, uma reivindicação de autoridades e moradores. A proposta busca discutir alternativas para transportes ferroviários de cargas, incluindo um possível contorno ferroviário na região metropolitana.
2: Já é de massa. Elisa aqui do Boa Vista. A única pessoa que tem, que dá notícias sobre essas pessoas é o Iber, porque a Rádio Massa é a número um do Brasil.
3: Aê! Isso. Oh, presta atenção, obrigado pelo ouvido. Nós somos a única emissora, às vezes, que temos coragem de falar da Xuxa e da Anitta com o pacto.
4: Inclusive eu e você, né?
3: O Rafael se caga. A Deolane, o Neymar, a André Surak, tem outras pessoas que a gente fala, outros nomes, outros, né? Que as outras omitem, a gente fala, né?
4: Faustão,
0: Marcos, vocês vão levar um processo, quero ver só.
5: O microfone aberto, Marlene da Silva. Bom, eu tenho vários apuros desses aí que
0: passaram. Tá grande. Só.
5: Logo que eu cheguei em Curitiba, tinha acho que meus 19 anos.
4: Faz tempo, hein?
5: Não, tirei essa Wender. Me deu um revertério desse no ônibus. Estava indo de Colombo para Guadalupe. Aí eu não conhecia direito, parei ali no Bacaxiri. Aí tem o parque ali no Bacaxiri, né? Andei acho que umas duas quadras, não conseguia correr porque o negócio estava na porta. E cheguei lá, o parque.
1: Ai, meu Deus!
5: Tinha o banheiro, entrei correndo no banheiro. Gente do céu! Aí não tinha papel, graças a Deus não tinha gente perto, que era muito cedo. Eu tive que ir no outro banheiro, meio sem roupa, no banheiro dos homens, achei papel para me limpar. Nossa, que coisa horrível! Beijo, minha Rádio Massa.
0: É, e pior é que a gente tá falando, né? Que o Toba tem GPS, né? É. Quando tá chegando perto de casa, é o banheiro que começa a dar mais vontade ainda. Meu Deus do céu!
6: Bom Ai, dia, meus fofo. Amores da massa. Terezinha de Araucária.
3: Oi, Terezinha.
6: Eu tô junto nesse primeiro lugar.
1: Eba!
6: Em casa,
1: que legal.
6: No celular, no
3: que
6: carro.
3: Bom.
6: É tudo massa.
3: Boa,
6: FM.
3: Obrigado! Chegou a conta de 6 mil de luz aqui, vocês vão ter que ajudar a pagar. A minha é massa, então. Vamos dividir os preju, né? Tem com os microfones pra comprar.
7: Bom dia, Rede Massa.
3: Que?
7: É nóis, por.
3: Oi!
7: Tudo bom pra vocês, hein, galera?
1: Obrigado!
7: Dá um parecer pra nós, hein, galera da Rede Massa. Tem um colega meu aí.
3: Que é você?
7: A habilitação dele tá vencendo.
3: É.
7: Tá vigorando essa lei ainda da renovação automática pra categoria profissional que nem nós aí? Carteira C, D e E?
3: Não, só B.
0: Só B.
3: Cadastro positivo. Você tem que ir lá dentro do teu aplicativo lá, o CNH Brasil, vai lá e coloca o pontinho pro lado, que é você entrar no cadastro positivo, aí depois de um ano ele começa a contar se você... Você não pode ter nenhuma multa em um ano. Aí você ganha a categoria B, renovação gratuita, no aplicativo.
1: Adianta, né?
3: No aplicativo. Uhum. Agora, pra você ter ela impressa, você tem que pagar.
0: Entendi.
8: É. Sabia? Não sabia? Então,
3: falamos da Deolane, falamos da Xuxa, da Mara.
0: E do que aquele motorista.
3: E se tiver dúvida, vai no Poupa Tempo lá e resolve tudo também.
0: Também.
3: Lá é bom.

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1: De volta aqui pela programação da Massa FM e falo sobre o trânsito lento para quem vem de São José dos Pinhais para Curitiba, da Rui Barbosa até o Parque Olímpico e o Jardim das Américas ali. Tem muitas obras e o trânsito acaba se intensificando. A dica pro motorista, a dica massa, né? Para fugir desse nó nos dois sentidos, é desviar pela Avenida das Torres. Já para quem vem de Fazenda Rio Grande, atenção, pode desviar também pela Nicola Pelanda. Se tá em Fazenda Rio Grande, pega a Avenida Brasil e bora ser feliz. 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

0: E Curitiba passou a contar com 10 centrais de cuidado contínuo do SUS. O novo serviço faz o acompanhamento remoto de pacientes com doenças crônicas como hipertensão, diabetes e transtornos de saúde mental. A proposta é evitar que o paciente abandone o tratamento. As equipes identificam quem está em maior risco de interromper o acompanhamento e entram em contato por telefone para organizar consultas, exames e teleatendimentos médicos. A iniciativa fortalece a atenção primária e amplia o cuidado com os pacientes.
1: Tem fofoca.
2: Entrou em contato, Andy?
1: O quê? É problema de cabeça? Eu tenho.
2: Não, mas eu fui no meu psiquiatra, tô super bem.
3: Doutor,
2: que você tá indo?
1: Doutor Marco Aurélio. Nós estávamos conversando, ele falou assim: Anderson, você acredita que o cunhado do meu irmão, o sogro do meu irmão, começou a beber depois de 83 anos? Eu falei: doutor, os papéis não podem reverter. O médico aqui é o senhor que desceu os pulos.
0: aí eu pensei assim:
1: o que, que você vai fazer com ele? Óbvio, vou dopar ele de remédio.
0: Olha só!
1: Que eu tive que testemunhar!
3: Isso é meio perturbado, né?
1: Falei, não vamos trocar os papéis aqui, que ganhou o psiquiatra é você, eu não sou psiquiatra. Olha só, apaixonados em alto mar. Maiara, da dupla com Maraísa, aproveitou a tarde desta segunda-feira para curtir um passeio de barco ao lado do namorado Felipe Cavalieri, em Porto, como é? Portimão, cidade localizada ali na Alverge, no sul de Portugal. Em clima de romance, beijos e muitos chamegos, a sertaneja compartilhou risos e o momento dos dois nas redes sociais. Ressaltando que final de semana passado ela foi vista ali na Agricer, né, da Colombo, comprando não compra, ela faz ali na rotatória.
3: É mesmo?
1: Faz, ela anda por, ali, ali na Alto Maracanã. Então, vocês que moram em Colombo, sempre quando ela não tem agenda, ela sempre tá com o cara da Ribeira por ali. Isso, é verdade. Vocês dão risada. Vocês não acreditam no que eu falo, né?
2: Não, não tô falando nada.
0: Eu tô quieto.
2: Eu tô quieto só.
1: Eu sou normal, ela vai no mercado.
2: Sim.
1: Ela vai na compra, vem. Melhor, a própria Lu anuncia aqui.
0: Na verdade. Eu anuncio.

0: e me atacou um piriri daqueles de apertar mesmo. Aí tive que entrar ali, parar o carro no acostamento, entrar no meio do mato ali, tirar a meia do pé e mandar ver.
1: Não, pelo menos tinha lugar, né?
2: Quando não tem lugar, você tá parado no engarrafamento, não é problema atrás.
3: Pois é, fica complicado, né?
1: Aí o mantimento escorre da perna. O mantimento.
4: A gente só saiu pra jantar, acabou ficando por

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1: É, minha gente, a cesta básica ficou mais barata em Curitiba no mês de julho, né? Mas alguns produtos continuam pesando no bolso. Segundo o Diese, o valor caiu 4,13% para R$ 807,93. Mesmo assim, a cesta acumula alta de 9,49% no ano. E a batata é a grande vilã dessa história, com aumento de 75,60% desde dezembro. Também subiram o tomate e o feijão preto. Para quem recebe salário mínimo, foram necessárias quase 110 horas de trabalho para comprar a cesta.
0: Muito bem, agora que eu chamar ele, Lucas Rocha, tá aqui já presente. Tudo bem, Lucas?
2: Bom dia, Rafa. Bom dia, amigos do Microfone Aberto. Alô, alô, família! Vocês já ouviram falar do El Mondiaurito? Conhece o El Mondiaurito? La Canetita, conhece?
0: Sim.
2: Tá. Pois é, essa vem do Paraguai, né? Uhum. É a Paraguai.
0: Essa que você usa ainda?
2: Deu... Qual que não, você usa não. ainda?
3: Monjaro.
2: Ah, você tá me Rafa, não fuja dessa também, Rafa. Não fuja
4: Luca,
2: da raia.
4: Luca, não fuja dessa também.
2: El Mondiaurito vem lá do Paraguai, tá dando um BO desgraçado, gente. Não, verdade. O que, que aconteceu? Um policial civil, hoje pela manhã, foi parar atrás das grades. Hoje pela manhã, um policial civil foi parar atrás das grades por causa de uma carga de monjauro, de caneta emagrecedora, avaliada em R$ 70 mil.
0: Olha
2: uma
0: carga
2: que foi desviada. É, a carga, la carguita veio del Paraguai. E aí ele, primeiro ele descobriu o BO, né? Aí ele foi lá, prendeu todo mundo, tal, a história, a gente tá apurando tudo, mas ele foi lá, prendeu o pessoal, pegou a carga, mas pegou a carga pra ele. Sumiu com a carga. E a gente vai contar tudo isso lá no Tribuna da Massa, então eu conto com a tua audiência, hein, abençoado. É a partir de 11h30 no Canal 4, na Rede Massa SBT. Radinho sintonizado na 97.7 e TV ligada na Rede Massa SBT com o nosso foguetão da massa. E vamos falar desse frio, hein? Frio do Johnny.
0: Nossa, você me fala,
2: Zé, você acordou com frio hoje, Zé?
4: Nossa, eu amanheci com a ponta do nariz e a ponta dos dedos, tudo
2: que você sente. 7 graus agora. Você dorme de meia, Zé?
4: Tem que ser, né, que velho, tem que dormir de meia, de pijama, de tudo.
1: Tamo junto,
4: gosto de fazer sexo, mas nem pensar,
2: né? Não. É de meia também.
4: O Lazarento nem encontra.
0: A temperatura de hoje tá 2 centímetros.
2: Vamos falar disso também no Tribuna.
0: Boa!

0: Bom dia!
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3: Ai, ai, ai, gatas, coisas boas da vida duram pouco, mas eu posso ser uma exceção. O que vai durar bastante é o nosso Ibope, né? Primeiro lugar
1: da audiência.
3: Absoluto.
1: Boa.
3: Cadê, Mander?
1: Como mandar uma pizza ou não mandar uma pizza?
4: Manda pizza lá.
1: Manda pizza pra eles.
4: Eu vou falar hoje no Tribuna da Massa que vai ter pizza lá também.
3: Aonde?
4: Você sabe, cada luz tem um custo, né? Meu peso agora é mais caro, porque eles me chamaram já.
1: Não, te chamaram de vagabundo, tonto, desgraçado.
4: Não, falaram chupeteiro.
1: Falou um viado. Pode, dá pro
3: dar processo. Viado,
4: que não, é. Processo. Eu posso fazer de estimação.
3: Olha só.
1: Muito bem, pessoal, ficamos por aqui. Amanhã tem mais microfone aberto. Nossa, então, é tchau. Manda pizza, então. Vamos mandar. Calabresa.
3: E daquela vez,
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5: Tô de volta aqui pela Massa FM, falando com você, motorista, sobre a rodovia do Xisto. Quem vem de Araucária, pega trânsito pesado na região do bairro Tatuquara até o entroncamento com o Contorno Sul. Já no Contorno Sul, motorista pega lentidão em boa parte da cidade industrial de Curitiba. A dica massa pro motorista, para fugir da fila e do para-anda, é utilizar a Marginal, a Avenida Juscelino Kubitschek de Oliveira. 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
15: Massa FM 3 para as 8.

0: Estamos em primeiro lugar agora. Então, que maravilha! Graças ao nosso ouvinte maravilhoso, primeiro lugar
1: no Bibop. Temos que agradecer esse carinho todo, essa companhia que a gente ama de paixão.
0: Eu lembro sempre quando falo Ibope da TV Colosso, eles tinham o Bibop.
1: Bibop?
0: É o Bibop. Então, eu só falo Bibop depois daquela vez, né? Que bom, obrigado, ouvinte Márcio. A gente fica mega feliz, estamos primeiro lugar arrepiando no rádio.
1: Já estamos, inclusive, esperando sua participação aqui, né? No 41-3297-3297 pra mandar aquele bom dia pra você, entendeu?
0: E conhece alguém que tá de aniversário também? Ah, hoje, o dia, a hora é agora, vamos que vamos. Então tá, daqui a pouquinho a gente vai contar tudo de uma vez só. Eu quero fazer um combo das maravilhas dos presentes, que essa semana tá demais, hein?
1: Isso. Então você fica ligado aí pra saber.
0: A gente vai contar tudo de uma vez só pra você ver o quanto a Massa FM agradece você esse primeiro lugar no Ibope.
1: E a gente precisa dar uma esquentadinha nessa manhã, então fica aí pra curtir música boa, né? 7 graus a temperatura agora.
0: Se o ouvinte Massa visse a Regina, como é que ela tá, eles iam falar assim, meu senhor amado, vamos levar um aquecedor portátil.
1: Todo mundo encasacado.
0: Encasacado aqui que tá o negócio.
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0: Agora, ouvinte Massa, responda pra mim. Por que você ainda carrega uma crítica que recebeu há tantos anos, um exemplo, há 5 anos atrás, mas deixa passar um elogio que recebeu no dia de ontem? Por que a palavra, aquela palavra que machucou, encontrou espaço no seu coração, na sua alma, para criar raízes, enquanto as palavras que te valorizavam mal tiveram tempo de florescer em você? Talvez, hein, meu querido e minha querida, talvez seja a hora de cuidar melhor do que você escolhe guardar dentro de você. O que você tem guardado dentro de você? Hã? Conta pra mim. Pensa nisso com muito carinho. E melhor, hein? Põe pra fora, põe coisa boa pra dentro de você.

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2: Áries. Atenção, ariano, dê oportunidades para que o seu amor possa se abrir mais com você. Então seja mais atencioso, levou um puxãozinho de orelha aí, né? No trabalho, aproxime-se mais das pessoas, o seu entrosamento com elas poderá lhe beneficiar bastante também. Cor verde, número 16.
3: Touro.
2: Sem diálogo, o relacionamento não vai pra frente, hein? Abaixe um pouco a guarda e converse mais com o seu amor. No trabalho, brigar com as pessoas não irá lhe ajudar. Procure logo bons acordos favoráveis pra você. Cor marrom, número 14.
3: Gêmeos.
2: Procure aceitar melhor algumas críticas para poder ajudar o casal a encontrar mais estabilidade. Por mais que seja atraente obter algumas vantagens somente para si no trabalho, isso poderá te prejudicar mais tarde. Cor bege, número 18.
3: Câncer.
2: Canceriano, o dia complicado na relação, hein? Que pode, inclusive, estar sendo influenciada por outros fatores como dinheiro, por exemplo. Paciência para não se desesperar e cometer erros que piorem a situação. Então vai com calma e com muita fé. Cor rosa, número 10.

0: Massa FM, a minha rádio é massa, nada normal, na voz de Vitor e Léo, agora 8h12, tem beijinho que eu
1: tem
0: sei.
1: Tem beijinho pra Lourdes Guimarães do Alto Boqueirão, que tá junto com a gente, né, Lourdes, sua linda. O Kingdom Bará tá ligado aqui na massa, sempre, sempre, e tá aí também a Ana Maria Gontarek, lá no Pinheirinho.
0: Bacana, 8h14, pode aumentar o volume que agora eu vou falar.
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0: Olha, presta atenção. Uma quantidade de presente pra você, ouvinte. Nós estamos em primeiro lugar no Ibope, então a gente agrado, o carinho que a massa tem por você.
1: Sempre a massa pensando no melhor, né?
0: Então, ó, cafeteira Arno, boa, edredom Sherpa, um cartão no Vale Compras de R$500, tá bom pra
1: esse
0: você ou não?
1: Esse combo todo pode sair na sexta-feira pra você. Ele vai sair na sexta-feira? Pode sair pra você, entendeu?
0: Legal. Aí agora no Massa de 10, presente novinho, gente, é um iPhone 17.
1: Uau.
0: Qual rádio no mundo tá dando um iPhone 17e pra você? Então coloca lá no Google, iPhone 17e preto. O nosso é preto, a gente vai dar um bonitão lá pra ele, tá bom? Pro ouvinte massa. iPhone que é isso, 17e hein? Preto. Você coloca lá, você vai ver o celular, só que você vai ver o preço também.
1: Aí você vai ver o tanto que vale a pena ficar de ouvido colado aqui na massa, né?
0: Legal. Aí... Até o momento, a gente tava só com um par de ingresso pro
1: certo.
0: Beto Carreiro.
1: Uhum.
0: Agora... Vai você, mais três amigos pro Beto Carreiro e a família inteira.
1: Porque o bom é se divertir no Beto Carreiro, mas se divertir em turma, assim,
0: em
1: né?
0: Em turma. Nós vamos mandar a turma toda lá pro Beto Carreiro. Boa. Se você não foi pro Beto Carreiro, fica ligadinho, que agora na programação da massa é o combo. É você, mais três amigos do Beto Carreiro. Boa. Aí tem Marcos e Belucci. Pares de ingressos pro Marcos e Belucci. Pares de ingressos pro churrasco on fire.
1: Também.
0: Com Fernando e Sorocaba e o churrasco lá liberado. Carne liberada pra você ficar de boa lá.
1: Você fica curtindo o show e comendo um churrasquinho gostoso, hein?
0: Isso tudo pra você ouvinte massa que merece. Primeiro lugar no Ibope, a gente fica mega feliz, mas olha o retorno. Qual rádio no mundo dá tanto presente assim pra você?
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1: 41-3297-3297. 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
0: E agora
1: eu
0: lembrei de mais uma promoção novinha que começou ontem. Meu vizinho é massa.
1: Verdade.
0: A promoção Meu Vizinho é Massa é você ou seu vizinho ganhando R$3.000, é R$1.500
1: para
0: cada um, beleza?
1: Escolhe bem o vizinho.
0: Bem
1: aí.
0: O vizinho. Então, olha quanta coisa boa, meu querido, minha querida. A massa tá demais. Tudo isso para você, então se liga aí. Boa sorte.
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2: Leão. Atenção, você do signo de Leão. Cobranças na relação e vai ser preciso se abrir um pouco mais para poder equilibrar o casal, hein? Grandes ideias precisam ser melhor compartilhadas. Então deixe o seu grupo dar o ok antes de seguir. Cor laranja número 5.
3: Virgem.
2: O dia pede equilíbrio e não domínio na relação, então tente não deixar a pessoa amada insatisfeita. Dia de participar de debates e situações nas quais as pessoas irão querer uma saída mais coerente, né? Cor amarela, número 11.
3: Libra.
2: Libriano, nada de incertezas. O seu amor precisa se abrir mais com você para que o casal possa vencer os problemas que aparecerem. O dia pede também muito trabalho, mas você tem as qualidades necessárias para resolver as dificuldades. Então, confie em você. Cor vermelha, número 25.
3: Escorpião.
2: Mudanças só se forem para melhor, o equilíbrio entre o casal, né? Senão, nem adianta pressionar nada. Não é hora de ser agressivo com seus negócios, tente manter a paz com a concorrência. A cor é cinza e o número é o 20.

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0: Fernando em Sorocaba, Terapinga. Bom dia pra todo mundo. 25 pras 9 agora.
1: Legal, e a temperatura? Tem ideia?
0: Eu acho que tá em 8 graus ainda, hein? Não deve ter mudado nada, mas também minha pergunta de surpresa, né?
1: E de nada, porque ele é apoio.
0: Olha aí, 9 graus.
1: 9 graus.
0: Um só.
1: Um grauzinho.
0: Ah, vou te falar, hein? A Célia de Pinhais tá junto com a gente. Celinha, sua linda, um beijo pra você. A Luciana Aparecida do Santa Felicidade também. Franciele Monteiro do Butiatuvinha, lindona. A Paloma de Bateias tá na paróquia São Sebastião, ligada lá com a turma, né? E a Adriana da Fazenda Rio Grande, que coisa boa.
1: Que legal, um beijinho. Alô, turma, se liga aqui, ó. Esse tá chegando o dia, a hora, Alcione. 22 de agosto. Teatro Positivo. Então, a dica é, garanta já o seu ingresso no discoingressos.com.br. Você vai curtir um show repleto de sucessos.
0: E claro que se você quiser apostar na sorte, tem que ficar de ouvido colado aqui na massa, porque nós teremos ingressos também, né, Alan?
1: Muitos pares de ingressos para Alcione também, lá no Positivo, no dia 22 de agosto. 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
0: 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É show pra você cantar do começo ao fim, entendeu?
1: Se emocionar. É. Tá chegando a marrom, Alcione.
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1: Tá na hora, né? Tá na hora das primeiras informações do Manhã da Massa. Vamos lá, Anderson. Fala, meu querido, bom dia.
5: Muito bom dia, Alan. Tô de volta aqui na Massa FM atualizando as informações do trânsito para o motorista que circula na região do Jardim Botânico. Trânsito intenso na Prefeito Lotário Meisner, sentido região central, e também para quem vai sentido a Tuba, pegando a linha verde. Avenida das Torres, para quem vem para Curitiba, de São José dos Pinhais, também tá bem amarrada, bem na chegada ao Viaduto Colorado. A dica para fugir de todo esse perrengue é o motorista cortar ali pela Dário Lopes dos Santos. Motorista, ao passar nesse trecho, reduz a velocidade e redobre a atenção. 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

0: 8h48.
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2: Sagitário.
3: Sagitariano, muita paciência para poder encarar certas responsabilidades do casal sem fugir da raia. Mesmo que tudo pareça maravilhoso, é melhor ser um pouco mais transparente com os parceiros, né? Cor lilás, número 19.
2: Capricórnio.
3: Algumas mudanças podem ser difíceis para você encarar, mas podem ser muito necessárias. Dia de ficar na sua, agir com calma e não perder tempo com coisas que não trazem a felicidade, viu? Cor preta, número 22.
2: Aquário.
3: Aquariano, você e seu amor no mesmo nível. Hoje não é bom deixar um ficar maior do que o outro, não. Valorize-se para não chorar depois. Deixe as pessoas perceberem que você é mais você. Cor azul, número 17.
2: Peixes.
3: Se você não estiver sendo prestigiado no trabalho, saiba exigir a sua parte. Mostre que você sabe que não pode ser simplesmente deixado de lado e marque a sua presença. Cor branca, número 28.
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1: 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Vai o nosso beijo pra Neuza Guchert, do Jardim Modelo em Colombo, tá ligado aqui na massa.
0: Alô, Colombo, um beijo no coração.
1: E pra Franciele Monteiro também, aquele beijo especial.
0: Não fala de onde a Fran...
1: A Franciele não falou. Ela tá querendo os ingressos pro Beto Carreiro.
0: Beto Carreiro, né? O Beto Carreiro vai com novidade na programação da massa. A gente tava dando um par, agora vai você... Mais três acompanhantes. Pode levar a família inteira agora pro Beto Carreiro.
1: Ela falou aqui, é do Butiatuvinha.
0: Butiatuvinha, aqui pertinho, em Santa Felicidade. Beleza. Gente, olha, hoje comemora-se o dia do estudante, o dia do hoteleiro, alô galera que trabalha nos hotéis, dia do magistrado, galera aí que todo mundo tá dando aula. E é o dia do garçom também.
1: Que legal, garçom. Dia do advogado.
0: Agora, sendo o dia do garçom, é o dia também da pendura, meu querido. Eu vou dar um toque pra você. Você que tem um comércio de comida, restaurante, lanchonete, se aparecer uma turma aí, manda embora. Que a galera vai comer e vai pendurar, hein? Ai, quem avisa, ai, amigo, é, se liga.
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0: Agora 8h53, terça-feira de frio em Curitiba e região metropolitana. E segundo o CIMEPAR, a capital terá temperaturas entre 7 e 12 graus, com céu variando entre muitas nuvens e períodos de menor nebulosidade. Na região metropolitana, o frio também predomina, com mínimas próximas dos 7 graus. Agora pergunta para Lobo Nonino, temperatura agora?
1: 9 graus, hein?
0: Cravadinho ali 9 graus. É. Então tá bom, ó, vai ser frio, não tem jeito. 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Curitiba ampliou a vacinação contra a gripe para toda a população com mais de 6 meses de idade. A vacina já está disponível nas 109 unidades básicas de saúde em toda a capital, sem a necessidade de pertencer a um grupo prioritário. A medida está buscando, gente, ampliar a proteção contra a influenza, principalmente durante o período de maior circulação do vírus. Para receber a dose, é importante levar um documento de identificação e a carteira de vacinação. Eu conheci uma pessoa... Ela pegou o gripe da influenza, assim, mas não deu, creio eu, assim, que foi de um dia do jogo da Copa, 15 dias depois ela veio falecer. Então tem que tomar cuidado, a influenza tá por aí, se cuida. 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
0: Sempre, vinte massa, sempre. Vamos lá, Anderson.
5: Fala, Alan. Bom dia, tô de volta aqui na Massa FM, falando com o motorista que circula pela cidade industrial de Curitiba. A partir das 11 horas de hoje, duas ruas mudam de sentido. A rua Adari Fernando Vizinone passa a ter sentido único entre a Francisco Gorski e a Advíga Lipinski. A rua Advíga Lipinski fica em sentido único até a irmã Genoveva Valenga. O motorista que passar por ali, fique atento às orientações na pista e reduza a velocidade. 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
0: Agora, ouvinte massa, nesse final de semana, Curitiba tem um encontro marcado com quem valoriza o que é daqui. Isso, é a Feira do Negócio Local da ViaCred, que reúne 170 empreendedores locais, cheio de histórias, ideias e produtos que mostram a força dos negócios da nossa região. É aquele tipo de programa que agrada todo mundo. Dá para levar a família, encontrar os amigos e aproveitar uma programação cheia de experiências. Por exemplo, tem atrações culturais, aula de yoga no parque, sessão de cinema com pipoca de graça para as crianças e uma praça de alimentação com opções para todos os gostos. Agora, para quem empreende ou sonha em fazer o negócio crescer, a feira também oferece um espaço com mentorias, orientações e serviços para apoiar essa jornada. Então anota aí, dias 15 e 16 de agosto, a partir das 10 horas, no Centro de Eventos Positivo, no Parque Barigui. A entrada é de graça. Vem para a feira você também.
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0: Mas FM 95, gente, lembrar daqui a pouquinho o nosso Mulher Entende Mulher, e você vai participar com a gente aqui.
1: Preste atenção nessa história.
2: Pode vir, tá de boa.

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5: De volta aqui pela Massa FM, falo sobre o Contorno Sul, que já está com as faixas liberadas no quilômetro 595, onde mais cedo teve uma ocorrência envolvendo um carro e uma motocicleta. Tem trânsito lento, começando ali no viaduto da Rodovia do Café, pouco mais de 3 quilômetros de fila em direção a São José dos Pinhais, e o motorista gasta em média 25 minutos para passar pelo trecho. Motorista, redobre atenção e rode com segurança. Nas próximas horas o frio volta a dar as caras, e aí febre, dor e coriza podem vir junto. Então pede Medley, porque o tempo muda, mas o padrão Medley continua.
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0: Muito prazer, eu sou a Lu Bonorino. Estamos aqui com mais um Mulher Entende Mulher. Presta atenção no assunto de hoje, que eu já tô esperando sua mensagem aqui, viu? Sua opinião a respeito deste tema. É no 3297-3297 que você vai mandar o seu áudio. É o seguinte, tem coisa que a gente compra e depois pensa. Meu Deus, eu realmente precisava disso? Quem nunca, né? Tem quem não resista a roupas, comida, maquiagem. Tem gente que não se aguenta quando vê uma loja que vende alguma coisa de tecnologia, compras pela internet. Tem quem só perceba o exagero quando a bendita fatura chega em casa, né? E aí eu quero saber de você, como é que você mais gasta o seu dinheiro? Assim, que você gasta exageradamente, tem que ficar se policiando. Você já comprou alguma coisa e depois se arrependeu? Vem contar aqui no 3297-3297.
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0: Massa FM, minha rádio é massa, primeiro lugar absoluto no Ibope. Áudios chegando aqui, porque hoje a gente quer saber se você já gastou com alguma coisa e se arrependeu depois. E com o que você mais gasta seu dinheiro, né? Se tem aquele ponto fraco, é com roupa, é com acessórios, é de repente com comida, sei lá. Vem contar pra gente aqui no 3297-3297. Bom dia!
1: Bom dia, Massa FM, aqui é Vanusa do Umbará.
0: Oi, Vanusa!
1: E no Mulher Entende Mulher de hoje, eu gasto muito pela internet, no cartão de crédito. Uhum. Quando eu tô com vontade assim, eu vou lá e gasto. E a pior compra que eu já fiz até hoje foi pagar R$250 em uma moeda de R$1.
0: Menina!
1: Só porque tinha a bandeira da Copa e eu queria muito pra completar a minha coleção.
0: Meu Deus!
1: Certamente eu me arrependi depois de pagar R$250 numa moeda de R$1. Beijo! Bom dia, abençoado pra nós.
0: Beijo, lindona. Obrigada pela participação. Vem você contar pra gente também aqui, né? Já gastou com alguma coisa que você se arrependeu? Tipo a nossa amiga, sim? Vem contar essa história no 3297-3297. A Mulher Entende Mulher, daqui a pouquinho de volta.
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7: Massa FM, 20 para as 10.
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0: Rádio, é massa, Marcos e Belucci, pena que você namora. Massa FM, primeiro lugar absoluto no Ibope, né? Obrigado, viu, pelo carinho, pela audiência, por permitir que a gente faça parte aí do seu dia a dia. Que coisa boa. Inclusive, o pessoal tá participando aqui do Mulher Entende Mulher, respondendo com o que você mais gasta seu dinheiro, qual é o seu ponto fraco aí na hora de gastar grana e qual foi aquele produto, objeto, sei lá, alguma coisa que você comprou e que te causou arrependimento depois.
1: Bom dia, Lu, Terezinha de Araucária.
0: Oi, Terezinha.
1: Eu não me controlo com os preços da Shopee.
0: Ah.
1: Esse mês mesmo, paguei R$790 de compra na Shopee. Esse pode ir.
0: É o ponto fraco, né? Um beijo pra você, viu, lindona? E aí?
2: E aí, massa, o que eu comprei e me arrependi foi um pinte. Oh. Paguei R$500 no pinte, além de pagar caro, destrói tudo.
0: Tadinho.
2: É complicado.
0: O pinte é virado no ZTL, né? Então é o seguinte, um beijo pra você. Alan Júnior tá de volta depois do nosso intervalo e o Manhã da Massa continua, hein? Chegando, inclusive, aí o Massa da de 10, que tem um prêmio novinho em folha e ele te conta já já o que é.
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0: Atenção, motoristas do Paraná. Começa nesta sexta-feira, dia 14, o calendário de vencimento do licenciamento 2026. Os primeiros são os veículos com placas terminadas em 1. A taxa tem valor único de R$ 94,61. Depois, o calendário segue conforme o final da placa, até o dia 27 de novembro, para os veículos com final zero. O pagamento é necessário para emitir o CRLV e manter o veículo regularizado. Circular sem licenciamento é infração gravíssima, hein? Tem multa, perde pontos na carteira e a remoção do veículo também. A ANTT prorrogou por mais 15 dias o prazo para receber sugestões sobre a nova concessão da Malha Sul, que inclui os trilhos que passam por Curitiba. Agora, as contribuições podem ser enviadas até o dia 25 de agosto. A discussão envolve a possibilidade de retirar cerca de 40 quilômetros de trilhos da área urbana da capital, uma reivindicação de autoridades e de moradores também. A proposta busca discutir alternativas para o transporte ferroviário de cargas, incluindo um possível contorno ferroviário na região metropolitana.
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Por isso, são 10 músicas para você anotar e ganhar, gente. O presente dessa edição do Massa da de 10 está imperdível. Eu vou falar bem sério com você. Não, fica de fora, não. Vamos lá, comida! Um iPhone! Aquele desejado iPhone. Já tem até uma ouvinte, não lembro o nome dela. Isso foi ontem. Ela falou assim, Alan, eu tô fazendo de tudo para virar essa... Como é que é? Esqueci agora. E ela quer trabalhar com o iPhone dela, entendeu? Então, olha, tá na hora, se você quer... como é que fala? Essa galera aí das redes sociais e tal, não sei o que, ela quer fazer vídeo, aquela coisa... Tá me fugindo o nome agora aqui. E ela vai ganhar se anotar as 10 músicas, certo? Então, vamos lá. Influencer digital. Isso, lembrei agora. Influencer digital. Se você quer ser influencer digital, vai ganhar o iPhone 17 preto. Bonitão, novinho. Para fazer os seus vídeos, gravar os seus momentos, colocar lá no seu Instagram, no Face, onde, qual plataforma você estiver. Agora... Você, mamãe, papai, em casa, não tem um iPhone também? Todo mundo tem direito. É o iPhone mais desejado do mundo. Anota a primeira, tá aqui, ó. Simone

Eduardo Costa com Eu Aposto. Agora eu aposto com você, ouvinte Masque, se você participar e anotar tudo certinho, de boa, tranquilo que nem grilo, você vai ganhar esse iPhone, hein? Bonitão. Vai lá agora, coloca lá iPhone, vai no Google, coloca iPhone 17e preto. Coloca lá, iPhone 17 preto, pra ver o bonitão do iPhone que você vai ganhar. E dá uma olhadinha no valor, meu querido. Dá uma olhada no valor, turmada. É um mega presentão que você vai ganhar. Agora, é só fazer a sua parte. Participa do Master de 10, anota as 10 músicas. Anotou as 10, tira uma foto. Anota no papel, aí tira uma foto, manda. Mas a mensagem de texto, você tem que escrever seu nome completo e bairro lá, tá bom? A próxima é Mari Fernandes, telefone sem fio. Tá fácil, hein? Tá fácil.

0: seguinte, olha, é tecnologia que não acaba mais, 256 GB de memória, o aparelho que reúne design premium, tecnologia de ponta, câmeras incríveis para fotos, vídeos, você vai ganhar se anotar às 10, essa foi a primeira edição. A tarde com a Maurício Bonitão chega às 2 horas da tarde, você já pode participar também, sempre. Eu vou te fazer um convite, todo dia eu faço convite para você ir babando, para você ir imaginando esse presente na sua vida, na sua casa. Põe no Google lá, iPhone 17 preto e veja que maravilha você vai ganhar. Tá na hora de ganhar, tá na hora.
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Terça FM nos modelos, 10h47. Marciano, seu amor ainda é tudo. Gente, lembrar que daqui a pouquinho, 5 estrelas, tem presente bacana, hein? Daqui a pouquinho eu conto.

0: 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Primeiro lugar absoluto no Ibope. Vitor e Léo, Paula Fernandes, meu eu em você. Cadê a turminha, turma? Cadê você?
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0: Isso, participa lá no WhatsApp 3297-3297. Conta onde você tá, massa, quer saber onde você tá, quer conhecer você. E o recado é pra você que hoje completa mais um aninho de vida. Então, receba o abraço de toda a equipe da Massa FM. Seja muito feliz e parabéns, parabéns, queridão, queridona.
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0: É, e a cesta básica ficou mais barata em Curitiba no mês de julho, mas alguns produtos continuam pesando no bolso da galera. Segundo o Diese, o valor caiu para R$ 807,93. E mesmo assim, a cesta acumula alta de 9,49% no ano e a batata é a grande vilã. Batata! Com aumento de 75,60% desde dezembro. Também subiram o tomate e o feijão preto. Para quem recebe salário mínimo, foram necessárias quase 110 horas de trabalho para comprar a sua cesta básica. Que loucura!
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0: E Curitiba passou a contar com 10 centrais de cuidado contínuo do SUS. Sabia disso? O novo serviço faz o acompanhamento remoto de pacientes com doenças crônicas. Por exemplo, como hipertensão, diabetes e transtornos de saúde mental. A proposta agora é evitar que o paciente abandone o tratamento. As equipes identificam quem está em maior risco de interromper o acompanhamento e entram em contato na hora por telefone para organizar consultas, exames e teleatendimentos médicos. Essa iniciativa fortalece a atenção primária e amplia o cuidado com todos os pacientes. Lembrar que daqui a pouquinho tem a senha de hoje. Ah, não anotou a senha de hoje para ganhar? Não anotou? Então daqui a pouquinho você anota.
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0: Todo dia, toda hora, faça frio, faça calor, tamo aqui com o trânsito. Vamos lá, Anderson.
3: Tô de volta aqui na Massa FM, falando com você, motorista que circula ali pela Afonso Camargo. Tem mudança no trânsito, já tá valendo por conta das obras do novo Inter 2, mas também tem um aumento no movimento, tá super pesado ali, então reduza a velocidade, fique atento aos desvios entre o Cristo Rei e o Cajuru e respeite o pedestre, principalmente, use a seta. 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
0: Massa FM, gente, vamos lá no PK Hora, atenção, agora 11 horas, aumenta o volume que tá assim.

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fazer café delícia, quentinho. Por exemplo, você tem uma empresa, né? Por exemplo, hoje veio muitos ouvintes aqui na massa. Por exemplo, trabalha com costura, né? Tem lá uma lojinha que vende peça de roupa. Você pode levar a cafeteira lá fazer o seu cafezinho delícia todo dia. Vai levar o edredom Sherpa para ficar bem quentinho, bem quentinha. A massa ajuda você nesse inverno a se aquecer. E mais, o cartão vale compras de 500. E aí, você não dá falta. Essa galera tá de olho no Butuca. E é maravilha. Se gasta como você quiser. A senha de hoje é sanfona. Beleza? Anota sanfona. A senha de hoje, terça-feira, 11 de agosto, para você levar todo esse presente no show de prêmios da Manhã da Massa.

sensacional! Hoje valendo, presta atenção, valendo você, mais três amigos, a família toda, no Beto Carreiro. Ô, gente, prepare-se para levar a galera toda e viver aquele dia de muita aventura no maior parque temático da América Latina, é o Beto Carreiro. Agora, para isso, você vai ter que votar, escolher a sua estrela preferida. Não custa nada, meu querido. Vai lá, vota. E conta pra gente no WhatsApp, 3297-3297. É você mais três amigos. Agora, Alan Júnior, se eu ganhar, não tenho quem levar. Leva eu, meu querido. Eu vou junto com você. Vamos de boa. Estrela de número 1, Ana Castela com Péricles, Simplesmente Acontece. A de número 2, Zezé de Camargo e Luciano, Indiferença. A terceira, Mariana e Matheus com a música Receita. Gosta dessa? Vota lá. Pulando a de número 4, Matheus e Cauã, Tocou Moral no Céu. E a estrela 5 hoje, Léo Magalhães com Alô. O caminho é esse aqui, ó. É o WhatsApp mais querido do Brasil. 1, 3, 2, 9, 7, 3.

24, essa é a música de número 3, e a Mariane Matheus Receita, gosta dessa? A receita então é ir lá no WhatsApp 3297-3297, votar com o nome completo e bairro, beleza? A próxima, Matheus e Cauã, de número 4, Tô Com Moral no Céu. E a estrela 5, Alô, com Léo Magalhães, que vale pra você. Você mais 3 acompanhantes pra viver essa experiência incrível chamada Beto Carreiro, o maior parque multitemático da América Latina. Tá valendo aí.

0: Nossa, primeiro lugar absoluto no Ibope. Chegamos lá, galera! E você? Atenção, você mais três acompanhantes para viver a experiência mais incrível da sua vida, que é o Beto Carreiro. Oh, valendo agora 5 estrelas. Dá tempo ainda, vota na sua estrela preferida, que depois do intervalo eu venho com a estrela campeã e o seu nome, que vai ser a estrela principal, que vai ganhar, vai levar a família toda lá no Beto Carreiro. Combinado? Tamo junto. Deixa eu primeiro, antes de vazar, dar aquele vazar para o bloco comercial, deixa eu mandar um beijinho para Camila Faria, de Almirante Tamandaré. Ela fala que está completando mais um aninho de vida. Camila, um beijo para você. E o José Roberto, 21 anos, a mãe Vilma Ferreira, lá de São José dos Pinhais, está mandando um mega parabéns para você, tá bom, garoto? José Roberto e Camila Faria, dois ouvintes massa, completando mais um aninho de vida hoje. Parabéns, aproveite bem o seu dia. Dia do aniversário, para mim, é o dia mais importante. Falando importante, vamos lá falar com ele, que é importante, lá no Canal 4, TV Iguaçu, Rede Massa. É o nosso Lucas Rocha com o Tribuna. Fala, meu querido.
1: Alô, alô, família. Alô, meu querido. Um grande abraço a você, a todos os abençoados ligados aqui na Massa FM. Vamos para cima, meu povo. Às 11h30 tem o Tribuna da Massa. Eu conto com a tua audiência. Você é mais do que bem-vindo no nosso foguetão. E hoje nós vamos denunciar ladrões com muita ousadia. Assaltos, furtos, na maior cara de pau. O primeiro, um sujeito que teve a moto apreendida em uma blitz, resolveu buscar a moto no pátio do Detran. Ele invadiu pela madrugada e foi embora levando a moto. O outro percebeu um carro abandonado num estacionamento na rua aqui em Curitiba. Ele passou um dia, viu o carro, no outro dia o carro estava lá ainda. Sabe o que ele resolveu fazer? Levar embora esse carro com um guincho. Tudo isso foi filmado e a gente vai denunciar no Tribuna da Massa a partir de 11h30. 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

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Primeiro lugar absoluto no Ibope. Maravilha, que maravilha! Vamos lá! Quer ganhar presente? Então você tem que ficar ligadinho, ligadinha na Massa FM. O dia todo tem presente pra turmada. A galera gosta, todo mundo de ouro, de butuca. E vambora! Agora, você mais três acompanhantes pra viver a experiência maravilhosa chamada Beto Carreiro War. O maior parque multitemático da América Latina agora, com quatro ingressos para você se divertir demais. Quem votou, elegeu, participou, tá aqui, ó. Final do telefone 2462, cidade do avião, São José dos Pinhais, Tiane de Cássia Bonfim. Ganhou! Ela aqui do bairro Costeira. Então, Tiane, parabéns, vai com a família, toda a galera, toda no Beto Carreiro e calma. Muitos pares de ingressos pra você hoje, ainda à tarde, na programação da Massa FM. Sabe por quê? Porque você merece.

0: Mix FM, 11h45, Danilo e Davi, não mexe nas minhas gavetas, não mexe lá não, meu querido, deixa lá, incha lá, nem gaveta tem. Ah, já foi essa época das gavetas, hoje eu vou te contar. Gente, olha, lembrando mais uma vez pra você, a senha de hoje, a de número 2 do show de prêmios da Manhã da Mar, é tanto presente que você vai ganhar a cafeteira Arno, mais o edredom Sherpa e o cartão com R$500 em vale compras, porque você merece. Vai ter que fazer a sua parte, que todo dia tem uma senha diferente. E a dinâmica, a brincadeira, ela funciona dessa forma. Você tem que anotar 3 senhas durante a semana. Anotou 3 senhas, já pode participar. Amanhã é de número 3. Alan Júnior, mas tô começando a anotar hoje. E aí? Aí, anota a de hoje. A de hoje é sanfona. Isso, sanfona. Daí amanhã, quarta-feira, você anota a segunda, quinta-feira, a terceira, pronto. Daí na quinta-feira você já manda o WhatsApp com as 3 senhas. Nome completo e bairro, porque sexta-feira também tem senha. Sexta-feira eu vou ligar pra você, a massa liga pra você. Se participar ao vivo, a dinâmica, a brincadeira é essa. Se participar ao vivo, conta pra gente as 3 senhas da semana. Já leva tudo, leva a cafeteira, o edredom e o cartão no valor de R$500. A galera tá gostando. Pô, esse cartão ajuda, hein? Como ajuda? Então só depende de você. Faça na sua parte que tudo vai dar certo. Gente, é muito presente. Você não tem ideia, tá bom? Você merece, meu querido, minha querida. Você merece. E falando em presente, muitos ingressos na programação da Massa FM pra você. 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
1: Quem aí vai querer ser minha nega aqui hoje, hein?

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0: Alô, alô, meu Brasil!

0: no ar o melhor programa do seu horário de almoço para todo o Brasil. Beijo para todo mundo, hein? Tava com saudade dessa bancada.
1: Nós também!
2: Quem foi que assinou esse atestado?
0: Nossa, vocês estão mais lindos.
3: Nossa!
0: A pele está melhor.
2: É verdade.
0: Olha só, até a vó, hein? Oi, vó.
4: Quem que é esse menino aí?
0: Bença, vó.
1: Ah, já esqueceu dele,
4: Bença.
1: Vó. É o Naldinho.
0: Sou eu, vó.
2: Chegou hoje de Maringá.
4: Ele é bonitão, ele é bonitão. Ele é bonito. Tinha um que falava aqui assim,
5: estamos aqui ao vivo, vou falar com você. Você vai fazer o programa.
4: Aí ele é mais
2: sensível.
4: Né? Eu gosto.
0: Ai, ai, ai.
4: E esse rapaz aqui, grisalho.
0: Esse é o Chicão.
4: Ele é bonito, Chicão. Também, hein?
0: Isso, aí tem lenha pra queimar.
4: Bonitão, hein? É bonito.
0: Isso.
3: Olha aí. Também.
0: A vó tá aqui, tá, hein? Começando o programa daquele jeito.
4: Vamos.
0: Aquele abraço, meu Brasil. São mais de 90 emissoras espalhadas pelo território nacional. Bastante. Está no ar o meu, o seu, nosso Turma da Massa. Hoje que é dia 11 de agosto.
1: Dia do quê, Naldinho?
0: Hoje é dia, atenção, é o dia do garçom.
1: De você voltar a trabalhar.
0: Hoje já tava na hora.
2: Hoje não é o dia do pendura também?
0: Dia do quê?
2: Pendura.
0: Pendura?
1: Pendura é
0: o que seria?
1: Porque de direito.
2: Hoje é dia do advogado e dia do garçom.
1: Ah, é? Então.
2: E o pendura começou na Universidade de São Francisco, em São Paulo, há muitos e muitos anos atrás.
0: Sim.
2: Quando os advogados, ou os formandos, ou estudantes,
0: sim,
2: se reuniam, iam num restaurante, gastavam e mandavam pendurar.
1: Inclusive, esse pendura já deu muito B.O., né?
2: Nossa Senhora!
1: Já deu muito B.O.
0: Pendura aí!
1: Pendura.
0: Coloca na conta do Abreu!
2: Exato!
1: Se ele não pagar, nem eu!
0: É isso aí! Quanta sabedoria do Sombra já no início desse programa! Hoje é o dia do advogado, dia do garçom. Hoje é o dia do estudante também, meus amores.
3: Olha só. Comigo mesmo.
0: Dia da
3: estudando.
0: Televisão.
1: Olha, parabéns pra minha televisão.
0: Ai,
1: o garçom tava lá no exército.
2: A da avó?
0: Quem?
1: O garçom tava no exército.
0: Fazendo o quê?
1: Servindo.
2: A televisão da avó é Colorado RQ.
4: Você sabe, você entrou na minha sala, você invadiu minha casa.
0: Ai, ai, falar nisso, o vovô vai trazer lançamento pra gente logo.
6: Daqui a pouco.
0: Lançamento de TV.
1: Até porque hoje é o dia da televisão, né, vovô Raul? Então você vai homenagear a televisão.
0: Vai.
6: Meu, assiste a Tobrian. Esse homem vale ele que vem pra televisão.
0: Ai, ai.
6: Quero chorar, começa alegre.
0: Calma, alegria.
6: Não quero chorar.
0: Muito bem, assim. Mestre. Ai, toma uma aguinha que passa. Mestre, qual o valor do nosso bexigão?
3: R$1.250.
0: Que beleza! Você pode ganhar R$1.250 em 40 segundos brincando com a gente no bexigão. Milene, aceita desafio?
1: Aceito!
0: Desafio aceito.
2: Aceitado.
0: Meu querido Sombra, o seu boa tarde, o seu destaque.
2: Boa tarde, Naldinho. Quero descobrir quem foi e assinou esse atestado seu pra ficar mais de uma semana fora do programa.
0: Uma semaninha só.
2: Deve ser o Ratinho que assinou.
0: Só
2: o
0: pode.
2: Atestado dele serve pra você ir pra Nova York, pra Rússia. Mas só.
1: Esse patrão é bom, viu?
0: É bom demais. É um pai.
2: Ele é tudo.
1: É um paitrão.
0: Paitrão.
2: Mais uma boa tarde pra todos vocês sintonizados na massa em todo o Brasil. E hoje, segundo dia de buscas lá na Colômbia pelos sobreviventes desse terremoto de 7.4 graus que matou 220 pessoas.
1: Nossa, hoje eu tava vendo as redes sociais de manhã, Sombra, e uma pessoa postou eles gritando, saindo de casa. E você via a pessoa chacoalhando assim na rua, sabe? Com o terremoto. E a casa despencando assim. Terrível, terrível.
7: Eu vi o médico fazendo cirurgia segurando, você viu?
1: Não
7: segurando
1: vi.
7: A maca do paciente.
1: Que loucura,
0: cenas,
1: gente.
0: Impressionantes.
1: tristeza, né?
0: Loucura, loucura, loucura, loucura.
2: Pois é.
0: Muito bem, o destaque do nosso querido Sombra. Olha quem tá com a gente também, bailarino, tudo bem?
8: Tudo bem, boa tarde, mostrando aqui pro telespectador. Hoje em dia, sendo um pouquinho ator aqui, vamos que vamos, com fé. E tudo, minha gatinha Pitbull, tá internada, tá com gastroenterite, não tava, então, meio tristinha aqui de fazer o programa. Quem tem animal sabe como que é, como se fosse da família. E vamos que vamos fazer o programa pra cima!
0: Pra cima! Pra cima!
2: Isso aí!
0: Isso!
2: Ronaldo!
0: Muita alegria! Aquele grito de alegria, Ronaldo!
2: Uhul.
0: Obrigado. Ela que não é fofoqueira, é muito bem informada, Bete Guzu.
1: Boa tarde, uma tarde extraordinária de bênçãos. Bem-vindo, Naldinho. Estávamos com saudades de você.
0: Isso. Aliás, deixa eu agradecer o Quixaba. Quixaba.
1: Isso.
0: Beijo no coração,
1: Quixaba.
0: Querido.
1: Beijo, Quixaba. Hoje tem muito babado, confusão. Tem.
0: Bomba.
1: E claro, sempre muita informação pra vocês.
0: Por quê? Por quê? Por quê?
1: Porque eu não sou fofoqueira, não, sou bem informada.
2: Não é possível.
1: Medo.
0: Mestre, quantas noites eu sonhei fazendo uma linguinha pro senhor, hein?
1: Que isso, tava com saudade da linguinha,
0: Eu tava. Que é, né, mestre?
3: A Java não via a cor da língua, gente.
0: Que a linguinha, mestre.
3: Vai. Atrás. Mandou treinando.
1: Você viu? Agora não é só pra frente, é pra frente e pra trás.
0: É, e se quiser eu dou uma rodadinha.
3: Meu Deus.
8: Que eu queria falar.
0: Não, Nani People, não.
3: Estamos juntos novamente para mais um dia de trabalho. E é bom estarmos juntos, porque sozinho você não é nem corno.
0: É verdade. Sozinho não é nem corno.
2: Torna-se impossível ser corno.
0: Puxa, que pensamento profundo, hein?
3: Exato.
0: Ô, mestre.
3: Foi pra arrancar pica-pau.
0: Eu não tinha parado pra pensar.
3: Vamos lá.
0: Ai, ai, boa.
3: Olha, hoje é dia do estudante. E eu separei algumas respostas do Enem.
7: Ai, é muito legal essas respostas.
3: Perguntaram aqui. O que é apóstrofos? Rapaz, ele respondeu. são os amigos de Jesus.
0: Boa.
3: O que, que é apóstrofo?
7: É um sinal gráfico.
3: Sinal gráfico é uma vírgula em cima da frase.
2: Uma vírgula no telhado.
7: É
3: uma vírgula em cima da frase. Geralmente, mostrando que sumiu uma letra.
2: É, geralmente tem antes do S.
7: Antes do S.
3: Caixa d'água.
7: Caixa d'água.
3: Apóstrofo. E o cara respondeu: são os caras que almoçaram com Jesus.
1: Meu Deus!
0: Ô, pai, pai! Ai, Jesus!
3: Quem mais tem uma? Tem mais uma aqui.
7: Respostas do Enem.
3: Tem um cara.
7: Com xixi.
3: Atenção! O passageiro perdeu o voo. Onde está o sujeito? Ela respondeu: chorando. Triste,
7: no aeroporto.
2: Magoado.
7: Chorando no aeroporto?
3: Meu Deus.
0: Ai, ai, ai. Que maravilha.
3: E tem mais. Durante o programa, vou achando.
0: Por favor, por favor.
3: R$1.250 para você levar no bexigão. E vamos mandando um abraço aqui para as emissoras que compõem o nosso grupo. Serra Gaúcha, Nova Prata, 103.3. Ivaí Porã, 100.7. Paraíso, Minas Gerais, 101.9. Mirandópolis, São Paulo, 91.3. A gente comunica para o bem, a verdade e a paz.
1: Ô, Naldinho, acabei de receber uma mensagem aqui do Magela, do Geraldo Magela. Um beijo, Magela.
0: Magela.
1: Eu vou ler pra você, tá?
7: Eu adoro Magela.
1: Bete, boa tarde. As férias do Naldinho devem ter sido maravilhosas.
0: Ah, Magela.
1: Deve ter molhado o biscoito direto. Porque ele está muito alegre, além do normal.
7: É.
0: Ah, isso porque você ele
1: molhou
0: não viu.
1: Muito biscoito no café com leite?
0: Eu adoro molhar o biscoito e chupar também.
7: Ele andou treinando a linguinha.
1: Beijo, Magela.
9: É, são coisas que o Magela não faz.
7: É. Quem disse que ele não faz?
0: É, quem sabe. Magela, um beijo no coração.
7: Vem aqui, Magela.
0: Milenei.
7: Ô, Banaldinho, ouvinte da Massa FM, com muita alegria nesta terça-feira. Teremos muitas curiosidades. Eu vou falar sobre o pó de múmia egípcia, que era usado como um remédio milagroso antigamente.
0: Sério?
7: Pó de múmia egípcia.
1: Caramba!
7: Atenção, Magela! A Neuralink, que é a empresa do Elon Musk, eles estão fazendo as pessoas enxergar.
0: Olha!
7: É um implante Magela. Visual que está sendo testado.
0: Boa!
7: Pensou, Magela?
0: Gostei.
7: Vocês sabiam que o Bina, a Bina, né, que fala, o identificador de chamadas,
0: a Bina,
7: foi inventado por um brasileiro?
0: Acha!
7: Oi! É, vou contar a história da Bina já já.
0: Legal!
7: E também é uma invenção que foi descoberta por acaso. Sabe o quê?
0: Que?
7: O pneu.
0: Pneu?
7: É.
0: Por acaso?
9: Ele era quadrado.
7: O Charles Goodyear que descobriu.
9: Eu lembro.
0: Ai, amigo do vovô, com certeza.
9: É, eu lembro, pô.
7: 1839.
9: Ele era quadrado, né?
0: meu amigo. E agora tem pensamento da Pavorum.
7: Essa mensagem eu recebi da minha tia hoje, ó. Lição do dia. Às vezes as nossas asas ferem, voamos demais, sofremos quedas e acabamos no chão, achando que não vamos mais levantar. Mas Deus se inclina, trata nossas dores, cura nossas feridas e nos dá tempo para recuperar o fôlego. Então a gente voa de novo com fé, com cura e com a certeza de que nunca estivemos sozinhos.
1: Amém, é verdade.
7: Nossa, que lindo. Gostou, vó?
4: Adorei. Meu Deus, que lindo.
3: Não, véia.
4: É, seu rego. Seu rendido.
0: Ai, vó.
4: Seu rendido.
1: Isso, vó.
4: Seu rendido.
0: A vó não falou isso, não.
4: É rendido. Bobão.
7: É rendido, vó.
4: É quando a polícia aponta o revólver.
7: Ah.
4: Ele foi levantar a mão.
0: Ah.
7: Entendi.
0: A vó foi esperta agora, hein?
4: Deixa pra lá.
0: Ai, só um xodozinho que é gostoso demais.
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0: Dominguinhos.
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0: Isso aqui é bom pra dançar, hein? Um ralabucho sensacional, meu Brasil. Dominguinhos, pra gente começar muito bem, o melhor programa do seu horário de almoço.
6: Dominguinhos, eu sei que já se foi, mas eu quero mandar abraço pro meu amigo Rolando Boldrin, que nos ouve todo dia. Amigo Rolando Boldrin.
0: Ouve a gente todos os dias?
6: Todo dia.
0: É?
6: É.
3: Eu acho que ele não tá rolando.
6: Ele tá em casa, né? Tá frio, né? Ele tá ouvindo a gente em casa.
3: Ele morreu em 9 de novembro de 2022.
6: Não, você não, Chicão. Não faz isso aí, não.
0: Até o Chicão.
6: Esse texto é do Sombra.
3: Não.
6: Esse texto é do Sombra. Não faz isso aí, não.
9: E de vida marvada.
6: Não. Faz isso aí, não.
0: Ah, e até o Chicão, Chicão.
6: Não tá rolando. Tá rolando mais, eu gostei.
0: Olha, pra você que tá ligado aqui no Turma da Massa em todo o Brasil, são mais de 90 emissoras. Bora mandar sua mensagem. Cadê você aqui no WhatsApp da Massa? Eu quero participar do Bexigão. Mestre, o valor está acumulado em
3: R$1.250.
0: Já tem a primeira edição, hein? Informação pra rede.
2: O Tribunal de Contas da União arquivou o processo que investigava os gastos da viagem da primeira-dama Rosângela Lula da Silva, a Janja, e essa viagem que foi feita à Rússia, realizada em maio do ano passado. A corte considerou o pedido da oposição improcedente e concluiu que não houve qualquer irregularidade, pois a viagem teve respaldo em decreto presidencial e alinhamento institucional com a Aliança Global contra a Fome e a Pobreza. O tribunal também levou em conta pareceres anteriores do Ministério Público Federal e da Justiça, que já haviam analisado o caso e descartado a ocorrência de ilegalidades ou prejuízos aos cofres públicos. Quer dizer, não se gastou nada, foi só um dinheirinho para fazer uma viagem. Essa pequena viagem, bem ali.
3: Olha, a Pesquisa Futura 100% acaba de divulgar uma pesquisa inútil.
11: Inútil.
3: Ela, no começo de agosto, ligou para 2.000 pessoas em 690 municípios para chegar ao seguinte resultado. O povo, a maioria dos eleitores, desaprova o Congresso Nacional. E desaprova também o Supremo Tribunal Federal. Era só perguntar para mim que eu...
2: É verdade.
3: Seria o atado.
2: Você já é uma...
11: só ter perguntado pro mestre.
2: Não, já resolvia esse problema. Resolvia. Não precisava de pesquisa,
3: ninguém
2: nada.
3: Ninguém gosta dos seis.
11: Ai, turma da massa para todo o Brasil. Olha, tem abraço para o Alisson de Blumenau, Santa Catarina. Tá ligado com a gente, tá curtindo. Alô, Alisson. Aquele abraço. Brasil inteiro, hein?
7: Oi. Vamos fazer uma pergunta pros ouvintes. Eu tô vendo aqui na internet.
11: Sim.
7: Eles perguntaram... Me conte alguma coisa que a sua família faz que você não acha normal. Vamos perguntar para os ouvintes também. Por exemplo, aqui, ó. Eles responderam. Minha avó usa rolha dentro do sutiã para regular a pressão.
11: Acha?
7: Rolha?
11: É. Dentro do sutiã para regular a pressão?
7: É. Ó, o meu pai, todos os dias, ele conta os pratos da cozinha. O meu pai, por exemplo, ele vai de cueca no banco.
2: Vai.
7: Ó, essa a Nelson vai de cueca. Olha essa, Beth. A minha avó, quando assiste missa na TV, coloca papel na TV pra cobrir a intérprete de Libra. Porque ela fala que ela tá zombando de Jesus.
1: Oh, pecado, gente.
11: Ai, cada
7: conta
11: uma.
7: Alguma coisa que essa família faz.
11: Conta
7: pra gente.
11: Alguma coisa que a sua família faz e que chama a atenção.
1: É, de diferente.
7: Olha
1: de
7: aqui, diferente. Ó. Meu pai usava o Bom Ar, que a gente usa pro banheiro não feder, como desodorante. A gente teve que parar de comprar.
1: Meu Deus! Ai, ai, ai.
7: Por favor.
11: Loucura.
1: Deus não, Milene. Por favor, meio-dia e 18. Começou o programa ainda. Meu Deus, meio dia 18. Estamos agora olhando o chuveiro, estamos aqui contando dinheiro. E a Milene falando de um certo odor no banheiro. Deus me livre. Você está agora, se você tem muita fé, quero ver o Chicão ir no banheiro e fazer xixi em pé. Aleluia! Amém! Vamos orar com você.
2: Minha mulher só dorme com a luz acesa, você acredita?
11: Luz acesa.
2: E televisão ligada.
11: Já pensou?
7: Eu não consigo dormir de meia.
2: Aí eu comecei a descobrir que a conta de luz tava muito cara. E aí...
7: Mas foi um abajur.
2: Por que que é tão caro? Aí eu fui pra casa e descobri.
1: Ela tem medo?
2: Ela acende a luz desde fora de casa.
1: Ela tem medo?
2: Da cozinha, sala, quarto.
1: Tem medo.
7: Eu durmo com a abajur ligado do Bob
11: Esponja. Tipo, eu acho que a TV ligada é como se fosse uma companhia também pra
1: com
11: ela.
1: Com certeza.
11: É.
2: Ela,
11: não?
2: Ela se adaptou a isso, talvez... Por eu ficar mais
1: porque
2: tempo
1: você
2: fora.
1: Não tá lá com ela, só.
5: Povo abençoado, meu Brasil!
11: Entendi.
2: Ela confia muito em mim,
7: é porque quando tem luz, tem sombra.
5: Povo abençoado, meu Brasil!
11: Vamos lá.
5: Que tipo de pessoa dorme com abajur, meu irmão? Que tipo de pessoa? A Milena tá vendo?
7: Eu durmo.
8: Ai, minha irmã, que aí? Por que você tem medo de dormir com o abajur ou com a luz apagada?
7: Eu não gosto da escuridão.
8: É porque tem vulto preto no escuro! Ah. Você vê passando uma luz preta assim! Luz preta é ótimo!
11: Sim!
8: É essa a piada!
11: É, pronto,
8: é a luz fechou. Preta que passa! É a piada é essa!
11: Ai, muito bem! Turma da massa para todo o Brasil com o horóscopo!
7: Áries!
1: Dê oportunidades para que o seu amor possa se abrir mais com você, ariano! Seja mais atencioso ou atenciosa no trabalho. Aproxime-se mais das pessoas e no seu entrosamento com elas poderá lhe beneficiar bastante, viu, ariano? A cor é verde e o número de sorte é 16.
7: Touro!
1: Sem diálogo, o relacionamento não vai pra frente, sombra. Você precisa diálogo. Estar lá iluminando a sua esposa. É abaixe um pouco a guarda.
9: Apaga a luz para diminuir na conta.
1: Isso mesmo, abaixe sua guarda e converse abaixe mais com o seu amor. No trabalho, brigar com as pessoas não irá lhe ajudar. Procure logo bons acordos favoráveis para você. A cor de hoje é marrom e o número de sorte é 14.
11: É para baixar o quê?
3: A guarda.
1: Abaixar a guarda.
7: Gêmeos.
1: Procure aceitar melhor algumas críticas para poder ajudar o casal a encontrar mais estabilidade. Por mais que seja atraente obter algumas vantagens somente para si, no trabalho não rola. Isso poderá ser prejudicial mais tarde, geminiano. A cor é bege e o número de sorte é 18.
7: Eu lembrei um negócio que a minha mãe faz também, lá em casa.
11: O que ela faz?
7: Ela coloca a groselha na água do beija-flor.
11: Olha!
7: Porque ela fala que é pra adoçar a vida deles.
11: Ai, a dona Sol é um espetáculo.
7: Até ele tem diabetes,
9: né? E o pássaro gosta, né? Porque é um beija-flor.
11: É.
9: É doce.
11: Olá, mas eu quero voltar no signo.
7: Não.
11: É pra baixar a guarda.
1: Pra baixar a guarda.
11: Por quê? Você anda com a guarda em pé?
9: Eu não. Que guarda que é essa que eu tô falando?
1: Isso, né, sombra? Naldinho chegou chegando.
11: Ai,
1: hoje.
11: Que saudade da guarda em pé.
4: Ele é muito bonito, ó.
11: Ai, o que?
9: Esse cara tem uns pensamentos,
4: você não entende.
9: Né?
4: Olha, muito bonito.
1: Você não entende.
11: Ele não entende.
4: Ok, é bonito que o meu bisavô falava a palavra linda, ele fala.
7: Qual?
4: Como vai ver música bonita essa?
11: Palavra.
7: O que palavra. Seu bisavô dizia, Xim?
11: Só um instantinho, hein?
4: Quando o sol nascia, ele olhando o sol nascer.
11: Sol nascer.
4: Aí ele juntava as mãos assim.
11: Coisa linda.
4: Juntava as mãos. Legal. Abria a mão e falava uma coisa linda.
7: O quê?
11: Que coisa linda.
4: Chan com kung bang bang tinha lá. É
11: lindo demais, demais.
9: E que queria dizer o quê?
11: Bom.
4: Quer dizer obrigado.
11: Seguinte, bancada maravilhosa, curiosidade.
7: Gente, do século 12 ao 17, os europeus utilizavam o pó de múmia egípcia como remédio milagroso.
1: Nossa.
7: Era vendido em farmácias e tratava dores de cabeça, feridas e outras enfermidades. Esse produto era feito a partir de corpos mumificados, contrabandeados, que eram moídos até virarem um pó preto. Impulsionado pela crença equivocada de que as substâncias usadas na mumificação possuíam propriedades medicinais poderosas. Aí essa prática de canibalismo médico se espalhou por toda a Europa entre os nobres e os plebeus, transformando os remanescentes históricos em mercadoria valiosa até o comércio sumir com o avanço da ciência.
11: Nossa,
7: gente! Você teria coragem de passar pó da múmia em você, Beth?
3: A avó passou.
1: Não, e vou falar, hoje o povo inventa tanta coisa que às vezes a gente tá passando pó da múmia e nem sabe.
11: Pode ser.
4: Mascar, e aí? Você, seu bobão.
11: Vai um pó.
1: Vai um pozinho aí.
9: E esse pó de múmia deve ser o Xim que tá fabricando, porque, né? A gente não vê esse pó.
7: Mas
9: tá trazendo de onde?
7: Ele é falsificado.
11: Até o pó do Xim é falsificado. Impressionante. WhatsApp tá liberado pra você mandar a sua mensagem 11-3509-9290. Tá na hora de bater um papo agora com a Tata Onofre, gente. 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
11: 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Seguinte, agora tá na hora de informações do mundo dos famosos.
1: Olha só, vamos falar do babado e da confusão de Mara Maravilha com esse B.O. aí que ela tá com a Xuxa, né? A Mara registrou um boletim de ocorrência na 2ª Delegacia de Polícia de Barueri e ela divulgou uma nota sobre o assunto no dia de ontem. E essa atitude que ela registrou esse boletim de ocorrência foi sobre a polêmica entre a Xuxa e a Mara, né? Em postagem em rede social, a Mara Maravilha divulgou um documento oficial e alegou ter tido alguns dos seus dados pessoais vazados na internet. Ou seja, parece que o número de telefone... O que aconteceu? Os fãs da Xuxa se reuniram e vazaram o telefone de Mara Maravilha nas redes sociais.
9: Eita.
1: E ela afirma também que ela está sofrendo difamação.
11: Sim.
1: Bom, ela tá nesse perrengue aí com a Xuxa, ela tá criticando a Xuxa, a Xuxa fala que ela tá querendo se aparecer. Tá um B.O. aí entre as duas. Eu até tenho uma opinião formada sobre isso, mas eu prefiro não dar a minha opinião. O que você acha, Sombra?
9: Eu não entendo essa guerra entre Mara e Xuxa.
1: Então, gente...
9: Porque, olha, existe uma distância entre as duas, né?
1: Bem grande.
9: Tempo que a Mara também não faz sucesso nem interpretando, muito menos cantando. E, inclusive, a Xuxa agora com esse trabalho bonito. Eu não sou fã de Xuxa, mas eu acho esse show dela... fantástico, é maravilhoso, e a quantidade de público que ela leva, entanto, a Mara, eu acho que uma questão mais é de inveja, ela que tá brigando com a Xuxa, isso foi até o ponto que já tá na polícia.
1: Já tá na polícia, é verdade.
9: Que coisa mais feia.
7: As duas têm uma história bonita.
1: As duas têm uma história bonita. A Mara, tanto a Xuxa, como a Angélica, como a Eliana.
7: Não precisava ter ficar alfinetado.
1: Como a Mariane.
9: Ela faz seu trabalho.
7: Com certeza.
12: Eu concordo com todos que... Eu concordo com o que a Beth tá falando, meu amor. Eu concordo totalmente. Inclusive, vou falar assim, eu concordo com ela. Assim, eu como Chicão, eu como Sombra, só tenho essa opinião. Eu concordo. De acordo com ela, assim como eles.
11: É igual.
12: Exatamente. Eu como Chicão, eu como Sombra, tenho opinião igual. Parabéns, né, meu amor, né, menino?
11: Muito bem. A Maria Laura Ferreira, ela mandou uma mensagem pra gente. Vila Santo Estéfano, São Paulo. O pavorou a minha mãe colocava rolha no barbante e amarrava na cintura para evitar cãibra. E eu colocava no sutiã também para evitar cãibra. É a Maria Laura Ferreira.
7: Mesmo, será?
11: Será? Vila Santo Estéfano, São Paulo. Será, hein?
1: Nossa, acho que eu vou pôr, porque eu tenho umas cãibras no meu pé de vez em quando, na minha perna.
11: Ah, é pra amarrar na cintura pra evitar cãibra. Eu colocava no sutiã também pra evitar cãibra.
9: E não passa de uma superstição, né?
11: Será?
9: Melhor. Na realidade, acho que não funciona.
7: Mas será que não machuca?
11: Então,
3: não. Melhor não, comer pô. Banana.
4: Eu fiz
11: a
4: isso aí.
11: A avó coloca a rolha onde?
9: Tem que ir a rolha onde?
4: Não, eu fiz o que a minha Milene falou.
1: Você colocou a rolha, avó?
4: Não, eu fiz o machuca ontem. Quem falou agora?
7: Machuca o quê?
4: Eu fiz o machuca.
7: Machucou
4: assim, o assim, quê? Assim, assim.
7: Que isso, vó? Que isso?
4: É. Lavando as partes.
11: Ai, essa
4: não pus rolha, não, fiz chuca.
9: É com rolha, fica
4: não, não
9: pronto.
4: Vou explicar. Não vou explicar, ouvindo.
11: Melhor não.
4: Não vou explicar.
11: Pra rede.
2: Parlamentares da oposição vão pressionar o Supremo para destravar a lei da dosimetria. Aquela lei que foi suspensa há 3 meses atrás por decisão individual do ministro Alexandre de Moraes. A legislação foi aprovada pelo Congresso para reduzir penas dos condenados pelo 8 de janeiro e que também beneficiaria Jair Bolsonaro. Mas mesmo após manifestações da PGR, AGU, Câmara e Senado, Moraes ainda não liberou o caso para votação. Isso é essa votação acontecendo no plenário. A oposição pretende aproveitar o esforço concentrado no parlamento para cobrar uma definição da corte.
3: Olha, o Alfredo Gaspar saiu candidato a vice do Bolsonaro. Ele era relator da CPMI do INSS. Aí ele mandou indiciar o filho do presidente Lulinha. Pra quê? Pra quê? Arrumou pra cabeça. O Lindenberg e a Soraya Tronic acabaram acusando-o de estuprador. Uhum. Rapaz, o Lula deu 65 milhões empenhados em emendas para a senadora. O rolo tá grande. Vamos ver o que vai acontecer. E o Senado, ou melhor, o Supremo, através do Gilmar, não quer nem saber do pepino que está apertando o Alfredo Gaspar. Está um rolo tão grande que...
9: Será que não é uma cortina de fumaça? Não sei. Que fizeram para poder abafar o caso do Lulinha, né? Jogaram isso no ar. O Lindenberg e a Tronic para poder desviar a atenção pública. Pelo menos eu acho dessa forma aí, porque o homem já fez todos os exames, não tem nada a ver com ele, e ele já aproveitou para fazer esses exames.
3: Ele mandou DNA para o Supremo Gilmar está contestando, não quer saber. Mas diz que tem prazo.
9: Diz que está aplicando um processo nos dois políticos, que é uma coisa horrorosa. Vai sobrar muita pano pra manga e muito dinheiro pra pagar nesse processo aí.
11: Muito bem, meus amores, vocês têm acompanhado o Tamo Junto e Misturado aqui na Massa FM. Tem o
9: Stop. Tá quase 9
11: conto. Tem o Stop.
7: Não, Bexigão não, Stop.
11: Stop. Tá acumulado.
1: É o quê? 9 mil já?
11: 8.900
9: reais. Aê, tá chegando.
11: 8.900 reais.
7: É o recorde.
11: Premião, hein? Já pensou? R$8.900 para você.
7: Vai chegar no 10.
11: Eu tô achando também, hein? Para você que acompanha o Turma da Massa, vem brincar com a gente. Vem brincar no Tamo Junto e Misturado. 8.900. Gente, dá para fazer tanta coisa com essa grana.
1: Dá mesmo.
11: Meu Deus.
7: Prêmio maravilhoso. Pode perguntar.
11: Só não pode perguntar.
1: Nem se arrisca.
11: R$8.900. Tamo Junto e Misturado.
9: E o interessante que Tamo Junto e Misturado, porque as pessoas sempre passam próximo, né? Quase que acertam tudo. Sempre assim. Não fica assim.
11: Raspa na tarde.
9: Raspa sempre. Aí a pessoa fica indignada. Ah, não é possível.
13: Boa tarde, Alvino. Qual é o valor?
11: Nosso querido Chiquinho Scarpa.
13: Qual é o valor? R$8.900.
11: R$8.900.
13: É um valor, razoável.
11: É razoável.
13: Isso eu uso para almoçar.
11: Uhum. Almoçar?
13: Almoçar. Almoço. Não, no bom prato.
11: Prato. Tá bom, Chiquinho.
13: Pago para todo mundo.
11: Tá bom. Charadinha para o meu Brasil.
7: O que o médico disse pro Chicão quando ele chegou no hospital reclamando de dor?
3: Rema. Repita. É hoje.
7: O que o médico falou pro Chicão quando ele chegou no hospital gemendo de dor?
11: 5, 4, 3, 2, 1.
7: Seja paciente.
9: É igual eles falam pra mim também, esse jeito. Seja paciente e espere sua vez.
11: Olha, depois dessa, só intervalo comercial, hein? Daqui a pouquinho tem mais.
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1: Muito bem, nós temos agora a nossa edição do Bexigão. Angelita tá com a gente. Oi, Angelita!
2: Oi!
1: Boa tarde, tudo bem?
2: Tudo bem.
1: Você fala da onde, meu anjo?
2: Falo de Laje, Santa Catarina.
1: Laje, Santa Catarina, você está participando do nosso Bexigão.
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6: É sacanagem.
7: É legal.
5: É legal.
3: Bexigão.
1: Ai, sensacional. Vamos lá, Angelita. Você tá com quem aí, meu anjo?
2: Com meu filho.
1: E qual o nome do filhão?
2: Joseph.
1: Muito bem. Fala de qual região do Brasil, Angelita?
7: Laje.
5: Você é surdo? Já falou duas vezes.
1: Já falou?
5: Claro. Laje, Santa Catarina.
7: Não, de ficar constrangido com o patrão olhando pra ele.
5: Você tá olhando pra mim, eu fico vermelho. Ô, Daldinho, você pensa que aqui é a casa da sogra e toda hora você tá faltando aqui?
1: Não,
5: você assinou o atestado. A próxima vez.
7: Naldinho, ferrou.
5: Você vai levar pra férias que eu sei há 30 dias. Não tá feliz, vai pra outra rádio, filho.
1: Não, patrão.
5: Deixa no saco, pô.
1: Semaninha só,
5: uma
1: patrão.
5: Uma semaninha, tem que aguentar aquele que chama do café.
8: E ele falou que foi você que assinou o atestado dele.
5: Eu assinei, nem estou sabendo o atestado. Eu vou botar ordem nessa galinheira, porque todo mundo sai. Ah, põe outro lá no meu lugar quebrando o galho. O que é quebrar galho? É macaco gordo, rapaz.
1: Ah, é. Só pego daqui um ano, patrão.
5: Não, se pegar, se tiver aqui, né?
7: Ixi, Naldinho.
1: Caramba.
7: Cuidado que você vai pra lista negra dele. Ai, ele tem uma lista negra.
5: Ele tem. Tá marcadinho.
7: Ele tem.
5: Marquinho, o Agripino come bosta, já tá na lista.
7: Agripino. Tava lá no programa ontem.
1: Vamos lá, vamos
8: pra... Quem que é o Agripino?
7: Eu tava lá no personagem novo.
5: É o Agripino come bosta. Esse já tá...
7: Ele tá lá no nosso programa, o Agripino. Começou ontem.
1: Patrão, eu não tô perto da lista, não, né?
5: Bem perto.
1: Tá encostando. Vamos lá, Angelita, vamos focar no Bexigão. Tá preparada?
2: Sim.
1: Qual o valor acumulado, mestre?
9: R$1.250.
1: 1, 2, 3, valendo. Qual é o menor estado do Brasil?
7: Acre.
1: Oi.
9: Pula.
2: Acre.
9: Pula.
7: Não. Pula.
1: Qual é a maior floresta tropical do mundo?
2: Amazônia.
1: Boa. Quem é o patrono da Marinha do Brasil?
2: Pula.
1: Qual é a 13ª letra do alfabeto?
2: 13ª letra do alfabeto.
1: Se não sabe.
2: Pula.
1: Qual é o menor estado do Brasil?
2: Egito.
1: Muito bem. Qual é o patrono da Marinha do Brasil? Não foi dessa vez, mas a gente agradece a sua participação, tá bom, Angelita?
2: Tá bom.
1: Beijo.
7: Ganhou
1: pra você.
7: O copo da Brimex, Angelita.
1: É verdade.
7: Personalizado.
5: Vocês falaram ontem, eu tava vendo na internet, a pior educação, saiu semana passada, a pior educação do Brasil é da Bahia. Uhum. A pior
7: saiu
5: educação, pior estado é o da Bahia.
7: Pena.
5: O melhor estado de educação é o Paraná, o segundo é o Goiás, terceiro é o Ceará.
7: Olha.
5: Então não tem nada a ver com região. Ceará, da mesma região da Bahia, é o terceiro.
8: É.
5: Né? E depois vai mesmo. São Paulo, esse secretário de educação, esse atual secretário de educação do estado de São Paulo, isso é uma lástima, né? Esse Renato, isso é ruim. Isso é mais ruim que pinga de litro.
1: Turma da Massa continua e agora tem Mundo dos Famosos.
7: Olha só, vamos falar da Maiara, ela que está apaixonada e ela tá vivendo esse amor ontem.
5: Parece um pardalzinho, né?
7: Mas você sabe que ela tá bonita,
1: ela
7: patrão?
1: Ela tá bonita.
5: Eu não tô dizendo isso. Quer dizer que pardal é feio? Você conhece algum pardal passarinho feio?
7: Não conheço. Ela tá linda.
8: Ela
7: é o amor.
8: Ela deu uma engordadinha.
5: Ela deu uma engordadinha.
8: É, ela tava muito magra.
7: Tá magrinha, mas assim.
5: Tá linda.
7: Definida.
5: Um beijo pra ela, é uma querida. Amo a Maiara e mais ou menos a Maré.
7: Então, e ela tá apaixonada. Elas estão em Portugal, fazendo uma turnê agora em Portugal, né? E a Maiara apareceu ontem no iate com o Felipe. E ele se declarando de amor pra ela. Eu já falei.
5: No iate, ninguém tira a fotografia minha, por que será?
7: Patrão, por quê? Tem que ir mais no iate, então.
5: Eu vou lá no iate.
7: Vai.
5: Tudo bem.
7: E aí o Felipe tá apaixonado. O Felipe, que é amigo do patrão também. A gente conhece.
5: Ele é cantor, ele é cantor.
7: Ele é cantor.
5: Bem, bom menino.
7: Bom menino. Ele olha pra Mayara, eu já falei, com o olhinho dele, tem dois coraçõezinhos. É assim, mesmo. Quando ele ficou olhando pra ela, assim, é bobado.
5: Mas quando ela foi no programa, o que eu notei aquele dia quando elas foram no programa, quem é apaixonada pela Mayara é a Maraísa.
7: Maraísa.
5: Ela olha, ela é encantada pela irmã, pela voz da irmã.
0: É bonito de ver.
7: É bonito de ver. Você sabe que o Ratinho falou isso e eu lembrei, vazou nas redes sociais, na internet, um vídeo dos Menotes. E o César Menotti, Fabiano cantando, ele olha igual a Maraísa olha pra Mayara, pro Fabiano.
5: Admira.
7: É verdade.
5: Meu irmão Laércio, eu olho pro meu irmão Laércio. Como é que eu consigo ficar tanto tempo sem fazer nada?
0: Ah, que belezinha.
5: Nunca trabalho, sem fazer nada.
7: Mas você admira ele por isso.
5: Eu admiro que o cara consegue viver 75 anos sem nunca trabalhar.
1: E batia no patrão quando era... O senhor era menor e batia no senhor.
7: Dava um pau.
5: Toda vez batia em mim, na minha irmã, na Zélia.
10: Mas hoje, dupla sertaneja, tem que admirar mesmo. Imagina você viver o dia inteiro junto.
7: É um casamento, né?
0: Viajar junto.
5: O Bruno, o que é chato pra caralho, aquele Bruno. Mas onde tem que aguentar o Bruno não é fácil, não. É.
10: Eu fiquei 3 anos viajando com meu irmão, tá aguentando mais. Nossa Senhora, Deus me livre.
1: Ai, muito bem.
5: Não, eu tenho os caras que eu suporto, eu não aguento também. Os caras que ficam perto porque eu sinto só obrigado.
7: Porque, ó, pra você viajar, você tem que viajar com gente animada, da sua vibe.
0: Mesma vibe.
7: Imagina o você Antônio, viajar com mal-humorado.
5: O Antônio saiu lá de uma fazenda lá em Apucarana, dá 670 quilômetros até São Paulo, de carro. Ele veio de lá aqui sem falar.
7: Ah.
5: Isso é uma desgraça, rapaz.
10: Tem que falar umas bobagens, né?
5: Chegou aqui na entrada, falei, tudo bem, Antônio? Eu falei, tá me entrando. De lá aqui, mas é 7 horas sem conversar. Não fala nada.
7: Antônio!
1: Nem pra conversar vamos um pouquinho. Entrar,
5: amanhã.
1: Tem que ser motorista de aplicativo.
5: Isso aí tá certo.
1: Mas de repente ele tá focado ali no volante, o patrão.
5: Tá focado pra focar em volante, não pode falar, não guia com a boca.
7: Charadinha. Tem que falar um pouquinho, né? Só um pouquinho.
5: E quando vocês chamarem as pessoas pra participar
7: do
5: Bexigão, coloca logo as pessoas pra falar. Você fica, deixa a pessoa pendurada no telefone. Isso é falta de educação, cara. E aquela maneira de perguntar: você vai fazer o que é com o dinheiro? Você quer ver com a vida das pessoas?
0: Mas a gente não tá mais perguntando.
7: A gente nunca mais pergunta.
0: A gente tem medo do senhor.
5: Eu agora estou lendo um texto lá no SBT da Telecena. O que você faria quando eu zerar 50 mil? Aí eu falo: vou eu enfiar no pau?
1: É verdade.
5: Mania que a gente tem de saber da vida dos outros.
0: A gente é curioso, patrão.
7: Curioso. Curioso.
1: Eu tô fazendo.
7: Eu gosto de saber.
1: Eu tô fazendo aqui.
5: Você gosta porque você é fofoqueiro? Você acredita em Macumba?
7: Não, patrão.
5: Você acredita no Val? Você acredita em todo mundo?
7: Um beijo pro Val. Ele vai casar agora em outubro.
5: Quem é a noiva dele?
7: É o marido dele, o Cadu.
0: Ah, belezinha.
7: Vai casar agora em outubro. Beijo, Val.
1: Charadinha para o Brasil.
0: Qual é a cidade dos editores de vídeo?
10: A cidade dos editores Junior, de vídeo?
0: Qual é a cidade dos editores de vídeo?
7: Não tenho ideia.
1: 4, 3, 2, 1.
0: Fica no Uruguai.
1: Mestre sabe.
10: Montevidéu.
0: Montevidéu.
1: Boa, gostei. Dá tempo, hein? Só tempo de informação para a rede.
11: Olha, o presidente do Supremo, Edson Fachin, afirmou ontem que o judiciário não é imune ao controle externo e deve se submeter à fiscalização da imprensa e da sociedade. Durante seminário na Folha de São Paulo, o ministro destacou que a cobrança por transferência também ou transparência também pode ser praticada pelo próprio órgão. Isso fortalece a democracia. Fachin defendeu ainda uma linha de clara separação entre o direito e a política, além de sugerir revisões no regime de remuneração dos magistrados com foco na moralização dos gastos públicos.
12: E a previsão do tempo para hoje indica temporal e chuva intensa na região sul. Frio típico de inverno no sudeste, no litoral, em São Paulo, deve haver chuvas esparsas. Vitória, Natal e Salvador e Belo Horizonte segue com sol.
1: Muito bem, mestre.
0: Que tá chovendo aí?
1: Cadê a vó, hein? A vó foi tomar um cafezinho. Tá chovendo aí? Vamos fazer o seguinte, meus amores. Horóscopo.
0: O Lud tá esperando já.
7: Vai.
0: Câncer.
7: Dia complicado na relação, que pode estar sendo influenciada por outros fatores como dinheiro, canceriano. Paciência para não se desesperar e cometer erros que piorem a situação. Vá com muita calma e com fé. A cor é rosa e o número de sorte é 10.
0: Leão.
7: Lude, cobranças na relação. Vai ser preciso se abrir um pouco mais para poder equilibrar o casal, hein, Luciano? Oh. Grandes ideias precisam ser melhor compartilhadas. Deixe o seu grupo dar ok antes de você seguir. A cor é laranja e o número de sorte é 5. Mimi, quais os próximos signos?
0: Virgem e Libra.
1: Boa! Já já o seu signo em evidência aqui no Turma da Massa.
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0: Boa, mestre. Jandiro tá com a gente, hein? Boa tarde, tudo bem?
2: Boa tarde.
0: Boa tarde,
2: bem,
0: Jandiro. Nadinho. Tudo bem, graças a Deus. Que prazer, satisfação poder falar com você, meu irmão.
2: Prazer é eu, meu amigo. Eu escuto todo santo dia o programa.
0: Oh, que legal, Jandiro. Você fala de qual região do Brasil?
2: Eu falo da região de Curitiba, que é São José dos Pinhais.
0: Curitiba, capital de todos os paranaenses. Um abraço, região aí de Curitiba.
3: Tá frio aí, Jandiro?
2: Tá, 9 graus. Tá um frio, tá uma delícia.
0: 9 graus.
3: Tá gostosinho, né? Tá gostosinho.
2: Eu amo frio.
3: É, eu também, amo frio.
0: É gostoso.
3: Eu amo frio quando tô embaixo do cobertor.
0: Ah, é uma verdade. Delícia, pra dormir de conchinha.
4: Andar na rua não presta.
0: Ai, pra tomar aquela sopa gostosa. Delícia. Uma delícia. Muito bem.
5: Alô?
0: A vó chegou. Vó, não pode segurar muito o ouvinte, tá, vó?
5: Boa sorte, bem, vamos lá. 3, 2, 1.
2: Obrigado, vó.
0: Ô, vó, quem tem medo, e a senhora tem, né?
5: O que não é pra perguntar? Que ele vai
0: nada,
5: fazer?
0: Nada. É, se ele ganhar...
5: O que ele vai fazer com o frio?
0: Não, o que ele vai fazer com a grana se ele ganhar?
2: Vó, aqui tá quase chovendo, vó.
5: Olha aí que delícia, ó. Esse sabe animar a gente.
0: Esse sabe, viu?
5: Olha aí.
0: Bora lá, bora pro nosso bexigão.
5: 3, 2, 1.
0: Mestre,
5: ah, não, ainda
0: mestre,
5: não.
0: Qual o valor do bexigão, mestre?
1: R$1.300.
0: E pela sua participação, você acaba de ganhar...
3: Um copo Brimex personalizado para você tomar a sua bebida quentinha ou geladinha.
0: Eita, coisa boa, hein? Preparado? Um.
2: Preparado.
0: Dois. Três. Valendo. Qual é a 13ª letra do alfabeto?
2: N.
0: Boa. Quem é o patrono da Marinha do Brasil?
2: Ixi,
0: qual mamífero terrestre possui a mordida mais forte do mundo?
2: Jacaré.
0: Não, não é o jacaré.
3: Pula, pula. Crocodilo.
0: Também não.
6: Pula.
2: Pula.
0: Em que estado fica a praia de Porto de Galinhas? Ih, caramba.
2: Ixi.
3: Pula, chuta, pula,
0: chuta, pula.
2: Pula.
0: Quem é o patrono? Jandiro.
7: Não posso soprar, não?
0: Não deu.
3: Não deu tempo, Jandiro. Não deu tempo.
0: Mas olha, garantiu o copo Brimex. Já é seu, vai receber em casa, tá bom, meu irmão?
2: Tá certo.
0: Obrigado aí pela sua participação. Um abraço pra todo mundo aí, viu? Pra família inteira.
2: Obrigado,
3: beijo.
0: Valeu, Jandiro. E você pode participar com a gente do nosso bexigão, mestre, qual o valor acumulado?
1: R$1.350.
0: Legal. Eu quero mandar um abraço aqui para o Ever. O Ever tá ligado com a gente. Ele é motorista por aplicativo em Maringá. Tá ligado com a gente,
3: beijo,
0: nesse exato momento? Everson, Ever, né? Ever. Será que é Everson? Mas é Ever. Um abraço pra você, levando a Massa FM de carona. Ever, o nosso abraço, nosso carinho. Muito bom saber que você tá sempre ligado na Massa FM.
3: Eu quero mandar um beijo também pra Genilda, GG, que é minha secretária.
6: GG.
3: Ela, o esposo dela, que estão sempre ligadinhos na Massa. E um beijo pro Valcouto e o Cadu, que eles vão se casar agora em outubro e nós estaremos lá, com certeza.
6: A gente já é da família,
3: já,
6: né, Beth?
3: Já.
0: Que beleza, aquele
6: beijo
0: abraço,
6: pro Santoli, pra dona Tereza.
3: Beijo.
0: Mega beijo, curiosidade agora.
6: Vamos falar da Neuralink, que é a empresa de neurotecnologia do Elon Musk, que tá planejando iniciar os primeiros testes nos humanos de implante visual. Nos próximos 6 a 12 meses, esse dispositivo promete revolucionar a medicina e vai tentar restaurar a visão das pessoas com cegueira total, gente. Olha isso, Magela!
3: Olha.
6: Mesmo aquelas que perderam olhos, o nervo óptico ou que nasceram totalmente cegas. A única exigência para o funcionamento dessa tecnologia é que o córtex visual do paciente permaneça intacto. Embora os primeiros resultados devam apresentar uma resolução de imagem baixa, semelhante aos gráficos de videogame antigo, esse projeto já recebeu o selo de dispositivo inovador da Agência Reguladora Americana para acelerar esse desenvolvimento. Olha, gente.
3: Que maravilha, né?
0: Beleza.
3: Já pensou?
1: É uma maravilha.
3: Eu fico imaginando daqui 10 anos, então, gente.
0: Imagina. Essa evolução.
3: Imagina. Uma maravilha.
1: O Magela, por exemplo, poder assistir um jogo no estádio. Ver o Domingos da Guia ao vivo.
0: Oi.
1: O Domingos da Guia jogando Magela, ao vivo, assim.
3: Magela, pode me mandar coisa mensagem linda, aqui, eu respondo, né, pra ele, pra você,
4: Domingos,
3: tá?
4: Domingos da Guia.
1: É, porque avisa ele. Eles colocam essa trilha, me dá um arrepio na avenida.
6: Avisa ele, Marcelo.
4: Tá, deixa. Se Domingos da Guia jogava no Palmeiras?
1: No Palmeiras, deixa o Marcelo.
3: Avisa, Marcelo, fala pra ele.
1: Um abraço pro Domingos da Guia. Você sabe como é que ele tá hoje em dia?
4: Da Guia.
0: O que aconteceu?
4: É, mas não tem como mandar um abraço. Ele faleceu no dia 18 de maio de 2000, Sal.
1: Não, só repete, por favor.
3: Disso. Até ele sabe. Não, até o Marcelo sabe.
1: Não, vai.
4: Tem 26 anos que ele morreu.
1: Eu parei. Mas vocês o problema. Não,
0: não. Tá bom, viu? Olha, tem recado importante para o Brasil inteiro, para você que acompanha a Massa FM. 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
0: Para a rede, a garganta tá boa, Sombra?
4: Olha, o presidente da Câmara dos Deputados, Hugo Mota, do Republicano, declarou oficialmente apoio à reeleição do presidente Lula, afirmando que a decisão converge com o que considera melhor para o país. A manifestação ocorreu após a Convenção Nacional dos Republicanos definir que o partido adotará neutralidade na disputa presidencial, liberando os diretórios estaduais para definir seus alinhamentos locais. Na Paraíba, o partido de Mota já integra uma aliança regional com o PT. Nos últimos meses, o parlamentar atuou diretamente para destravar pautas prioritárias do Palácio do Planalto no Legislativo, como o projeto sobre a misoginia e a negociação de dívidas rurais.
1: A inflação e os juros elevados estão reduzindo drasticamente a renda disponível dos brasileiros. Aqui diz que sobra R$ 21 livres em cada R$ 100 que você recebe. Mentira, sobra nada. Porque no supermercado você vai comprar uma coisinha que antigamente dava 100, hoje é 400.
4: É verdade.
1: Um quilo de carne está pela hora da morte. 14% da taxa Selic. E ano a ano encarece o crédito e o endividamento, afetando a intenção de consumo dos brasileiros.
4: Está cada vez mais difícil.
3: Tá
4: mesmo.
3: Difícil, né?
4: E principalmente no mercado. Supermercado.
0: Concordo.
4: É uma loucura. A pessoa olha, procura um produto mais barato, acaba não levando nada.
3: Não é porque o que o Chicão falou, né? Hoje você vai no mercado com R$ 200, vai. Vamos falar R$ 200. Você compra o quê?
0: Compra nada.
3: Nada. Você não compra nada. Por mais que você procure.
4: A tua padaria tá ficando R$ 200.
3: Exatamente.
4: Padaria, você fazia com 20, 30 contas um tempo atrás.
3: Hoje em dia.
4: Eu fui na padaria, comprei, eu acho que 4, 5 pães, comprei leite, ficou mais de R$ 100, gente.
3: Isso mesmo.
6: Meu Deus.
3: Tá uma loucura.
0: Isso é uma sabedoria, você vê pão com mortadela, não é mais aquela coisa simples.
3: Pão com mortadela é chique hoje.
0: A mortadela é barata, não é? 13 horas, 8 minutos na massa. Rádio Mirde do Brasil, pelo amor de Deus. Não pode falar meu nome, mas contador de histórias pode.
4: Pode.
0: Que Chaba tava desesperado. Não pode falar. Ele fazia assim pra mim. Bailarino, não pode falar. Pera, calma, menino, calma.
8: Daqui a pouco a história do cachorro do Michael Jackson.
0: O quê?
8: Que coisa linda. Você chama, ele faz. Pelo amor de Deus, coisa incrível.
7: Maravilhoso.
8: Besteira. E a história do Afeganistão.
0: Sim.
8: E do Afegá que não,

0: Programa das famílias.
1: O que a sua família faz que você não acha normal?
0: Olha, a Regina de Santo André, São Paulo, eu tampo o umbigo do meu filho para ele não enjoar no carro.
1: Olha!
0: E funciona.
1: Que legal!
0: E acaba funcionando. Quem mais fala com a gente? Fala, meu Brasil! Diga lá. Só um instante.
2: A minha mãe falava pra Regina. A minha mania. Deu edromir de coxinha com meu esposo e mexendo na, na orelhinha dele.
3: Ah, pensei que ele ia falar que tava de coxinha mexendo no... Sempre que eu venho nesse programa.
0: Ai, quem mais fala com a gente? Fala, meu Brasil.
4: Boa tarde, meninos da massa.
0: Olá.
4: Vocês estão falando aí de dormir com luz, com televisão ligada. Eu só durmo com a luz ou o abajur ligado. Desde eu tava com o pé quebrado e fui levantar à noite e caí. Agora imagina, você de pé quebrado, engessado, caí.
0: Meu Deus.
4: Então eu aprendi a dormir de luz ligada e só durmo com a luz ligada.
0: Tá aí, mais uma que dorme
5: mais
0: com
5: uma
0: a luz
5: parceira.
0: Muito ligada.
5: Bem ela. Eu costumo ir no banheiro à noite e eu saio tudo picando em tudo que eu até canto.
1: A sua mãe também falava assim, a luz dormiu acesa?
5: Muito.
1: É engraçado.
5: Lá em Minas é CEMIG, né? Acedo. Lá é CEMIG, né?
0: É.
5: Lá é CEMIG, lá é sócio da CEMIG. Você é sócio da CEMIG, moleque? Mas tinha lá, nossa.
0: Ai, sensacional.
6: A minha avó, sabe o que ela fala? A minha avó fala assim, ó.
0: A avó de quem?
6: A minha avó.
0: Ué, é mesmo?
6: É.
0: A avó da avó.
6: Morreu, esqueci. Nossa, mesmo.
0: Oh, meu Deus.
6: Aí morreu.
0: Horóscopo.
1: Virgem, o dia pede equilíbrio e não domínio na relação. Tente não deixar a pessoa amada insatisfeita. Dia de participar de debates e situações nas quais as pessoas irão querer uma saída mais coerente, virginiano. A cor é amarela e o número de sorte é 11. Libra, nada de incertezas. Seu amor precisa se abrir mais com você para que o casal possa vencer os problemas, libriano. O dia pode dar trabalho, mas você tem as qualidades necessárias para resolver as dificuldades. A cor é vermelha e o número de sorte é 25. Mimi, quais os próximos signos?
7: Daqui a pouquinho, Escorpião e Sagitário.
0: Em instantes. Para a rede.
8: Lideranças partidárias da Câmara dos Deputados se reúnem hoje para definir as votações da primeira semana de esforço concentrado. A prioridade máxima é PLP dos combustíveis, que visa reduzir ou zerar impostos federais sobre gasolina, diesel e etanol. Isso durante as altas no mercado internacional, compensando a renúncia fiscal com taxas sobre exportações. Outras matérias, como o reajuste do teto do MEI, o projeto que criminaliza a misoginia e a MP que extingue a taxa das blusinhas, deve ficar para fora da pauta da semana. Foca no programa do fomento da indústria nacional de fertilizantes e na criação de fundos de estruturação para o Ministério Público e também para a Defensoria Pública da União.
9: E amanhã se prepare que vamos ter aí aquele eclipse solar. Vai ficar escuro durante alguns instantes.
1: Olha!
9: A pergunta seria, será que vai ser visualizado do Brasil?
0: Será?
8: Pelo que eu saiba, não.
0: Não?
6: Eu uso isso aí.
0: O que a senhora usa?
6: Eu uso no caderno.
0: O quê?
6: Um dos clipes.
8: Não é clipe.
5: Vocês olham eclipse ou não? Pegar radiografia, lembra quando pegar radiografia pra ver eclipse?
0: É verdade, eu lembro.
5: Antigamente pegava radiografia.
8: Pra não prejudicar os olhos, né?
5: É. Pegava radiografia. É lá, tem meio dos ósteos lá, você tá vendo o eclipse.
1: Que legal!
0: Será que a avó consegue enxergar?
6: Quem que é esse moço bonitão aqui?
0: A
1: é o Marcelo
0: nu?
1: Renault.
6: Esse moço bonitão
0: quem
6: aqui.
0: Quem que é ele, Milene? Esse.
1: Marcelo Renault.
6: Não, eu tô falando esse grisalho aqui.
1: É o Chicão.
6: É o Chicão, bonito, hein? Não, eu tô falando ele.
0: O xixi dá um caldo bom ainda, hein?
6: Esse aqui pode ser meu neto, eu tô falando do Chicão.
9: E olha, hoje dia do estudante.
0: Vamos lá.
9: Prova do Enem. perguntaram para que serve a coluna vertebral. O cara respondeu: para evitar que viremos

0: Uma minhoca.
1: É verdade.
2: Errado não tá.
1: Ah, é verdade, errado não tá não, hein? Daqui a pouquinho tem mais intervalo pra rede.
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0: Boa, mestre. Jenny tá com a gente. Olá, boa tarde, tudo bem?
3: Oi, boa tarde, Naldinho.
0: Tudo ótimo, menina. Você fala da onde? Conta pra gente.
3: Eu falo de Piraquara, região metropolitana de Curitiba.
0: Legal, estado do Paraná. Um beijo pra todo mundo do estado do Paraná. Jenny, que alegria ter você com a gente aqui no nosso Bexigão, sabia?
3: Obrigada.
0: E você pode colocar as mãos numa grana legal, hein?
2: R$1.350.
0: Tá preparadíssima pra encarar essas quatro perguntas em 40 segundos?
4: Hoje tá corrido, né?
0: Hoje.
4: Não deixa nem eu falar mais.
0: Vó, quer bater um papo com ela?
4: Você não bate, deixa eu falar mais? Ela.
0: Aproveita e bate um
4: tá
0: papo.
4: Tá corrido,
0: com ela.
4: Né? Agora eu não quero.
0: Não, fala,
4: não quero mais.
0: Fala,
4: vó.
5: Coitada, vó.
4: Alô?
3: Oi, vó,
4: eita.
5: Olha lá, que bonitinha, vó. Pediu a bênção pra senhora e a senhora fazendo isso com ela?
4: Olha aí que educação. Coisa linda dessa menina, bem. Você é casada, bem?
6: Tá chovendo lá, vó.
4: Funcionou, alô?
0: Jenny?
3: Oi, vó.
4: Oi, você tá bem?
3: Eu tô bem.
4: Tá chovendo aí?
3: Ai, vó, não tá.
0: Não tá.
7: Deve tá frio, vó.
0: Não tá, vó. Não
6: fala
0: tá.
6: Um palavrão aqui.
0: Não, não fala, não fala.
4: Tá bom, bem. Boa sorte, viu?
3: Obrigada.
4: É a Jenny. Gostei do nome dela,
0: muito
4: Jenny.
0: Muito bem. Olha, Jenny, você acaba de ganhar pela sua participação
6: um copo térmico personalizado Brimex.
4: Eu assisti, a Jenny é um Jenny. Eu assisti a
0: série. Preparada pra soltar o tempo?
4: É.
3: Pode.
0: Muito bem. Um, dois, três, valendo. Em que estado fica a praia de Porto de Galinhas?
3: Pernambuco.
0: Boa. Qual é o patrono da Marinha do Brasil?
3: Almirante Joaquim Marques de Lisboa.
0: Boa. Quantos deputados federais compõem a Câmara dos Deputados do Brasil?
3: 513.
0: Ótimo. Ah, qual plano econômico tentou conter a inflação criando o Cruzado Novo?
3: Plano Verão.
0: Ganhou! Acaba de ganhar a grana toda.
5: Tá vendo como é importante? A Jenny com certeza ouvia e anotava tudo.
7: Quanto que ela ganhou? Sobrou tempo,
2: hein? R$1.350.
6: Aê! Olha, e fica faltando ainda 13 segundos pra acabar.
0: Que espetáculo.
3: Eu tava anotando todas as perguntas.
6: Parabéns, mereceu.
7: Você não vai perguntar o que ela vai fazer com o dinheiro, não?
6: Não pode, Marcelo.
0: Melhor não, melhor.
6: Só se ela quiser falar, né, pra gente.
3: Pra tirar uma rescisão, né?
2: Ela ganhou o prêmio, ganha o copo também?
6: Ganha sim.
0: Agora
7: leva tudo.
0: Leva tudo. Agora a Jenny, a produção vai entrar em contato com você, tá bom, minha linda?
3: Tá bom, então. Obrigado.
0: Obrigado pela participação. Beijo pra você.
6: Que legal.
0: Beijo. Parabéns. Beijo.
6: Ontem eu tava pensando uma coisa antes de dormir.
5: Ai, que medo. Ela pensou, Naldinho.
6: Eu penso muito. Eu queria me chamar Henrique.
0: Henrique?
5: Por quê? Porque
6: todo mundo quer enriquecer.
0: É o que a Milene pensa antes de dormir, aquelas nuvens.
5: Isso, aparecem as nuvenzinhas em cima da cabecinha dela, assim, igual desenho animado, sabe?
0: O sono não vem.
5: É.
0: E ela começa a pensar.
2: Naldinho.
0: Diga lá, mestre.
2: Voltou para R$500 o bexigão.
0: R$500.
8: Não.
0: O que
8: povo abençoado, meu Brasil. Peraí, não era R$100?
5: Não é mais.
6: O patrão mandou começar com 500.
8: Então era R$100, o patrão falou 500, ele é genial, olha o coração desse
6: mas
8: homem.
6: É muito dinheiro,
8: mas
6: né?
8: Mas é muita coisa já pra iniciar R$500, meu irmão. Isso é um absurdo.
6: Mas o patrão mandou.
8: Mas é muita coisa. Agora, se ele mandou, é porque ele é sábio e sabe o que é melhor.
0: Não tem opinião.
8: Pros ouvintes.
0: Pronto.
8: E agora, Milena, eu falo que...
5: Opinião nenhuma, zero.
0: Pra rede...
9: Equipes da Polícia Federal foram às ruas de Brasília no dia de hoje para cumprir mandados de busca e apreensão contra suspeitos de desviarem verbas do fundo partidário e do fundo especial de financiamento. Um dos alvos é o candidato à presidência da República, Rui Costa Pimenta, de 69 anos, pelo Partido da Causa Operária. E a imprensa procurou o partido e não se manifestou, mas também não obteve retorno até agora sobre essa matéria. O espaço está aberto para manifestação e que a população quer saber como que é no início de uma campanha as pessoas já desviando dinheiro da verba.
2: E o Trump foi ameaçado pelo Irã. O Irã falou que ia costurar ele.
8: Eu? Eu não falei nada.
2: E ele chegou, rapaz, foi fazer um voo e chegou num caminhão. Disfarçado, pulou de um avião pro outro dentro de um caminhão para não ser alvo.
7: Que coisa. Que tava lá caçando ele. Caminhão de alimentos, né?
2: Caminhão de alimentos, realmente.
7: Que coisa.
2: Aquele bicho tem que estar esperto, hein?
9: Eu acho que ou ele tem muita coragem, ou ele é muito louco, né?
2: E bom, que escuro.
7: Você imagina, abre ali o caminhão, arroz, feijão, batata, tomate e o Trump saindo do meio do negócio. Que coisa. Ai, cada um, hein, gente? Vamos fazer o seguinte, curiosidade agora.
6: Depois eu vou falar o signo segundo, animais. Quem nós somos?
7: Boa.
6: Quer que eu fale agora?
7: Bora, vamos lá.
6: Se você nasceu em janeiro, você é um jacaré.
7: Jacaré.
6: Resistente às adversidades, estratégico e disciplinado.
7: Jacaré.
6: Se você nasceu em fevereiro, você é uma arara azul, Naldinho.
7: Arara azul.
6: Livre, inovador, comunicativo. Comunicativo e amigo leal.
7: Arara.
6: Se você nasceu em março, você é um tuiuiu.
7: Ai.
6: É sensível, sonhador e conectado à natureza.
7: Perna comprida.
6: Se você nasceu em abril, Beth.
7: Abril.
6: Você é uma onça pintada. Corajosa, líder nata e intensa.
7: Sou eu.
6: E eu também. Se você nasceu em maio, você é um viado catingueiro. É gentil, apegado às raízes e busca conforto e segurança.
7: Você nasceu em maio?
9: Não, sou abril, graças a
6: Deus. Junho é ariranha.
7: Sou eu.
6: Brincalhão, sociável e curioso.
7: Bateu.
6: Julho é capivara.
7: Capivara.
6: Afetuoso, familiar e protetor.
7: Certo.
6: Agosto é uma siriema.
7: Nossa.
6: Autêntico, cheio de presença e destemido.
7: A cara da Beth.
6: Setembro é um tamanduá-bandeira.
5: Ai, minha mãe.
6: É? Observador, trabalhador, reservado, gosta de bingo. Outubro é minha mãe. Garça branca. Elegante, paciente, busca equilíbrio.
7: Por isso a mãe.
6: Novembro é sucuri. Misterioso, intenso e transformador.
7: Ui.
6: E dezembro é o lobo-guará. Aventureiro, livre espírito e visionário.
5: O que é fevereiro mesmo que eu...
6: Fevereiro.
7: Arara.
6: Não, arara. Arara, o Naldinho.
5: Arara.
8: Eu vou te falar. Meu amor, na outra vida eu fui onça, já fui pintada. Com certeza. Viu, menino? Viu, meu amor?
7: Tá bom.
8: Com certeza.
7: Tá bom.
9: E algumas vezes, né?
8: E parda também.
7: Tá bom. Mundo dos famosos.
5: Olha, falar em pintada, ela pintou sete, literalmente. Ei. Ana Castela, que era acostumada com a rotina de shows, apresentação. Quando ela foi fazer a novela, que ela tá fazendo essa novela da Globo aí, Coração Acelerado, né? Tá na reta final, inclusive, e ela relembrou os primeiros dias de gravação e contou que chegou ao set sem saber como sairia diante das câmeras. Ela que estava acostumada e que não tinha vergonha de ficar em frente às câmeras para cantar, ela disse que ficou um pouco tímida quando ela chegou ali para contracenar. Até porque é uma outra vibe, né? Você cantar, você contracenar. Mas ela disse que ela estava tão nervosa, e no final ela tirou de letra. Ela adorou, ela disse que tá aberta para novos convites, para ela participar de novas novelas, enfim. Oh. E ela gostou muito, curtiu e se deu muito bem. Achei que ela foi bem na novelinha,
7: Mas o que a Ana Castela faz que ela não tira de letra, né? Essa menina é maravilhosa, né?
5: Maravilhosa.
7: Impressionante, tudo que ela faz muito bem.
9: Verdade.
10: Muito bem. Eu quero, inclusive, falar de novela.
7: Sei.
10: Lembrar aqui a novela Cananga do Japão, que é um sucesso na Manchete.
5: Nossa, Cananga! Da onde você tirou? Cananga do Japão, meu Deus! Deus do céu.
10: Um sucesso, e o meu amigo Carlos meu Eduardo Dolabella dando uma aula uma aula de interpretação.
7: E você sabe que ele não voltou mais a interpretar, né?
10: Não, mas vai acabar a novela, ele vai parar? Não vai atuar mais?
7: A novela acabou já.
10: Já acabou, eu sei, eu tô brincando.
7: E é porque ele morreu também.
10: Você vê como é sutil, né? Ele nem prepara, ele já...
7: Pá, você vê, já vai, né? No ponto.
10: Vai, enche a boca.
7: E olha que faz tempo que ele morreu.
10: A data você não vai saber.
7: Ah, sei. 26 de maio... De 2003?
10: Eu tenho vontade de agredir, às vezes. Agressão.
7: Tem que ensinar pro som.
10: Será
7: que ele morreu novo ou morreu velho?
11: Morreu novo.
7: O Labela morreu novo. Ô, Sombra, tem que falar, o gato subiu no telhado.
10: É verdade.
11: E o Sombra tem um fetiche com essas datas.
10: Tem,
11: ele gosta.
10: Meu Deus, filho pequeno, pô.
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11: 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Curiosidade.
13: Vou falar, você sabia, Marcelo, que quem inventou o identificador de chamadas Bina foi um brasileiro?
11: Um brasileiro?
13: Foi. Na verdade, é uma invenção brasileira criada pelo eletrotécnico mineiro Nélio José Nicolai em 1977. O nome Bina é uma sigla para B, identificador de número A, que revolucionou a telefonia mundial ao permitir que o receptor da chamada soubesse quem estava ligando antes de atender o telefone. Apesar do sucesso global e do uso em massa dessa tecnologia, o Nicolai enfrentou uma longa batalha judicial ao longo da sua vida para obter o reconhecimento de suas patentes e receber direitos autorais das grandes companhias de telecomunicação.
7: Como é o nome dele? Nicolai?
13: Nicolai.
7: Acabou com a minha festa, esse caboclo aí. Era tão bom. Eu passava os trotes.
13: É verdade, eu
7: também.
13: Eu
7: passava os trotes, acho que não sabe só. Passava os trotes. Quando eu vi, uma vez eu passei lá, liguei pra uma senhora lá, né? Ligava. Ligava lá, falava, falou, moça, nós estamos da companhia telefônica aqui, a senhora poderia testar o telefone aí, dar três sopros aí pra testar o telefone? Ela soprava, obrigado, acabou de encher o pneu da minha bicicleta. Aí ligou de volta, falou, ó, eu tenho Bina, menino.
13: Nossa.
7: Quer falar com seu pai,
13: você
7: eu tenho Bina.
13: Você ficou com medo?
7: Eu? Passava nem Wi-Fi na época.
5: Essa Bina estragou a brincadeira.
7: Acabou.
5: Eu passava também. Eu, o Luciano, do Zezé, e o Júnior, nós três.
13: Como
5: você
13: juntava
5: e passa isso.
7: Ele ligava, usou passar trote? Tanto que era bom passar trote, gente, nossa.
5: E a gente falava, a gente achava os números assim, fala um número, aí você falava dois, o Chicão falava três. Dois, três, Marcelo, sete. Dois, três, sete.
13: Vê se tem um carro cor de gelo aí na frente. Aí fala, não, derreteu.
7: Não é possível.
13: Da padaria. Não, vou dar padaria.
7: Que hora que sai o pão?
13: Sai pão.
7: Que hora que
13: ele volta.
7: Tem a do açougue também.
13: É do açougue hoje. O senhor tem focinho de porco? O senhor tem rabo de porco? Então o senhor é um porco?
14: Tenesp informa. Esse número de telefone não existe.
7: Ai, muito bem. Intervalo pra rede, meus amores.
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1: Boa, mestre, são mais de 90 emissoras
0: 93.7.
1: Repita.
0: 93.7.
1: Mais uma vez.
0: Chega.
2: Toma. Toma, vai.
1: Olha, tem o Leandro de Cuiabá. Leandrão, aquele abraço, muito obrigado aí pela sua participação, hein? Agora, horóscopo em evidência.
3: Escorpião.
4: Mudança só se for para melhorar o equilíbrio entre o casal escorpião, senão nem adianta pressionar. Não é hora de ser agressivo nos seus negócios. Tente manter a paz com a concorrência. A cor é cinza e o número de sorte é 20.
3: Sagitário.
4: Muita paciência para poder encarar certas responsabilidades do casal sem fugir da raia, sagitariano. Mesmo que tudo pareça maravilhoso, é melhor ser um pouco mais transparente com o seu parceiro. A cor é lilás e o número de sorte é 19. Quais os próximos signos, Mi?
3: Capricórnio, aquário e peixe.
1: Olha, então daqui a pouquinho, fique ligado com a gente, curiosidade.
3: Vamos falar da invenção do pneu, gente, que foi por acaso, sabia? O processo de vulcanização que tornou a borracha resistente e viabilizou a criação de pneus duráveis que a gente usa hoje foi descoberto por acaso pelo inventor americano Charles Goodyear em 1839.
2: Eu lembro.
3: Você lembra?
2: Do Charles.
3: Após anos tentando estabilizar esse material, que derretia no calor e quebrava no frio, ele derramou acidentalmente uma mistura de borracha e enxofre sobre o fogão quente. Aí ele notou que essa substância não tinha derretido, e sim endurecido, sem perder a flexibilidade. O Goodyear patenteou a técnica que revolucionou a indústria automobilística mundial, embora ele tenha passado a vida enfrentando disputa de patente e acumulando dívida.
2: Coitado. Pensar qual é importante, né, Ilion? Se beneficiar daquilo que ele criou, né?
1: É, eu entendi agora o nome da marca, né? A origem da marca.
3: É, o nome dele, Charles Goodyear.
0: Eu comprei um livro, Aprenda a Falar Inglês em 2 Passos.
1: Ah, é, mestre?
0: Em a pé e até agora nada.
1: Não é possível.
0: Em a pé de casa aqui.
1: Pra rede...
2: O juiz Ricardo Siffer, do Rio de Janeiro, determinou o cumprimento definitivo da sentença que condenou o ex-governador Antony Garotinho por improbidade administrativa. Com a decisão assinada ontem, o atual candidato ao governo do Rio de Janeiro, pelo Republicanos, volta a ter os seus direitos políticos suspensos por 8 anos e fica impedido de fechar contratos com o poder público pelo prazo de 5 anos.
1: Ele é candidato a governador, né? Do Rio de Janeiro, por enquanto, pelo que eu vi, ele ainda pode ser candidato a governador, por enquanto.
2: É, né?
0: Exportações do Brasil aos Estados Unidos caem 12,2% e atinge o menor nível em 3 anos para o período. Vendas de produtos com sobretaxas aviltadas caíram 31,5%. Está funcionando a briga Brasil-Estados Unidos.
1: Turma da Massa para todo o Brasil, com um abraço para Lini Luzia Rodrigues Gonçalves, de Dourados, Mato Grosso do Sul.
4: Beijo!
1: E agora, hein?
4: Olha só, vou contar um babado, Milene. Babado, Milene.
1: Bomba.
4: O Carlinhos Maia tem o Rancho do Maia lá,
1: tem,
4: né?
1: Tem.
4: Rancho do Maia, que ele faz os sitcoms dele, enfim. E aí, o que que aconteceu? Policiais militares de Alagoas foram recolhidos administrativamente após uma viatura ser usada em uma gravação do Rancho do Maia. E aí, o que que aconteceu? O Carlinhos até falou que pediu autorização lá pra PM pra colocar a Mary Jane, que a Mary Jane é uma influenciadora digital. As influências lá que ele,
1: sim,
4: ele descobre, sabe, Marcelo, quem é Mary Jane?
1: Não conheço.
4: É, essas são as influenciadoras...
1: Inclusive, Eu acho uma imbecilidade esse negócio do o rancho do Maia. Eu não tenho nada contra, não. O que eu tenho contra é aquele povo que fica na porta lá. Eu até dei um espalha no povo esse fim de semana lá. Fica um povo, vem tudo quanto é aquilo lá do Brasil, vem do Maranhão, vem do Piauí e tal, pra ficar lá pra tentar viver, participar desse reality. O povo tem mais o que fazer, não,
4: O povo é alucinado pelo reality do Rancho do Maia.
1: Mas o que ganha, Beto? Ganha dinheiro? O que é? Ganha fama?
4: Ganha fama, ganha notoriedade, fama, né? O Carlinhos coloca, mas eu acho que ele deve dar uma graninha pros caras também, porque o Carlinhos ajuda muita gente também. Mas você já viu?
1: Ele para, ele humilha o povo lá, abre o vidro, fala, você veio da onde? Ah, eu vim lá, não sei da onde, que não sei o que lá e tal. Vim lá da Paraíba pra te ver. Aí ele vai, fecha o vidro e segue reto.
4: Ele é desse tipo mesmo. Mas aí ele ajuda, depois ele ajuda a pessoa, ele tem...
1: Ele
4: tem um coração bom. Certo. Aí o que aconteceu? A PM esclareceu que os agentes não estão presos e que a corregedoria apura possível uso indevido da viatura. No local. Então, se a polícia tá falando que foi uso indevido, é porque o Carlinhos Maia não pediu autorização.
1: Sim.
4: E se ele tivesse pedido autorização, que ele diz que pediu autorização, se ele tivesse pedido autorização, não teria dado esse BO para pros policiais militares.
1: Ontem eu vi sobre isso daí, na verdade o policial ficou meio emocionado com ele. O policial não pensou nas consequências. O policial é fã dele.
4: Então.
1: E acabou cedendo ali a viatura pra eles fazerem essa figuração, né?
4: Então, mas ele diz que ele pediu autorização pra PM da viatura. Ele diz que ele pediu, Carlinhos, e pediu também autorização pra colocar a Mary Jane dentro da viatura.
1: Pediu, mas não teve autorização.
4: Não teve autorização. Pros PMs terem ido pra corregedoria, não teve autorização, com certeza.
1: Com certeza, aí, não tenha dúvidas.
5: Boa tarde, Marcelo.
3: Oi, Chiquinho.
5: Eu gostaria de chamar, vou fazer o Rancho Scarpa. vou fazer. Chamar pobres.
3: Você ajuda.
4: Você já contou pro Marcelo que você ajuda?
5: Eu ajudo os pobres, uma campanha, eu faço uma campanha com os pobres, né? Eu ajudo muito pobre. E o Rancho Scarpa vai ter, vou chamar pobres. Eu vou chamar o membro da família Safra, do banco.
1: São pobres.
5: Pessoas que estão engatinhando por uma riqueza, o Ratinho, eu vou chamar. Ele chega lá.
3: Mas ele é pobre.
5: Ele tá chegando, é esforçado.
1: Sim.
5: Eu vou chamar as pessoas da família Matarazzo. São pobres, pessoas pobres.
1: Sim, Elon Musk.
5: É a família Musk, boa, né? Bem colocado. Parabéns, Marcelo. É a família Musk. E vou chamar Rancho Scarpa, o Rancho dos Pobres.
1: Ai, fechou. Vamos de horóscopo.
3: Capricórnio.
4: Algumas mudanças podem ser difíceis para você encarar, mas podem ser muito necessárias. Dia de ficar na sua, agir com calma e não perder tempo com coisas que não trazem felicidade. A cor é preta e o número de sorte é 22.
3: Aquário.
4: Essa é pro patrão. Você e seu amor no mesmo nível. Hoje não é bom pra deixar um ficar maior do que o outro.
6: Vocês deviam parar de enganar a população.
4: Não é. Valorize-se para não chorar depois.
6: Não, é a única coisa.
4: Deixe as pessoas perceberem que você é mais você. A cor é azul e o número de sorte é 17.
6: A única coisa que eu acredito em ar é porque eu acredito em signo, porque toda ariana...
3: Ninguém aguenta
6: a Ariana. E a Solange, minha mulher.
4: E a Solange, essa mulher.
3: É, patrão.
6: São pessoas chatas.
4: Não somos nada. Arianjas. Somos arianjas.
6: Que querem a coisa da perfeição. É do jeito dela. Se for 10 horas, não, é 10 horas. Não, patrão. Pode ser 10
4: horas. Satanares?
6: Satanares.
3: É arianjas.
4: Arianjas.
3: Último é peixes.
4: Peixes. Vai. Se você não estiver sendo prestigiado no trabalho, saiba exigir a sua parte. Mostre que você sabe que não pode ser simplesmente deixado de lado. Marque a sua presença, pisciano. A cor é branca e o número de sorte é 28.
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1: Valeu, Brasil. Valeu, Milene.
3: Beijo.
1: Valeu, mestre. Um
0: abraço. Até amanhã.
1: Petguzo.
4: Beijo, até amanhã, se Deus quiser.
1: Sombra.
2: Naldinho, amanhã eu volto menos rouco.
1: Sim, vamos cuidar, hein? Marcelo, um abraço.
8: Obrigado, obrigado. Prazer estar com todo mundo aqui.
1: Alegria,
8: alegria gigante participar aqui dessa turma incrível da massa.
1: Volte sempre, viu? Um abraço. Valeu, patrão, todo mundo. Valeu, Brasil. Obrigado pelo carinho. Amanhã tem mais. A partir do meio-dia para um Brasil de audiência.
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0: Muito bem, Curitiba e região, que maravilha, né? Você curtindo a Massa FM e podendo ganhar muitos presentes aqui na Massa FM, faz o seguinte, a partir de agora, pega o seu celular e começa a mandar mensagem aqui pra gente, grava áudio, manda o seu alô, tá começando o Tarde da Massa e tem muitos presentes pra você, muitos mimos para o ouvinte Massa, que é primeiro lugar no Ibope também. Você pode ganhar 4, né? Você mais 3 amigos podem curtir o Beto Carreiro World. Gostou da ideia, né? Então vai lá, deixa o seu nome completo, o bairro, diga que você tá afim de ganhar esse presentão da Massa FM, resultado ali perto das 4 horas da tarde, mas não para por aí não, tem mais presentes, você pode ganhar neste final, na sexta-feira agora, né? Você pode ganhar um cover drone, Sherpa, mais um aquecedor a óleo, presentão, grava o seu áudio, deixa o seu alô, manda lá seu nome completo, o bairro, diga qual presente você tá afim de ganhar, tá bom? Quer fazer inscrição pra tudo? Pode! Você pode fazer inscrição até pra ganhar uma pizza. É isso mesmo, você pode ganhar uma bela de uma pizza, um rodízio de pizza, é um voucher para você e o acompanhante se jogarem no buffet da Dina Pizza. É pizza doce, pizza salgada, pratos quentes, salgados, sobremesas e muito sorvete liberado para deixar a sua noite ainda mais gostosa. Gostou de tudo isso? Vai lá, grava seu áudio, escreva sua mensagem, diga qual presente você quer ganhar, ou pode separar, quero ganhar todos, pronto, já tá concorrendo a todos, tá bom? 3297-3297 tá começando.
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1: Massa FM, a minha rádio é massa. Pessoal participando pelo 3297-3297, agora 2:08.
2: Boa tarde, Franklin. Adilson aqui de São José dos Pinhais, passando para registrar Adilson. Nossa audiência aí nessa terça-feira gelada.
1: Tá friozinho.
2: Estamos aí ligadão na tarde da massa aí. Quero concorrer a esses ingressos aí do Beto Carreiro hoje.
1: Ah, quatro ingressos,
2: na
1: hein?
2: Rádio número 1 de Curitiba.
1: Boa!
2: A minha rádio é massa.
1: Valeu, tá concorrendo, pessoal. Resultado lá perto das 4 horas. Mande seu áudio pra cá, 3297-3297.
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1: Massa FM, a minha rádio é massa. Thiago Brava, Jorge, a participação do Jorge, Dona Maria. Vamos lá, galera que tá participando, tá curtindo a Massa FM nesta tarde fria, 12 graus em Curitiba. Alô, Vinícius, grande abraço pra você, o Vinícius que mora na Barreirinha. O Andrei Arantes também tá ligado na Massa FM. Um abraço pra você, Andrei, todo o pessoal aí de Campo Largo também. A Wanda Cleia, ligadinha por aqui no Xaxim. Alô, Cleia! Alô, Xaxim!
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0: Massa FM, a minha rádio é massa, tá aí na tarde da massa, Bruno e Marrone, por te amar demais. E o ouvinte massa, que é amado demais, sempre tem presente, sempre tem mimos por aqui.
1: Boa tarde, Massa FM. Oi? Sou eu, a Júlia. Estou aqui participando, Julia, da tarde da massa, uhum, com vocês. Uhum. Eu quero muito, muito mesmo ganhar os ingressos pro Beto Carreiro.
0: Pro Beto Carreiro.
1: Nunca fui, é meu sonho.
0: Ah, é?
1: Estou ligadinha aqui do Santa Cândida. Um beijo.
0: Ô, Júlia, beijo pra você, pessoal da Santa Cândida, do bairro Santa Cândida, curtindo a Massa FM sempre em peso. Pessoal, pode participar, 3297-3297. Lá perto das quatro você pode ganhar, são quatro ingressos. Já imaginou você, mais três pessoas, mais três amiguinhos, três amiguinhas ou a família? Enfim, 3297-3297, espaço aberto pra você participar.
2: Existe uma teoria que se chama 90-10, onde uma pessoa tem 90% daquilo que você procura em alguém, só que você foca naqueles 10% que falta. Aí você sai pra rua, se aventura, e realmente você encontra aqueles 10%, mas não se deu conta que perdeu os 90%.

0: 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Aqui na Tarde da Massa tem Zé Henrique e Gabriel, Eu Amo Te Amar. Agora faltando 20 minutos para as 3 horas. Deixa eu mandar um abraço para nossa ouvinte, nossa querida ouvinte Cíntia. Ela que mora no Boa Vista, beijo para você. E um abraço especial aqui ao nosso ouvinte aqui, o Pinho, né? Do Umbará. O Pinho tá super feliz, mandou uma foto aqui, ele lá na Dina Pizza, ontem, né, comemorando aí essa delícia de pizza, mandou uma mensagem aqui agradecendo que participou para ganhar esse voucher da Dina Pizza. E você também pode ganhar para participar, manda aí pra gente no 3297-3297. Lá perto das 5 horas da tarde, você pode ganhar esse presentão também aqui da Massa FM, tá bom?
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0: 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Aí, Michel Teló.
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0: Aí a roça vence.
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0: Muito bem, terça-feira de frio em Curitiba e região metropolitana. Segundo o Cimepar, a capital terá temperaturas entre 7 e 12 graus. Ou seja, estamos no máximo porque agora é 12 graus. Ou seja, daqui só para baixo, né? Com o céu variando entre nuvens, períodos de menor nebulosidade. Na região metropolitana, o frio também predomina com mínimas próximas de 7 graus.
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0: Curitiba ampliou a vacinação contra a gripe para toda a população com mais de 6 meses de idade. A vacina está disponível nas 109 unidades básicas de saúde da capital, sem necessidade de pertencer a nenhum grupo, tá bom? A medida busca ampliar a proteção contra a influenza principal principalmente durante o período de maior circulação do vírus. Para receber a dose, é importante levar um documento de identificação e a carteira de vacinação também. É bom se vacinar, né?
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0: Massa FM, a minha rádio é massa, primeiro lugar absoluto no Ibope. E a Camila falou assim, mandou uma mensagem: Franklin, pelo amor de Deus, toca Jorge Mateus. Pronto, tá tocado. Vamos lá, gente. Quero ver você participando no 3297-3297. Tá sobrando, tá cheio de presentes pra você que é ouvinte massa, que é primeiro lugar junto com a gente. É maravilha. Vou mandar aqui um abraço pra Camila, a Rose, o Sandro e a Letícia. Tá todo mundo curtindo a Massa FM dentro do carro aí. Obrigado pela carona. Todo mundo participando e concorrendo a 4 ingressos para o Beto Carreiro World. Falta menos de uma hora pro resultado, hein, gente? Vamos lá, 3297-3297, participa aí.
1: Boa tarde, Massa FM, eu sou a Priscila Duarte. Oi, do Baritinguí, tô aqui ligadinha na programação. Quero muito ganhar os ingressos do Beto Carreiro, a minha rádio é massa, beijo.
0: Beijo pra você, Priscila, pessoal do Tinguí, sempre com a gente.

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1: Massa FM, amiga, rádio é massa, primeiro lugar do Ibope. Ah, saudade dessa mulher, hein? Marília Mendonça, junto com o de Paulo e Paulinho, Estrelinha. Gente, você sabe que falta mais de mês para terminar o inverno, é? 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
3: Muito bem, neste final de semana, Curitiba tem um encontro marcado com quem valoriza o que é daqui. A Feira do Negócio Local ViaCred reúne 170 empreendedores locais cheios de histórias, ideias e produtos que mostram a força dos negócios da nossa região. É aquele tipo de programa que agrada todo mundo. Dá para levar a família, encontrar os amigos e aproveitar aí uma programação cheia de experiências. Tem atrações culturais, aula de yoga no parque, sessão de cinema com pipoca gratuita para a criançada e, claro, uma praça de alimentação com opções para todos os gostos. E para quem empreende ou sonha em fazer o negócio crescer, a feira também oferece um espaço com mentorias, orientações e serviços para apoiar essa jornada. Anota aí então, dias 15 e 16 de agosto, a partir das 10 horas, no Centro de Eventos Positivo, no Parque Barigué. A entrada é gratuita. Então vem para essa feira maravilhosa, você, ouvinte massa.
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0: Massa FM, amiga, rádio é massa. Primeiro lugar no Ibope, você curtiu Leonardo? Pra nunca dizer adeus, meu amigo Leonardo. Ele só não sabe ainda que é meu amigo, mas é meu amigo.
1: Boa tarde, Massa, aqui é a Michelle
0: Duque. Oi.
1: Santa Cruz, gostaria de ganhar os 4 ingressos.
0: Boa sorte. Já resultado, hein, gente? Menos de meia hora, hein?
2: Fala, Franklin, aqui é Franklin do bairro Alto.
0: Ô, Franklin.
2: Tô aí curtindo a massa, bora que bora, quero ganhar prêmio aí.
0: Maravilha, tá concorrendo, um abração pra você, Franklin, todos os Franklins de Curitiba estão ligados aqui na Massa FM também. Vamos lá, 3297-3297, participe, você pode ganhar 4 ingressos para o Beto Carreiro World.

0: minha rádio é massa. Primeiro lugar no Ibope de Curitiba. Diego, Vitor Hugo.
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0: Tubarões aqui na Massa FM. 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
1: Boa tarde, Franklin, eu sou a Alessandra aqui do Augusta, tô sempre ligadinha na massa.
0: Oi, Alessandra.
1: Sempre tô ouvindo.
0: Oh, que maravilha.
1: E eu gostaria muito de concorrer a esse voucher de pizza.
0: Ah, pizza.
1: Que delícia, hein? Ouvindo a massa sempre, tô sempre sintonizada.
0: Pizza, né?
1: Beijos, a minha rádio é massa.
0: Tá bom, tá concorrendo, tem pizza, né? Tem um voucher aí pra você curtir uma pizza com um acompanhante na Dina Pizza. Hoje? Claro que é hoje. Lá perto das 6 horas da tarde, 5:30, 6 horas, ali você pode ganhar esse presentão. Participa sempre, tá bom?

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0: Massa FM, a minha rádio é massa, primeiro lugar no Ibope.
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0: Aí você curtiu o Talagaço? Quem de nós dois?
1: Foi lindo.
0: Ah, agora tem presente na massa.
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0: Ouvinte da massa tá sempre feliz. Tem a melhor programação de Curitiba e região e, claro, os melhores presentes também pra você que fez a sua inscrição nesta tarde, a partir das 2 horas ali até agora, pra concorrer a 4 ingressos para curtir Beto Carreiro hoje. É, isso mesmo que você ouviu, 4 ingressos. 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E quem leva esse presente? Alô, Irineu! Alô, Irineu Rodrigues Carvalho, final do telefone 9225. Tá feliz da vida, né, Irineu? Maravilha! O Irineu que mora no Santa Terezinha, em Fazenda Rio Grande, parabéns para você, tá bom?
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0: Atenção, motoristas do Paraná, começa nesta terça-feira agora, dia 14, o calendário de vencimento do licenciamento 2026. Os primeiros são os veículos com placas terminadas em 1. A taxa tem valor único, que é de R$ 94,61. Depois, o calendário segue conforme o final da placa até o dia 27 de novembro. Para os veículos com final 0, o pagamento é necessário para emitir CRLV e manter o veículo regularizado, né? Circular sem licenciamento é infração gravíssima. Então, toma cuidado que você pode levar uma multa, pontos na CNH e remoção do veículo. É bem sério, então fica ligado. A ANTT prorrogou por mais 15 dias o prazo para receber sugestões sobre a nova concessão da Malha Sul, que inclui os trilhos que passam por Curitiba. Agora, as contribuições podem ser enviadas até o dia 25 de agosto. A discussão envolve a possibilidade de retirar cerca de 40 quilômetros de trilhos da área urbana aqui da nossa capital. Uma reivindicação das autoridades e, claro, moradores também, né? A proposta busca discutir alternativas para o transporte ferroviário de cargas, incluindo um possível contorno ferroviário na região metropolitana de Curitiba.
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0: E quem tá chegando por aqui é o Will, meu amigo Will, que vai trazer informações sobre o Centro Cívico, né, Will?
4: Oi, oi, Franklin, boa tarde pra você, boa tarde pro ouvinte da Massa, uma boa terça-feira. Franklin, chegando por aqui com informações ali do Centro Cívico. Lembro que a Aristide Teixeira tá bloqueada entre a Matheus Leme até a Cândido de Abreu, isso para obras. Esse bloqueio total vai até às 5 da tarde. Por isso, quem quer acessar a Cândido de Abreu pode desviar pela Nilo Peçanha e depois pela Rua Barão de Antonina. 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

que você tá por aqui. Que bom que você pode ganhar um presentão especial. Você não sabe qual que é o presente? Aquele teu sonho. Qual que é o sonho? Um iPhone 17e preto. 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Para participar é fácil. Começa a anotar as músicas a partir de agora. Depois que você anotar, manda aqui pra gente no final do Massa da de 10 pra você concorrer, tá bom? Resultado dia 5. Vamos lá, dia 5 do 9. Aí, anotando, a primeira música tá chegando, Chitãozinho e Chororó. Pode ser pra valer. Começou a anotar? Boa sorte!

0: Obrigado!
1: Massa FM, a minha rádio é massa. Henrique e Juliano, quem pegou, pegou! Massa pra dizer. Anotou, né? Então continue anotando, porque você pode ganhar um iPhone 17 e preto. É um belo de um smartphone, ele é mais desejado do mundo. São 256 GB de memória, um aparelho que reúne design premium, tecnologia de ponta, câmeras incríveis para fotos, vídeos impressionantes. Tudo isso pode ser seu, então continue anotando as 10 músicas do Massa da de 10. A próxima já tá chegando, Mari Fernandes. Telefone sem fio.

0: Fortaleza.
1: Muito obrigado, PM.
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0: Massa FM, a minha rádio é massa. Aí você curtiu Gustavo Lima, Bala Alojada. Essa daí foi a última do Massa da de 10 de hoje. Anotou direitinho? Ah, que bom! É sempre importante você, caro ouvinte, anotar todas as músicas. Temos duas edições, às 10 da manhã e às 4 da tarde. Quanto mais edições você anotar, mais chances você tem de ganhar esse iPhone 17 e preto. É um belo de um smartphone desejado pelo mundo inteiro com 256 GB. Então continue anotando, continue participando do Massa da de 10, que volta às 10 da manhã.
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1: Então, agora meio que tá chovendo aí, é bom saber como que tá o clima por aí, né, Will? É o Will que tá chegando por aqui, vai dizer pra gente como que tá agora as coisas aí na linha verde.
2: Franklin, bora falar da linha verde, trânsito mais complicado ali pra quem segue no sentido Atuba. Tem congestionamento no cruzamento com a Marechal Floriano Peixoto. 2 quilômetros de fila, uma média de 15 minutos para passar pelo trecho. Vale sim desviar pela Frei Henrique de Coimbra e depois pela rua Anne Frank para acessar novamente a linha verde. 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
1: 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Massa FM, 20 para as 5.
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0: 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Os Barões da Pisadinha, Recairei.
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0: E a cesta básica ficou mais barata em Curitiba no mês de julho, mas alguns produtos continuam pesando no bolso. Segundo o Diese, o valor caiu para R$ 807,93. Mesmo assim, a cesta acumula uma alta de 9,49% no ano. E a batata é a grande vilã, com aumento de 75,60% desde dezembro. Também subiram o tomate, feijão preto também subiu bastante. Para quem recebe salário mínimo, foram necessárias quase 110 horas de trabalho para comprar a cesta básica. 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Curitiba passou a contar com 10 centrais de cuidado contínuo do SUS. O novo serviço faz o acompanhamento remoto de pacientes com doenças crônicas, como hipertensão, diabetes e transtornos de saúde mental. A proposta é evitar que o paciente abandone o tratamento. As equipes identificam quem está em maior risco de interromper o acompanhamento e entram em contato por telefone para organizar consultas, exames e também os teleatendimentos médicos. A iniciativa fortalece a atenção primária e amplia o cuidado com os pacientes.
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0: E agora vamos falar com o Will, saber como que está a BR-277, né, Will?
3: Franklin, bora falar da BR-277, que olha, tá com trânsito complicado nessa terça-feira. Isso devido às obras de ampliação da rodovia, tanto no sentido Curitiba, quanto no sentido São José dos Pinhais. Aquela dica massa ainda é sim desviar pela Avenida das Torres, ou então pela Senador Salgado Filho. 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
0: Massa FM, 2 minutos para as 5. Até as 7 tem Franklin.

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0: Muito bem, chegou esse momento especial, ouvinte massa, que você pode mandar o seu abraço, o seu alô, pedir a sua música. Afinal de contas, está começando as mais pedidas da massa, as músicas mais votadas pelo 3297-3297. Sabe de uma coisa? Tem uma coisa também que é mais pedida, né? 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Tô esperando a sua ligação, hein? Começou!
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0: Massa FM, 5 e 5, as mais pedidas da massa até 6 horas. Alô, Ed, Ed Araújo, tá curtindo a Massa FM no portão. Também a Eliane no Santa Cândida, beijo pra você e uma excelente tarde pra você. Lu Murós, ela que mora no Pinheirinho, beijo pra você.
1: Boa tarde, Massa FM, no Cid Colombo, gostaria de ouvirmos com o Leonardo.
0: Qual?
1: Te amo demais.
0: Oh.
1: A minha rádio é massa.
0: Essa música é linda, vamos curtir.

0: Massa FM, a minha rádio é massa. Nas mais pedidas, claro, Bruno e Marrone, sou eu. Alô, Regiane, alô, Sandro, alô, Gustavo, curtindo a Massa FM no Sítio Cercado. Um abraço a toda a galera que tá no Sítio Cercado. 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
0: E o Will volta agora com atualizações aí do Centro Cívico, né, Will?
4: Franklin, embora de atualizações ali do Centro Cívico, o Ares de Teixeira já tem uma faixa liberada, mas mesmo assim bastante lentidão devido ao excesso de veículos. A dica ainda para quem quer acessar ali a Cândido de Abreu é seguir fazendo desvio pela rua Nilo Peçanha e em seguida ali pela rua Barão de Antonina para economizar tempo. 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
10: Massa FM 5:20.
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0: Massa FM, a minha rádio é massa. Primeiro lugar absoluto no Ibope. Aqui nas mais pedidas, você curtiu Léo Magalhães, Amigo Locutor. Amigo locutor, é só pedir a sua música aqui para este locutor que vos fala. E tem mais pedidos musicais?
1: Fala, grande Rádio Massa. Aqui é o Faberlan Carpegiani, de Campo Largo. Tamo de novo na área.
0: Opa, isso é
1: tamo
0: bom.
1: Tamo querendo essa pizza aí. Tá um friozinho gostoso pra comer uma pizza e tomar um
0: vai
1: vinho.
0: Vai bem, né?
1: Manda pra nós aí um salve e toque uma da grande Marília Mendonça. Ah. Forte abraço.
0: Boa pra recordar. Então vamos curtir. Bebi, liguei.
2: Ai, Natal.

0: Massa FM, a minha rádio é massa, nas mais pedidas, Natan Zé Vaqueira, aproveita que eu tô ligado.
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0: E agora o Will traz informações pra gente do contorno norte, né, Will?
3: Franklin, agora com informações do contorno norte, trânsito complicado pra quem segue em direção a Almirante Tamandaré. Isso porque segue aquelas obras de ampliação da rodovia, tem fila desde a Justo Manfron até a Rodovia dos Minérios. A dica, então, é evitar o contorno norte. Quase meia hora para passar pelo trecho de 5 quilômetros. Vale sim desviar pelas avenidas Vereador Tualdo Túlio e Fredolin Wolff. 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
1: 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Isso é amor demais. Edson Hudson. Agora faltando 17 minutos para as 6 horas, já tem giro massa. O pessoal já tá se preparando, o Ender já tá por aqui. Vamos lá, última música, último pedido musical aqui nas mais pedidas da massa. Quem tá chegando por aqui?
2: Boa tarde, Franco.
1: Opa!
2: Estamos aqui. Toca para nós aí. É, Retrovisor com Gustavo Lima, Arilson Zé de Souza do Centro Mercado.
1: Ô, Arilson, vamos curtir esse musicão então.
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4: Você ouve agora, na Massa FM, Gustavo Lima, Retrovisor. Essa é pra tocar no coração.

0: Massa FM, a minha rádio é massa. Você curtiu a última das mais pedidas? Mariana e Matheus, receitas, mais pedidas, volta amanhã às 5 da tarde.
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0: Opa, como tem ouvinte feliz, né? Também quantos prêmios, quantos presentes a massa não dá pra você, né? Vamos lá, saindo agora aquele voucher da Dina Pizza, pra você levar um acompanhante e curtir um belo de um buffet. 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Amanhã tem mais pizza, galera!
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0: Vamos lá, que agora tem mais informações do trânsito com o Will. Alô, Will!
2: Bora lá, Franklin, com informações agora ali da região do Campina do Siqueira. Tem trânsito mais lento ali no final da rodovia do Café e no início da Majorito Guimarães, isso devido àquelas obras que seguem ali pela região. Quem quiser economizar alguns minutos, a dica massa é sim desviar pela Paulo Gorski e depois pela Monsenhor Ivo Zelorenzi. 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
0: Massa FM 7 para 6.
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0: começando mais um Giro Massa nesta terça-feira, hoje, 11 de agosto. Para você que tá voltando para casa, você vai ficar muito bem informado. Seja na fofoca, seja na notícia, seja nas músicas, seja no futebol, enfim, uma bela tarde para você, ouvinte massa, com cara de primeiro lugar. É maravilha! Boa tarde, Ender Love!
1: Muito boa tarde, Flankley, muito boa tarde, Maria, muito boa tarde, Nora, e boa tarde você, ouvinte massa, primeiro lugar no Ibope.
2: Marinho! Estamos chegando, minha gente, para mais um Giro Massa.
0: Beleza, Nora.
3: Como é que você tá, meu amigo? Satisfação de recebê-lo aqui novamente nesse programa que gira sempre.
0: Gira. Esse é o Giro Massa. Vamos então aos destaques de hoje. Ender?
1: Olha só, famosa faz tatuagem em local íntimo, exibe resultado e diz assim... Amei.
2: Olha só, fim das correntes. Nova lei proíbe manter animais presos e acorrentados em São José dos Pinhais.
0: Ô, louco, aí, ó. Boa.
3: Hoje tem Libertadores, Copa Sul-Americana, sorteio da Copa do Brasil e, por último, agora aí, Memphis Depay fora do Corinthians.
0: O sorteio já aconteceu?
3: Já aconteceu, definindo todos os confrontos.
0: Então, daqui a pouco a gente vai saber mais sobre isso, né? Antes tem o...
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0: Hoje ainda não tem presente, Marinho, mas diz que amanhã vai ter presente.
2: Amanhã vai ter? Olha que beleza. Então tá, hoje a gente vai perguntar o seguinte aí pras pessoas. Tem muita gente que acredita nesse negócio de energia, né? Assim, puxa, não vou trazer gente pra dentro de casa, porque de repente pode trazer uma energia meio pesada.
0: Sim.
2: Né? Você é do tipo que traz visita pra dentro de casa ou você acha que é melhor manter ali o teu espaço livre dessas energias, de qualquer tipo de energia negativa? Conta pra gente aí.
0: Vamos lá, 3297-3297, pode participar, grava um áudio, manda pra gente, diz o seu bairro, o seu nome e a gravação pra gente, tá bom? Começando então, Giro Massa. Música.

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1: E bora direto agora para os estúdios da Rede Massa com ele, Douglas Bandeira.
2: Ô gente, muito boa tarde para você que tá acompanhando a Massa FM, todo mundo aí do estúdio também, aqui é o Douglas Bandeira, hoje tem, tá na hora Paraná, a partir das 18 horas e 15 minutos, presta atenção nessa informação, a nossa equipe de reportagem está em um bairro que é muito dominado pelo tráfico de drogas, é um dos principais bairros aí dominados aqui de Curitiba e nossa equipe está acompanhando um trabalho muito importante das autoridades policiais que estão explorando os pontos de comercialização de materiais recicláveis. O que eu posso adiantar para vocês é que nem todos esses pontos comercializavam apenas materiais recicláveis. Cada coisa foi encontrada e a nossa equipe acompanhou tudo. Você vai saber onde isso está acontecendo e o resultado dessa grande operação que está acontecendo ainda, hein? E o resultado, o final dela, você vê comigo às 18h15. Tô esperando, hein? Massa FM, a minha rádio é massa.
0: Valeu, Douglas!
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0: Massa FM, a minha rádio é massa, primeiro lugar absoluto do Ibope, Gustavo Mioto, participação da Ana Castela, principesa. Muito bem, não tem abraço, não tem nada?
1: Né? Um abraço para os meus amigos da Luzon, hoje estive lá fazendo uma reunião maravilhosa de manhã, o Erickson e toda a equipe lá, os caras já falaram que escuta aqui o Giro Massa todo dia, cara.
2: Aí, eu que eu tive, comprei lá. Todos os meus carros eram.
1: E tá tudo bem com os carros?
2: Eu vendi.
1: Vendeu? Mas esse último que você tá aí agora?
2: Não, esse
1: é, sem documento.
2: Esse é blindado.
1: Aí. Blindado?
2: Esse é blindado.
1: É mesmo?
2: Ele é um pouquinho mais velho, mas é blindado.
1: Entendi.
2: Porque eu tenho medo, eu falo muita besteira que alguém me dá um pá!
1: Ah, isso é verdade. Eu acho que eu também vou começar a andar de carro blindado.
0: Já dá, tem mais!
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2: E o Will tá de volta agora pra contar pra gente como que tá a SIC, né, Will?
3: Franklin, vamos lá pra região sul aqui da capital. Trânsito complicado ali na SIC, na José Rodrigues Pinheiro, no cruzamento com a Miquel Betnese, devido ao excesso de veículos. 15 minutos para passar pelo trecho de 1,5 km. Quem sai do contorno sul pode sim desviar pela desembargador Cid Campelo e depois ali pela rua Pedro Gusso para economizar tempo. Nas próximas horas, o frio volta a dar as caras e aí febre, dor e coriza podem vir junto. Então pede medley, porque o tempo muda, mas o padrão medley continua.
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1: Alô, São José dos Pinhais, olha só, passo gigante no bem-estar animal. Foi sancionada a lei aí que reforça o combate aos maus tratos e proíbe manter cães e gatos acorrentados ou presos permanentemente. A nova legislação veda o uso de correntes, cordas, arames ou sistema de vai e vem para conter os pets em estruturas fixas. A exceção vale para momentos de risco imediato, devendo ser temporária e com garantia de água, comida e abrigo. A fiscalização na cidade será intensificada para punir os infratores. Coisa boa, notícia boa, parabéns aí.
0: É uma coisa maluca,
1: a todos os vereadores,
0: né?
1: Ali de São José dos Pinhais, a toda a Câmara de Vereadores ali da cidade de São José dos Pinhais, prefeita Nina e todo mundo aí.
0: Isso é bom. Quando eu era piá, era tão comum, né? Cachorro tá preso agora, isso deixa...
2: Hoje as pessoas têm que entender que cachorro é um companheiro, ele não é a defesa da sua casa, né? Então assim, mas Ender, eu não tô entrando no mérito do pai de pet. Se é pai de pet, tá sendo feliz, tá ótimo, né? Eu acho que a gente tem que evoluir. A pessoa que faz mal pro animal, ela não se ama a si própria.
0: Sim, eu tenho bastante consciência que o meu cachorro não é pra proteger a casa, não. É só companheirismo, né? Porque...
1: Franklin, quando você era piazão, você morava lá em Joaquim Távora, você barranqueava as éguas lá.
0: Vamos para o desenrola.
1: Ei, diz que a hora que o Franklin... Diz que a hora que o Franklin voltava da escola com a mochilinha nas costas, hein, as vacas já saiam fora, cara. Já
0: saia correndo.
1: Lá vem aquele polaco de novo lá.
0: Aquele polaco.
1: Me barranquear eu.
0: Qual que é o tema de hoje, hein, Maria?
1: Quer saber o seguinte, esse negócio de levar a visita pra dentro de casa aí, você acha que gera energia negativa, esse tipo de coisa, dependendo da pessoa que você leva? Ou você é do tipo que não tá nem aí, que gosta de trazer as pessoas pra dentro de casa, fazer churrasco, fazer almoço? Conta pra nós aí.
3: Olá, boa
0: que
3: tarde,
0: isso?
3: Tudo bem com vocês?
1: Oi.
3: Aqui é o ouvinte, Alessandro, sempre sintonizada na massa, a melhor de todo o Brasil. Sobre visita em casa, eu acho que a nossa casa é algo muito íntimo, é algo nosso, o momento onde você encontra o seu conforto, o seu aconchego. E tem pessoas, sim, que não é legal recebê-los. Mas me responde aí, como que faz quando essas pessoas, elas próprias se convidam?
1: Nossa, me deu um negócio no pipi agora.
0: Cara.
1: Tá voltando pra configuração de fábrica, Enderlove?
4: Tá resetando?
1: Ei, o Enderlove tá voltando, pá. Deu um reset no Enderlove, hein?
4: Resetou?
1: Calma, Enderlove. Calma, se acalme.
0: Configuração de fábrica.
1: Se acalme.
0: Ai.
1: Não, mas ó, daí você pode dar uma desculpa, moça. Você dá uma desculpa pras pessoas. Fala, não, por motivos familiares não vou poder fazer nada hoje. Ué, motivos familiares. Tua família não quer receber a pessoa. Tá tudo certo.
4: Ou trabalho. Vou trabalhar nesse final de semana.
2: É verdade.
1: Eu tenho uma desculpa boa quando alguém pede carona. Assim, tá em turma, dá carona, vim de moto hoje, vim de moto, não dá. Vim de moto, opa, vim a cavalo. Tá caindo o microfone tudo aqui. Cacete, viu?

0: Massa FM, 6h25, Ender Love.
1: Olha só, cata essa. Grazi Massafera, de 44 anos, surpreendeu os seguidores ao revelar que saiu do estúdio de tatuagem com dois novos desenhos. Depois de mostrar uma tatuagem feita no antebraço esquerdo, a atriz contou que também aproveitou a sessão para tatuar a região das costelas próxima aos seios. Pois é, foram duas, brincou Grazi Massafera através de uma foto no desenho no Instagram. A nova tatuagem escolhida pela atriz é uma onça pintada, se espreguiçando, feita com traços de fios delicados, né? Agora tem pra quem mostrar
0: uma mulher bonita. É uma onça, aqui. O quê?
2: Pintada. Agora, essa mulher é bonita, né?
0: Sabia,
1: né?
0: Que ela é minha conterrânea?
2: Ah, é?
0: Ela é de Jacarezinho. É. Bem pertinho de Joaquim Távora ali.
1: É. E ela é magoada, sabia? Ela trabalhava num lugar lá em Jacarezinho.
0: É Jacarezinho.
1: E ela vendia cosméticos, né? Aí tinha um prédio de 3 andares. Daí ela maltrataram ela lá na cidade, segundo diz a lenda, né? Ela foi lá, quando ela ficou rica, e comprou o prédio. Comprou o prédio e fechou tudo lá. Essa das minhas.
0: Deve ser legal poder fazer isso.
1: Um dia a gente vai fazer. Se não for aqui no céu, a gente faz alguma coisa.
0: Noronha!
3: Vamos virando com a Copa do Brasil, então. Hoje teve sorteio na sede da CBF aí pela manhã e foi definido os confrontos das quartas de final da competição. E o sorteio pegou pesado, cara.
0: Com quem? Não me assuste.
3: É só clássico.
0: Ah, é?
3: Internacional e Grêmio um dos confrontos. Vamos ter Grenal nas quartas de final da Copa do Brasil. Cruzeiro e Atlético Mineiro. Outro clássico, Cruzeiro e Galo também aí foi definido esse confronto. O Vasco e o Vitória e o Palmeiras e o Santos.
0: Palmeiras e Santos?
3: E Santos. São 3 clássicos estaduais aí nas quartas de final da Copa do Brasil. O único que não pegou clássico.
0: Que é o clássico da saudade?
3: Da saudade. O único que não teve aí clássico foi Vasco e Vitória. Mas confrontos que prometem muito equilíbrio aí nas quartas de final da Copa do Brasil. A milionária Copa do Brasil. Os jogos ali no final de agosto, o primeiro jogo. Comecinho de setembro, o jogo da volta. E hoje também tem Libertadores da América. Começa as oitavas de final com Fluminense, Independente e Rivadavia da Argentina no Maracanã. Daqui a pouquinho às 19 horas. E Bolívia e São Paulo pela Sul-Americana, 9:30. Jogo esse na Rede Massa, o SBT no Paraná. Ao vivo hoje, exclusivo Bolívar e São Paulo pela Sul-Americana.
0: Na altitude
3: de La Paz, temida altitude de La Paz.
1: Daí tem essa desculpa se perder, que é a altitude?
3: 3.500 metros de altitude lá. É alto, cara.
0: É alto.
3: Te pego.

existe uma teoria que se chama 90-10, onde uma pessoa tem 90% daquilo que você procura em alguém, só que você foca naqueles 10% que falta. Aí você sai pra rua, se aventura, e realmente você encontra aqueles 10%, mas não se deu conta que perdeu os 90%.

0: Massa FM, a minha rádio é massa. 6h34, você curtiu Maiara e Maraíza, 90-10.
1: Deixa eu mandar um recado lá pro Carmo da Lavecchia,
2: que é ator da Globo.
1: Ator da Globo, ele tá meio fora, meio afastado da televisão, que se crescer pra cima do nosso patrão aí agora.
0: Ah, é?
1: É, quis ir lá criticar as falas do nosso patrão, aquela brincadeira que ele fez lá com o Thiago, do Hugo e Thiago, e daí agora ele tá querendo se crescer nas redes sociais. Aí o Enderlove foi lá e escreveu assim: chora, Carmo.
2: Só, pronto.
1: Só isso. Ele foi lá, respondeu o Enderlove.
2: Falou da minha boca, da minha careca. Tipo, ele acha que falar do meu sorriso ou da minha boca ou do meu careca vai me ofender ou vai me deixar triste. Não, Carmo, chora.
0: O Carmo, mas ele da Lavecchia, a tua careca?
2: Não, ele acabou de ver, que ele viu no Instagram, né? Ele veio me responder
1: Carmo
2: aqui.
1: O da Lavecchia tá com tempo, né?
2: Tá, tá.
1: Ô, alguém arruma um serviço pro Carmo da Lavecchia?
2: Olha, ele colocou assim. Assim, ó, eu falei: chora, Carmo. Daí ele falou assim: chora nada, lido bem com sujeitos como você, aprendi cedo, mas hoje se processa a risada fica mais gostosa no final. Ele também já te zoou ao vivo e falou do seu cabelo, te chamou do aeroporto de mosquito, você já riu? Claro que não riu, né? Senão era mimimi. Meu amigo, eu já ouvi tanta coisa na minha vida que eu dou risada, sabe por quê? Porque eu dou risada pra vida.
1: É isso aí. Deixa eu mandar um grande abraço pro meu amigo Leanderson da Luzon e toda a equipe.
2: Beijo pra ele.
0: Marília. Já tem mais.
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1: E agora vamos saber com Will, como que está a BR-116?
2: Franklin, para fechar minha participação aqui na Massa, falo agora da BR-116, trânsito complicado tanto em direção a Curitiba quanto no sentido Fazenda Rio Grande. E isso devido ao excesso de veículos. As filas são ali na região do Tatuquara. Uma boa alternativa é desviar por dentro do Bará, pela rua Nicola Pelanda. 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
1: E olha só essa notícia pra você que é tongo e gosta de fazer gracinha em voo ou de repente aeroporto, que era pra ser uma viagem, acabou na delegacia da Polícia Federal. Um passageiro foi retirado de um avião comercial no aeroporto internacional de Foz do Iguaçu após dizer que uma caixa de som parecia ter uma bomba. Nossa, o voo tinha como destino Curitiba e durante o embarque, ao ajudar a comissária a despachar o equipamento pelo peso, o engraçadinho fez um comentário irresponsável, né? Dizendo que parecia ter uma bomba. E o comandante acionou a Polícia Federal e quatro passageiros, né? Provavelmente o grupinho dele ali, foram retirados da aeronave. O grupo respondeu a um termo circunstanciado por comunicação falsa de crime. E a Polícia Federal alerta: piadas sobre bombas em aeroportos geram atrasos, cancelamentos e processo criminal. Tá? Então, a partir

0: Vamos lá, 3297-3297.
1: Boa noite, Massa FM.
2: Oi.
1: Anderley aqui do Fazendinha.
2: Grande Vandi.
1: Voltando do trabalho, com a sintonia da melhor rádio de Curitiba.
2: Obrigado.
1: Sobre a visita em casa hoje, eu como sou uma pessoa muito espiritualista, adoro queimar minhas velas, acender meus incensos, então para entrar dentro da minha casa tem que ser bem selecionado mesmo. Eu acredito muito em energia, energia pesada, energia ruim. A minha rádio é Massa.
0: Maravilha. Um
2: grande abraço aí pro nosso amigo.
3: Você tem que tomar muito cuidado com a tua energia na tua casa, pra onde que gira a água do ralo da pia da tua pia, sabia?
2: Como assim? Como assim? Como é que é? Tem que ser no sentido horário ou anti-horário?
3: Sempre tem que ser anti-horário. Se for a favor do relógio, cuidado.
0: Você tá em outro. Você tá no mundo paralelo.
3: Não, muita inveja. Você tomar cuidado. É onde você é ali. E não pode deixar.
0: Pronto. O que tem de gente ligando agora a torneira pra ver?
3: Não pode deixar a louça suja na pia, porque a assombração vem se alimentar ali, as energias ruins, sabia?
2: As visagens, né? Eles vêm, eles gostam de uma bagunça.
3: Por isso, cuidado.
2: Né?
3: Sempre tem que girar água anti-horário, nunca horário.
2: Dizem que casa bagunçada atrai negatividade também, né? Atrai.
3: Cama sem
2: pobreza, né? Atrai pobreza.
0: O pessoal costuma guardar as coisas, né? Quanto menos guarda, você usou durante 6 meses, 1 ano, não usou mais, joga fora.
2: Você é um cara organizado, né, Franklin?
0: Mais ou menos. Eu tento ser.
3: Eu uso depois de 6 meses.
2: O Noronha, você vai ali na mesa dele, na rádio, tem umas 5, 6 jaquetas.
0: É impressionante,
2: ele
0: né? Deixa,
2: ele acha que é armário dele.
3: Vamos falar uma coisa.
2: Aí depois rouba as jaquetas, roubaram minha jaqueta, deixa 10 jaquetas.
4: Não, mas essa nunca sumiu aqui, essa não. Aqui não temos esse risco.
3: Essa é a história, Noronha. De deixar a jaqueta ali pra achar que tem alguém, já é velha essa notícia, né?
0: Se for o caso, tem uns 5 noras ali, né?
3: Tem um ponto de jeito que deixa,
4: mais uma,
3: deixa a cadeira assim, eu vou deixar a jaqueta aqui pra dizer que eu tava trabalhando aqui.
2: Parece o guarda-roupa do Nora, aquela sala de produção ali.
5: Tá com o nome sujo?
2: Oh,
5: vai continuar que é isso? Com o nome sujo.
3: Vamos lá.
5: Mas agora, se quiser ficar bem informado, aí sim, é Massa News, né?
2: Grande abraço.
5: Fala, meus queridos, fala, tudo bom? Beleza, meus meninos? Maravilha, aqui o Gil Santiago de Curitiba. Olha, parabenizando vocês mais uma vez aí pela programação. Um abraço forte ao meu querido amigo Mário Martinez. O Martinez aí, ó. Um abraço pra vocês aí, fiquem com Deus. Tudo de bom, valeu!
2: Grande Gil Santiago, esse é gente boa e é comunicador, gente como a gente.
4: Abraço, Gil.
0: Um abraço, até mais. Vamos lá, daqui a pouquinho tem mais aqui no Giro Massa.
4: Ô, Franca, pega minha jaqueta ali.
0: Qual delas?
4: A preta.

0: Noronha, futebol?
1: Notícia que surgiu agora há pouco aí, Memphis Depay não fica no Corinthians, não vai renovar o contrato. É uma novela que vinha se arrastando desde a parada da Copa do Mundo. Chegou a um acordo ali, acertaram todos os termos, era uma operação alta financeira, mas o presidente do Corinthians, o documentinho estava pronto lá faz 3 dias para assinar. O presidente do Corinthians recuou, cara, não vai assinar. Diz que pensou melhor, o valor era muito alto aí para renovar até 2028. E com isso, Memphis Depay não joga mais pelo Corinthians. Inclusive, o Corinthians já emitiu a nota aí, comunicando que o jogador não veste mais a camisa do Corinthians. Agora se inicia outro BO. Corinthians deve para ele 44 milhões de reais.
2: Uma mega cena.
1: 44 milhões Nossa, de reais, que com que juros recebe, aí, correção, pode chegar ao valor de 77
0: Deus,
1: milhões de reais.
0: Correção,
1: e agora, ele ia renovar o contrato, ali ia se arrastar isso até 2028. Agora o bicho vai querer receber, cara.
3: Afinal das contas, vai ser uma CG ali, uma televisão.
2: É. Ou entra, eles 85 polerá?
1: Não, é pior agora, Ender. Se ele entrar na justiça, o Corinthians já tem 3 transfer ban, que é que você não pode contratar enquanto não quita a dívida na FIFA. Com certeza, se ele não receber, ele vai colocar mais um no Corinthians.
3: Mas você sabe que esse negócio aí tem um monte de clube aí que fica devendo e tal e consegue continuar gerando negócio. É, eu com a minha empresa, você com a sua empresa, se você de repente tiver com as certidões com as certidões positivas, no caso, dá, né? Assim. Se você tiver com dívida, você não consegue fazer negócio com ninguém, cara. Assim, depende, você não consegue fazer negócio com órgão público, com absolutamente nada, porque você não está com as certidões em dia. Porque
2: o
3: futebol
1: agora,
3: não é assim também.
1: Marinho, isso daí tá mudando agora. O transfer ban veio justamente pra isso. O que acontece? A partir do momento que você tem uma dívida, se você não pagar, você não contrata ninguém. Você tá zerado. Não consegue fazer nada de negócio.
3: E outra coisa, os clubes são considerados entidades sem fins lucrativos. Aí os caras não emitem nota fiscal. Ó, que palhaçada.
2: Tem isso aí, tá?
3: Tem isso. E a gente emite nota fiscal pra tudo e paga uma baba de imposto.
2: Amanhã às 6 horas da manhã, microfone aberto, que o Frank tá assim, ó.
0: É, já tô apontando pro relógio.
3: Ué, tá igual o São Paulo, Amauri, doido pra ir embora. Doido pra ir embora logo.
0: Então,
3: vai
0: tá
3: apressar
0: bom.
3: O capeta, Fred. Tá apressando a turma aí. Deixa nós concluir o raciocínio, cara.
1: Terminar a linha.
0: É, então tá bom. Ó. Viu? Amanhã, a partir das 6 da tarde, vocês terminam esse raciocínio,
1: tá
0: combinado?
3: Ah, lavar uma viatura, rapaz.

0: abençoa.
1: Massa FM, amiga, rádio é massa, Michel Teló, aí a roça vence.
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11: Trabalhar!
8: Ah! Sem confusão, porque hoje é, ó, 8.900, rapaz, tô assustado.
12: É muito
8: isso
12: dinheiro.
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0: Eu confesso. Bom, eu não lembro. Teve outro recorde desse tamanho?
1: Não, desse não. Valor eu não lembro.
0: Gente.
1: É, 8.900. Eu lembro de 8.300, 8.400, um negócio assim.
0: Eu lembro de 8.700.
1: É. De 8.700?
2: O recorde foi 8.700.
1: Ah, eu não lembrava.
2: Quer dizer, o antigo, né?
1: O antigo.
2: O último recorde. Maior valor que já saiu. Agora, meus amigos, já disparou, foi-se embora do último recorde já.
1: Cara, muita grana, muita grana. O nosso ouvinte agora tá naquela fase que começa a ficar ansioso. Começa a errar coisinha fácil.
0: Isso.
1: Por exemplo, ontem a Priscila errou um negócio assim.
0: Nossa, você sabe que eu fiz essa enquete lá em casa com a minha filha de 8 anos?
1: E ela, ela acertou.
0: E ela acertou.
1: Aí, é isso aí.
0: Aí eu percebi que não está ruim.
1: E eu também, que nem fiz o Mobral, acertei.
0: Na verdade, você tem a mesma idade mental que ela.
1: Que ela, exatamente.
0: 8 anos.
2: Ó, entendeu? O ouvinte que não ouviu o programa ontem, ele não sabe do que a gente está falando.
1: Entendeu? Que nós estávamos falando de uma...
2: Separação de sílaba.
1: E como é que é a junta? De tongo.
0: Memória.
1: Sílaba de tongo. É memória. Aí a gente não soube separar direito.
2: A palavra memória.
1: E a ouvinte também não, porque ela falou errado, né?
0: É.
2: Pedimos uma palavra com 4 sílabas. Aí ela, memória.
1: Aí a Priscila falou, tá certo.
0: Eu também falei tá certo.
1: É, você também falou, você é burro. Aí eu falei assim, peraí, gente. Eu que não fiz escola e vocês que não sabem?
0: É mesmo, é. E ele tava certo.
2: E o Wilson tava certo. O que eu disse, o Wilson, como que a gente confia? Até quando ele tá certo, a gente pensa que ele tá errado,
0: eu já
2: entendeu?
0: Acho que o problema não é com ele, é com a gente, Pri. A gente tá com um problema de memória, a gente não lembrou.
1: É isso aí.
2: Vamos pular essa parte.
0: Ele acertou.
2: O ouvinte quer saber qual que é o tema pra ele participar hoje.
0: 8.900.
2: Pra concorrer à nossa ligação, entrar no ar com a gente ao vivo pra brincar de stop valendo R$8.900, tem que fazer o quê?
0: Manda mensagem, se intrometer no assunto do dia, mande um áudio preferencialmente, curtinho.
1: Confessionário.
0: Vai confessar, um áudio legal aí, conta a sua confissão, ou a confissão do tema aqui, ou pode ser mensagem de texto.
2: Pode.
0: Não precisa pedir pra participar, porque quem manda já tá concorrendo, já tem a chance de jogar.
2: Desde que você se intrometa no assunto que eu vou falar agora, hoje é dia de confessionário, e a gente vai falar sobre pessoas trapaceiras. Vai ter que confessar aonde foi, em que momento você já trapaceou na sua vida. Tem diversas situações, né? Tem aquela pessoa que fica trapaceando no jogo, no jogo de tabuleiro, aquele jogo de cartas, na brincadeira em família. Você já deve ter trapaceado, dependendo da sua idade, você já deve ter trapaceado com as crianças, seus sobrinhos, os seus primos, aí em alguma situação, como os meus tios, que me davam o controle do videogame pra eu brincar. Na minha época tinha cabo.
1: É, sem conectar.
2: Hoje em dia não existe mais isso, né?
0: É, tem alguns que tem, mas não é a maioria, né?
2: Não é mais a maioria. E aí o meu tio, ele trapaceava, ele me dava o controle, achei que eu tava brincando lá, o negócio do videogame, e não tava ligado, entendeu?
0: Tava fora da tomada.
2: Você já deve ter trapaceado em alguma situação, em algum momento da sua vida, e você vai vir pro programa confessar. Confessa suas trapaças, ou então, confessa qual trapaça você achou, que já trapacearam com você também, né? Confessa qual trapaça, que tentaram te passar a perna, aí no fundo você fala, ah, pessoal, foi inteligente, né? Vem aqui e participa com a gente.
0: Eu vou ter dificuldade de falar quando eu não trapacei, que é diferente.
2: Pode confessar.
0: É outra coisa.
1: Isso aí.
0: Conte as suas,
1: Wilson. Tem essa cara de bobinho, mas
2: não xinga ele, não. Ele é legal.
0: Olha lá.
1: Só que ele te comprou, né?
0: Vou trazer uma limonada pra você amanhã, Wilson.
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0: Boa sorte, gente.
2: Marshmallow me comprou.
0: Ó, vai tomar um suquinho de limão geladinho já.
2: Obrigada.

0: junto e misturado. Ouviu aí o som da Marília Mendonça, Troca de Calçada? E eu tô ainda pensando a ansiedade desse povo pra levar esses 8.900, né?
1: O Marshmello tá se confessando pelo nosso ouvinte que vai entrar no ar pra confessar essas histórias aqui de trapacear, viu?
0: Eu não trapacei ninguém, os outros que me trapaceiam.
1: Você não trapaceia mesmo não, Marshmello. Você é um querido amigo, colega de trabalho muito especial.
2: Puxa saco, vamos tudo tomar banho vocês, né?
1: Olha... Banho não, tô tomando limonada.
0: Hoje vai parecer outro programa, né, meu?
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0: Tô fazendo bastante, aliás.
1: Inclusive, fazer uma pergunta, Wilson, me ajuda. Você acha que o Marshmello, ele quis me agradar, quis fazer um agrado, uma bondade hoje? Ou será que ele tá trapaceando comigo com essa limonada que ele me trouxe?
2: Você não tem a dúvida que vai vir um pagamento já já.
1: Ele perturba tanto, ele consome tanto juízo, que eu acho que isso aqui é um pagamento, viu, Marshmello? É uma mínima indenização você me trazer uma limonada gostosinha todo dia aqui no programa, viu?
0: Amanhã é um lanche, tá? Pode acordar.
1: Muito obrigada, por favor. A gente tá falando aqui no programa, gente, no confessionário, sobre trapaça. Tem gente que trapaceia em jogo de tabuleiro, de carta, aquele baralho comum e até no destruidor de amizades e relações familiares. Você sabe o que que é?
2: Não.
1: Uno. É um jogo chamado Uno. Destrói amizade, destrói relação, destrói família, destrói tudo. Quero que você confesse aqui no programa se você é um trapaceiro e faz de tudo pra ganhar uma partida.
2: Inventa regra.
1: Se você dedura alguém que é o maior trapaceiro que você conhece.
2: Eu faço isso, né?
1: Faço pode muito. Vir aqui no programa e contar tudo pra gente. Confessa. Além de confessar, a gente quer que você diga qual que é a sua técnica pra trapacear. Ela funciona? Ou você acaba perdendo mesmo assim?
2: No banco imobiliário, eu sempre sou o banco. Pra não ficar
1: e
2: pobre.
1: Você trapaceia.
0: É que o banco sempre tenta roubar a gente de um jeito, né?
2: Então, eu faço o papel direitinho.
0: Muito bom.
5: Confessou. Boa noite, tamo junto e misturado.
1: Oi.
5: Eu trapaceio na brincadeira com meu filho. Jogando bola, ele faz os gols e passa o tempo que ele se perde. Quantos gols ele faz, eu sempre falo que ele faz a menos pra mim ganhar. Dá pra ver ele brabo. Beleza? Tamo aí na escuta da Massa FM.
2: Isso aí só prova pra gente o quanto você é ruim, né, papai?
0: Caramba, o moleque vai aprender.
1: Não, é hora da vingança, meu amigo. Quando ele era criança, faziam isso com ele. Agora é a vez dele ser sempre o ganhador.
0: Tá certo, bom. Agora ele resolve. Mais um, escute aí.
6: Oi. Boa noite, tamo junto e misturado. Aqui quem fala é a Suzana.
2: Isso.
6: Sobre o assunto de hoje, eu lembro que quando eu era criança, eu trapaceava nessas brincadeiras de cartas assim, baralho, ué. Sempre escondia uma carta assim debaixo da perna, assim. Quero participar hoje. Me liguem, tô precisando dessa grana. A minha rádio é massa.
1: Eu já escondi carta debaixo da perna.
2: Eu conheci um cara que uma vez ele tava jogando truco. Truco já não tem muita carta, né? Aí ele tava escondendo também as cartas, aí da hora que ele levantou, caiu um outro baralho.
0: A mentira tem perna curta. A perna dele também era
2: louco,
0: curta.
2: Bicho.
0: Mostrou tudo.
7: Boa noite, Rede Massa, aqui o Elias Cândido. E a respeito da enquete de hoje, eu trapaço minha cunhada no jogo de truco.
0: Olá. Olá.
7: Só isso.
0: Olá.
7: Também. Olá. Eu dou umas trapaceadas com ela e roubo dela. Quero participar do stop. Um
0: que
7: abraço.
1: Gostosa a risada dele.
2: Ele rouba na carta e ela rouba a sua carteira,
0: aí,
2: seu tonto.
0: Ó, tá certo.
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1: Alguém rouba o maço de derby dele, você ouviu a risada dele? O peito cheio.
2: Ele é Hollywood.
0: Para com isso, meu.

0: Classe FM, tamo junto e misturado. João Neto e Frederico, as maravilhosas Simone e Simária, rapariga não. E os 8.900 estão aqui, ó, esperando você confessar, viu?
1: Pode confessar, pode lembrar, busca aí na sua lembrança, na sua memória, alguma situação na vida que você já trapaceou. Já deve ter trapaceado, mesmo que na inocência. Você fala, ai, eu não percebi não que eu tava trapaceando. Conta aqui pra gente qual foi a trapaça que você já fez na sua vida. Se foi brincando, se foi de propósito, foi caso pensado, foi em um jogo, foi com família, com parente, no ambiente de trabalho. Quem foi, em que situação você já trapaceou? Pode falar a verdade, conta aqui e confessa tudo.
2: Boa noite, turminha. Boa noite. Estamos junto misturado, que é a Kelly do Ponta Grossa. Sobre o tema de hoje é o seguinte. Então, minha família gosta muito de jogar cacheta.
3: Cacheta.
2: Quando é a minha vez de dar carta, eu sempre deixo os coringa, eu sempre coloco os coringa pra mim. Então, assim, e até agora eles nunca perceberam. Espero que não percebam, né? Senão, tchau, minhas cachetas, né? Não vou poder mais ganhar cacheta.
1: Que ligeira.
2: E coloca no stop.
1: Beijo. Ela rouba os coringa.
0: Acabou a estratégia a partir
1: ela
0: de hoje.
1: Separa tudinho pra ela.
3: Mas, cara, a pessoa pra fazer esse tipo de trapaça, ela tem que ser muito boa nas caras.
0: Isso.
3: Porque, por exemplo, eu sou o tipo de jogador chato, eu fico de olho. Eu fico falando assim, você tá roubando. Porque você joga uma pressão psicológica na pessoa.
0: É?
1: Como é que você acusa?
3: Você tá roubando, hein? Você tá roubando, eu tô vendo.
0: Aí o cara se assusta já.
3: É, o cara fala, ih, lascou.
1: Não vai dar pra roubar.
0: Descobriu.
4: Boa noite, turma da massa. Renata, voltando do trabalho. Eu, então, sobre a enquete de hoje, eu sempre trapaço.
1: Olha.
4: Sempre no jogo de baralho.
3: Ah lá,
4: principalmente na canastra, no buraco.
3: Ou seja, né?
4: Sempre roubo canastra, conto ponto a mais. Me coloca aí pra jogar stop.
0: Tudo bandido, tudo, esse povo.
3: Ó, esse
0: gente.
3: Povo que joga, velho. Você já sabe que vai roubar.
0: É o jeito de ganhar, né? Não tem fomo, né? É jogo. Dependendo da sorte, não dá certo.
3: É, e da qualidade também não, né?
1: Qualidade.
5: Olá, jogador. Olá, pessoal. Olá. Da massa, aqui é a Gisele. Eu tava tentando lembrar de alguma situação.
0: Conte.
5: Sobre o assunto do programa. Mas depois que eu ouvi a abertura do programa. E a Pri falando sobre a situação do controle lá do videogame, não me veio mais nada na cabeça. Acho que quem nunca fez isso, né? Eu fazia muito isso com a minha sobrinha quando ela era pequena. Queria jogar, a gente não queria que ela perdesse, né, as vidas, enfim. E a gente dava um controle desligado pra ela. E ela se contentava, tava tudo certo. Minha rádio é máscara, participar do stop.
1: A maior trapaça da vida, minha amiga. Que é isso?
3: E hoje em dia é ela que engana vocês, né?
0: E vai continuar sendo assim, viu?
1: Certeza.
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1: Na hora da vingança.
3: Você vê como é a vida.

0: Classe FM, tamo junto e misturado. Wesley Safadão, resseca de saudade. Ó, esses, como é que é? 8.900, né?
1: 8.900 reais.
0: A gente até passa mal pra falar, ó, é muito dinheiro, Pri.
1: Tá gaguejando. Ó, se o seu telefone tocar, pode ser a gente te ligando, te convidando pra brincar com a gente, pra participar ao vivo. E pra você concorrer, se você não mandou sua mensagem ainda, o nosso tema do confessionário era trapaça. Você já trapaceou na sua vida? Em quais situações? Jogos, brincadeiras, com criança, com filho, com sobrinho, com quem? Vem aqui e confessa que ainda dá tempo.
0: É isso. Boa sorte. Vamos trapacear com segurança, né, Pri? Com segurança.
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0: funcionou? 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
1: CFM, tamo junto e misturado. 7h46, ó, atende esse telefone aí. Tem R$8.900 valendo. Boa sorte.
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0: Massa FM, tamo junto e misturado. Zé Neto e Cristiano e o status que eu não queria.
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1: 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Pra jogar stop.
0: Ai, que emoção. Até eu ia estar emocionado numa situação dessa.
3: Tá todo mundo nervoso, Marcelo. Pelo amor de Deus.
0: Eu passo no banheiro agora?
2: Não. Tô nervoso. Calma, aqui. Espera, não. Segura.
0: Ai, caramba.
3: R$8.900. É uma baita grana. Aliás, uma grana que salvaria muitas famílias no Brasil que neste momento tem algum tipo de conta para pagar, algum tipo de boleto para resolver ou algum tipo de problema para resolver.
0: Muitos problemas.
3: Mas a Edna terá a oportunidade hoje. Edna!
4: Oi.
3: Boa noite, Edna. Ai, tudo bem?
0: Ela tem emoção.
4: Boa noite.
3: Pelo tudo jeito, você tá nervosa, né?
4: Eu tô.
3: Calma, respira, respira.
4: Respirar.
3: Isso. Tem gente aí pra te ajudar ou tá sozinha?
4: Tem a minha neta e meu marido.
3: Bom, bom. Bom, você tem a neta pra ajudar, né? Porque o marido nunca ajuda. Essa é que é verdade.
4: É o marido não.
3: É, o marido nunca ajuda. Vem cá, menina. Preparada ai, Deus, pra ganhar R$8.900?
4: Ai, Deus me prepara.
0: Toma uma aguinha, né? Respira. Calma. A gente não tem pressa,
4: exatamente,
0: né,
3: Bruno? Sem pressa. É, vamos tranquilo. Lá. Até você se organizar aí mentalmente.
4: Tá bom.
3: Boa. Então tá bom. Então, ó. Você pode pedir passo, que a gente passa pula. Pra próxima. Pula, sei lá. Normalmente, tá. A gente orienta assim o seguinte. Ah, o pessoal pode ajudar? Pode ajudar. Só que só vai valer a resposta quando você falar, tá?
4: Tá bom.
3: Eu acho que é isso. Acho que de resto, boa sorte. São 30 segundos, 5 perguntinhas.
4: Tá bom,
3: e a gente vai jogar os dedos agora pra escolher a letra.
2: Stop!
0: Eu aqui, ó. Eu.
2: Acompanha a contagem pra não se perder na letra.
0: Isso, com calma.
2: Marshmallow tá tem 3 dedos que vai dar A, B, C. Eu tenho mais 3, D, E, F. E o Wilson tem mais 1. Letra G.
3: Letra G, valendo!
4: Meu Deus.
3: Tem no açougue.
4: No açougue. Passa.
3: Passou. Peça de carro.
4: Peça de carro. Passa.
3: Parte do corpo.
4: Garganta.
3: Boa, uma cor.
4: Gold.
3: Gold, boa, em inglês. O 4 sílabas.
4: 4 sílabas.
3: Ai, nós consideramos o gold, mas óbvio, não ia valer, né?
2: Não
3: ia
2: valer.
0: Você deu uma trapaceadinha.
3: Gold é ouro, né? Ouro, cor ouro.
2: É outro idioma.
3: É, ela meteu um inglês aí pra enganar nós.
2: Mamãe respondeu.
3: Mas foi esperta, gostei.
0: Jogou
3: da sagacidade.
0: É isso. É.
3: Bom,
0: não deu.
3: De qualquer maneira.
0: Acabou! Beijo pra ela, né?
3: Beijo.
5: Acabou, acabou, acabou, acabou, perdeu.
3: A pergunta
5: perdeu,
3: que eu faço, vocês ouviram a voz do marido?
0: Chorando, talvez, ao fundo. Pensando o que falei da minha vida.
2: Tentando ajudar, ficou nervoso.
3: E ela gritava, falava alto. Tem um açougue! Peça de carro, peça de carro. O velho vive mexendo no diacho daquele carro velho.
0: Vive comprando linguiça.
3: Vai nas lojas de autopeça, compra os negócios e não pensou uma peça de carro pra falar pra ela.
2: Linguiça.
0: Bisteca.
2: Linguiça e bisteca tem no açougue, mas aqui a brincadeira era pra responder com a letra G, Marshmallow.
0: É, aí deve ter
3: alguma coisa
0: com G lá.
2: Galo,
3: oxe.
2: Não é granja?
3: Já comi carne de galo.
2: No açougue, Wilson?
3: É, no açougue, oxe.
2: O Wilson?
3: Claro que tem.
2: Gente, é verdade?
3: Tem, eu aceitaria fácil. É mais dura carne de galo. Carne de galo é dura. É,
0: demora pra cozinhar.
3: É, ixi, fica horas na pressão.
2: E tem galo, tem galinha.
0: E na digestão também. É. Ah, tem galinha, mas faz galinha.
3: É, galinha.
0: Por que que você não falou?
2: Mas
0: galinha?
2: É um açougue ou uma granja que vocês estão comprando carne?
0: Não, mas tem galinha, sim.
2: Tem. Tá bom, eu não posso discutir porque eu não frequento. Não frequento.
0: Não, mas é que vende no açougue ou que frequenta o açougue?
2: Tem
0: galinha. Frequenta o açougue. Nem que frequenta.
3: Amanhã a gente volta com R$9.000.
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2: O Ratinho vai xingar nós, vai falar que a gente que dificultou.
3: Não, mas isso. Tá fácil. Fácil.
0: É verdade. As galinhas de comprar ovo, reclamar. Roubar os filhos dela.
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0: Rick Renner, cara de pau.
1: É. Não é a tua definição, mas
0: não. Não, não tem nada a ver com essa história.
1: Tomar banho.
0: Sei que come galo comprado do açougue e eu que sou.
2: Ó, Marshmello, se você não quiser que eu seja grosseira com você no uso das palavras, me traga outra limonada amanhã. Um abraço pra você. Amanhã, R$9.000 aqui no estoque.
1: Gente, é muito dinheiro.
0: Sem composto alcoólico, como essa aí, né? Que eu trouxe essa aí, tem álcool.
1: Por isso que ela tá rindo, que nem
0: ela. Ó, amoleceu. Era isso que ela precisava.
1: Tá bom. Um beijo.
0: Outro. Até amanhã. Tchau, gente. Boa sorte.
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Enigma de hoje. Agora deixa eu comentar algo que eu preciso comentar. R$ 9.000 amanhã, é isso? Verdade, não saiu o estoque. Tava aqui torcendo por você, né? Tava na torcida, mas não deu. Não deu, não foi dessa vez. Foi quase, né? O pessoal lá, né? A Pri, o Márcio Melo, o Wilson Gomes, todos torcendo, mas ficou para amanhã. R$ 9.000 no estoque. E aqui o que tem? Ah, vou trazer um presentinho para deixar você mais calma. É uma air fryer novinha na caixa. É um presente muito fácil de ganhar. Você precisa apenas mandar um áudio com seu nome, áudio curto com nome e a resposta do enigma. Vamos lá, atenção. É uma charada hoje, dia de charada, terça-feira de charadinha. Sou maior que o universo e mais temível que qualquer monstro. Aquele que vive na miséria me tem em abundância. Aqueles que já possuem tudo precisam de mim. E se você se alimentar de mim, você morrerá. O que sou? Mais uma vez, atenção. Sou maior que o universo e mais temível que qualquer monstro. Aqueles que vivem na miséria me têm em abundância. Abundância, aliás. Aqueles que já possuem tudo precisam de mim. E se você se alimentar de mim, você morrerá. O que eu sou? Ai, caramba, tá fácil ou tá difícil? 11-3509-9290. Você quer uma airfryer novinha na caixa? Então grava o áudio. Não esqueça que abaixo ali do seu áudio você coloca seu nome completo, viu? Aquela batata frita, batata palito, um franguito, pão de queijo, bolo. Qualquer tipo de receita você faz na airfryer, viu? Boa sorte pra você. A gente vai começar com Victor e Léo.

0: Henrique Juliano, Recaídas versão ao vivo. E você quer ganhar uma air fryer? Quer? Vamos ganhar então? Tá afim? É um presentaço na caixa novinho. Então me conte, deixa eu te falar que é a nossa charadinha de terça. Vamos conferir? Sou maior que o universo e mais temível que qualquer monstro. Aqueles que vivem na miséria me têm em abundância. Aqueles que já possuem tudo precisam de mim. E se você se alimentar de mim, você morrerá. Quem sou? Ih, rapaz, sou maior que o universo e mais temível que qualquer monstro. Aqueles que vivem na miséria me têm em abundância. Aqueles que já possuem tudo precisam de mim. E se você se alimentar de mim, você morrerá. 11-3509-9290 é a charada. Você sabe que é a charada? A resposta me conta.
1: E eu acho que a mente, o pensamento, eu acho que a charada de hoje, essa é a resposta.
0: Tá bom, meu amor, um beijo pra você, obrigado. Oi, quem é?
2: Olá, boa noite, eu sou a Amanda. A resposta do enigma é buraco negro.
0: Buraco negro, será que é o buraco negro? Oi.
3: Boa noite, Dilcinho, aqui é a Adriana.
0: Tudo bem?
3: Sobre a pegadinha, é a fome, eu acho que é a fome.
0: Ah, você acha que é a fome? Um beijo pra você, obrigado. Oi, quem é?
4: Boa noite, Dilson, Paulo Roberto.
0: Fala, Paulo.
4: A resposta
0: Paulo.
4: Para o enigma é nada.
0: Nada, então a resposta é nada, não tem resposta nenhuma. Oi.
5: Boa noite, Dilson, boa noite, Rede Massa, aqui é Fernando de Gravataí. Eu acho que da charadinha de hoje é a resposta fome. Um beijão, um abraço.
0: A fome, beijão pra você, boa sorte, menina. Fernandinha, oi.
6: Olá, boa noite. Eu acho que a resposta dessa charada aí é nada.
0: É
6: tá
0: nada.
6: Ok? E a minha rádio é massa.
0: Tá bom. Obrigado.

0: FM, a minha rádio é massa. Sandy Júnior desperdiçou. 8h31, boa noite pra você. E atenção, vou fazer a pergunta mais uma vez aqui da nossa charadinha. Sou maior que o universo e mais temível que qualquer monstro. Aqueles que vivem na miséria me têm em abundância. Aqueles que já possuem tudo precisam de mim. E se você se alimentar de mim, você morrerá. O que sou? 11-3509-9290. Aonde curto com seu nome e a resposta do enigma. Abaixo do seu nominho aí, não esquece de escrever o nome. Aliás, abaixo do áudio, gente. É abaixo do áudio. Abaixo do áudio, você vai fazer o seguinte: vai colocar, vai escrever o seu nome completo e também o seu telefone para concorrer à Air Fryer. Tá na caixa aqui te esperando, tá bom? Oi, quem fala?
1: Boa noite, pessoal da massa. Tudo bem com vocês?
0: Tudo
1: a
0: bem.
1: A resposta aí do enigma de hoje é nada. Nada, American Universe. Minha rádio é massa.
0: Obrigado, menina. Oi.
2: Boa noite, galera da massa.
0: Boa noite.
2: Tô trabalhando aqui agora na companhia de vocês.
0: Obrigado.
2: Ouvindo aqui a enquete de vocês, a resposta da charada. Na minha opinião, a resposta é nada.
0: Nada? Não, mas como assim nada? Não tem resposta nenhuma? É isso? Oi.
3: Opa. Boa noite. Tudo bom com você?
0: Tudo
3: Oi,
0: bom.
3: Sou aqui de Piracicaba, Nicole. Dizer pra você, homem, a charada aí é simplesmente nada, né? Aí o que seria maior que o universo? Poderia dizer que Deus, né? Deus é nosso universo, mas o que é maior que o universo? Nada! O que os pobres têm? Os bichinhos, né? A gente tem nada. O que, que os ricos precisam? Os ricos precisam de nada, o quê? Que eles já têm tudo? Isso é o que eu preciso aí pra morrer, né? Pra comer. Oxi, pra morrer, eu preciso comer nada, né? Se eu ficar morrendo de fome, aí eu morro. Então, nada também. Então, a resposta é nada. Um beijo.
0: Um beijo, Nicole. Eita, nós. Ela, né, meio que comentou todos os detalhes, explicou todos os porquês. Oi!
4: Boa noite, meu nome é Reginaldo, motorista de APP, e eu tava ouvindo a Rádio Massa aqui, acerca da charada. Eu sei a resposta.
0: Você
4: a
0: sabe?
4: Resposta é, eu sou Jesus. É só ele que é, que pode todas as coisas, é só ele. Quando você vai até ele, você morre para o mundo, mas vive para Cristo. Então, ele é maior que todos os demônios, as potestades. Ele é maior que tudo. Então, a resposta correta é Jesus.
0: Amém, mas será que é Jesus ou é nada? Meu Deus do céu, o que seria, hein? 11-3509-9290.
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11: Massa FM 8:38.

0: FM 8h43, Saudade Proibida, Simone Mendes. 8h43, boa noite pra você. Atenção pra pergunta. Sou maior que o universo e mais temível que qualquer monstro. Qualquer monstro. Aqueles que vivem na miséria me têm em abundância. Aqueles que já possuem tudo precisam de mim. Se você se alimentar de mim, você morrerá. O que sou? Você sabe? Ah, é? Então me conta. Boa noite pra você.
1: Boa noite, Dilson. A charadinha de hoje é a fome. Boa noite.
0: Boa noite, Maria Terezinha. A fome. Beijo pra você, menina.
2: Boa noite, Rádio Massa. Meu nome é Maile Carlos e a resposta do enigma de hoje é nada.
0: Nada. A resposta é nada. Obrigado, beijinho. Oi.
3: Boa noite, Dilson e Silmara de Curitiba. A resposta da charada é o nada.
0: O nada. Muito bem. Beijo pra você. Obrigado. Oi.
4: Boa noite, Dilson. Então, eu acho que essa charadinha é a fome. Eliane, do Jardim Santana, Sarandi, minha rádio massa. Beijo.
0: Ah, você acha que é a fome? Será que é a fome? Oi.
5: Oi, Dilson, aqui é a Tamires e eu acho que a resposta do enigma é fome.
0: Obrigado, Tamires. Um beijo pra você. Muita gente falou fome, mas muito mais falaram nada.
6: O rapaz falou aí, além de Deus, não é nada. Então eu acho que é o nada.
0: Você acha que é o nada? Oi, quem é?
7: Boa noite, Massa FM. Aqui é o Roberto Gama, motorista aplicativo aqui de Curitiba. A resposta da charada é o nada. Forte abraço a todos os motoristas de aplicativo, todos os ouvintes.
0: Obrigado, bom trabalho pra você. Oi, boa noite, quem fala?
8: Olá, boa noite, aqui é o João do Portão, de Curitiba. A resposta pra charada de hoje é esperança. Valeu.
0: Valeu, obrigado, João do Portão. Oi, quem tá falando?
9: Boa noite, menino. Tudo bem com você?
0: Boa noite, menina.
9: E boa noite pra turma da massa. Tô aqui trabalhando e a resposta do Mimi é nada. Aparecida do Carmo de Franca.
0: Aparecida do Carmo, um beijo pra você. Oi.
10: Boa noite, Dilson. Tudo bem com você? Você,
0: tudo
10: aqui
0: bem.
10: Quem tá falando é Yasmin e eu acho que a resposta do enigma de hoje é nada.
0: É nada?
10: E olha, tava difícil hoje, tá?
0: Tava. Um beijão, meu amor.

0: Henrique Gabriel.
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0: Obrigado pra você que participou com a gente, mandou áudio, mandou texto. Obrigado de verdade pelo carinho da companhia, viu? Vai sair presente, é uma air fryer novinha na caixa. Será que você vai levar? Tomara, tomara que você leve, não é? Boa sorte. Nada. A resposta da charada de hoje, do nosso enigma, é nada. A maioria, né, foi ali certinho, né? Bateu no ângulo. E quem tá levando o presentaço é Pedro Henrique Oliveira Pereira. Aê, Pedro Henrique Oliveira Pereira, parabéns. 8316, final de telefone, o Pedrão. A equipe de promoções vai entrar em contato com você a partir de amanhã, viu? 5 dias úteis em horário comercial. Parabéns, parabéns, parabéns. E você que participou, obrigado de novo. Já já Voz do Brasil. Depois da Voz do Brasil, eu volto e quero a sua companhia, viu? 10 da noite tem Amor no Ar. Tenho minha saudade a você. Até lá então, encontro marcado.
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2: Está no ar a Voz do Brasil. As notícias do governo federal que movimentaram o país no dia de hoje.
3: Olá, boa noite.
2: Boa noite para você que nos acompanha em todo o país.
3: Terça-feira, 11 de agosto de 2026.
2: Vamos aos destaques do dia.
3: Plano da Apex quer diversificar destino das exportações brasileiras.
2: Iniciativa busca apoiar empresas impactadas pelas tarifas impostas pelos Estados Unidos. Luana Karen.
4: Entre os mercados alternativos com parcerias na agência estão Canadá, México, Alemanha, Turquia, África do Sul, China e Índia.
3: IBGE revela que inflação em julho foi de 0,07%.
2: Índice foi menor que o registrado no mês anterior. Márcia Fernandes.
5: O setor de alimentação e bebidas teve queda de 0,67%. A redução veio por influência dos alimentos comprados para consumo em casa.
3: E vamos falar daquelas ligações que não queremos receber.
2: Brasil registra uma média de 305 mil ligações indesejadas por minuto.
3: Saiba como evitar na reportagem de Graziele Bezerra.
6: O Não Me Perturbe é um desses serviços criados para preservar o cidadão das ligações abusivas.
2: Hoje, na apresentação da Voz do Brasil, Luciana Vasconcelos e Luciano Seixas.
3: E acompanhe a gente ao vivo, acesse radiogov.ebc.com.br ou o canal Gov na sua TV aberta.
2: A inflação do mês de julho teve um recuo de 0,07%, de acordo com o IPCA, Índice Nacional de Preços ao Consumidor Amplo.
3: O índice é usado para medir a inflação oficial no Brasil. O resultado de julho representa uma variação de 0,09% em relação ao registrado no mês anterior.
2: Os dados foram divulgados hoje pelo IBGE.
5: O resultado ficou abaixo da taxa de junho, com variação de 0,07% e 0,09% abaixo da taxa do mês anterior. Nos 12 meses encerrados em julho, o índice ficou em 4,44%, abaixo dos 4,64% registrados até junho. O maior impacto veio do grupo habitação, puxado pela alta da energia elétrica. Já o setor de alimentação e bebidas teve queda de 0,67%. A redução veio por influência dos alimentos comprados para consumo em casa. Fernando Gonçalves, gerente do IPCA do IBGE, destacou os alimentos que impactaram no resultado da alimentação.
7: A alimentação no domicílio variou menos 1,14%, com influência das quedas do café moído, menos 2,45%, da cenoura, menos 14,41%, da batata inglesa, menos 19,59%, e do tomate, com menos 29,09%. Sendo o tomate o principal impacto negativo no resultado do mês, com menos 0,10%.
5: Já o Índice Nacional de Preços ao Consumidor, INPC, ficou em 0,01% em julho. Em junho, ele estava em 0,14%. O INPC é calculado pelo IBGE com base no rendimento de famílias que recebem de 1 a 5 salários mínimos, sendo o chefe assalariado. Já o IPCA é medido com famílias de rendimento monetário entre 1 e 40 salários mínimos. Reportagem Márcia Fernandes.
3: Apoiar empresas brasileiras impactadas pelas tarifas impostas pelos Estados Unidos.
2: É o que pretende a Apex Brasil por meio de um plano lançado hoje.
3: A ideia é pensar estratégias individuais para cada tipo de negócio e diversificar os mercados para exportação.
8: O Plano de Diversificação de Exportações, elaborado pela Apex Brasil, Agência Brasileira de Promoção de Exportações e Investimentos, pretende atender 5.300 empresas estimadas como atingidas pelo tarifaço imposto pelos Estados Unidos. São companhias de setores como alimentos e bebidas, calçados, moda e máquinas e equipamentos. Além do atendimento individual às empresas afetadas, a iniciativa prevê a conexão com compradores internacionais, como explica Laudemir Miller,
4: presidente da Apex Brasil.
9: Nós vamos colocar as empresas brasileiras frente a frente com compradores internacionais do seu produto em mercados alternativos. Nós vamos fazer isso com feiras internacionais, com rodadas de negócios no Brasil. Nós vamos trazer compradores internacionais